0: livro No Mundo Maior, psicografia de Chico pelo Espírito André Luiz. Que o nosso Senhor Jesus nos conduza. Nós estamos no capítulo 2, a preleção de Eusébio. Essa palestra está acontecendo aqui na Terra, em um campo aberto. A massificação dos participantes são de espíritos encarnados, em desdobramento foram levados no momento do sono para ouvir as orientações, a palestra de Eusébio. Volto a repetir, é uma palestra riquíssima. Então, que nós possamos nos sentir verdadeiramente ouvindo essa palestra de Eusébio. E não tem como fazermos uma leitura corrida. Nós vamos ler e parar, porque é muito material, tá bom? Então, nós vamos voltar ali, olha. Desde quando fazemos e desfazemos, continua a palestra. Bora lá? Todos se acharam? Página 24, nessa edição. O último parágrafo do 24. Todos ok?
1: Desde quando fazemos e desfazemos, terminamos e recomeçamos, empreendemos a viagem reparadora e regressamos, perplexos, para o reinício. Somos, no palco da crosta planetária, os mesmos atores do drama evolutivo. Cada milênio é ato breve, cada século um cenário veloz. Utilizando corpos sagrados, perdemos, entretanto, quais despreocupadas crianças, entretidas apenas em jogos infantis, o ensejo santificante da existência.
0: Ensejo aí é o quê? Oportunidade, não é isso?
1: Destarte,
0: desta forma,
1: fazemo-nos réprobos das leis soberanas.
0: Réprobos o que que é?
2: Condenados.
1: Que nos enredam aos escombros da morte, como náufragos, piratas por muito tempo indignos do retorno às lides do mar. Enquanto milhões de almas desfrutam bons ensejos de emenda e reajustamento, de novo entregues ao esforço regenerativo nas cidades terrestres, milhões de outras deploram a própria derrota, perdidas no atro, recesso da desilusão e do padecimento.
0: Olha, lendo assim nem dói, mas comentando dói. Vocês querem que eu comente?
2: Sim.
0: Vocês pediram. Ele já começa fazendo uma pergunta assim, né? Desde quando, só aquele espírito superior, fazemos, né? Desde quando fazemos e desfazemos, terminamos e recomeçamos, empreendemos a viagem reparadora e regressamos, perplexo, com aquela cara de tacho. Hã? Acabou? O que que eu fiz? Cara de paisagem, né? Acabou, né? O que que você fez, Conceição? Já pensaste? Porque a nossa vida real é a vida espiritual. A nossa vida real é espiritual. Essa daqui é transitória, é ilusória. Isso aqui não é real não, gente. Ei, a gente só tem um tempo aqui. Data de validade. Perplexo, hesitantes, né? Para o reinício. Quando é que eu volto de novo? Me dê uma oportunidade. Eu prometo que dessa vez eu acerto. Eu não vou encher a paciência de ninguém. Eu vou fazer tudo direitinho. Aí volta de novo, promete. Aí chega aqui e faz tudo errado de novo. Nós já estamos nesse negócio de fazer errado, gente, faz muito certo. Na hora de vir pra cá, nada. Somos, no palco da crosta planetária, os mesmos atores do drama evolutivo. Os mesmos. Cada milênio é ato breve. Cada século, um cenário rápido. Porque é mais ou menos, no máximo, um século cada encarnação. 60, 70, 80, 10 anos de umbral, mais 15 de perturbação, somando dá uns 100 anos. Utilizando corpos sagrados. O corpo físico é sagrado. E nós não temos absolutamente nenhum respeito com o corpo físico. Perdemos, entretanto, quais despreocupadas crianças, entretidas apenas em jogos infantis. Poucos de nós, terráqueos, temos maturidade para viver a vida como ela deve ser vivida. Poucos. Todos nós estamos entretidos em jogos infantis. O ensejo, a oportunidade santificante da existência. Desta forma, fazemos-nos condenados das leis soberanas. Porque Papai do Céu, ele nos dá o livre-arbítrio. E a lei de talião, olho por olho, dente por dente, em O Livro dos Espíritos, quando Kardec questiona, os Espíritos dizem, essa é a lei divina. A lei de talião, olho por olho, dente por dente, quem foi que trouxe? Está lá no Código de Hammurábi. Mas é uma lei de ordem divina, porque é a lei da ação e reação. Olho por olho, dente por dente. Essa é uma lei divina. Então, nós temos a liberdade de fazer o que quiser, mas é olho por olho e dente por dente. Teremos que prestar conta de tudo aquilo que fizemos contra as leis que regem o universo. E não existe exceção. Existe uma lei aqui, que é a lei da... Se eu soltar meu celular, ele vai se patifar no chão. É a lei da...
3: gravidade.
0: Não tem como eu modificar isso. É uma lei da natureza. Se eu soltar, vai cair. Se eu não colocar a mão, vai desabar. Então, as leis divinas, ele não vai fazer uma lei ajustando a cada filhinho dele. Não, tá. Não. Isso não. Está escrito na tua consciência. Nós sabemos quando estamos fazendo besteira. Não é verdade? Então, vamos ter que responder por isso. É um fato. Desta forma, fazemos-nos condenados das leis soberanas que nos enredam. Enredar é o quê? Prender. Que nos prendem aos escombros da morte. Porque, meus irmãos, quando Paulo diz assim, levanta, ó tu que dormes, todos nós que vivemos apenas para o corpo, para os desejos e os prazeres, nós estamos em sono profundo. E quem está dormindo não está evoluindo e nem trabalhando. Então, poucos de nós estamos literalmente acordados para a vida que devemos viver. Você pode observar hoje, ao decorrer do dia, esse 12, 13, 14 horas dentro de casa. O que que eu fiz para o espírito e o que que eu fiz para o transitório? Muitos de nós nem oramos hoje. Então, por aí, colocando na balança, nós percebemos o quanto nós estamos ainda nesses jogos infantis. Pode observar essas grandes almas quando reencarnam aqui, vai verificar o que que eles estão fazendo. Vai procurar saber se ele está acumulando dinheiro e guardando no banco, exibindo título. Faz não. Não fazem, porque eles sabem que é tolice, porque tem data de validade. E é tolice mesmo, porque o que eu poderia usar para o meu benefício espiritual, está preso lá para eu ficar olhando. É tolice. Que nos enredam aos escombros da morte, como náufragos piratas, por muito tempo, olha só, indignos do retorno às lides do mar. Porque indignos por quê? Porque é como o réprobo é o condenado. Então, eu volto para o mundo espiritual, mas sou um pirata. Eu não tenho... Me diz assim, olha, tu não pode nem ser recebido bem aqui. Tu ainda não tem competência para estar no mundo espiritual. E a gente ainda volta para o mundo espiritual com a cara de paisagem. O teu mundo, nosso mundo, é o espiritual. Mas você é um pirata aqui, nesse mar. Por muito tempo, indignos do retorno às lides do mar. Enquanto milhões de almas desfrutam bons ensejos, oportunidade de emenda de regeneração moral e reajustamento. De novo entregue ao esforço regenerativo nas cidades terrestres. Milhões de outras deploram a própria derrota, perdidas no atro, né, no escuro recesso da desilusão e do padecimento. Milhões. E aí fazemos uma reflexão, né? O que que eu tenho feito da minha vida aqui na Terra? Que sacrifício eu tenho feito para a minha evolução? Eu já estou com 45 anos. Os cabelos brancos já estão tomando uma proporção maior. Mas a gente para pensar e diz assim, olha, já passei da metade. Se eu ficar até 90, eu já passei da metade. E às vezes nós estamos com 60, 65, 70 e a ficha ainda não caiu. Eu fiz uma conversa com o senhor muito rápido, ele tá começando a pensar na morte. Sabe quantos anos ele tem? 90. Agora com 90 que ele começou a perceber, porque os amigos dele não existem mais nenhum. Ele disse, eu não tenho mais meus amigos, todos já se foram. E gente, ele é extremamente materialista. Ele já está preocupado como vai ficar os negócios dele. Ou seja, vai desencarnar e vai? Não vai. Vai ficar. Vai ficar não, já está. 90 anos. Para você ver a quantidade de rebeldia que nós somos e temos. Então, tinha que parar para pensar. Poxa vida, eu tenho que desenvolver minha intelectualidade, isso faz parte. Eu tenho que ter um recurso financeiro para eu me manter. Mas eu tenho também que me preocupar com a minha evolução moral e espiritual. E lembra que quando Jesus fala, não dá para servir a dois senhores. Não dá. Você vai amar um e vai odiar o outro. Se você ama a mamon, é impossível amar a Deus. Não tem como. O materialista, a pessoa apegada aos bens, aos desejos, aos prazeres, ela não tem. Vai ter que deixar. O Deus que tu ama é o Deus que tu idolatra. É o Deus que tu serve.
4: Doeu o ombro? Você tá light hoje, né?
1: Não nos reportamos aqui aos missionários heróicos que suportam as sangrentas feridas dos testemunhos angustiosos por espírito de renúncia e de amor, de solidariedade e de sacrifício. São luzes provisoriamente apartadas da luz divina e que voltam ao domicílio celeste como o trabalhador fiel regressa ao lar, finda a cotidiana tarefa.
0: Então ele falou aqui do coletivo, nós, que vem e volta com cara de paisagem. Mas ele diz assim, não nos reportamos aqui aos missionários, Alcione, Chico, Francisco de Assis, Irmã Dulce, Madre Teresa, Mahatma Gandhi. Isso fora os anônimos que nós não conhecemos. Pessoas missionárias que vêm, realizam o trabalho e voltam brilhantes. E quase sempre sem nada, materialmente falando. Quase sempre.
1: Referimos-nos às vastas multidões de almas indecisas, presas da ingratidão e da dúvida, da fraqueza e da dissipação. Almas formadas à luz da razão, mas escravizadas à tirania do instinto.
0: Livro dos Espíritos, questão 73 a 75A. Se é para apanhar, vamos apanhar. Livro dos Espíritos, em cima dessa questão dele aí, ó. 73 a 75. Olha aqui o que ele fala. Vamos lá. Referimos-nos às baixas ou farto, inúmeros, né? Multidão de almas indecisas, presas da ingratidão e da dúvida, da fraqueza e da dissipação, desregramento, tá, gente? Dissipação e desregramento. Vício, devassidão. Almas formadas à luz da razão, porque carregam a lei divina, a consciência, a razão, a racionalidade, mas escravizadas à tirania do instinto. Aí vamos saber o que é instinto. Vamos lá. Questão 73 do Livro dos Espíritos. O instinto é independente da inteligência? Não exatamente. Porque o instinto é uma espécie de inteligência. É uma inteligência não racional. Não racional por quê? Eu tô aqui andando, não tô? É um instinto? É. Racional é, vou pôr minha perna direita, vou pôr minha perna esquerda. Mas se eu conseguir acelerar o passo, eu consigo chegar mais rápido aí. Aí entrou o movimento da inteligência. Mas se vier aparecer um cachorro, eu não penso, vou correr, eu corro sem pensar. É um ato o quê? Instintivo, tá? Mas é inteligente, porque eu corri. Rudimentar. É por ele que todos os seres, pelo instinto, que todos os seres provêm as suas necessidades. Aqui é o instinto, 74. Pode-se estabelecer um limite entre o instinto e a inteligência? Isto é, precisar onde acaba um e começa a outra? Não. Porque muitas vezes se confundem inteligência e instinto. Mas se pode distinguir muito bem os atos que decorrem do instinto daqueles que pertencem a... É correto dizer, se é a última, que as faculdades instintivas diminuem à medida que crescem as intelectuais? Não, não é correto. O instinto existe sempre, mas o homem o despreza. O instinto também pode conduzir ao bem. Ele quase sempre nos guia e algumas vezes com mais segurança do que a razão. Porque às vezes o instinto de conservação diz, não faz. Aí tu usa a tua razão, teu livre-arbítrio, desfaz, desencarna. O instinto de conservação te diz, não faz. Aí você diz, foi a intuição, foi não, foi teu instinto de conservação. Ah, eu vou conseguir, eu vou dar esse salto e vou conseguir pegar naquela pedra. Aí vem o instinto e diz, tu não vai conseguir. Aí vem a razão e diz, eu vou. E diz, ah, morreu. Nunca o instinto se engana. Aquela vozinha pequena, não vá. Isso é fria. 75A. Por que a razão nem sempre é alguém infalível? Seria infalível se não fosse falseada pela má educação, pelo orgulho e pelo egoísmo. O instinto não raciocina. A razão permite a escolha e dá ao homem o livre-arbítrio. O instinto é mau? Então vamos lá. O homem é que o prostituiu. Referimos-nos a fartas multidões de almas indecisas, presas da ingratidão e da dúvida, da fraqueza e da dissipação, que é desregramento, almas formadas à luz da razão, mas escravizada à tirania. Exatamente, à tirania do instinto. E num rasgo, né, numa ação de humildade cristã, Eusébio continuou.
1: Falamos de todos nós.
0: Por isso é que ele colocou o termo numa ação de humildade. Ele se colocou numa condição de somos todos aqui iguais. Mas foi numa ação de humildade, porque ele já não é dessa farinha. Ele não faz parte desse saco mais não. Já tá para lá de ovinha já. Entendemos?
1: Falamos de todos nós. Viajores que extravagamos no deserto da própria negação. De nós, pássaros de asas partidas, que tentamos voar ao ninho da liberdade e da paz, e que, no entanto, ainda nos debatemos no chavascal dos prazeres de ínfima estofa.
0: É, peraí, não vai doer muito se for tudo de uma vez só. Ato de humildade. Falamos de todos nós, viajores que extravagamos, andar dispersos, sabe? Extravagando no deserto da própria negação. O que é essa própria negação? Medita nisso. A negação do Deus que habita em mim. A negação do anjo que deve habitar em mim. Porque a minha essência, a nossa essência é de ordem divina. E nós nos comportamos como animais. É a história da águia que se comporta como uma galinha. Essa negação é negar a nossa essência. Quando nós latimos para o outro, gritamos, humilhamos, maltratamos, utilizamos o sexo de forma esdrúxula, baixa, nós estamos negando a nossa essência. É como se dissesse assim, eu não quero ser anjo, eu quero ser capeta. É mais ou menos isso. Quando nós negamos, é através da nossa atitude. É deixar de ser luz para ser treva. Falamos de todos nós, viajores que extravagamos, andamos dispersos no deserto da própria negação. De nós, pássaros de asas partida. Por quê? Porque nós, com uma asa, ninguém voa. E machucada, pior ainda. Para nós alçarmos verdadeiros voos, nós precisamos da intelectualidade e da moral, dessas duas asas. E é exatamente isso. Que, gente, é tão lindo. Nós somos filhos de Deus. Nós fomos feitos à imagem e à semelhança dele. Pelo amor de Deus, não vai pensar que é o nariz, a orelha, o cabelo, a mão, porque Deus não tem mão, não tem pé, não tem olho. Isso é coisa humana. O Espírito é o quê? O que é o Espírito? É uma centelha, é uma chama. Lembra disso? A imagem e a semelhança não é do corpo, é dessa centelha. Que quanto mais evoluído o Espírito, maior o seu poder de radiação e de brilho. Então você imagina o que é você ser filho de Deus, somos filhos de Deus, criados à sua imagem e semelhança para brilharmos e nos comportamos como... Isso aí, dá até vergonha. E meus irmãos, nós vamos estudar aqui mais na frente, isso vai esquentar muito. Talvez vai diminuindo a turma vai diminuir, ela vai dar uma enxugada que vai doer, e aí não vão aguentar. Vai ser demais. Mas nós estamos vivendo essa fase que o planeta Terra está agora. Nós estamos num ápice da rebeldia às leis divinas. Moral hoje é imoral. Estamos vivendo uma fase muito complicada. E a turma que está hoje é tudo pode. Pássaros de asas partidas que tentamos voar ao ninho da liberdade e da paz. E que, no entanto, ainda nos debatemos no chavascal. Chavascal, quem, gente? Lama. Lama. dos prazeres, da ínfima, ínfima o quê, hein? Estofa, sabe o que é estofa? Condição de amor. Então olha só, troca aqui. Ainda nos debatendo no chavascal dos prazeres, na lama do prazer, e ínfima, mínima condição de amor. Essa rebeldia é justamente isso. Eu prefiro o prazer, a sensação efêmera, seja de tudo. Quando a gente fala de prazer, a gente não está só falando de sexo. Porque quando eu acumulo bens, isso me dá um prazer. Isso me dá sensação. Você está entendendo? Quando eu falo de prazer e sensação, até o fato de eu matar alguém, se eu for doente, isso vai me dar um prazer e vai me dar uma sensação. Não é o matar, é a sensação que me dá o fazer isso em você. O que eu faço me dá um prazer e uma sensação. No chavascal dos prazeres, de ínfima condição de amor.
1: Por que não represar o curso das paixões corrosivas que nos flagelam o espírito?
0: Por quê? Por que não represar o curso caminhada das o quê? Que nos flagelam. Flagelar é o quê? Chicotear o espírito. Por que que nós não fazemos esforço para não deixar esse curso? Se eu sei que essa atitude vai me fazer perder a encarnação, por que não parar isso? Por que essa dificuldade? Gente, às vezes nós estamos tendo atitudes que nós sabemos que aonde isso vai dar. Mas não queremos fazer um esforço para dizer não vou. Não vou deixar essa corrente passar, não.
1: Por que não sofrear o ímpeto da animalidade em que nos comprazemos desde os primeiros laivos de raciocínio? Sempre o terrível dualismo da luz e das trevas, da compaixão e da perversidade, da inteligência e do impulso bestial. Estudamos a ciência da espiritualidade consoladora desde os primórdios da razão. Todavia, desde as épocas mais remotas, consagramos-nos ao aviltamento e ao morticínio.
0: É os débios, né? Se ele chicoteou, vamos comentar o chicote. Gente, dói, não dói? Isso tá assim, mexendo com a gente? Já tá doído o lombo? Diz a nossa irmã Alcine, porque isso aqui é evangelho, é moral. E Alcine diz, tem que conhecer, meditar, sentir, e assim nós vamos conseguir viver. Então, se nós fizermos só uma leitura, nós nem vamos entender, que seria conhecer, muito menos meditar, muito menos sentir. Então, alguns de nós aqui estamos entendendo, só conhecendo. Outros já estão conhecendo e meditando. Chegou o olho e faz assim, ó. Tô frita, né? Sai daqui, incomodado, né? Sai incomodado, né? Tá meditando. Outros já conhecem, meditam e já começa a sentir. Se sente mal quando faz e já sente uma alegria enorme quando faz o bem. Opa, tá, vai crescer. E aí, naturalmente, começa a viver. Porque nós valorizamos os prazeres, volto a falar de prazer, sensação, mas nessa perspectiva que abordamos no coletivo. Porque nós ainda não entendemos e não conhecemos, e não conhecemos porque não queremos conhecer os prazeres da alma. O que nós conhecemos são os prazeres do corpo, que é transitório. Mas os prazeres da alma... Ele já começa assim, ó. Eusébio vai falar. Por que não represar o curso das paixões corrosivas que nos flagelam o espírito? Porque eu posso ser apaixonada pelo evangelho. Então o problema não é a paixão. É o que me leva a essa paixão. Por que eu estou apaixonada? Por quem? Pelo quê? Entendeu? Por exemplo, Saulo de Tarso era apaixonado? Era. E defendia com paixão. A paixão faz bem, alimenta. Mas existe paixão que é o quê? Corrosiva. Por que não sofrear o ímpeto da animalidade em que nos comprazemos? Desde os primeiros laivos, manchas, rudimentos de raciocínio, sempre o terrível dualismo da luz e das trevas, da compaixão e da perversidade, da inteligência e do impulso bestial. Bestial, bruto, grosseiro, errôneo, repugnante. Estudamos a ciência da espiritualidade, como nós aqui, consoladora desde os primórdios da razão. Todavia, desde as épocas mais remotas, consagramos-nos ao aviltamento, degradação e ao morticínio, grande número de mortes. Quando o espírito se torna um espírito puro, ele não mais precisa reencarnar, ele não mais precisa morrer. Acabou o apodrecimento da carne. Em mundos mais evoluídos, a nível moral, nós não temos mais enfermidade grosseira, porque o corpo físico não mais apodrece. Matéria já é uma outra, e o perispírito também. Então, por que que não tem como, de repente, eu tirar a Conceição daqui e levá-la para habitar em Júpiter? Eu vou colocar todo mundo doido lá. E eu nem tenho um corpo perispiritual para me ajustar ao corpo de lá. E aquilo, não há como eu adentrar no noivado se eu não estiver vestida com a túnica nupcial. Entendeu? Então, à medida que nós vamos evoluindo, o nosso corpo perispiritual também vai evoluindo e vai formando um corpo menos grosseiro.
1: Cantávamos hinos de louvor com Krishna, aprendendo o conceito da imortalidade da alma à sombra das árvores augustas que aspiram aos cimos do Himalaia.
0: Ele vai citando aqui cada espírito enviado pelo Cristo que veio nos ensinar a espiritualidade.
1: E descíamos logo depois ao Vale do Ganges, matando e destruindo para gozar e possuir. Soletrávamos o amor universal com Siddhartha Gautama e perseguíamos os semelhantes em aliança com os guerreiros singaleses e hindus. Fomos herdeiros da sabedoria nos tempos distantes da Esfinge e, no entanto, da reverência aos mistérios da iniciação, passávamos a hostilidade sanguessedenta nas margens do Nilo. Acompanhando a arca simbólica dos hebreus, reiteradas vezes líamos os mandamentos de Jeová, contidos nos rolos sagrados, e desatentos os esquecíamos ao primeiro clangor de guerra aos filisteus. Chorávamos de comoção religiosa em Atenas e assassinávamos nossos irmãos em Esparta. Admirávamos Pitágoras, o filósofo, e seguíamos Alexandre, o conquistador. Em Roma, conduzíamos oferendas valiosas aos deuses, nos maravilhosos santuários, exaltando a virtude para desembainhar as armas, minutos depois, no átrio dos templos, disseminando a morte e entronizando os crimes. Escrevíamos formosas sentenças de respeito à vida com Marco Aurélio e ordenávamos a matança de pessoas limpas de culpa e úteis à sociedade. Com Jesus, o divino crucificado, nossa atitude não tem sido diferente. Sobre os despojos dos mártires imolados nos circos, vertemos rios de sangue em vindita cruel, armando fogueiras do sectarismo religioso.
0: Seria o partido, tá? Vindita aí é vingança, tá, gente?
1: Suportamos administradores arbitrários e ignominiosos de Nero a Diocleciano, porque tínhamos fome de poder, e quando Constantino nos abriu as portas da dominação política, convertemo-nos de servos aparentemente fiéis ao Evangelho em criminosos árbitros do mundo. Pouco a pouco, esquecemos os cegos de Jericó, os paralíticos de Jerusalém, as crianças do Tiberíades, os pescadores de Cafarnaum, para afagar as testas coroadas dos triunfadores. Embora soubéssemos que os vencedores da terra não podem fugir à peregrinação ao sepulcro, tornou-se a ideia do reino de Deus fantasia de ingênuos, pois não largávamos o lado direito dos príncipes sequiosos de fastígio mundano. Ainda hoje, decorridos quase 20 séculos sobre a cruz do Salvador, benzemos baionetas e canhões, metralhadoras e tanques de assalto, em nome do Pai magnânimo que faz refugir o sol da misericórdia sobre os justos e sobre os injustos.
0: Eusébio deu uma aula de história, tá, gente? História religiosa. Vamos entender cada um, porque senão a gente não vai entender essa palestra, tá bom? Bora lá? Vamos estudar? Quem foi o primeiro que ele falou aí? Vai anotando. Hã? Krishna. Krishna, no hinduísmo, é uma das divindades mais cultuadas em toda a Índia. Período
4: 3.228 antes de Cristo. E a história de Krishna, ele foi nascido por uma virgem, a mesma história. E você até fica assim, está muito parecido. Houve também a matança das crianças. Se você ler a história de Krishna e ler a introdução que dão ao nascimento de Jesus, você diz, alguém colou de alguém. Então nós percebemos isso daí, que é uma parte literária. E não que mataram 3 mil, 4 mil crianças quando Jesus nasceu. Lembra que Roma já administrava. Vamos pensar. Então a gente vê aí uma literatura. Então Krishna é um nome de Deus que significa o todo atraente, a verdade absoluta. Deus da onde? Do hinduísmo, da 3.228 antes de Cristo. Ok? Quem é o próximo? Quem quiser anotar, vai anotando no caderninho. Gautama. Buda. Buda significa o desperto. Foi um príncipe de uma região no sul atual do Nepal. Tendo renunciado ao trono, se dedicou à busca da erradicação das causas do sofrimento humano. Tá? Época, 483 antes de Cristo. Tá? Só para a gente ter uma ideia do tempo. Todos esses são missionários, são assessores do Cristo, que ele mandou Sócrates. Quando nós vamos estudar o Evangelho segundo o Espiritismo, que nós vamos estudar Sócrates, parece que você está estudando Espiritismo. As abordagens de Sócrates é muito parecida com a doutrina espírita. Vai dizer, quem copiou quem? Gente, Sócrates estava trazendo leis que regem o universo. E o Espiritismo também. Então, são enviados de Jesus. É o que ele vai chamar de enxertia divina. A humanidade terrena nunca ficou órfã da enxertia divina. Sempre foi enviada. E é isso que ele está falando. Quantas informações, quantos missionários, quantos nós acompanhamos, mas a gente não aprende. Então, não é a primeira vez que nós, espíritas, nós aqui presentes, estamos tendo contato com a espiritualidade. Lembra que essa palestra está sendo para espiritualistas. Então, muitos de nós já temos esse contato há milênios, mas não aprendemos. Como ele diz, está aqui orando, benzendo a baioneta para matar. Essa dualidade, que ele falou da dualidade da luz e da sombra, e aí ele vai pegando cada criatura, cada missionário que veio trazer lições e que nós não. Então não é uma novidade nós estarmos aprendendo espiritualismo. E aí vai, o estudo é bem longo, nós iremos ficar 2 horas só dando essa aula de história aqui. Depois, se quiser procurar. Mas eu vou só reler para entender por que ele citou. Nós vamos parar aqui. Ele diz, cantávamos hino de louvor com Krishna, aprendendo o conceito da imortalidade da alma, a sombra das árvores augustas que aspiram aos cimos do Himalaia, né, que era a montanha mais alta do mundo, e logo descíamos ao Vale dos Ganges, o rio, né, porque é o rio e o vale passa bem próximo, matando e destruindo para gozar e possuir, olha aí o prazer e a emoção. É igual nós, por exemplo, nós saímos aqui de uma palestra dessa, de um estudo desse com o Eusébio, estudamos tudinho. Saímos por aquela porta, amanhã, a gente ainda sai aqui meio lerda, ainda pensando. Amanhã, no dia seguinte, volta tudo a nossa vidinha. Não mudou nada. Já sai buzinando, você me trancou, já briga. Não é verdade? Repete. Soletrávamos o amor universal com Buda. Você está vendo que ele está pegando todos aqueles que vieram trazer as informações do mundo espiritual. Porque esse grupo que ele está falando é um grupo de espiritualistas. Ele está dizendo assim, ó, vocês já estão aqui, olha, faz tempo. E eu acho que nós também, né? Fomos herdeiros da sabedoria nos tempos distantes da Esfinge, falando ali do Egito. E, no entanto, da reverência aos mistérios da iniciação, passávamos a hostilidade sangue sedenta, que é sanguinária, nas margens do rio Nilo. Acompanhando a arca simbólica dos hebreus, reiterada vez, porque a arca é um símbolo assim de é Deus, entendeu? É um símbolo, assim, uma adoração, um respeito muito grande pela arca. Reiterada vezes, líamos os mandamentos de Jeová, que é Deus, contido nos rolos sagrados. E, desatentos, os esquecíamos ao primeiro clangor de guerra aos nossos irmãos filisteus, que ocupava a costa sudeste de Canaã, território nomeado Felista. Mudou, gente? Hoje nós não vamos brigar com os filisteus, mas a gente briga no trânsito. A gente briga até pelo WhatsApp.
0: É, briga. Briga ainda diz assim, se for sair do grupo, e sai. Tô de mal. Eu morro de rir, tô de mal. Saí do grupo, tô de mal. E somos espíritas. Alguém já saiu do grupo aqui? Ficou de mal e saiu do grupo? Chorávamos de comoção religiosa em Atenas e assassinávamos nossos irmãos em Esparta. Você participa de uma palestra com nosso irmão Haroldo, chega, chora. Aí vem o pessoal cantar, né? Canta, a gente chora emocionado. Aí vem alguém fazer aquela prece, a gente chora emocionado, sai dali e mata todo mundo. Em Roma, chorávamos de comoção religiosa em Atenas e assassinávamos nossos irmãos em Esparta. Admirávamos Pitágoras, o filósofo, e seguíamos Alexandre. Alexandre era quem? Era o guerrilheiro, o grande. E era para matar mesmo. O conquistador. Em Roma, conduzíamos oferendas valiosas aos deuses, nos maravilhosos santuários, exaltando a virtude, para desembainhar as armas, minutos depois, no átrio, né, no pátio do próprio templo, disseminando a morte e entronizando o crime. Escrevíamos formosas sentenças de respeito à vida, com Marco Aurélio, né? E ordenávamos a matança de pessoas limpas de culpa e úteis à sociedade. Aí ele vem agora com Jesus, o divino crucificado. Nossa atitude não tem sido diferente. Sobre os despojos dos mártires, imolado nos circos, vertemos rios de sangue em vidita, né, em vingança cruel, armando fogueiras do partido, né, partido religioso. Né? Suportamos administradores arbitrários e ignominiosos, de Nero até o Diocleciano, que foram um dos piores imperadores. Porque tínhamos fome de poder e quando Constantino nos abriu as portas da dominação política, não foi Constantino que liberou e passou a assumir o cristianismo como uma religião? E aí perverteu tudo. Nos abriu as portas da dominação política, convertemos-nos de servos aparentemente fiéis ao evangelho em criminosos árbitros do mundo. Porque com a convenção, quando Constantino decidiu trazer o cristianismo e transformar em uma religião, foi quando perverteu. Porque até 300 e pouco, o cristão, ele ia para a arena cantando. Gente, foram muitos cristãos que foram mortos. Muitos. Começou, o primeiro foi Estevão, mas foi até o ano 300 e pouco. E o pessoal ia mesmo ao testemunho. Quando transformou o cristianismo em religião, Constantino fez esse favor, pronto. E aí vieram as guerras, imagina, a Guerra Santa, as cruzadas, a própria Inquisição, tudo em nome de Deus. Você imagina que o soldado de Deus, ele pegava e dizia assim, agradeça. Aí o cidadão tinha que agradecer e dizer, eu estou lhe matando em nome de Deus. E matava. A Guerra Santa, as cruzadas, porque eles eram considerados soldados de Deus, que mandava matar o outro. Então, meus amigos, tornou-se a ideia do reino de Deus fantasia de ingênuos, pois não largávamos o lado direito dos príncipes sequiosos do fastígio mundano. Aí ele vem, ainda hoje, decorrido quase 20 séculos sobre a cruz do Salvador, benzemos baionetas e canhões, metralhadoras e tanques de assalto, em nome do Pai Magnânimo, que faz refugir o sol da misericórdia sobre os justos e sobre os injustos. Então hoje nós não abençoamos a baioneta, mas amaldiçoamos o nosso irmão. Pega o político, critica, critica, te critica, xinga, chama palavrão. Aí tu olha assim e diz, é espírita. E Deus faz com que o sol levante tanto para mim quanto para ele. Então, essa chamada aqui do Eusébio, que é realmente para nós refletirmos, disse assim, gente, nós já estamos recebendo essas lições há muitos séculos. Nós não podemos dizer que nós não sabemos, que não temos, nós já temos. Agora, a pergunta que não quer calar, por que tanta dificuldade para vivermos? Sabe? Por que tanta dificuldade para fazermos esse processo de renovação realmente interior? De mudança, sabe? De entender verdadeiramente que o que vai nos trazer paz é quando nós começarmos a nos espiritualizar. E lembrarmos lá daquela frase inicial, quando ele diz assim, é não nos atermos a brincadeiras infantis. Começarmos verdadeiramente a pensar como espírito. Estou sentindo dor? Estou. É passageiro? É. O que são 3, 4, 5 anos perante a uma eternidade toda? O que, que é você nesse momento levar um não para depois você não perder a própria alma? É difícil entender isso? Foi bom estudo? Vocês estão incomodadas?

Mais uma vez, na verdade, as nossas lições. O objetivo verdadeiramente é nós fazermos essa reflexão, pensarmos, sabe, o que estamos fazendo da nossa vida. Se hoje nós formos chamados ao mundo espiritual, que bagagem levaríamos? Aprender que a misericórdia divina, ela não nos chama a dar grandes testemunhos. O que ela está nos chamando nesse momento é para aprendermos a respeitar um ao outro, a não agredir ninguém, nem com palavras e nem com atitudes, a ser útil constantemente. É só isso, aprender a ser humano. Quando nós aprendermos a ser humanos, a convivermos respeitando o outro, aí sim nós seremos chamados a grande testemunho. Então vamos orar? Querido amigo Jesus, amigos espirituais aqui presentes, as lições mais uma vez, Senhor, as advertências mais uma vez, e hoje um silêncio maior, porque percebemos que há milênios a amorosidade de Deus nos tem chamado para a realidade espiritual, e que no dia a dia da vida nós esquecemos a nossa essência e somos engolidos pelo tumulto, e quando percebemos, estamos servindo muito mais a Mamom do que a Deus nosso Pai. Ensina-nos, Senhor, a dar esses passos, a nos fortalecer, a nos moralizar e a perceber que tudo isso é resultado da vontade firme. Muito obrigado, Jesus, por esse momento de reflexão e de estudo. Nos fortalece, Senhor, e que os amigos espirituais possam nos amparar e nos auxiliar nesse propósito que carregamos de nos tornar pessoas melhores. Muito obrigada, amor querido.

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0: Olá, amigos. Boa noite, boa tarde, bom dia. Dependendo do horário que você esteja vendo esse vídeo, estamos ao vivo pela Rádio Portal da Luz, um projeto de estudo do Evangelho, iniciando com a obra Boa Nova. Então, esse programa que se inicia hoje, que se inaugura hoje, sob a minha coordenação e o auxílio, né, do nosso irmão Luiz, a proposta é que nós estudemos a Boa Nova. E nós vamos iniciar o estudo da Boa Nova com a obra Boa Nova, né, escrita por Francisco Cândido Xavier, editada pelo Espírito Humberto de Campos. Esse projeto visa fazer uma análise mais detalhada, mais apurada do estudo que sempre se faz sobre as passagens de Jesus, sobre as mensagens de Jesus, sobre aquilo que Jesus traz para nós todos, para todos nós, desde muito tempo. Então a gente sempre inicia pedindo para você colocar a sua água aí do lado. No momento da prece, essa água será fluidificada. Nós pedimos que você acompanhe o programa, que você compartilhe essa publicação. Ficará gravada no site, no canal do YouTube da Rádio Portal da Luz, esse projeto maravilhoso que o nosso irmão Luiz mantém, toca com muito tenor, com muito trabalho, com muito empenho. Então nós pedimos, e essa caridade da divulgação da doutrina, e nós pedimos também que você comente, que você participe no chat através do YouTube. Vamos iniciar a nossa atividade de hoje com a prece. E para isso nós elevamos o pensamento ao alto, a Deus, Pai de infinita bondade, pedindo a assistência, pedindo a orientação, pedindo a proteção nesse estudo que se inicia. Que esse estudo ele alcance os corações, que ele alcance as mentes daqueles irmãos que mais precisam do estudo do Evangelho, da informação do Evangelho, do ensinamento de Jesus para a transformação da vida de cada um de nós. Então, nós esperamos que esse estudo alcance o coração, mas não só o coração, alcance também as nossas mentes. Então, a gente pede a Jesus que esteja conosco, nos confortando, nos iluminando e nos guiando hoje e sempre. E nós vamos iniciar a nossa atividade. Eu convidei o nosso irmão Fábio Carvalho, que é presidente da Federação Espírita do Maranhão, meu irmão, meu amigo de fé, que está
1: Meu
0: agora em São Luís,
1: querido.
0: comandando a FEMAR, já é presidente, mas estava conosco em Imperatriz. E agora voltou para a capital em função das suas obrigações profissionais. E nós recebemos, Fábio, com muito prazer, com muita alegria, nesta primeira atividade, né? Então, nós vamos comentar a introdução da Boa Nova e eu quero que você dê as boas-vindas aos que assistem o nosso primeiro episódio, digamos assim, né? Boa noite, Fábio. Fica com Deus, meu irmão.
1: Boa noite, meu amigo Isnante. Boa
0: Eu não estou
1: noite,
0: te ouvindo, Fábio.
1: Luiz. Está ouvindo agora?
0: Tem um probleminha no som aí. Fábio?
1: Está conseguindo ouvir
0: Tá
1: agora?
0: sem som. Luiz, o som do Fábio não tá chegando aqui. Deixa eu ver se o problema tá comigo aqui. Meu som tá todo aberto aqui. Tá bem alto.
1: O
0: E
1: som do
0: agora?
1: Fábio tá perfeito. Então, estou ouvindo o Fábio.
0: O som do Fábio não está chegando aqui, Luiz. Você está ouvindo o Fábio bem? Você está me
1: Perfeitamente.
0: ouvindo?
1: Sim, você e o
0: Eu não estou
1: Fábio.
0: ouvindo nenhum dos dois. O que houve aqui, gente? Oi,
1: Isnande,
0: Fábio.
1: podes? Alô, me escuta agora? Pode ser o
0: Bom, nós estamos tendo um problema na comunicação. Eu não consigo
1: download.
0: ouvi-los.
1: Pode ser o download que E tá baixa, baixa o sinal para download. Já está se me escutando? Meu amigo Isnante?

0: Tentar alterar alguma coisa. Duração. Oi. Meu microfone está funcionando normal.
1: Isso, na verdade, deve ser o download. O sinal de download deve estar tá baixo.
0: É, tá todo mundo dizendo que tá ouvindo. Eu que não tô escutando o Fábio aqui. Não sei o que que houve. Luiz, seria bom eu sair, tentar entrar de novo?

0: Então, estamos com um problema técnico junto à Islândia, né? E ele vai tentar entrar de novo para a gente continuar os estudos. Fábio, se você puder dar as boas-vindas, como ele tinha adiantado, para a gente adiantar um pouquinho. Se você quiser falar sobre a Federação Espírita do Maranhão também.
1: Claro, meu amigo Luiz. Então,
0: Agora
1: inicialmente,
0: que.
1: nossas.
0: Agora eu tô ouvindo, Fábio. Tô ouvindo.
1: Ah, que bom, meu amigo. Então, posso dar as boas-vindas e te passar a palavra?
0: Agora você pode dar as boas-vindas.
1: Que
0: Bom te
1: bom.
0: ver.
1: Então, nossas saudações fraternais a você que nos acompanha aqui pelo Portal da Luz, a nossa gratidão pelo convite ao nosso querido Isnante. As contribuições para que essa plataforma venha funcionar, o nosso amigo Luiz, mas especialmente a você, que faz parte de um núcleo de estudo de pesquisa do Evangelho, NEP, ou de um Evangelho Redivivo, ou simplesmente seja um estudioso ou um curioso a respeito do Evangelho, e mais precisamente desta obra fantástica. Que é o livro Boa Nova, psicografado por Francisco Cândido Xavier, de autoria deste espírito extraordinário, deste grande estudioso e que marcou a literatura brasileira, a literatura maranhense, estando presente não só na nossa querida cidade de São Luís, na cidade de Miritiba, atual Humberto de Campos, mas também em nossa amada Parnaíba, no Piauí, e que nos trouxe contos extraordinários e que agora se dedica ao Evangelho de Jesus, aos contos, às crônicas, aos apólogos, que nos trazem reflexões muito importantes e oportunas a respeito da nossa vivência e da coerência de nossas ações ao Evangelho do nosso Senhor Jesus Cristo. Com essas palavras, deixamos as nossas fraternais saudações.
0: Fábio, obrigado. Agradeço muito você fazer parte desse primeiro episódio. E saudade de você, né? Desde dezembro que a gente não se vê pessoalmente. Estamos sempre nos grupos de trabalho, a gente está sempre em contato, né? Mas vamos saudar aqui as pessoas que estão aqui no chat. Vamos ver quem já comentou. Maria Helena Souza, de Porto da Folha, Sergipe. Eleusa Marta Dias, Maria Helena, já está ali, José de Oliveira Pereira, são as pessoas que estão conosco e que vão deixando mensagens aqui no chat, e a gente vai saudando essas pessoas e pedindo a bondade da divulgação. Fábio, esse livro Boa Nova, eu sempre digo nos meus estudos que o livro Boa Nova são 30 capítulos de Evangelho puro, mas ele tem a introdução, e eu digo, não, eu vou escolher Fábio para fazer essa introdução, porque é bom a gente, a partir do texto que está colocado aqui na escola do Evangelho, a introdução foi intitulada na escola do Evangelho, né? É um texto escrito pelo próprio Humberto de Campos, é uma apresentação da obra, né? E onde Humberto de Campos vai dizer de si e dizer da atividade, porque esse livro aqui não é o primeiro. O primeiro que ele escreve é o Crônicas de Além-Túmulo, né? Onde ele fala que ele foi recebido na casa dos escritores, no mundo espiritual. Tinha vários desencarnados do tempo da Academia Brasileira de Letras lá, inclusive Coelho Neto estava lá. Vários grandes escritores já estavam lá. E ele fala que ele desencarnou cético, mas ele conheceu o Espiritismo. Ele teve em suas mãos, como presidente da Academia Brasileira de Letras, aquele livro Parnaso de Além-Túmulo, aquele catatau de poesias que o Chico psicografou de vários espíritos, né, desencarnados, que foram poetas, artistas, escritores, quando tiveram na carne. E ele fala desse livro, ele conheceu o Espiritismo, mas ele diz que o que prevalecia para ele era a descrença. Né? Então, na escola do Evangelho, a gente começa, Fábio, discutindo assim: qual é a importância de um livro como a Boa Nova, nesses 30 capítulos falando de Jesus? que você nos diz?
1: O nosso querido Humberto de Campos, nessa introdução, ele traz o destaque dessa obra, e é interessante fazermos um pequeno preâmbulo para trabalharmos a importância deste livro para o movimento espírita e para o mundo. À medida que Humberto ele faz uma comparação da vida como encarnado, de sua existência física como Humberto de Campos, e da sua existência espiritual, da sua experiência no mundo dos espíritos ou no mundo espírita, nós vamos perceber que a nossa forma de percepção, o nosso olhar, ele pode dilatar-se à medida que nós nos aproximamos dos desideratos da própria vida, da própria jornada existencial ou vivencial. Porque ele inicia, logo no segundo parágrafo desse texto na Escola do Evangelho, dizendo o seguinte: sou o primeiro a reconhecer que os meus temas não são os mesmos. Então, quem leu Humberto de Campos e conheceu o grande cronista, que não espere encontrar os mesmos temas. E aí vale a pena, o Snande já falou um pouquinho do Humberto de Campos espírito, é interessante falar um pouquinho do Humberto de Campos escritor encarnado, porque ele era conhecido por um estilo muito característico, às vezes até irônico, observador da realidade social, da realidade
0: Sarcástico.
1: política de sua época, às vezes sarcástico. No entanto, quando nós nos deparamos com a sua desencarnação e com o seu contato com o Evangelho de Jesus, é natural que agora ele utilize as suas energias não mais para os debates políticos, os debates sociais, que a areia do tempo faz questão de levar. Aquilo que em algum momento ele discutiu ficou nas areias do tempo. Entretanto, o novo tema que ele se dedica, que é o Evangelho de Jesus, esse é a própria razão da vida, é o próprio motivo de estarmos aqui, e esse é ele é inabalável ao próprio tempo. Ele é imperecível, o tempo é incapaz de desgastar o tema do Evangelho. Eu posso, por exemplo, falar de um presidente da República Nova. Entretanto, em algum momento, isso não vai mais importar, a não ser o historiador que queira conhecer um fato do passado. Mas Jesus será sempre atual. Jesus é atemporal. O Evangelho é atemporal. Por isso, aquele que quiser reconhecer Humberto de Campos em relação a essas características, não vai encontrar o mesmo homem. Porque agora estamos diante de alguém que o coração foi tocado pelo Evangelho do nosso Senhor Jesus Cristo.
0: Fábio, me permita só pensar aqui uma frase que ele diz assim: os que se preocupam com a expressão fenomênica da forma não encontrarão talvez o mesmo estilo. Ele diz, nem venha procurar o que eu escrevi aqui, que agora eu estou em outro patamar.
1: Exatamente. E até interessante tu tocaste no assunto sobre essa abordagem fenomênica, essa expressão fenomênica da forma. A gente pode entender isso como a maneira como os fatos e os temas eram abordados em sua escrita quando ele estava encarnado. Novamente, a gente faz um paralelo. Ou seja, a sua antiga forma de relatar e interpretar acontecimentos com base no mundo material e no mundo das aparências externas dos fenômenos. Então, quem espera um observador do mundo material ou dos fenômenos do mundo material não vai encontrar mais. Porque agora eu estou diante de um ser que transcende ao fenômeno material e adota uma perspectiva profunda e espiritualizada da vida. Ele vai para além das aparências e dos fatos visíveis. Ele agora consegue transpor os limites fenomênicos para encontrar na realidade espiritual a razão de ser da própria vida. Por isso, os que se preocupam com a expressão fenomênica da forma não encontrarão o mesmo estilo. Ademais, é um outro ponto que os espíritos, inclusive, destacam em O Livro dos Médiuns. Às vezes, nós queremos identificar os espíritos a partir de um determinado estilo. E quando esse estilo não é correspondido, nós falamos que não é a comunicação do espírito que se identificou com aquele nome. Nós não levamos em consideração o progresso e a evolução. Nós não levamos em consideração muitas vezes que até os estilos se aprimoram ou se modificam ao longo do processo evolutivo. Vamos imaginar aqui que um escritor, como Cícero, por exemplo,
0: Sim.
1: ele tenha apresentado à sua época um estilo. Imaginemos quantas encarnações ele possa ter tido depois da figura como Cícero, e como ele pode ter aprimorado, a partir da experiência cultural oriunda da reencarnação, elementos que tenham transformado esse estilo. Imaginemos que agora ele se comunique, depois de 1.000 anos, 2.000 anos,
0: 2.000 anos,
1: e
0: né?
1: eu espero que ele tenha congelado o seu estilo ao longo desse tempo. Os espíritos evoluem, os espíritos se aprimoram. Às vezes não é a forma que vai identificar o espírito, é o conteúdo. Quando nós, por exemplo, vemos comunicações do Espírito Verdade, do Cristo, para aqueles que entendem ser o Espírito Verdade, o próprio Cristo, qual era o estilo utilizado por Jesus? Será que era possível identificar isso pelo estilo? Ou será que eu precisaria mergulhar na essência do conteúdo e não necessariamente na forma para reconhecer o espírito? Outro exemplo, Sócrates. Se Sócrates se comunicar, Sócrates nunca escreveu nada. Nós não temos registro de Sócrates. Como é que eu identifico Sócrates por estilo se Sócrates não tinha nenhum estilo apresentado? Então, me parece que a questão da identificação dos espíritos é um desses pontos que Allan Kardec se dedica e apresenta a complexidade disso, porque os espíritos evoluem. E os espíritos são influenciados pelos elementos da cultura à medida que experienciam na encarnação, nas reencarnações, os elementos de cultura de sua época. Então, se eu, por exemplo, encarno na França, é possível que eu desenvolva um estilo muito próprio, mais racionalista, mais classicista. Se eu reencarno na Inglaterra, é possível que eu modifique o estilo. Mas se eu reencarnar na Ásia, no Oriente Médio, é possível que o estilo modifique. Portanto, é necessário muito mais do que a forma para nós identificarmos os espíritos. Aqui, Humberto de Campos já nos chama a atenção esse ponto. Os que se preocupam com a expressão da forma e com aquele que se preocupa com o fenômeno não vão me encontrar. Não, talvez encontre um estilo diferente de escrita. E aí entra. Não vou encontrar um estilo sarcástico, não vou encontrar um estilo irônico, não vou encontrar um estilo muito próprio dos debates políticos e sociais, vão encontrar um estilo muito mais poético que se aproxima da vivência do Evangelho.
0: Fábio.
1: E aí ele ainda diz, só para concluir esse parágrafo, ainda diz assim: em período algum faço referências de sabor mitológico.
0: É, ele não, ele já afirma logo, eu não vou me prender a essas, porque ele na escrita dele, ele usava muito, né? Ele colocava
1: Não.
0: bastante coisa da antiguidade, dos escritores clássicos. Ele conhecia
1: Exatamente.
0: profundamente a literatura grega e literatura romana, e ele se utilizava desses elementos da mitologia grega, da mitologia romana, dos clássicos gregos, dos clássicos romanos, na sua literatura convencional. Agora, Fábio, eu acho interessante que ele diga aqui: meu problema, aí, isso que você destacou, ele é outro homem. Ele não é o um espírito evoluído, mas ele é um homem diferente em função do que viu e do que presenciou desencarnado. Aí ele diz: meu problema atual não é o de escrever para agradar, mas o de escrever com proveito. Porque ele passava a semana elaborando, pensando, estruturando a crônica do domingo, que era publicada no jornal mais lido da América Latina. Então as pessoas esperavam que Humberto de Campos vai tratar, qual será a temática que ele vai tratar na crônica de domingo. Então ele escrevia para agradar as pessoas. Esse tom sarcástico, irônico, cronista do cotidiano que ele trazia, era para agradar as pessoas. Ele escrevia para agradar. E agora ele não escreve para agradar, né? Eu faço aqui uma saudação para nossa irmã Eliana Abreu. Ela vai fazer o estudo da próxima semana, Fábio. Você precisa conhecê-la. Uma pessoa maravilhosa, lá de São Paulo. Sim, Fábio, continue. Desculpa a
1: É isso
0: interrupção.
1: mesmo. Isso mesmo. E um outro ponto a respeito das referências de sabor mitológico, numa perspectiva até mais profunda, a gente poderia também extrair dessa afirmativa de que a obra que ele escreve não se baseia também em narrativas fantasiosas ou simbólicas, que é uma característica do mito. Porque o
0: Sim.
1: mito, no sentido clássico da palavra, é um conjunto de histórias que servem para explicar fenômenos naturais, a origem da humanidade, os valores culturais, frequentemente utilizado com figuras simbólicas, deuses e heróis, como a gente vê na mitologia grega, na mitologia romana. Nós agora estamos diante de uma obra que o plano espiritual não mais se baseia em alegorias ou criações imaginárias. Aqui eu tenho um objetivo claro de transmitir um ensinamento com uma base filosófica profunda, com uma base da realidade espiritual. E é interessante a gente fazer uma ruptura, da perspectiva do pensamento mítico, porque se o mito um dia foi o elemento que eu utilizava para ensinar, se eu, por exemplo, queria falar de coragem, eu falava do mito de Teseu. Se eu queria falar de beleza, eu falava do mito de Afrodite. Então, eu utilizava o mito. Jesus rompe com essa postura. Jesus agora não conta histórias de seres simbólicos e reais. Jesus agora conta histórias de pessoas. É a história do pescador, é a história do agricultor, é a história do semeador, é a história do viajante, é a história do pomicultor. Ele agora vai fazer narrativas de histórias factíveis que acontecem. Ele não vai mais contar um mito, por exemplo, onde alguém encontra uma sandália que tem asas no pé e vai poder voar. Ele não vai mais contar uma história de um ser mitológico. Não. Nós precisamos aproximar a lição, o ensinamento da realidade da vida de cada um. Isso facilita com que eu estabeleça um laço entre a narrativa e a minha própria vida, e a minha própria existência. Jesus faz isso e Humberto de Campos também. Nós não temos aqui mais referência de sabor mitológico. Superamos isso. Agora as histórias serão contadas de gente. Serão contadas as histórias que são amplamente narradas no mundo espiritual. E eu vou repassar. Não vai ter uma história de mito aqui. São de pessoas. Então isso é muito interessante, a grandeza do que ele traz por detrás de algumas observações para além de suas características de estilo literário.
0: Fábio, eu pensei aqui outra coisa que ele diz assim: todas as expressões evangélicas têm entre nós a sua história viva. Nenhuma delas é símbolo superficial. Inumeráveis observações sobre o mestre e seus continuadores palpitam nos corações estudiosos e sinceros. Aí ele diz, no parágrafo seguinte: dos milhares de episódios desse folclore do céu, eu consegui reunir 30 e trazer o conhecimento do amigo generoso que nos concede a sua atenção. Ele está falando aqui que existe um sistema de aprofundamento, de divulgação dessas histórias. É que ele chama aqui de folclore do céu. Eu achei essa expressão muito, muito interessante, né? Importante que ele perceba isso, né? Como cronista que é, como jornalista que é, como especialista em captar essa realidade, ele desencarnado, ele percebe que existe essa contação de histórias, né?
1: E é interessante, meu amigo Snande, que aqui, assim como os estudiosos de Jesus, eles identificam, por exemplo, a apresentação de um Jesus histórico, aqui Humberto de Campos não está preocupado com qualquer compromisso com a história. Aqui não há uma preocupação de dizer assim, vem cá, essa pessoa que ele está narrando existiu. Esse fato aqui que ele está narrando aconteceu? Onde é que eu encontro isso? Historicamente, qual é a base, que é o fundamento para a existência disso? Ele já antecipa na introdução. São episódios do folclore do mundo espiritual. Se a gente analisa melhor a palavra folclore, ela faz referência a tradições, a histórias, a crenças, a costumes, a expressões culturais que são transmitidas. Então, da mesma forma que nós temos as nossas histórias, o mundo espiritual também tem as suas histórias. É possível que muitas dessas narrativas sejam verdades. E o próprio Humberto de Campos, ele pontua que não são histórias das quais ele, por exemplo, viu acontecer, foi levado ao passado. Não. Eu encontrei no mundo espiritual essas histórias. Foram narrativas que me foram repassadas, milhares de narrativas, e que não se encontram necessariamente registradas nos livros que estão materializados na Terra. Esse é um ponto importante. E é interessante que quando a gente pega a maioria das obras de Humberto de Campos, em nenhum momento ele faz esse compromisso. Contos e apólogos. Eu já estou dizendo, isso aqui é um conto. Não
0: Sim,
1: estou me
0: contos e
1: comprando. Isso aqui é um
0: apólogos.
1: apólogo, tá? Isso aqui é uma crônica.
0: Crônica
1: Aqui
0: de
1: um elemento de
0: além-túmulo.
1: folclore. Então, aqui eu estou dizendo que essas histórias, elas são extraídas de um folclore do céu, de um folclore do mundo espiritual. Então, não vamos perder tempo. Tempo, fósforo. Querendo saber se isso aqui aconteceu ou não aconteceu, sob pena de os estudos nas casas espíritas eles se tornarem estéreis. Porque o objetivo não é saber se aconteceu ou não aconteceu. O objetivo é que lições eu extraio dessas narrativas. Como eu estabeleço uma relação entre a narrativa e a minha vida? O quanto eu consigo me identificar com a personagem da narrativa? Nessa narrativa, puxa, eu me senti parecido com Tomé aqui. Deixa eu ler aqui de novo essa narrativa. Eu me senti aqui meio parecido com Pedro. Então é necessário que haja essa identidade, esse é o objetivo. Então, no momento em que eu reconheço que isso aqui são episódios de um folclore, não vamos perder tempo numa perspectiva de busca de provas históricas. Não é um Jesus histórico, não são discípulos históricos que são narrados aqui, mas são histórias que visam levar ao leitor um saber vivencial do Evangelho.
0: E Fábio, a gente percebe que Humberto de Campos, aqui, ele falando de folclore, é o que se conta lá. Você vê, por exemplo, no capítulo 3, lá nas primeiras pregações, quando ele conversa com Hanan, ele, como cronista, como jornalista, ele poderia dizer: esse diálogo ocorreu no dia 31 do nosso calendário gregoriano, o que seria o equivalente ao dia 31 de março. Às 14 horas. Não tem uma descrição jornalística, porque ele não está preso a isso, né? Ele está
1: Exatamente.
0: preso é a mensagem, né?
1: Exatamente.
0: Ele
1: Esse é o espírito, né? Esse é o espírito.
0: diz assim, ó, hoje não mais cogito de crer porque sei. Que coisa interessante. Ele cogitava de crer. Cogitava, discutia, ele analisava a possibilidade de crer. E agora ele nem cogita essa possibilidade de crer, ele sabe. Ou seja,
1: Exatamente.
0: como é que é essa visão do espírito, né, Fábio? Como altera a visão? Ele encarnado, ele flertava com o ateísmo. Mesmo tendo a mãe muito cristã, né? Mesmo tendo o contato com a doutrina espírita que o provocou, que o fascinou, mas ele cogitava de ser descrente o máximo. E agora ele diz: não cogito de crer, não mais cogito de crer, porque sei. Ele
1: É bem
0: alcançou a
1: isso, né?
0: fé, né, Fábio?
1: Se a gente utilizar bem essa frase, a gente vai perceber que quando ele estava encarnado, a relação que ele tinha com a fé era uma relação num campo mais de uma crença intelectual. E é
0: Sim.
1: natural que de uma crença intelectual você tenha dúvida ou você tenha uma mera especulação. No momento em que ele se vê no mundo espiritual e tem uma experiência direta com esse evangelho renovador, ele é capaz agora de afirmar que não mais apenas acredita, mas agora ele tem certeza. Agora ele sabe, porque agora eu vivencio essa realidade, eu vivencio esse evangelho, eu sei dos potenciais transformadores do evangelho porque estão me transformando por dentro. Então, esse contraste entre crer e saber, ou entre crer e conhecer com profundidade, é muito significativo. É por isso que a crença, muitas vezes, ela se baseia dentro de uma perspectiva de tradição religiosa, em algo que se limita a uma interpretação racional. Mas quando eu mergulho para uma realidade onde o ser e o saber, eles se confundem, essa realidade, ela se torna tão palpável, ela se torna tão irrefutável, que passam a ser eliminadas quaisquer necessidades de simplesmente acreditar. Agora eu sei pela experiência direta. Então a experiência direta me permite saber com profundidade. Por exemplo, se eu fosse dar uma palestra sobre Jesus hoje, eu daria com base no campo da racionalidade. Eu leria sobre Jesus. Eu buscaria elementos bibliográficos para apresentar um Cristo. Imaginemos agora eu falar de Jesus a partir da minha experiência direta e dizer, como disse Paulo, eu e o Mestre somos um. Eu e o Cristo somos um. Não sou mais eu, mas é Jesus que fala por mim. Isso é uma experiência direta. Há uma diferença muito grande entre aquele que tem uma experiência direta e fala da experiência, porque agora ele sabe, daquele que fala porque leu, por em razão de fundamentos racionais. Então aqui eu
0: Sim.
1: consigo crer, mas eu ainda não tive a experiência. Eu, por exemplo, posso estudar sobre física quântica e falar. Isso não quer dizer que eu tenha tido experiência direta. Eu vou falar daquilo que
0: Sim.
1: li. Então, nesse particular, Humberto de Campos, notadamente, muito embora a sua descrença, ele tinha um conhecimento sobre o Evangelho, mas era racional. Agora, não. Eu
0: Sim.
1: tenho experiência direta. Eu posso dizer sem dúvidas que eu sei. Eu não mais cogito crer.
0: Eu vou tomar uma água mineral Perrier, que é aquela caríssima lá na França. Aí eu cogito de que ela deve ser boa. Aí eu vou lá na França, tomo. Vou experimentar. Quanto é que custa? Ah, ela custa 10 euros, 5 euros, eu vou lá, tomo aquela água e digo, agora eu sei que a água é boa. Ou seja, ele experimentou, né, Fábio? Ele experimentou o
1: Exatamente.
0: Evangelho. Ele vivenciou.
1: Exatamente.
0: E Fábio, tem outra aqui, outro aspecto que eu achei interessante, que ele disse que quando estava encarnado, ele, conversando com protestantes, os amigos disseram que Jesus era a rocha dos séculos. Ele diz que sorriu e passou. E agora, ele diz, a frase dele é assim: ah, hoje, porém, já não posso sorrir nem passar. Olha a vida, a nova visão que ele tem como espírito. Ele diz: sinto a rocha milenar. Ele colocou a rocha aqui entre parênteses, né? Ele diz: sinto a rocha milenar.

0: dar uma comentada sobre isso também, essa visão que ele tem de
1: Isso.
0: Jesus. É, ele sentiu Jesus, né?
1: O que ele ouve dos protestantes, dos amigos, é um símbolo, é um simbolismo. Quando eles falam da Rocha dos Séculos, todo símbolo ele traz uma significação. Que eles queriam falar com Rocha dos Séculos? Naquele momento, como ele não conseguiu se identificar com a expressão daquele símbolo, ele não deu importância, sorriu e passou. Como muitos da sua época, muitos grandes escritores, muitos pretensos espíritos fortes, né, passaram. Mas ele diz assim: hoje, porém, já não posso sorrir disso, nem passar. Sinto a rocha milenária, luminosa e sublime que nos sustenta o coração atolado de pântano. É como se ele reconhecesse que Jesus é de fato a base sólida e eterna. Porque o papel de uma rocha é o papel da solidez.
0: Da
1: Jesus é
0: sustentação,
1: a
0: né?
1: base de sustentação. Jesus é a base sólida, é a base eterna, é a sustentação para todos nós que buscamos o amparo em meio às misérias seculares, daí a expressão rocha dos séculos. As misérias seculares, as dificuldades e as ilusões do mundo material. Porque o nosso sofrimento, o nosso coração, só se vê atolado em pântano e misérias seculares, porque nós vivemos sem base sólida. E a ideia de base não é uma ideia distante das lições de Jesus. Ele fala do edifício construído sobre a rocha e do edifício construído sobre a areia. Então, quando eu utilizo o símbolo rocha, rocha que sustenta um edifício ao longo de séculos, uma rocha que ela tem a solidez eterna, essa rocha vai sustentar qualquer prédio. E esse prédio será inabalável. Esse prédio não vai ruir nunca. Se nós estamos vivendo e nós estamos caindo ao longo de nossa vivência, é porque nós não estamos sustentados em rocha. Então é muito interessante essas observações em que nós fazemos uma analogia das ilusões do mundo material como as intempéries capazes de derrubar o edifício construído sobre a areia. As intempéries não derrubam os edifícios construídos sobre a rocha dos séculos, a rocha milenária.
0: Interessante demais, Fábio. Muito bom. Aí ele diz aqui, né? Ele vai falando sobre Jesus no mundo, Jesus para as pessoas. Aí ele diz assim, ó: Jesus ampara os meus pensamentos. Ele ampara os meus pensamentos com a sua bondade sem limites. A ganga terrena ainda abafa em meu coração o ouro que me deu da sua misericórdia. Mas como Bartolomeu já passou o ânimo para enfrentar os inimigos de minha paz, que se abriga em mim mesmo. Olha a visão que ele tem agora, né? As dificuldades deles estão, né, com ele. Elas estão dentro da sua história, das sucessivas encarnações. A gente constrói essas nossas limitações, essas nossas dificuldades. Ele cita o caso de Bartolomeu, o capítulo, se não me engano, o capítulo 8. Deixa eu ver aqui. É o 8, bom ânimo. Deixa eu abrir aqui o livro. Espera aí, só um minutinho. Bartolomeu, bom ânimo. É, capítulo 8, onde Jesus detecta que o Bartolomeu estava deprimido, se fosse nos dias atuais. Jesus percebe nele um desânimo. Jesus vai provocar o bom ânimo nele. E Humberto de Campos está dizendo aqui que, como Bartolomeu, depois da conversa que ele tem com Jesus, que Jesus explica ter bom ânimo. Ele já está tocado por esse bom ânimo. A verdade do Evangelho já está começando a transformar a vida daquele que há pouco tempo, né, flertava com a descrença, né?

0: É isso mesmo. E aí a gente vai perceber nessa análise que Humberto de Campos ele passa a ter um outro paradigma de sustentação de suas ideias e de seus pensamentos. Jesus passa a ser esse paradigma. Jesus passa a ser essa lente de leitura de mundo. E com isso, ele faz essa comparação com Bartolomeu, dizendo que com todas as minhas misérias que eu tenho, eu já possuo ânimo para enfrentar os inimigos que estão dentro de mim. Eu já tenho forças para enfrentar os causadores dos pântanos que me atolam, ou nos quais eu me vejo atolado, porque tenho a alegria do Evangelho, porque reconheço que o amor de Jesus, ele não nos desampara. Estamos todos mergulhados no seio do Cristo. E é por isso que agora a forma que eu enxergo o mundo é outra. Eu não tenho mais medo, eu não tenho mais receios. Os problemas não mais me afligem como afligiam no passado. Eu não me sinto mais aturdido. Ou seja, eu tenho um novo homem. Imagina que alguém que tem essa sustentação diante dos problemas políticos temporais do mundo, como é que ele se comporta? Vai se comportar completamente diferente. Isso não abala mais ele. Eu não fico mais abalado por isso, por quê? Porque eu estou sustentado sobre aquela rocha, porque agora eu tenho uma gema preciosa que me enriquece, eu tenho um ânimo para enfrentar problemas dentro de mim. Identifico agora que os meus inimigos não estão fora. O meu inimigo não é esquerda, o meu inimigo não é direita, o meu inimigo não é centro, o meu inimigo não é a. Pensamento é dois exclu dos do pensamento exclusivo, um pensamento inclusivo, um pensamento excludente. Não, não é isso que é meu inimigo. Meu inimigo está dentro de mim. E eu vencendo esses meus inimigos, nada que esteja fora me abala mais. Nada me desestrutura. Agora eu tenho como me sustentar em uma rocha cujo edifício que se reergue agora não tem como ruir.
1: Fábio, olha a frase dele aqui. Tenho a alegria do Evangelho. Tenho a alegria do Evangelho. Porque reconheço que o seu amor não me desampara. Ele avançou muito rapidamente, né? Para quem era. Quem estava numa condição de muita descrença. Aí ele diz: confiado nessa proteção amiga e generosa, meu espírito trabalha e descansa. Ou seja, ele passou a centrar a sua atividade no mundo espiritual a partir dessa proteção, a partir desse amparo que ele recebeu na rocha milenária, não é? Isso é muito, muito interessante.
0: Eu falaste uma coisa dessa transformação. Eu não acreditava em saltos quânticos na evolução espiritual, até conhecer o Espiritismo. Foi o Espiritismo que me permitiu verificar que é completamente possível saltos quânticos. Quando nós observamos, por exemplo, Ivone do Amaral Pereira, e você compara a última encarnação em que ela esteve como médium no Brasil e a penúltima reencarnação registrada, não tenho dúvida que houve um salto quântico. Que
1: Imenso, né?
0: salto foi dado! Quando nós observamos André Luiz da sua última encarnação e o autor de Nosso Lar, e o estilo literário belíssimo de obras como Os Mensageiros, obras como
1: Missionários da Luz,
0: Mecanismos da Mediunidade,
1: Mecanismo
0: Missionários
1: da
0: da
1: Mediunidade.
0: Luz, Eu não tenho dúvida de que houve um salto quântico. Alguém que
1: Verdade.
0: percebeu a grande potencialidade que tem dentro de si mesmo para utilizar desses potenciais para progredir mais rápido. Porque às vezes a gente diz assim, a natureza não dá saltos. Eu disse assim, a natureza não dá salto, a preguiça que não dá salto. Porque às vezes o nosso comodismo é que faz
1: É o
0: a gente
1: comodismo,
0: andar
1: né?
0: bem miudinho. A gente anda assim bem miudinho, mas é porque no fundo nós temos muito receio de crescer, nós temos um potencial, é um espectro de possibilidades evolutivas que nós temos. Imaginemos que o espectro seja um raio de 1.000 unidades. Eu tenho essa possibilidade evolutiva nesse espectro. Eu sei que eu consigo chegar bem aqui. É visível, eu tenho visão de chegar aqui. Mas mesmo tendo um raio de possibilidades de 1.000 unidades, eu dou um passo de só 2 unidades. E aí eu digo que a natureza é lenta. Na verdade, eu sou lento. É mais fácil eu atribuir a lentidão à natureza do que a minha própria vontade de mudar. Então, Humberto de Campos, essa expressão daquilo que tu falaste, meu Deus, como eu olho Humberto de Campos, escritor, e de repente, em poucos anos depois de sua desencarnação, eu tenho esse gigante. Porque há uma vontade significativa de mudança. E há aí saltos quânticos, porque eu não estou falando de alguém que foi para uma biblioteca no mundo espiritual e disse assim: não, agora eu vou estudar sobre isso. Não. Eu estou diante de alguém que está dizendo o seguinte: eu estou tendo experiências próprias, experiências diretas. Eu posso falar daquilo que sei. Eu não estou falando daquilo que li. Eu encontrei relação dessa mensagem que se transformou em uma rocha para a minha vida. Não para tua. Eu não estou sendo apenas um revelador de segunda ordem. Eu estou revelando experiências que eu sinto. Ou afinal, que critério ele utilizou para, no meio de milhares de narrativas, escolher 30? Se não as suas próprias.
1: Pois é, eu fiquei, vem cá, por que 30?
0: E não só porque 30, porque essas 30. Porque essas
1: Por que
0: 30
1: essas 30? É.
0: marcaram tanto ele, ao ponto dele escolher elas para nos apresentar. E se ele está dizendo que está falando de si, é porque ele guarda profunda identidade transformadora com essas mensagens.
1: Fábio, muito interessante. Deixa eu dar um abraço aqui para o pessoal que está aqui. Flávio Paduani, boa noite. Eliana disse que o estudo está muito bom. E ela colocou uma frase aqui do Khalil Gibran: ame a seu inimigo, disse o divino, e eu obedeci e amei a mim mesmo. É? Dentro da nossa dificuldade, nossas limitações, o livre-arbítrio. A vontade de dar os 1.000 passos ou não, o que determinou que eu só desse dois? A gente diz: não, a minha família não me deu condições, não tive oportunidade de trabalhar, não tive oportunidade de estudar. A gente pode colocar a culpa em quem quiser, mas o inimigo está dentro de mim. Aí pode ser a preguiça, o desânimo, a falta de vontade. Ela fala também sobre como André Luiz evoluiu na espiritualidade e fala também sobre Emmanuel. Né? Ela diz: a gente vê Emmanuel contando sobre as suas próprias reencarnações e vemos essa mudança tremenda de uma reencarnação à outra. O Emmanuel dá uns avanços muito interessantes, né? Porque quando ele desencarna, a descrição da morte dele lá em Pompeia, ele já está convertido, digamos assim. Mas quando ele vem como escravo, a consciência da necessidade de se redimir de um histórico, né, de vidas nababescas, de vidas materialistas, aí ele aceita vir na condição de escravo, né, mesmo tendo um conhecimento muito grande, a asa da sabedoria muito desenvolvida, ele vem e se submete à condição de escravo para poder desenvolver a asa da moral, né? A história de Amanda é muito interessante. Vamos, Fábio, o Ricardo Norato também está adiantado na hora, eu nem sei quanto tempo falta. Ele diz assim: agora, para consolidar a estranheza dos que me leem, ele tá identificando que o leitor dele foi atrás dos contos, das crônicas, do deboche, da piada, que ele era um ótimo piadista, dizem, né? Aí o pessoal diz: cara, cadê meu escritor? Cadê meu Humberto de Campos? Aí ele diz: ó, agora, para consolidar a estranheza dos que me leem com o sabor da crítica, tão ao gosto do nosso tempo, justificando a substância real da narrativa desse livro, citarei o apóstolo Marcos 4:34, e sem palavra nunca ele falava, porém tudo declarava, em particular os seus discípulos. E o apóstolo João, quando afirma, ele foi buscar no Evangelho a justificativa para essa nova visão, para esse novo comportamento. Há, porém, ainda muitas outras coisas que Jesus fez e que, se cada um de per si fosse escrita, cuido que nem ainda o mundo todo poderia conter os livros que se escrevessem. Ele está falando aqui do Jesus. Do Jesus com bilhões de anos de desenvolvimento, de tempo de desenvolvimento, né, Fábio? O espírito crístico
0: Exatamente,
1: evoluído demais.
0: exatamente. Engraçada essa primeira frase de Marcos, e sem parábola nunca lhes falava. Porém, tudo declarava em particular aos seus discípulos.
1: Declarava.
0: Então, primeiro ponto que ele nos traz, o objetivo do evangelho não é a narrativa pela narrativa. Ele está deixando muito claro que é necessário que essa narrativa ela seja esclarecida e ela guarde a identidade necessária no coração do discípulo. Isso quer dizer que o que é que nós precisamos fazer com essa obra boa nova, cheia de narrativas? É só simplesmente ler a narrativa para as pessoas? Ou é necessário declarar em particular aos seus discípulos a significação delas, estudar como estamos, como esse projeto se propõe a estudar essas narrativas, essas histórias, para que os discípulos dos tempos novos possamos nós introjetá-las, para que nós possamos estabelecer profunda identidade entre o nosso ser, entre a nossa vivência e as lições que estão, de alguma forma, enraizadas nessas histórias. E a segunda, há, porém, ainda muitas outras coisas que Jesus fez, e que se cada um de per si fosse escrita, cuido que nem ainda o mundo todo poderia conter os livros que se escrevessem, dando-nos uma ideia que é natural que haja, nesse folclore espiritual, milhares de narrativas que não foram escritas. E que, de alguma forma, muito embora não tenham sido escritas pelos evangelistas, não quer dizer que não tenham sido captadas pelo mundo espiritual. E que, ao longo de gerações, se transformou em um grande folclore, se transformou em tradições de narrativas que são passadas no mundo espiritual e que devem ser utilizadas para o nosso próprio crescimento, essas narrativas. E é natural que elas não pudessem estar compiladas em livros, porque faltariam livros. Você vê 30 histórias de Boa Nova, mas quantas histórias eu tenho de Amélia Rodrigues? Mas quantas histórias eu não teria de Emmanuel se eu fosse extrair dos livros, dos romances de Emmanuel, outras histórias. Então, há histórias fantásticas no Evangelho de Jesus. A história do Evangelho, ela é muito rica. E isso é extraordinário. Por quê? Porque João já tinha identificado isso. Imagina o esforço de João, de Mateus, de Lucas, de Marcos, para compilar apenas algumas dessas histórias diante de tantas que podem nos encher a alma de lições.
1: Fábio, sensacional. Bem que ele diz, no finalzinho da introdução, ele diz assim: Como se vê, não faço referência aos clássicos da literatura antiga ou contemporânea, que ele sempre fez. Ele usou e abusou da literatura francesa contemporânea, né? Da literatura clássica, de toda a literatura. Ele é fantástico, ele conheceu tudo. Aí ele diz: sinto Marcos e João, ou seja, fui beber na fonte do Evangelho. É que existem espíritos esclarecidos e espíritos evangelizados. Ele era esclarecido. E agora ele diz: e eu agora peço a Deus que abençoe a minha esperança de pertencer ao número desses últimos. Ele está pleiteando uma vaga dentre os espíritos evangelizados. Ele não se considera evangelizado, mas ele já, em contraposição às citações clássicas e contemporâneas na sua obra literária, ele agora cita João Marcos. Aí ele diz: agora eu estou pleiteando uma vaga no time dos evangelizados. Está rogando a Deus, é uma rogativa, na verdade.
0: Desde a Roma antiga, é muito comum, principalmente diante dos estudos da dialética, nós afundarmos em uma certa vaidade intelectual. E essa frase de Humberto de Campos nos permite fazer uma distinção entre espíritos esclarecidos e espíritos evangelizados. Há muita gente esclarecida no mundo, inclusive entre os espíritas, só não pise no pé dele. Manuel Filomeno de Miranda, na obra Tormentos da Obsessão, nos chama a atenção para isso em outras obras fantásticas, de uma expressão muito oportuna e muito curiosa que ele utiliza, que é de espíritas de gabinete. Nós temos muita gente esclarecida, pouca gente evangelizada. Não basta querer mostrar que sabe, porque Humberto de Campos nem precisa mostrar que sabe. Sim, conheceu o grande mortal da academia, o do assento número 20, e de qual ele nunca utilizava o número 20 mais o número romano XX, é sabedor do que ele não precisa mais mostrar. É tão inteligente e tão sábio, e tão estudioso, que muitas vezes o nosso querido Divaldo, em suas histórias, conta que Humberto de Campos lhe salvou em momentos em que ele se valeu da mediunidade de Divaldo para dar palestras, trazendo conhecimentos de todos os lados, como se fosse um humanista a abarcar saberes da física, da biologia, da matemática, da filosofia, da psicologia. É um espírito extraordinário, já era um homem extraordinário. Não me interessa mais me mostrar como esclarecido. É necessário dar um salto a mais. É preciso agora ser evangelizado. Mas ser evangelizado não é estudar o evangelho, repetimos,
1: Sim.
0: mas é ter o evangelho dentro de nós. É se confundir com o próprio evangelho, é ver o evangelho nas ações, nas palavras, nos atos, nos gestos. Isso é ser evangelizado. O esclarecido muitas vezes tem conhecimento do que leu. O evangelizado tem conhecimento do que se transformou,
1: E
0: do
1: vive,
0: que
1: né, Fábio?
0: virou, da sua própria vivência.
1: É preciso
0: Então,
1: viver.
0: isso, só isso, para mim, só essa introdução é um grande convite para a leitura desse livro. Não precisaria
1: Fábio,
0: escrever mais.
1: não precisa nem escrever mais. Só a introdução já mexe com a gente e transforma a gente, né? Porque o exemplo de transformação de Humberto de Campos, demonstrado na introdução desse livro, que era uma introdução simples. A introdução do Crônica de Além Túmulo, ela é mais complexa, ele vai dar mais detalhes e tal. Mas essa aqui é uma carta que ele fez para nós, para os leitores. Fábio, nós já Já passamos da nossa hora combinada, já são 9h15, né? Mais de 9h15. Vamos encerrar e vou pedir para o Luiz colocar aí aquela mensagem do Fraternidade Sem Fronteira, né? Luiz, por favor, meu irmão.

0: Fábio, depois dessa mensagem da Fraternidade Sem Fronteira, nós vamos agradeço demais a sua presença, agradeço as pessoas que estavam no chat aqui, os nossos irmãos. Vamos pedir que compartilhe esse vídeo e agradecer o convite da Portal da Rádio Web, Rádio Portal da Luz, através do nosso irmão Luiz, para fazer desenvolver esse projeto, a Boa Nova. Próxima segunda-feira, próxima quarta-feira, dia 19 de março, nós vamos contar com a nossa irmã Helena Abreu. E ela vai falar sobre o capítulo primeiro, Boa Nova. Vamos fazer um estudo dialogado. Então vamos agradecer a Deus, pedir que essa água seja fluidificada, a água que nós temos aqui ao nosso lado. Vamos elevar o pensamento agradecendo pela oportunidade de estudar o Evangelho de Jesus, estudar a Boa Nova. Que a Boa Nova transforme as nossas mentes, nossos corações, que nós sejamos seres que, ao absorver o Evangelho, sob o ponto de vista da informação, sob o ponto de vista do conhecimento, nós consigamos transformar as nossas vidas, as nossas ações, a nossa vivência para melhor. Que nós consigamos ser melhores na família, que nós consigamos ser melhores no trabalho, que nós consigamos ser melhores na sociedade, que nós construamos em torno de nós um mundo mais justo, um mundo mais fraterno, que a humanidade impere, que o ser humano seja sempre melhor. Jesus conosco, hoje e sempre, a nos iluminar. Senhor. Vamos tomar água agora, né? A água fluidificada. Fábio, obrigado, meu irmão. Espero contar com você em outras oportunidades. Fique com Deus. Tudo de
1: Um
0: bom.
1: grande abraço.
0: Um abraço, gente.
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3: Vinte e duas horas e 10 minutos.

0: 22 horas e 29 minutos.
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2: Boa tarde, queridos irmãos de jornada. Sejam muito bem-vindos a mais um programa Regeneração, uma realização do Grupo Espírita Paulo e Estevão de Naviraí, Mato Grosso do Sul. Somos também os mantenedores do albergue diuturno Alvorecer do Labor. Na direção do nosso programa, o nosso irmão Newton César. Na apresentação de hoje, Fernanda. Nós estamos, meus irmãos, conectados com corações de todos os cantos do Brasil e do mundo. Sim, o nosso programa ele é reprisado pela Rádio Portal da Luz de Dourados, Mato Grosso do Sul, aos sábados, às 10 horas, e também às 22 horas, no horário de Mato Grosso do Sul. Você pode nos ouvir acessando www.radioportaldaluz.com. E também estamos nas manhãs de segunda e quinta-feira, às 8 horas da manhã, pelo site www.reinaldosouza.com.br. E hoje, nosso convite é para você que está aí do outro lado, vem junto comigo. Respire fundo, abra o seu coração. Meus irmãos, a doutrina espírita, ela nos ensina o valor da luz no nosso lar, que é através do Evangelho no Lar. A prece coletiva em família, que atrai os bons espíritos, que eleva o padrão vibratório no ambiente e que semeia a paz e a harmonia. Então, uma dica para você implantar em casa, se você não faz ainda o Evangelho no Lar, é o seguinte. Prepare uma jarra com água para ela ser fluidificada. Faça uma prece simples de abertura. Você vai ler um trecho do Evangelho segundo o Espiritismo ou da Bíblia Sagrada ou alguma outra obra edificante. Comente com muito carinho, com muito respeito, compartilhe as impressões com todos que estão fazendo com você o Evangelho e encerre fazendo outra prece de gratidão e distribua a água fluidificada entre todos os participantes. Com certeza, meus irmãos, essa prática semanal vai fortalecer o seu lar, consolar os corações e conectar a nossa fé à presença constante do Cristo. Você vai sim sentir a diferença na sua casa. No nosso programa de hoje, nós vamos estudar o capítulo 5, item de 26 a 31 do Evangelho segundo o Espiritismo, Provas Voluntárias, o verdadeiro silício. Mas antes de nós entrarmos com o tema, eu quero convidar vocês para que possamos ouvir uma canção de Aline Barros, Renova-me. Vamos ouvir?

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1: Canção linda, né? E ela fala exatamente um pouquinho sobre o nosso tema hoje, pedindo a renovação dos nossos sentimentos, dos nossos pensamentos, das nossas ações, saber onde nós devemos nos colocar, né? Aqui no item 26, eu queria fazer uma pergunta para vocês. Começando assim, eu gostaria de saber, é permitido abrandar, acalmar as nossas provas? E a mensagem que nos traz hoje é um espírito que se nomeou um anjo da guarda em Paris em 1863. Ele que exerce uma tarefa de auxiliar os espíritos encarnados na Terra, né? São os nossos guias protetores, que evidentemente mais evoluídos do que aqueles seus pupilos, que são a eles ligados por aqueles laços de afeto, que tudo fazem. E olha, a nosso ver, esses irmãos acabam exercendo uma missão muito mais difícil do que a de pais aqui na Terra, sabia? Porque eles podem apenas sugerir, intuir, sem que as palavras deles sejam ouvidas ou percebidas de uma forma consciente para todos nós. É aquela função de amparar, sem ser, na maioria das vezes, sequer percebido. Então eles têm que assistir à indisciplina, à rebeldia de nós, que somos os seus tutelados, sem poder ajudar de alguma outra forma, a não ser quando a gente quer. A não ser quando nós estamos dispostos a ouvir e identificar os sinais que eles nos trazem, né? Então, eles cumprem essa difícil tarefa com grande renúncia, com muito amor, no intuito de auxiliar aos seus pupilos para que façam aí o seu desenvolvimento aqui na Terra com menos sofrimento, sempre inspirando bons sentimentos, bons pensamentos, boas ações, tentando nos afastar de todo o mal. Então, no início do nosso programa, eu quero pedir a cada um de vocês, hoje, que nos ouve, lembre-se sempre deles nas preces de agradecimento a Deus, pedindo para que Deus continue os abençoando, derramando muita luz, muito amor, muita harmonia, muita paz, para que eles continuem o trabalho deles do outro lado, nos intuindo, nos colocando sempre, mostrando o caminho do bom, do belo e do verdadeiro, através dos ensinamentos de Jesus. Mas vamos lá para o nosso programa de hoje? O nosso capítulo 5, item 26 a 31, nós também vamos encontrar no livro de Mateus 5:4, bem-aventurados os que choram, porque serão consolados. Um bálsamo, né? Que coisa boa. Saber que nós receberemos esse conforto. Mesmo chorando, mesmo sofrendo, nós vamos ter o consolo. A gente acaba entrando numa guerra, né? De quem sofre mais, quem sofre menos. É como eu disse aqui no início, sobre esse sofrimento voluntário, esses cilícios, sabe? Cilício é uma túnica, um cinto de cordão, de tecido bem áspero, que antigamente foi criado, ele era de crina, ou tinha pontas também, que sobre a nossa pele tinha fins de penitência. Então era se tratado como o cilício, esse sacrifício que era necessário ser pago por nós. Isso dentro de um contexto religioso, né? Ou também jejuns exagerados, aquelas

valor e que é necessário é em educar o nosso espírito. Educar o espírito. E para que nós possamos educar esse espírito, se faz necessário a disciplina, ações constantes no nosso cotidiano, no nosso dia a dia, mudança de hábito, transformação. Esse verdadeiro silício que se faz necessário. É esse verdadeiro jejum que é importante e necessário na nossa vida. Quando eu estava me preparando para o nosso programa de hoje, eu li uma frase e ela ficou na minha memória, ela ficou no meu coração e eu queria compartilhar com vocês. Eu achei ela muito importante. O corpo é instrumento, a alma é um músico. Não faz sentido a gente quebrar o instrumento quando nós precisamos dele para tocar a sinfonia da vida. Então, meus irmãos, vejam bem sobre o que nós vamos falar hoje. Não faz necessário e não é correto que nós quebremos o nosso corpo, que nós mutilemos o nosso corpo, para que nós possamos então educar o nosso espírito. Todas essas provas na nossa vida que nós vivemos, se não vivemos ainda, vamos viver, elas têm as suas funções. As provas que nós passamos, elas são necessárias para nos ajudar a desenvolver essa nossa inteligência, a nossa paciência, a nossa resignação. E o verdadeiro mérito não está no flagelo, mas está em você aceitar a situação em que vive neste momento, aceitar a dificuldade, aceitar a dor sem revolta, o que não pode ser evitado, e lutar com muita coragem pelo que pode ser transformado. É o não desistir, é o perseverar, é o fazer, é o acreditar. Como eu disse no começo, lá no livro de Mateus, bem-aventurados os que choram porque serão consolados, é acreditar que esse consolo vai vir. É confiar em Deus e saber que, não importa quando, se ainda que nessa existência ou se em uma outra, mas esse consolo virá. É não se revoltar diante do Pai, que é sábio. Imagine você, um dos exemplos que nós podemos colocar no nosso programa de hoje, alguém que nasce na pobreza. Essa pessoa que nasce na pobreza, não é para que ela sofra inutilmente. A pessoa que passa pela dificuldade, os desafios da fome, uma mãe que tem que ver o seu filho, infelizmente, passando pela fome, pelas necessidades básicas dela ali. Será mesmo que Deus as colocaria naquela situação só para sofrer inutilmente? Não, meus irmãos. É para que elas possam exercitar o trabalho, a criatividade, a fé. Essa é a máxima de Jesus. Para que nós possamos nos reinventar, usar sempre a oportunidade e o caminho do bem na nossa vida. Uma outra coisa importante para que nós possamos refletir no nosso programa de hoje e colocar em prática, a você que gosta de reclamar ou enaltecer a sua dor, a sua dificuldade, né? A gente conhece pessoas que elas disputam quem sofre mais. Isso já aconteceu comigo e eu acredito que com todos vocês que nos ouvem aí do outro lado, né? Às vezes você está numa reunião de família ou com amigas, né? E fala, ai, essa semana foi difícil. Tivemos vários desafios no trabalho e aí logo voltando para casa, as crianças. Aí a outra já logo não deixa você concluir a sua fala e... é porque você não viu lá em casa. Não, além do trabalho, as crianças doentes, o marido não ajuda. E sofrimento é o meu, que tenho que acordar às 3, 4 da manhã para conseguir dar conta de tudo. Enfim, é querer disputar o sofrimento, como se quem sofre mais tem mais mérito para poder receber a sua bênção. Enfim, mas olha, a nossa dica de hoje para você. Se você ouve muito, bom, se você é quem tá ouvindo, graças a Deus por isso, temos os ouvidos para ouvir. Vamos ouvir, procurar ouvir sem julgar os nossos irmãos, porque se ele ainda fala sobre isso, se ele ainda gosta de lamúria, de se lamentar, é porque ele precisa ser ouvido. Então tentar não julgar e orar por esse irmão. Mas se você está nessa posição, entenda que não há mérito nenhum em buscar sofrimento apenas pela vaidade espiritual. Principalmente quando você gosta, você faz e reclama. Como que você tem feito aí o bazar na sua cidade, para sua casa? Como que você tem ido fazer a sopa? Como que você tem ido atender os nossos irmãos necessitados? Como que você tem ido à missa, ao culto? Tem sido uma tortura? Tem sido uma obrigação renunciar ao prato de comida que tem na sua casa para você ceder a um irmão? É por lamúria ou é porque você sabe que
Deus tem a providência para sua vida e que se faz necessário você renunciar a você

a um dia da sua vida ou a alguns instantes em prol da humanidade. Vamos pensar nisso, meus irmãos. E trazendo para o corpo físico, que existem ainda muitas pessoas que gostam de se autoflagelar, de se machucar, de fazer esses jejuns estendidos sem propósito, sem motivo, lembre-se sempre de que torturar o seu corpo é um desrespeito à lei divina. Como eu disse lá no início, que o nosso corpo é um instrumento, não enfraqueça esse instrumento que foi dado por Deus para que você possa servir ao outro. Não faça isso com você. De certa forma, esses altos flagelos, meus irmãos, nos aproxima cada vez mais de um suicídio indireto, porque acaba impedindo que a gente cumpra a nossa missão, que a gente cumpra o nosso papel aqui na Terra. A gente precisa ter essa noção, entender, conhecer, buscar o conhecimento para irmos nos libertando dessas amarras materiais. Antigamente, trazendo para esse contexto dessas provas voluntárias aqui, os monges, eles usavam esses cilícios, ao invés de crina de cavalo, eram de ferro. E eles acreditavam que a dor, o máximo da dor, aproximavam eles de Deus. E aí nós temos essa doutrina que nos presenteia e nos ensina que Deus, ele não deseja para ninguém uma dor sem sentido. Ele só deseja o amor em ação, em atos, em movimento. Não só esse amor sentido, mas esse amor que a gente consegue girar em torno de nós. Isso é muito importante. Antes da gente dar continuidade no nosso programa, vamos ouvir uma canção de Tim e Vanessa, Alívio, e eu volto já já.

Estamos de volta depois dessa linda canção de Tim e Vanessa, meus irmãos. Esse verdadeiro cilício que eu disse no começo do nosso programa, que era uma túnica, né? Ou um cordão de tecido áspero, ou de crinas, ou até como os monges usavam, que eram cilícios de ferro para flagelar o seu corpo. O verdadeiro cilício que a gente precisa para todos nós não é físico. Ele é moral e espiritual. A gente precisa educar o nosso espírito. A gente precisa vencer o orgulho. A gente precisa, muitas vezes, que é um dos maiores desafios, aceitar a humilhação. Sem murmurar, sem reclamar, sem apontar o outro. A gente precisa, muitas vezes, e esse sim é o verdadeiro cilício na nossa vida, suportar a calúnia injusta. Suportar quando o outro fala, quando o outro aponta, porque só diz respeito a ele, não diz respeito a você se a sua consciência está tranquila. A gente precisa aprender a renunciar ao egoísmo, a ter os olhos vendados e olhar para nós, a nossa dor, a nossa dificuldade, o nosso dia a dia, a nossa correria, o nosso cotidiano. A gente precisa aprender a praticar caridade, mesmo que para isso nós fiquemos no prejuízo. Então, acho que a lição que o Evangelho nos traz hoje, meus irmãos, é que o verdadeiro mérito, ele está em muitas vezes nós nos sacrificarmos pelo próximo. Eu costumo dizer, já disse em outros programas aqui, para todos nós, que é só a gente olhar, antes de qualquer decisão, de um ato na nossa vida, nos perguntarmos o que é que Jesus faria no nosso lugar. Está muito claro. Jesus renunciou a si para que nós vivêssemos. Jesus renunciou a ele, às vontades que ele tinha. E disse a Deus: Pai, faça-se em mim a sua vontade. Então a gente precisa muitas vezes abrir mão do nosso conforto para ajudar o necessitado. A gente precisa muitas vezes estar ali disposto a velar o enfermo, doar o nosso tempo, visitar aqueles que sofrem, aqueles que estão sozinhos nos asilos, aqueles que estão ali acamados nos hospitais e sequer não recebe visita há meses. A gente precisa deixar o conforto de casa e assistir a necessidade do outro. É muito importante para nosso melhoramento, para nossa evolução e também para aquele irmão. Não pensemos no nós, mas no outro. O que é que ele ganha com isso? Eu trouxe uma outra frase para a gente refletir aqui no nosso programa, que diz que o sangue das feridas do corpo não tem valor diante de Deus. Já as lágrimas caladas de quem renuncia ao orgulho são joias espirituais eternas. Então, nosso convite de hoje para todos nós é para que nós possamos aplicar, colocar em prática, colocar esse amor em ação, como já falamos no nosso programa. E como que a gente pode viver esse ensinamento hoje? Você que está me ouvindo aí em casa, imaginou? Na família, a gente pode suportar as diferenças com paciência, aprender a perdoar. No trabalho, né? A gente pode servir com honestidade, mesmo diante das injustiças. Ser honesto consigo mesmo, não porque o outro vai ver. Sendo honesto para com seu chefe, aquele que te contratou. Fazendo pelo menos a sua obrigação, né? Trabalhando, entrando no horário, saindo no horário. Executando as suas tarefas com respeito, com qualidade moral. Na sociedade, abrir mão de tempos e de recursos para o seu bem, para um bem comum da humanidade. Como assim, Fernanda, na sociedade? Não furando uma fila. Não procurando um jeitinho de burlar as situações para que você seja beneficiado. E principalmente, acho que essa aqui é o tempo todo, é na sua vida íntima, no dia a dia, educar os pensamentos, os julgamentos com relação a tudo e a todos que estão à nossa volta. Combater a nossa vaidade, manter sempre a fé, cultivar a fé. Essa é um pouquinho das dicas que o Evangelho nos deixa para nossa semana, e que eu queria deixar aqui para todos nós, que a gente pudesse colocar em prática, relembrar. Anota, tome a nota aí do que você quer melhorar em você durante essa semana. Pontue todos os dias de manhã, leia na sua reforma íntima e vamos colocar em prática. E antes da gente terminar aqui, quero dizer para vocês, para nós, que sofrimento por si só, ele não eleva ninguém. Guarde isso no seu coração, que o que transforma realmente a gente é a forma como nós lidamos com as nossas provas, sem murmurar, com muita fé e buscar sempre amar. E que o verdadeiro cilício, ele é invisível, ele está no nosso coração, que renuncia ao orgulho e que escolhe servir. Então, eu quero agradecer a todos vocês que estão me ouvindo, quero agradecer aos corações que vão nos ouvir nas nossas reprises.
Antes de eu voltar com o encerramento do nosso programa, vamos ouvir mais uma canção e eu volto daqui a pouquinho.

Mais uma canção linda para o nosso final de semana. E para o nosso encerramento, eu quero deixar aqui para todos nós, meus irmãos, a seguinte frase. Não é a carne macerada que nos eleva aos céus, mas um coração que aprendeu a amar. A verdadeira prova não é a autopenitência, é a atitude de quem sofre sem murmurar, de que segue trabalhando pelo bem. A gente não deve macerar o corpo por vaidade espiritual. O sacrifício só vai valer mesmo quando ele virar um alívio para o próximo. O verdadeiro silício é moral. Vencer o orgulho, aceitar as humilhações muitas vezes e usar essa força para poder amar e servir, como Jesus sempre fez por todos nós. Não esqueçam disso. Chegamos ao final do nosso programa Regeneração. Quero deixar a todos vocês o nosso abraço fraterno, a certeza de que Jesus caminha conosco hoje e sempre. E você que está me ouvindo e quer conhecer um pouco mais da doutrina espírita, leia o Evangelho segundo o Espiritismo, leia o Livro dos Espíritos de Allan Kardec, que é um verdadeiro farol para a nossa alma. E se você estiver por Naviraí, venha nos visitar, venha conhecer a nossa casa espírita, que é o Grupo Espírita Paulo e Estevão, às terças e quartas-feiras, às 19h30, na rua Paulo Alves de Paula, número 100, fica bem em frente ao estacionamento do Só Frutas. Nós temos palestra pública, tem tratamento espiritual, tem também o passe, evangelização infantil para os jovens de 0 a 11 anos. Tem momento jovem para os jovens a partir dos 12 anos, com um espaço bem gostoso de alegria e de aprendizado. As nossas palestras, elas são todas transmitidas ao vivo pelo nosso canal do YouTube, JEP_Naviraí. Não deixe de nos acompanhar, tenho certeza que vocês vão gostar muito. Mais um convitinho para você que é de Naviraí região, neste final de semana, portanto, amanhã, domingo, nós do Grupo Espírita Paulo e Estevão estará realizando um bazar das crianças. É isso mesmo, nós tivemos as doações, recebemos brinquedos novos e seminovos e por isso teremos o nosso bazar das 8 às 11 horas da manhã, será aqui na Seleta, na rua Júlio Soares de Souza Filho, número 568. Estaremos esperando todos vocês para esse evento que é em prol do Albergue Diuturno Alvorecer do Labor. E para você que quer nos mandar sugestões, perguntas, ou precisa até mesmo de uma palavra amiga, fale com a gente pelas nossas redes sociais, Instagram ou Facebook, JEP_Naviraí. Estamos aqui por vocês, para vocês, tá bom? Que a paz de Jesus acompanhe a todos nós e que fortaleça e regenere a nossa fé a cada dia. Final de semana abençoado a todos. Luz e paz. Até mais.

0: 23h30.
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0: 23h30.

0: 23h31.
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0: 23h32.

0: 23h33.
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0: 23h33.

0: 23 horas e 38 minutos.
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0: 23 horas e 38 minutos.

0: 23 horas e 39 minutos.
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0: 23 horas e 39 minutos.

0: 23 horas e 41 minutos.
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0: 23 horas e 41 minutos.

0: 23h44.
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0: 23h44.

0: 23:45.
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0: 23:45.

0: 23 horas e 47 minutos.
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0: 23 horas e 47 minutos.

0: 23:48.
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0: 23:48.

0: 23 horas e 54 minutos.
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0: 23 horas
2: e 54 minutos.

0: 23h56.
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0: 23h56.

0: 23:57.
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0: 23:58.

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1: Olá, prezados ouvintes da Web Rádio Portal da Luz, Divulgando Amor. Estamos iniciando mais uma vibração cósmica para o planeta. Apresentação de Lene Paulon, na técnica Luiz Domingues. Começamos agora com a oração no silêncio da prece, na voz de Luiz Armando.

Tente, no silêncio da prece mental, sem que tenhas necessidade de ver ou perceber, em sentido direto, o coração bate sem cessar na cadência admirável da vida. Movimenta-se o sangue por mil canalículos diversos. Intestinos trabalham independentes de tua vontade, sustentando-te a nutrição. Pulmões arfam revolvendo o ar que te envolve. Impulsos nervosos eletrizam-te a imensa população celular do cérebro. Miríades e miríades de unidades de vida microscópica na concha da boca. Em torno de ti, no silêncio da tua prece, os átomos se agitam em vórtices intermináveis na estrutura material da roupa que te veste e dos sapatos que te calçam. A eletricidade vibra esfuziante por quilômetros e quilômetros de fios, transformando-se não longe de ti em força, luz e calor. Milhares de criaturas humanas, num perímetro de algumas léguas em derredor, falam, cantam e choram sem que ouças. Outros milhões de vozes em dezenas de idiomas nas ondas hertzianas entrecruzam-se à tua volta sem que as registres. Raios sem conta chovem sobre ti sem que lhes assinales a presença. Inúmeros fenômenos meteorológicos se sucedem em toda parte sem que consigas relacioná-los. O planeta faz giros velozes, carregando-te em paz e segurança, sem que tomes qualquer conhecimento disso. Igualmente, no silêncio de tua prece, acionas vasto mecanismo de auxílio e socorro na atmosfera que te rodeia, comparável a imenso laboratório invisível. O teu influxo emocional dirige-se além de teus sentidos, para onde se sintonizes, através de insondáveis elementos dinâmicos. Não descreias da oração por não lhe marcares fisicamente os resultados imediatos. O firmamento não é impassível porque te pareça mudo. No silêncio de tua prece mental, podes expressar até mesmo com mais veemência do que num discurso de mil palavras o hino vibrante do amor puro a ecoar pelo infinito, assimilando no âmago do ser a divina luz que te sublimará todos os anseios e esperanças na renovação do destino.

0: Olá, queridos ouvintes da Rádio Portal da Luz. Em primeiro lugar, gostaria de agradecer a presença amorosa de cada um de vocês neste momento em que necessitamos tanto nos dar as mãos, nos abraçar, para passar esses momentos juntos. Mas infelizmente não é possível que isso possa acontecer fisicamente. Mas, graças a Deus, temos ferramentas para que isso possa acontecer de uma outra maneira. Precisamos entender que tudo isso concorre para que possamos nos aproximar de outra maneira. Agradecer a Deus, porque Ele nos dá meios para nos unirmos em oração, unirmos através dos nossos corações. E nos abraçarmos pelos sentimentos, pelas energias salutares de paz que cada um de nós vibra neste momento da oração para o planeta. E temos certeza que essa energia alcança as esferas mais altas e essa espiritualidade maior, estes seres benevolentes, vêm em nosso auxílio. E é dessa paz que devemos nos alimentar, nos fortalecermos juntos, unidos pelos corações, para que juntos possamos atravessar este momento mais fortalecidos. Gostaria de pedir a Jesus que adentre os nossos lares, o meu lar. O lar de quem está nos ouvindo neste momento. Derrame as bênçãos sagradas do amor de Cristo. Nós temos certeza da presença do nosso Mestre em nossos lares, nos fortalecendo e dando a cada um de nós aquilo que mais necessitamos neste momento: a paz, a tranquilidade, a saúde física. E o equilíbrio espiritual, o equilíbrio psicológico. E que Jesus coloque nesta água que está aí para ser fluidificada os medicamentos necessários que cada um de nós precisamos para atravessar esses dias de turbulência. Retire da natureza, Jesus, do fluido cósmico universal. Todo medicamento necessário dos rios, das cachoeiras, dos mares, das árvores frondosas, das flores, o medicamento e coloque nesta água. Retire também as energias dos corações bondosos do nosso planeta Terra. Retire. E coloque nesta água, que ela se transforme em remédio para os nossos dias. Jesus, nos dê a mão e fique conosco. Queridos ouvintes, a oração de hoje para o nosso planeta Terra será proferida pelo nosso irmão Leon Denis, aqui de Dourados.
1: Elevando nosso pensamento ao alto, buscando as energias que Deus Pai nos oferece, nestes momentos em que somos convocados às mais profundas reflexões, a usar tudo o que temos aprendido até aqui, principalmente o exercício do amor ao próximo. E é assim, Pai amado, que pedimos que os mentores que nos acompanham, a equipe espiritual que tanto torce por cada um de nós, que neste momento estejamos juntos para ampliar a nossa visão, porque é pedido a todos nós neste momento que possamos aprofundar o sentimento do amor ao próximo, que possamos agora deixar de fazer pela obrigação, pelo que foi ensinado, pelo agradar a Deus, trocar isso pelo fazer espontaneamente, fazer porque necessito, porque quero, porque amo fazer. A todos os cristãos, a todos nós, que estamos nessa caminhada desse entendimento, que já conseguimos, mesmo que no comecinho ainda, mas ter esse sentimento de querer ser útil, ajudar, é esse o chamado. E a nós, espíritas, o chamado se aprofunda no sentido do conhecimento da continuidade da nossa vida, no sentido do aprendizado que tivemos, que podemos ir a qualquer parte do universo com os nossos pensamentos, com a nossa emoção, com o nosso sentimento, possamos ir a esses países, meus irmãos, que estão necessitando tanto da ajuda espiritual neste momento, que possamos ir nas cidades brasileiras, que possamos entrar dentro dos hospitais, das UTIs. Entre tantas as coisas, é isso que nos é pedido agora. Quantas formas nós já descobrimos de dentro do nosso lar nós conseguirmos ser úteis, levar a luz, levar a tranquilidade, segurar na mão espiritualmente daquele que está lá acamado. Muito dos médiuns conseguindo ter esse desdobramento, enxergando inclusive todo o cenário, os quartos, mas todos nós somos capazes, mesmo que não estivermos com a capacidade mediúnica de enxergar, mas vamos com a nossa alma, com o nosso coração. É isso, meus irmãos. Foi-nos dito que em vários momentos do dia nós somos chamados. Então, quando der aquela vontade, aquela intuição, sem hora, sem lugar marcado, é disso que estamos falando. É a todo momento estar pronto. Senhores, Senhor, o que quer que eu faça? É a todo instante que nos lembrarmos, que tocar o nosso coração. É aquela pessoa que nos liga pelo telefone. É aquela reportagem na TV que toca o nosso coração e aí a gente pode se deslocar até lá e acalentar aquele que necessita. Assim agradecemos, Pai. Agradecemos essa oportunidade. E agradecemos por começarmos a entender um pouquinho o aprendizado deste momento. Muito obrigado, equipe espiritual. Muito obrigado a todos vocês que estão junto de nós nessa caminhada, nessa oportunidade do presente momento. Obrigado, Deus. Obrigado, Jesus. Obrigado, Mãe Santíssima. Que assim seja. Graças a Deus.
0: Graças a Deus. Queridos ouvintes, é uma reflexão muito bonita, uma oração muito bonita que toca profundamente os nossos corações. E diante de tudo que está acontecendo, que está acontecendo no nosso Brasil, vamos olhar para o céu em forma de oração e perguntar a Jesus: Jesus, o que queres que eu faça neste momento em que estamos atravessando essa doença, esse vírus? O que queres que eu faça? Que Jesus continue nos abençoando, nos protegendo. E amanhã estaremos aqui neste mesmo horário. Contamos com a energia amorosa, com a força de cada um de vocês, para que juntos, abraçados, espiritualmente abraçados, através das nossas energias amorosas, possamos juntos atravessar esse momento. Que Jesus nos abençoe e até amanhã, neste mesmo horário.

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1: 0 hora e 22 minutos.
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Olá, meus amigos e amigas, sejam todos muito bem-vindos, bem-vindas a mais uma reflexão que trazemos aqui com o coração desejoso que essas palavras possam ser úteis na tua vida, na tua caminhada. Hoje apresentamos aqui um pensamento, orientação do Espírito Emmanuel através de Chico Xavier, pensamento que foi escrito no livro Segue-me. E o benfeitor diz assim para nós: momentos existem nas quais é impossível desconhecer as nossas falhas. Entretanto, tenhamos a devida prudência de situar o mal no passado. Teremos tido comportamento menos feliz até ontem. Hoje, porém, é novo dia. Então, com essas palavras de Emmanuel, o que a gente pode aprender com ele? Primeiro que nós somos um espírito que está se construindo. Ninguém na Terra aqui é perfeito. Tem virtudes, mas tem também imperfeições. Tem acertos, mas também tem erros. E ele diz que muitas vezes nós vamos nos deparar com os nossos próprios equívocos. É impossível desconhecer as nossas falhas. Muito embora nem sempre a gente está disposto a reconhecê-las, porque isso de alguma forma fere um pouco o nosso ego, o nosso narcisismo, mas tem horas que não dá para fechar os olhos e ver que a gente errou, que a gente se equivocou, que a gente tomou um caminho errado, que a gente falhou, que a gente fracassou. Bom, e o que fazer com este olhar, quando a gente constata isto? A orientação espiritual aqui é a seguinte: entretanto, tenhamos a devida prudência de situar o mal no passado. Olha que interessante, situar o mal no passado. Ou seja, aquele mal que eu cometi, eu assumo, eu admito, mas isso já passou. Isso foi ontem. Isso foi em outro momento. Diferente do momento que eu estou vivendo hoje. Hoje, porém, é novo dia. Para onde que a espiritualidade está querendo nos levar com essa reflexão? O mal foi ontem, eu admito, eu confesso, eu aceito. Mas hoje é novo dia. Novo dia para quê? Novo dia para corrigir, novo dia para modificar. Novo dia para restaurar. Novo dia para corrigir em mim aquilo que ontem não foi o melhor. O que a espiritualidade me parece aqui querer nos sugerir é não entrarmos em processo de culpa violento.
de ficar se martirizando, se mortificando, se condenando, se autoflagelando por erros que nós cometemos. Porque isto, por incrível que pareça, quase sempre não nos leva a uma libertação do erro. Parece que a culpa é um anestésico que a gente tenta colocar, uma compensação para a falta de atitude de mudança, de fazer diferente, de corrigir o equívoco. A culpa geralmente aprisiona e mantém a gente sistematicamente no erro. Eu tenho visto isso em muitas pessoas e vejo também em mim, que me culpo por vezes de determinadas condutas. E sinto que isto acaba me aprisionando na tarefa mais importante que nós temos, que é a renovação, que é o aprendizado. Que é aprender a lição com os erros que cometemos. Erros, de certa forma, compreensíveis, naturais, na medida em que somos espíritos ainda imperfeitos e distantes da perfeição. Então é natural que a gente tenha errado e é natural que a gente ainda vai errar muitas vezes. E, de certa forma, esse é o processo pedagógico. Erro, aprendizado, acerto. E é isso que o benfeitor Emmanuel está nos sugerindo. Hoje é novo dia. Tudo bem, a gente não teve um comportamento adequado, mais feliz ontem, mas hoje é novo dia. Quer dizer, hoje é dia de fazer diferente. Então vamos sair do processo da culpa. Não é deixar de olhar para os nossos erros, mas olhá-los como um aprendiz que está aqui na Terra, para se lapidar, para se auto-aperfeiçoar, para se educar, para se iluminar. E isto é um processo longo, em que a gente não deve travar, ficando aprisionado às culpas, aos remorsos. Sempre em frente. Hoje é novo dia.

0: Meia-noite e 36 minutos.
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Olá, amigos. Eu sou Yasmin Madeira e nós estamos começando agora o nosso encontro diário com Jesus. 5 minutos de renovação, de oração para uma vida cada vez mais saudável e mais feliz. Eu convido você agora a relaxar o seu corpo, a permitir-se imaginar que está caminhando com Jesus para uma cachoeira de luz. Sinta a presença angelical do Mestre conduzindo você a um local especial, a um templo da sua alma, onde existe esta cascata imensa com águas luminosas. Eu convido você a, se puder, fechar os seus olhos, imaginar-se de mãos dadas com Jesus, caminhando, entrando debaixo dessas águas de luz. Sinta que o seu centro coronário, este centro de força bem sobre a sua cabeça, se abre e começa a captar essas energias divinas que penetram através deste

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0: Então, boa noite a todos, que Jesus nos conduza, né, Júlio? Nós vamos estudar, então, hoje o estudo Obreiros da Vida Eterna. Nessa nossa edição aqui, que é a última edição da Federação Espírita Brasileira, é a página 34, né? E nós estamos aqui em um diálogo entre André Luiz e o nosso querido Bacete, fazendo toda uma abordagem de comportamento. Vamos lá então? Se necessário, a tia comenta, tá? O interlocutor sorriu, fez uma pausa e continuou no puxão de orelha. Augusto.
1: Esta é a definição científica dos nossos amigos, que como nós, outros, antigamente, só possuem o recurso de diagnosticar e analisar na minudências anatômicas. Arabescos de ouro sobre a areia do Saara não tornariam o deserto menos árido. Assim, a tecnologia brilhante sobre o quadro escuro do sofrimento. Precisamos divulgar no mundo o conceito moralizador da personalidade congênita em processo de melhoria gradativa, espalhando enunciados novos que atravessem a zona de raciocínios falíveis do homem e lhe penetrem o coração, restaurando a esperança do eterno futuro e revigorando-lhe o ser em suas bases essenciais. As noções reencarnacionistas renovarão a paisagem da vida na crosta da Terra, conferindo à criatura não somente as armas com que deve guerrear os estados inferiores de si próprio, mas também lhe fornecendo o remédio eficiente e salutar.
0: Que é aquilo que a gente costuma dizer. Eu conhecer a reencarnação, começar, como ele falou a semana passada, fazer essa avaliação pessoal, esse mergulho, fazer aquilo que Santo Agostinho nos orienta, chegar no finalzinho da noite, passar um pente fino ao decorrer do dia, isso não deve servir apenas para a gente estar nos criticando e chicoteando. Mas o que, que eu vou fazer com tudo isso? É muito comum nós dizermos assim, que a gente até brincou a semana passada, o efeito Gabriela. Não, eu sou assim, eu nasci assim, vou morrer assim. E aí nós brincamos com o efeito o quê? Vanusa. Que é o quê? Não. Que é, isso aí foi resultado de um diálogo que a titia teve com uma criatura amiga no momento do lanche. E ela falando das suas mudanças, ela disse: tia, eu tô no efeito Vanusa. De como assim? Hoje eu vou mudar. Que é a Sigrid, né? Ela que canta essa música aí do Hoje Eu Vou Mudar. Então, ou seja, a gente tem que começar a parar e pensar que eu tenho que identificar os meus defeitos, as minhas encrencas, os meus erros, e não apenas divulgar e dizer eu sou assim. Mas o que eu posso fazer para mudar? Então, todo esse material, gente, que a doutrina espírita nos dá para que a gente possa ser melhor. Para que a gente possa ser melhor. Todos os dias ser melhor, nos esforçar para sermos criaturas melhores. E sair desse perigo de estar sempre se justificando. A gente entende muito isso. Não, se justifica. Justifica, às vezes, que são erros gravíssimos para o meu processo evolutivo. E eu fico sempre o quê? Justifico. Não, eu posso. Não, eu tenho direito. Não isso. Não. E vai se justificando. E vai se perdendo, meus irmãos. A encarnação, ela às vezes nos dá a sensação de uma areia movediça. Os prazeres, o ter, o dinheiro, a posse, o poder, o gozo, é uma areia movediça. Ela vai o quê? Te envolvendo, quando tu percebe, meu amigo, já foi. Perdeu. Acabou. Só uma nova encarnação. É aquilo que ele diz aqui, ó. As noções reencarnacionistas renovarão a paisagem da vida na crosta da Terra, conferindo à criatura não somente as armas com que deve guerrear os seus estados inferiores de si própria, mas também lhe fornecendo o remédio eficiente, o quê? Qual é o remédio? É o próprio Evangelho do nosso Senhor Jesus. Nos convidando sempre ao quê? A nos melhorar para realmente sairmos desse processo patológico, desse câncer moral chamado egoísmo, orgulho e vaidade. Vocês conhecem? Bora lá mais um tiquinho?
1: Faz muitos séculos, aplicou Plotino.
0: Plotino, para quem quiser notar, nasceu em 205, a probabilidade que veio a desencarnar em 270, nasceu na Itália e era filósofo.
1: Que toda a antiguidade aceitava como certa a doutrina de que...
0: Perdão, só um pouquinho. Eu fiz aqui até uma confusão. Na minha pesquisa parece que ele nasceu no Egito e ele veio a desencarnar na Itália, tá? Era filósofo.
1: Faz muitos séculos, afirmou Plotino, que toda a antiguidade aceitava como certa a doutrina de que se a alma comete faltas, é compelida a expiá-las, padecendo em regiões tenebrosas, regressando em seguida a outros corpos, a fim de reiniciar suas provas.
0: Vocês prestaram atenção no que foi lido? Vocês virem que ano que ele já começou? Você está entendendo? O homem nasceu em 205, se encarnou em 270, Plotino, e a tese era o quê? Olha só que interessante. E a lei da ação e da reação, olha. Toda a antiguidade aceitava como certa a doutrina de que se a alma comete faltas, ela é o quê? A expiar. Padecendo em regiões tenebrosas, regressando em seguida a outros o quê? A fim de quê? Isso que ele está estudando aqui é o quê? É lei. Lei divina. 200. Século 3. Você já pensou? Partindo do princípio do que está sendo estudado, né? Bora lá.
1: Falta desse modo, lamentavelmente, aos nossos companheiros de humanidade, o conhecimento da transitoriedade do corpo físico e o da eternidade da vida, do débito contraído, do resgate necessário em experiências e recapitulações de vidas.
0: Falta desse modo, lamentavelmente, aos nossos companheiros de humanidade, o conhecimento da transitoriedade do corpo físico e o da eternidade da vida, do débito contraído e do resgate, que é o quê? Necessário. Em experiências e recapitulações, que são o quê? Falta o conhecimento. Vocês acham, se nós tivéssemos... Porque uma coisa é ter informação. É o conhecimento. Então, a informação nós a temos. E o conhecimento? O meu dia a dia. Gente, não é que a gente vai ser puro, a gente vai se irritar. A gente vai escorregar. Os sentimentos ainda vão, ódio, raiva, inveja, vai oscilar. Mas eu vou identificá-lo e já vou trabalhar em mim. Mas tem determinados comportamentos que não cabe mais para quem tem uma informação espírita. Não cabe, não dá. Você sabe? Tem coisas que não dá mais. Já incomoda muito. Barcelos calara-se por instantes. E eu, diz André, lhe ponderava a extensão da competência. Com justificada razão, possuía ele o título de assistente, o título, porque não era um simples irmão auxiliador, mas profundo especialista no assunto a que se dedicara fervoroso, que era a psique humana. A conversação dele valia por um curso rápido de psiquiatria, sob novo aspecto, que me cabia aproveitar em benefício próprio para as tarefas marginais, né? Que estão ali à margem do serviço comum. Ele é muito bom, muito competente, né? Desejando traduzir minha admiração e contentamento, observei reconhecido nosso querido André.
2: Ouvindo-lhe as considerações, reconheço que o missionário bem, onde se encontra, é sempre um semeador de luz.
0: Ele, porém, pareceu não ouvir minha referência elogiosa e prosseguiu noutro tom após longa pausa. E aí, para homenagem rapidinha, elogio de André Lima. Continuou.
1: O meu amigo examinou alguns casos de obsessão entre agentes invisíveis e pacientes encarnados, impressionando-se com a imantação mental entre eles. Pisamos, num momento, outro sol. Referimos-nos às necessidades de esclarecimento dos homens perante os seus próprios companheiros de plano evolutivo. No círculo das recordações imprecisas, a se traduzirem por simpatia e antipatia, vemos a paisagem das obsessões transferidas ao campo carnal, onde, em obediência às lembranças vagas e natas, os homens e as mulheres, jungidos uns aos outros pelos laços de consanguinidade ou dos compromissos morais, se transformam em perseguidores e verdugos, inconscientes entre si. Os antagonismos domésticos, os temperamentos aparentemente irreconciliáveis entre pais e filhos, esposos e esposas, parentes e irmãos, resultam dos choques sucessivos da subconsciência, conduzida a recapitulações retificadoras do pretérito distante.
0: Subconsciência é o quê? Os arquivos. Aquele atrito entre irmão e irmã, entre esposo e esposa, entre pai e filho, entre filho e mãe, isso aí é resultado do quê? Das minhas lembranças do pretérito. Eu não lembro da história, mas eu trago uma aversão total àquela situação. Meus amigos, é muito interessante, no primeiro livro, que está na Bíblia, né? Dizer assim, é o decálogo, honra a teu pai e a tua mãe. Meditando, diz, por que não está ama a teu pai e tua mãe? Honra. Por mais que você tenha sido entregue para outros cuidarem de ti, tu estás vivo, alguém te pariu, alguém cedeu um útero, alguém lhe deu a oportunidade e a vida. Honra a teu pai e a tua mãe. Essa criatura não é o que eu queria, mas é o que eu preciso. o meu grilamento. Honra a teu pai e a tua mãe. Então não nos cabe a nós filhos julgar pai e mãe. Nos cabe honrar. Nos cabe honrar. Quem tem direito de julgar qualquer atitude do meu pai ou da minha mãe, não sou eu. É as leis de Deus. A mim cabe honrar o meu pai e honrar a minha mãe. Não é, velho?
3: Mesmo que esse pai, esse educador, mãe, haja de um modo totalmente fora das leis divinas?
0: Por exemplo?
3: Dando assistência para aquela família, direcionando recursos para uma outra família, no caso de diamante, ou até a... Né? Isso é muito comum na sociedade hoje.
0: Ainda assim, honra a teu pai e a tua mãe. Te protege do inferno.
3: É complicado quem está na situação.
0: Sim. Olha, o Júlio.
3: Que há situações aqui, porque ele fala da subconsciência, né? Do pretérito. Você tem alguma antipatia hoje, que não foi do não aconteceu nada disso, mas eu tenho essa antipatia pelo meu pai e pela minha mãe. Então, é uma coisa do pretérito. Mas há coisas hoje do presente também.
0: Sim, sim. Júlio, olha só. Quando nós estamos estudando, a gente ia falar isso várias vezes e vamos sempre estar repetindo. Hoje eu estava refletindo sobre a natureza não dá saltos. Vocês já ouviram essa frase? A natureza não dá saltos. A natureza não dá saltos. O que é a natureza não dá saltos? Eu não posso chegar aqui com o Tila e exigir dela um comportamento que a sua natureza não comporta. Eu não tenho esse direito e não posso fazer isso. Porque a natureza dela não vai dar o salto porque eu quero. Mas eu, Maria da Conceição, se tiver uma natureza de guerreira, eu vou dar um salto no meu processo evolutivo. Mas isso tem que vir de dentro para fora. Se eu, Maria da Conceição, estiver cansada dessa minha vidinha, eu vou mudar. Mas se essa minha vidinha ainda me proporciona prazer, eu vou continuar atolada onde eu estou. Então é sempre assim, se eu estou vivendo uma situação que o meu pai não é o que eu desejo, minha mãe não é o que eu desejo, mas se eu começo a observá-los como enfermos que são, estão adoecidos da alma, o meu olhar passa a ser um outro. E eu vou cumprir o meu dever de filha. Eu vou exigir de mim essa atitude. Que eu posso. O nosso diálogo aqui é para quem está aqui dentro nesse momento. Se nós estivéssemos abordando um jovem, a linguagem seria uma outra. Mas não, muito diferente. Porque às vezes nós passamos uma vida inteira justificando os nossos traumas, porque meu pai foi isso, porque minha mãe foi aquilo. Sim, até quando nós vamos continuar com esse lenga-lenga? Até quando nós vamos estar justificando os nossos traumas? Tá certo que existem traumas e traumas. Mas se nós formos conversar, às vezes são coisas... Ah, porque minha mãe naquele momento falou isso. Sim, tudo bem. Não tem como eu mudar a tua mãe. É você que está aqui nesse momento. Então vamos mudar e ressignificar você. Amadurecer. Começar a olhar para sua mãe ou para o seu pai como uma pessoa enferma nessa encarnação. Uma pessoa enferma, uma pessoa saudável não tem esse comportamento. Uma pessoa saudável não tem esse comportamento. Quantos de nós não transitamos pela esquizofrenia? Sem ser identificado, né, mãe? E somos rotulados de saudáveis, não somos, às vezes, esquizofrenia mesmo. Então, às vezes, você convive e você não consegue identificar isso. Às vezes, é imaturo. Tua mãe pode ter 70 anos, mas é uma adolescente. Às vezes você tem um filho de 15, 16 anos e é um velho. Parece, você está entendendo? Então, é você olhar, nós estudamos espiritismo, mas não conseguimos entender isso no momento que olhamos para uma pessoa. Essa pessoa, ela é um espírito. Eu, na condição de filho, posso ser muito mais velho do que essa criatura. Do que essa criatura. Então, poxa, se eu estou aqui dentro, o nosso diálogo é para quem está aqui dentro. Eu não posso ter esse diálogo com uma pessoa que nunca ouviu falar de reencarnação, de uma pessoa que não sabe o que é o espírito, de uma pessoa que não sabe o que é lei de ação e reação, de uma pessoa que não sabe o que é uma provação. Eu não tenho como fazer essa abordagem. Nós estamos fazendo essa abordagem dura para vocês, para nós que somos espíritos. Para a gente começar a amadurecer e a superar determinados. A lei, ela está, mas pouco de nós a escutamos. A lei grita, berra, não faça isso. Olha o que você está fazendo da sua vida. E olha o que a gente faz. Ah, essa impressão. E vai tocando o barco. É muito mais comum, é muito comum você ver realmente o abandono aos pais. Principalmente quando adoece. Ah, eu não quero ver o que é para mim não sofrer. A falta de paciência, de tolerância. Envelhecer. Não são todos que chegam a 80 anos, assim lindo, belo, ativo, igual a Cecília, né? Cecília, olha lá. Às vezes nós temos pais com 69, 70 anos, já devido toda uma vida, uma existência, já com uma certa limitação. E a gente leva tudo ali a ferro e fogo. Querendo mudar uma pessoa que está naquele comportamento, às vezes, há 60, 70, 80 anos. Então, se a minha irmã, se o meu irmão me provoca essa antipatia dentro de casa, se eu sou espírita, eu vou dizer bem assim, olha, nessa encarnação não tem nada que justifique. Isso é coisa do passado. Beleza, e aí? Vai ficar aí com essa informação? A primeira coisa que está dizendo, se ela me trata com tamanha antipatia, é porque eu, Maria da Conceição, não cultivei no mundo dela algo melhor. Porque se eu tivesse cultivado, ela hoje estaria me beijando. Se não está me beijando, é porque é boa coisa, eu não fiz. Então, misericórdia, né? Lá atrás. Está no subconsciente. Eu não sei o que é. Alguma coisa rolou. Graças a Deus que eu não lembro. Mas a misericórdia divina está me dando a oportunidade de o quê?
4: De
0: fazer o bem. De reconciliar. Porque senão, vai voltar de novo. O mesmo lenga-lenga.
2: Dessas antipatias indivíduas, até no caso assim, que chega um ponto que a pessoa tentou uma, duas, três, aí chega a pensar, será que a pessoa não tem jeito, eles não toleram, que ele não incomoda os outros, já tentou, vai com a melhor das intenções, dá tudo errado. Aí a questão é, será que deixa de tentar? Reconhece que não, realmente eu estou incomodando, eu tenho que tirar o time.
0: Chega um momento que você não pode sair atropelando o outro, né? Mas é aquilo, como a lei está gravada em mim, é escutar a vozinha da consciência. A vozinha diz, para. Ou então a vozinha diz, não desista. Então escuta, porque cada caso é um caso. Cada caso é um caso. Então escuta a tua voz interior. Porque às vezes é o teu compromisso, que às vezes a gente cansa, mas é o nosso compromisso. Então não tem como eu dizer, continua, para. É necessário a criatura ouvir a resposta que está onde? E ninguém falou que seria fácil. Não é fácil viver aqui. Gente, põe uma coisa na cabeça. A gente tem que começar. Isso aqui não é o paraíso. Se a minha vida está um paraíso, desconfia. Desconfia que tu tá perdendo tempo. Se não tem sacrifício, você tá sentado no pudim. Entendeu? Não dá pra ir. O que você tá fazendo na terra? Tô só passando. É sério? O negócio é sério. Né, Aninha? Né, mãe? Vamos lá, então. Os antagonistas...
1: Congregados de novo na luta expiatória ou reparadora...
0: Vão no processo tanto de expiar como de reparar o mal feito, né?
1: As personagens dos dramas que se foram passam a sentir e ver na tela mental dentro de si mesmas situações complicadas e escabrosas de outra época, malgrado os contornos obscuros da reminiscência, carregando consigo fatos pesados de incompreensão, atualmente definidos por complexos de inferioridade.
0: Entendeu aí? Olha ele falando. O Divaldo Franco conta um caso, um diálogo fraterno, foi um diálogo, a moça chegou literalmente incorporada e enlouquecida, com dois enfermeiros ao lado, o pai era um homem de poder aquisitivo, e na camisa de força. Quando chegou, o pai muito presunçoso, queria passar à frente de todo mundo, porque o caso da filha dele era mais grave. Divaldo pediu que ele aguardasse, porque aquelas pessoas também eram graves, tanto é que estava primeiro do que ele. E ele teve que aguardar. Divaldo foi atender e foi quando trouxeram a moça na camisa de força. Divaldo olhou e percebeu que era um processo obsessivo. Olhou para os enfermeiros e pediu que soltasse a moça. Os enfermeiros disseram assim: ela é muito violenta. Ele disse: solte. Quando soltou a moça veio para cima dele. Na verdade, não foi a moça, era o espírito. A moça estava realmente incorporada. E Divaldo olhou para o espírito e disse assim: por que que você está fazendo isso com essa moça? O espírito se assustou. Até então ninguém tinha falado com ele. Você está me vendo? Estou. Por que que você está fazendo isso com essa moça? Na frente de todo mundo. Por causa daquele dali. Sabe quem era aquele dali? O pai. A minha mãe trabalhava para ele na padaria. Ele deu a casa dos fundos e eu morava com a minha mãe. A minha mãe acordava 4 horas da manhã. Se alimentava muito mal. Ia dormir 1 hora da manhã trabalhando na padaria dele, para nos dar o pãozinho de cada dia. Minha mãe morreu, pegou a pneumonia e depois a tuberculose. E ele fez de mim o escravo, também da mesma forma. E eu também morri com a tuberculose, o frio da madrugada. E agora eu vou acabar com a filha dele, tirar a vida dela, que é para ele sentir a dor que eu sinto. Numa encarnação. O abuso. Olha o ódio. Divaldo conversou. Isso o pai da menina de olho arregalado, ouvindo. Os dois enfermeiros ouvindo. E Divaldo conversando com o espírito. Começou todo o tratamento espiritual. Passou a atender esse espírito na reunião mediúnica. Foram anos de trabalho. A jovem se recuperou. Casou. Levou o noivo até Divaldo, foi, apresentou para Divaldo. Divaldo disse: você trabalha? Eu falei: ótimo, estou casa. Maravilha. Engravidou. Quem era o filho? E ele disse, falou que iria realmente nascer, foi programado, ele vai ser neto. Divaldo nunca falou. Aquela criança, o avô ia lá conversar com o Divaldo, disse: eu não sei, esse menino não gosta de mim. Ele bate o pezinho assim no chão e diz: não gosta de ti, vovô. Eu abraço ele, ele puxa minha barba e arranca minha barba. Mas olha, Divaldo, eu gosto muito do meu neto. Já fiz até uma poupança para ele, Divaldo, ótimo. E deposite bastante dinheiro lá, Divaldo, só com ele, para devolver o que roubou. Então é assim. Quem eu roubo, eu vou ter que devolver. Vem como um neto, vem como um filho, vem agregado. E eu vou devolver aquilo que eu roubei. Então, é esse o processo da lei da reencarnação. Por isso é que ele diz aqui. E nessa categoria, meus amigos, temos na crosta planetária uma porcentagem cada vez o quê?
4: Maior.
0: Congregados de novo na luta expiatória ou...
4: reparação.
0: O processo do menino era o quê? Era uma expiação ou uma reparação?
4: Reparação.
0: Era uma reparação. Ele ia reparar o mal que fez ao menino. Roubou o din-din. Congregados de novo na luta expiatória ou reparadora, as personagens dos dramas, que se o quê? Se foram. Passo a sentir e ver na tela mental, dentro o quê? Situações complicadas e escabrosas de outra época. Malgrado, né, que é o desagrado mesmo, os contornos obscuros da reminiscência, né? Muito bom. Às vezes, o que acontece? Você está dentro de uma família, você é chamado do patinho feio, Você acha que nada dá certo para você. Você acha que ninguém te ama naquela turma. Você não acha que não é aceito aquilo ali. Aquilo é um problema do quem? De quê? Teu. Resultado de quê? Muitas das vezes o quê? Do passado. Do passado.
3: Reminiscências.
0: Às vezes, nós realizamos crimes que a sociedade não descobriu. Viemos a desencarnar, mas nós sabemos o que fizemos. E o nosso maior medo é o quê? Ser o quê?
4: Descoberto.
0: Eu reencarno ainda com essa crença, o medo de ser visto, o medo de ser descoberto, o medo de ser apontado. Então, tem muitas encrencas que são realmente resultado, às vezes, de uma existência, mas grande parte é resultado de outrora. É por isso, gente, que nós, às vezes, tem determinadas encrencas que devemos procurar um terapeuta para saber administrar determinados comportamentos, determinadas encrencas. A falta de auto-amor, o que me fez deixar de me amar? Porque como é que eu posso amar a outrem se eu não consigo me amar? Como é que eu posso me relacionar com outrem se eu não consigo relacionar comigo mesmo? O que levou uma criatura a se fechar tanto? A evitar tanto uma sociedade?
1: Identificando assim questões e situações íntimas, inapreensíveis aos demais, o espírito reencarnado, que adquire recordações, não obstante menos precisas...
0: Porque aquela coisa meio vaga, né?
1: ...do próprio passado, candidata-se inevitavelmente à loucura.
0: Porque lembrar do passado não é fácil. Melhor deixar quieto. Eu acho que é muito assim. Você não quer saber do teu passado? Não. Basta olhar o que eu sinto hoje para me saber das minhas encrencas do passado. E é começar a adquirir um pouco mais de responsabilidade e maturidade. Puxa vida, se eu estou aqui, não é por acaso. Se eu estou aqui com esse grupo, também não é por acaso. O que, que eu tenho para aprender com todo esse povo? Se eu estou aqui na condição de uma antipatia, não vai, algum detalhe. Se a antipatia está em mim, talvez a probabilidade de eu ter sido vítima, mas ninguém é vítima da lei. Mas se o Papai do Céu está me unindo a essa criatura, seja como mãe, como filha, como irmã, seja lá o que for, tem um propósito e eu tenho que saber qual é. Eu acho que é muito assim, façamos a nossa parte. O outro vai responder por si mesmo. Ninguém responde por mim. É impossível você querer ajudar alguém que não quer ser ajudado. Às vezes, nós estamos incomodados com a atitude da pessoa, mas a pessoa não está. A pessoa está muito feliz no seu mundinho. Vai incomodar se nós interferirmos. É difícil, né?
1: E nessa categoria, meu amigo, temos na crosta planetária uma porcentagem cada vez maior de possíveis alienados.
0: Olha só o que ele fala.
1: Requerendo o concurso de psiquiatras e neurologistas que, a seu turno, se conservam em posição oposta à verdade, presos à conceituação acadêmica e às rígidas convenções dos preceitos oficiais.
0: Que puxão de orelha ele dá aos psiquiatras, aos psicólogos, que se limitam apenas ao quê? À abordagem acadêmica. Sem aprofundar no cerne da questão. Que às vezes não é nessa, tá o quê? Em outras existências. Que tem que ser tratado. Mas nós temos também um terapeuta maravilhoso.
4: Jesus.
0: 0800.
4: Jesus.
0: Hã?
1: Esses, em particular, são os pacientes que interessam de mais perto meus estudos pessoais.
0: Então ele está dizendo aqui, o que mais me interessa, aquele mais, as particularidades são justamente esses. Esses alienados, porque começam o quê? A viver muito mais uma vida do passado do que a do presente. Às vezes você está numa situação, você quer viver como rei. Você conhece viver como rei? Não lava o prato que come, a colher que come, vai acumulando tudo, deixa tudo, a calcinha fica pendurada, a cueca fica pendurada. Você é rei, porque tem que vir um escravo atrás limpando tudo. Você tem que ser o primeiro a ser servido, o trânsito tem que parar para você passar. Você é o único que tem que falar e todos têm que silenciar. É síndrome do rei. E muitos de nós, às vezes, estamos um pouco nisso. Não caiu a ficha ainda que nessa encarnação não somos mais reis e nem mais rei. Temos que pegar a vassoura e limpar. A gente se enrola com pouca coisa, né? Bora lá, mais um tiquinho.
1: São as vítimas anônimas da ignorância do mundo. Os infortunados, absolutamente desentendidos, que de loucos incipientes prosseguem pouco a pouco a caminho do hospício ou do leito de enfermidades ignoradas. Tão só porque lhes faltam a água viva da compreensão e a luz mental que lhes revelem a estrada da paciência.
0: Quem é a água viva?
4: Jesus.
0: Eu sou a água viva. Aquele que beber dessa água nunca mais sentirá sede. Só porque lhes faltam a água viva da compreensão e a luz mental que lhes revelem a estrada da paciência e da tolerância em favor da redenção de quem?
2: São muitos semelhantes casos.
0: Indaguei, por falta de argumentação, à altura das considerações ouvidas. O assistente sorriu. É tipo assim, não dá para falar nada, são muitos nessa situação. O assistente sorriu e esclareceu.
1: Ó, meu caro, a extensão do sofrimento humano, nesse sentido, confunde-se também com...
0: São muitos. Talvez sejamos nós. Cada um com a sua loucura particular. Vamos começar a nos policiar? Vamos fazer esse trato com cada um, conosco mesmo. Vou começar a dar uma policiada em mim para ver se eu estou meio perturbado. Estou muito perturbado. Vou começar a prestar mais atenção no que ando fazendo. Para ver se eu não estou nessa porcentagem aqui infinita. Mas o Papai do Céu deixou já, gravado na consciência. Barcelos ia prosseguir, mas retiniu sonora uma campainha singular, diferente, convocando-nos aos preparativos da oração. Era preciso que
4: atender.
0: Gente, que texto maravilhoso foi esse que nós acabamos de estudar. Ele falou aqui da enfermidade, puxou a orelha do psiquiatra, que poderia ter feito um trabalho bem antes, não deixar a criatura chegar no extremo. Se não começar a prestar atenção, como é que a gente anda dirigindo? Nosso comportamento dentro de casa, as nossas neuroses, começar a prestar atenção para a gente até se autoconhecer e começar a se cuidar antes de surtar totalmente. Pensamento, né, Ana? Ana está aqui, pensamento. O sublime visitante. Reunidos em pequeno salão, esse aqui vai ser muito bom pensamento. Reunidos em pequeno salão iluminado, observei que a atmosfera permanecia embalsamada de um suave perfume. Recomendou-nos Cornélio, quem é Cornélio? Diretor da instituição. Recomendou-nos Cornélio a oração fervorosa e o pensamento o quê?
5: Puro.
0: Tomando-nos a dianteira, o instrutor estacou a frente de reduzida câmara estruturada em uma substância análoga, idêntica, parecida, ao vidro puro e transparente. Ele está fazendo aqui uma o quê? Analogia. Não era um vidro, mas era uma substância que parecia um vidro. É. Fixeia com atenção.
1: Cristalino.
0: É. Tratava-se de um gabinete cristalino em cujo interior poderiam abrigar-se à vontade duas a três pessoas. Então, era um local muito amplo?
4: Não.
0: Pequeno, restrito. Destacando-se pela túnica muito alva, o diretor da casa, que é Cornélio, estendeu a mão em nossa direção e exclamou com grave entono:
5: os emissários da providência não devem semear a luz sem proveito. Constituir-nos-ia falta grave receber em vão a graça divina. Colocando-se ao nosso encontro, os mensageiros do Pai exercitam o sacrifício e a abnegação. Sofrem os choques vibratórios de nossos planos mais baixos, retomam a forma que abandonaram desde muito, fazem-se humildes como nós, e para que nos façamos tão elevados quanto eles, dignam-se ignorar-nos as fraquezas, a fim de que nos tornemos partícipes de suas gloriosas experiências.
0: Aí dá uma palestra, só esse parágrafo. Bora digerir rapidinho que a gente vai parar nesse parágrafo. Só para a gente pensar. Ele fala o quê? Os emissários da providência, providência é o quê? Não deve, olha, não deve semear a luz sem proveito. Ou seja, vamos dar um exemplo simplório. Um mestre em física, em química, não tem necessidade de vir dar aula para uma criança que ainda nem foi alfabetizada. Ele não pode vir a um local onde as criaturas não vão atender. Aonde ele vem é para o quê? Ser ouvido e ser o quê? Compreendido. Então ele diz, os emissários da providência não devem semear a luz sem proveito. Não é à toa que eles vão vir aqui. Estamos aptos a isso. Mas vamos nos preparar. E ele diz, constituir-nos-ia uma falta grave receber em vão a graça divina. Então, quando nós estamos aqui, que a gente escuta um livro sublime, é uma falta grave quando nós não levamos isso aqui. Colocando-se ao nosso encontro, os mensageiros do Pai, gente, mensageiros de Deus. Imagina o grau evolutivo desses espíritos que vão falar, que nós vamos ouvir essa palestra. Nós vamos ouvir essa palestra. Imagina a bênção disso. A gente não, tu acha que se eu desencarnar eu vou poder ouvir uma palestra dessa? Não vou. Não tem como. Só que André Luiz, na escada, levar o livro. Deixa eu levar o livro que acabar de ler aqui. Eu não vou ter.

0: que o Cristo está acima desses nossos irmãos, bem acima. E ele se corporificou. É para ensinar o amor? Eu vou mergulhar na carne, fazer xixi, cocô e me alimentar. Vou fazer isso. Às vezes a gente não quer ir numa casa simplória que está conosco. Não é verdade? Abraçar uma pessoa, mas sim. Cristo mergulhou na carne. Pai, exercita o sacrifício e a abnegação. Sofre os choques vibratórios de nossos planos mais baixos em relação aos deles. Retomam a forma que abandonaram desde muito. Ou seja, são espíritos que não precisam mais reencarnar. Não tem mais necessidade. São espíritos puros. Perdeu a forma, não precisa mais reencarnar. Já aprendeu tudo que tinha que aprender na matéria. Tem um domínio total sobre a matéria. A matéria não exerce sobre ele nenhuma influência. Olha a bolsa da sei lá. Olha o corpo. Isso para mim não tem a mínima importância. Só basta me cobrir. Com esse dinheiro, eu me lembro da Madre Teresa. Numa reunião nos Estados Unidos, começaram a servir água. Ela olhou para um lado, olhou para o outro. Quanto custa essa água? $3. $3. Com $3 eu alimento uma criança na Índia. A partir daquele momento ela acabou com a associação. Olha a consciência de um espírito evoluído. Com $3 eu alimento uma criança na Índia. Lucidez.
1: Aí ela acabou
0: com a associação. Que estava se tornando muito grande, muito gasto, muitas reuniões, muito pomposo. E o objetivo dela era só alimentar as crianças. Sofre os choques vibratórios de nossos planos mais baixos, retomam a forma que abandonaram desde muito. Olha quem nós vamos ouvir. André Luiz está colocando isso aqui, que é para a gente preparar os nossos ouvidos para a próxima semana. Fazem-se humildes, como nós. E para que nos façamos tão elevados quanto eles, dignam-se, isso aqui é fantástico. Esse humilde aí, às vezes se torna obscuro, modesto, simples. Às vezes a gente vai para uma festa, a gente quer abalar, a gente quer entrar e fazer festa. Todo mundo chama atenção, quer fazer todo mundo, né? Isso é o quê?
2: Vaidade.
0: Esses espíritos dessa evolução, eles inclusive dizem que se apagam, que é para não ofuscar ninguém. No nosso lar, tem vários espíritos que sabem levitar, mas eles não levitam. Sabe por quê? Porque tem muitos que estão lá que não sabem levitar. Para não humilhar, eles não levitam. Fazem-se humildes como nós e para que nos façamos tão elevados quanto eles. Dignam-se de quê?
2: Ignorarmos
0: as fraquezas. Ignora. Sabe a entrega de cada um? Vamos trabalhar. Cada um precisa. A fim de que nos tornemos o quê? Um? Partícipes de suas gloriosas experiências. E aí você vai ver, a próxima semana, nós vamos ver recurso que eles vão utilizar para manter o pensamento puro desse grupo. Então vamos fazer a nossa prece, gente? Vamos agradecer a Jesus essa oportunidade que tivemos, né, de reflexão, de aprendizado, de puxão de orelha. Amor de nossa vida, Senhor Jesus, as lições, tal qual o som de uma trombeta, ecoou em nosso ouvido, algumas vezes nos

incomodando profundamente. Outras vezes nos fazendo refletir e poucas vezes nos permitindo reconhecer a necessidade urgente de mudar. Ajuda-nos, Senhor da vida, a reconhecer que a nossa vida terrena não é uma simples brincadeira de esconde-esconde. Que o investimento de Deus foi muito alto e ainda é. E que cada um de nós, na condição de filhos, devemos valorizar e aproveitar essa oportunidade na escola para, no momento do final do ano, simbolicamente a nossa reencarnação, possamos, Senhor Jesus, ter mudado de série. Muito obrigada, Jesus, pela oportunidade, pela reflexão. Muito obrigado, amigos espirituais, pela assistência que recebemos. E nos fortalece, amor querido, na reflexão do nosso estudo. E foi em teu nome, Jesus, que todos nós aqui estivemos.

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0: 2 horas e 59 minutos.
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0: Olá, amigos, sejam muito bem-vindos ao nosso primeiro programa Pode Arte no Espiritismo, o podcast que divulga o belo criando o bem. Eu sou Raíssa Silva, sou apresentadora, e aqui mergulharemos no universo da arte espírita, explorando como a criatividade pode ser uma ponte entre o mundo material e o espiritual. Nós vamos receber artistas, escritores, músicos, dançarinos, pintores, produtores de conteúdo e cinema, que trazem em suas obras reflexões sobre esse imenso mundo espiritual. Preparem-se para uma jornada de beleza e conhecimento, onde a arte se torna um canal de luz e inspiração. Então, aproveitamos para saudar a todos que estão chegando aí no chat, nossos amigos queridos, a nossa madrinha Eliana Araújo, que deu um pontapé gigante, né, para que eu estivesse aqui hoje. Também gostaria de agradecer ao Luiz, se ele quiser aparecer para dar um oizinho aí, Luiz. O Luiz coordena a Web Rádio Portal da Luz, então agradeço muito pela confiança, pelo suporte, por toda a divulgação, abrindo caminhos para que essa mensagem possa chegar mais longe. Boa noite, Luiz. Luiz? Luiz sumiu, gente. Mas fica aí o agradecimento. Vamos ver, quando ele voltar, a gente chama ele para dar um oizinho aqui na tela. Então, falando um pouco dessa ideia, né, do pode-arte no Espiritismo, ela surgiu a partir de uma leitura no livro Espiritismo na Arte, de Leon Denis. E esse livro, ele traz como a arte tem essa capacidade imensa de nos inspirar, de nos auxiliar na nossa transformação interior. E a gente vê nas diversas obras de Kardec, André Luiz, Leon Denis, como a arte tem essa importância, essa presença muito marcante na espiritualidade, e talvez com uma relevância que a gente nem compreenda aqui na Terra. Mas mesmo com todos esses benefícios, e com tantos exemplos, né, de arte sendo utilizada na espiritualidade, ainda acredito, né, que no espiritismo nós estamos engatinhando ao apoio às manifestações artísticas no nosso meio. Temos diversos problemas como falta de estrutura, falta de voluntários, preconceito, ainda resistência a mudanças. Então surgiu essa ideia de criar o pode-arte no Espiritismo para que a gente possa discutir essas questões, divulgar trabalhos de artistas espíritas que estão aí buscando criar o belo, incentivando o bem e mostrando aí que a arte tem esse potencial para nos ajudar no fortalecimento dos nossos valores espirituais. E para que a gente possa começar com o coração aquecido, a gente vai fazer sempre um momento de vibração no início do nosso programa. E hoje a gente recebe com muita alegria a oração, a vibração aconchegante do Vitor Hugo Menino. Seja bem-vindo, Vitor.
1: Boa noite, Raíssa. Boa noite a todos e a todas, encarnados, desencarnados. O privilégio de poder estar aqui na abertura desse programa, que considerar em todos os sentidos, né, para que a gente possa cada vez mais valorizar a arte, essa instrumentação divina que vem para construir o belo e o bom aqui na Terra. Vamos orar, né? Para
0: Vamos lá.
1: começar. Vamos lá. Quem se sentir à vontade, né? Vamos, fechar os nossos olhinhos. Vamos nos conectar com o mundo espiritual, com a presença daqueles que sempre estão conosco, espíritos benfeitores que não arredam pé e que dia e noite velam pelos nossos destinos. Ah, mestre querido e amigo, bendito seja o trabalho do amor na sua pluralidade de formas, a manifestar-se na terra. Tu, que conduz as diversas frentes de trabalho, inspira os mais diversos campos de atividade, possa nesse momento olhar com carinho e com profunda atenção para mais uma iniciativa do bem que se ergue no solo humano para pensarmos e repensarmos no valor que a arte possa ter, sobretudo nas lides do Consolador Prometido, em que a esperança é a grande coreografia a orientar os movimentos, a conduzir as nossas ideias e sentimentos. Que cada um daqueles que aqui passarem, cada programa, possam se sentir irrigados, ainda mais animados para a criatividade, a expressão do belo e do bom. Que o amor seja esse combustível sublime para pintar de cores variadas a vida, para cantar as mais diversas melodias, para expressar-se fisicamente de diversos meios e modos. Que a inteligência de Deus, que estabelece a diversidade como um dos mais proveitosos fins da evolução, possa aqui marcar a possibilidade de compreendermos os desígnios divinos, não só sob o prisma do raciocínio ou do intelecto, mas da sensibilidade e do coração, aprendendo a nos permitir e a nos soltar com mais entrega, para que os benfeitores espirituais nos vejam como instrumentos hábeis a nos conhecermos melhor e a também a trazermos mais beleza para a vida que nos acolhe e que nos abraça. Tudo no universo é harmonia, tudo canta e tudo dança. O movimento se estabelece, a renovação se faz. Em todos os sentidos, a arte se expressa, no micro e no macro. Ah, Senhor, podemos cantar para Ti tanto quanto podemos dançar. E pela liberdade com que nos concedestes os diversos dons, a multiforme graça a que nos encontramos felizes de podermos perceber ainda mais o quão precioso é a arte nas nossas vidas e no Consolador Prometido. A Leon Denis, a todos esses incansáveis trabalhadores do amor que se dedicam a essas fileiras, possam se fazer presente, essas línguas de fogo possam aqui manifestar-se com muito carinho, orientando e inspirando a todos. Obrigado, assim seja. Amém.
0: Assim seja, gratidão, Vitor. Que bênção essa oração. Tchau, tchau. E agora a gente tem a alegria de receber o nosso primeiro programa, a querida Cacá Rezende, maravilhosa. A Cacá, gente, ela é artista, cantora, evangelizadora, estava agora fazendo evangelização no ventre, correu para cá, e ela, de forma muito tocante, une música e espiritualidade. Cacá vive em Goiânia, certo, Cacá?
2: Isso.
0: E ela concilia a profissão como cirurgiã dentista com a sua missão musical no Espiritismo. Seja muito bem-vinda, Cacá. Muito obrigada por participar aqui do podcast.
2: Boa noite, Raíssa. Boa noite, menino. Boa noite para todo mundo que está aí no chat. Já está cheio, você viu, Raíssa?
0: Sim.
2: Eu estou muito feliz de estar aqui inaugurando com vocês esse momento tão especial, tão gostoso, que é a gente falar sobre arte no Espiritismo. E agradeço também a confiança, né, de estar aqui, do convite, também o pessoal da Web Rádio Portal da Luz, né, dessa iniciativa, viu, Raíssa? Muito feliz, vida longa, que seja o primeiro de muitos.
0: Que seja.
2: E vamos que vamos junto.
0: Muito bom, muito obrigada. E antes da gente começar a nossa conversa, vou pedir para você abrir com uma música, claro, né, para iluminar ainda mais a nossa vibe por aqui.
2: Então vamos lá, eu vou primeiro cantar para vocês. Desafinou aqui, gente, mas já voltamos. Primeira canção que eu vou fazer para vocês se chama Perdoa, uma proposta de exercício do perdão através da canção.

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1: Maravilhosa! Tá cheio de comentários aqui. Vamos ler alguns. Pessoal do NEP em peso aqui dando boa noite. Boa noite, Raquel. Kelly Girardi, do Fraternidade Sem Fronteiras, boa noite. Liliana, não lhe conheço. Fala comigo, Raíssa. Boa noite, Liliana. Seja bem-vinda ao programa. E temos que agir na arte para transformar a cultura, para que ela seja ferramenta de progresso espiritual. Ricardo está no intervalo da aula, passou para desejar sucesso ao programa. Boa noite, Ricardo. Rinaldo aqui aparecendo também. Muito boa noite com Jesus. O amigo divino, e que o projeto da arte seja bailando pela musicalidade das mensagens do mestre aos nossos corações. Muito bem, gente. Vitor Hugo pergunta se pode pedir música. Pode sim. Teremos mais duas músicas, pode colocar aí no chat. Então vamos lá, começar aqui o nosso primeiro bloco. O primeiro bloco se chama Papo Afinado, Cacá. A gente vai ter uma conversa aqui descontraída, conhecendo um pouco mais a sua trajetória, os bastidores da criatividade e qual que é o papel da arte na sua vida. Então, para a gente começar, conta aí um pouquinho de como foi o início da sua jornada artística, de onde veio essa veia artística, teve algum ponto de virada na sua vida que você decidiu começar a produzir músicas divulgando a Boa Nova?
2: Gente, que tanto de pergunta. Então vamos lá, vamos começar. Adorei.
1: Perguntadeira, né?
2: Amore, eu sou de família espírita. Mamãe, desde muito pequena, me levava na evangelização, né? Eu frequentava a evangelização. E eu gostava de escutar os hinos na hora da reunião pública. Tinha alguma coisa, algum tipo. Um pouco de música na evangelização, mas eu comecei a prestar atenção na doutrina e a me sentir atraída pela parte da música. Eu já era muito pequenininha, sei lá, eu tinha uns 3 anos, 3 anos e meio. Mamãe conta que eu tenho um tio que toca violão, então ele me colocava para cantar lá. Minha família é uma família de gente que gosta muito de música. Eu cresci ouvindo muita música, meus tios tocam, violão, batuque, essas coisas. Uma família que sempre gostou de cantar e ouvir muita música. Então, no Centro Espírita, os hinos me chamavam muita atenção, sabe? Eu curtia demais e sempre curti muito ir para evangelização. Eu era aquela criança que gostava de ir para evangelização. Não são todas, eu sou evangelizadora, então a gente tem que insistir um pouco, mas hoje cada vez mais cresce, né, o trabalho de evangelização dentro das casas, isso é muito importante. Então, assim, eu costumo dizer, Raíssa, que a música e a evangelização, elas cresceram juntas na minha vida, sabe? E por ouvir o hino e cantar, começar a cantar desde pequenininho, já perceberem que eu cantava direitinho, eu cantava muito no centro, sabe? Mamãe
1: Imagina que amor, a Cacazinha cantando, gente.
2: cantando Pantaluz, cantando Meimei Querida, Mimosa Flor. Engraçado que eu comecei me apaixonando pelo hino Meimei, que a gente canta aqui. E Meimei é a grande mentora da evangelização, né? Aquela alma assim a quem a gente deve tanto esse carinho com o trabalho de evangelização. Mas nos congressos espíritas aqui em Goiânia, nós estamos esse ano no 41º. Eu também cresci nos congressos. Eu ia com a mamãe para Goiânia. Na época eu morava no interior. E aí, uma certa vez, um evangelizador entrou, invadiu uma sala com uma porção de crianças cantando músicas que eu nunca tinha ouvido na vida. E aí eu fiquei maluca com aquilo, sabe? Eu olhei, cheguei em Goiânia, em Pameri, e falei: mãe, é isso que eu quero fazer, eu quero ser evangelizadora. E eu cantar. Aí trouxe aquelas músicas todas e comecei, sabe? Eu tinha uns 9 anos e os malucos lá deixaram eu evangelizar, sabe, Raíssa? E eu
1: Que
2: fui
1: amor.
2: menorzinhos, assim, 3, 4 anos. Então foi com 9 que teve esse start de cantar no movimento. Eu acho que é isso, né? Que você me perguntou. Tem mais alguma coisa?
1: Foram 55 perguntas, Cacá.
2: Eu tô aqui tentando.
1: Falta o ponto. Não, já foi, né? Foi o ponto de virada. Mas quando que você começou a compor músicas?
2: Faltava essa parte que é super especial. É, eu sempre cantei as músicas que eu gostava, que tocavam o meu coração, sabe? Dentro do movimento espírita. Aí, na época em que eu frequentava a evangelização infantil ou como evangelizadora, a gente não tinha tantas produções dentro do movimento espírita, né? Então, cantava muitos hinos católicos e cantava muitas canções desse evangelizador, que hoje ele é meu paciente no consultório. O nome dele é Tio Delmer. Eu falo dele da boca che com a boca cheia, porque eu nunca vi uma pessoa tratar uma criança com tanto amor e carinho e simplicidade e verdade. Aquela pessoa, o olho dele brilha quando ele vê uma criança e ele acho que ele está enxergando sempre além, sabe? Do que a gente vê. E aí isso me tocou muito. Ele tem canções lindíssimas, inclusive canções que todo o Brasil canta e nem sabe que são dele, porque ele faz entrega e, enfim, comecei a cantar as dele. Vim para Goiânia, né? Estudei, formei, babá. E na mocidade que a coisa começou, no trabalho na mocidade. Eu, como eu era a menina que tocava o violão, né? Você sabe, quando a gente toca o violão, tudo quanto é coisa de música, eles mandam para gente. Então, no, na minha mocidade espírita, tinha um momento em julho que tinha uma gincana artística, esportiva e doutrinária. Então,
1: Deus.
2: tudo. De modo que tinha a parte do esporte, né, as competições de esporte, vôlei,
1: Olha
2: futebol,
1: que legal.
2: mas tinha a parte doutrinária e artística misturadas. Então, a gente tinha aquelas, tipo, passo repasso. Leis morais, lei de, sabe, essas coisas assim, para ver se o conteúdo estava sendo assimilado, era um barato. E tinha a parte artística, onde a gente tinha que fazer uma peça de teatro e compor uma música, inspirado num tema que eles dessem para nós. Na época eram as parábolas.
1: Ixi, acho que caiu a internet da Cacá. Enquanto isso, vamos ler mais alguns comentários aqui. Daliana Papali, Raíssa, bora falar da sua arte também. Te admiro. Obrigada pelo carinho no céu com meus familiares. Ah, somos todos uma grande família. Família Papali, meus queridos. Boa noite, sejamos envolvidos em energias de paz e serenidade. Sejam bem-vindos, abraços de Florianópolis, pessoal da TV Secal. Voltou, Cacá.
2: O que aconteceu aqui, não?
1: Você estava na internet do celular? Deve ter caído.
2: Para mim aqui não caiu, não, Raíssa. Eu não sei o que
1: Ah, é?
2: aconteceu. Eu sei que fechou a janela, fecharam nós duas aqui e ficou Cacá Resende, Raíssa. E você tinha continuado me ouvindo?
1: Não, caiu total, até subiu você daqui.
2: É, caiu total. Aí depois eu saí para entrar de novo para ver o que tinha acontecido. Aí eu saí de propósito, mas estava online. Mas enfim, nem lembro agora onde é que a gente estava. Acho que eu estava falando do
1: Da
2: teatro.
1: gincana, é do.
2: Isso, da gincana. E aí caiu a parábola do semeador para a gente fazer um teatro e uma música. E falaram, como eu era violeira, a cantadora, mandaram eu fazer a música. Pediram para eu fazer. Eu já tinha. Eu
1: Na
2: brincava
1: marra.
2: antes, muito com paródia. Sabe quando você pega uma letra ou uma melodia e põe uma letra? Eu já fazia isso de brincadeira. Mas no valendo, na seriedade, foi por conta da parábola dos talentos. Eu falei de semeador, né? Não foi de semeador, não. Dos talentos. E aí, o teatro era um grande rei que tinha um tesouro lá que ele ia distribuir. E esse tesouro, ele descia, eu lembro direitinho, era um senhor que descia com uma arca grande, dentro da arca tinha o Pentateuco kardeciano. E esse era o grande tesouro, o grande talento que cada um tinha na mão, o conhecimento dessas verdades, o que faríamos com ela. E aí eu compus a minha primeira música, foi daí que eu virei a Cacá cantautora. Eu acho chique esse nome, Raíssa, cantautora.
1: Cantadora, muito chique,
2: Aí,
1: maravilhosa.
2: de cantora, eu dei um plus, virei cantautora. E eu tenho um carinho enorme por essa canção. E aí fiz essa canção que fala que agradece a Deus mesmo pela bênção desse conhecimento, dessas verdades que libertam a gente, né, da angústia de o que vai ser depois dessa vida, por que eu estou aqui, quem sou eu, para onde eu vou, por que eu estou aqui. E é isso, eu fiz essa canção se chama Prece ao Consolador, foi a primeira, daí para frente aconteceu. E continua acontecendo, graças a Deus, que a espiritualidade me permite, e Jesus me permita continuar fazendo, porque é uma coisa de Deus mesmo, é maravilhoso.
1: É maravilhoso. Ai, maravilha, Cacá. Olha, eu me dei conta agora que eu fiz acho que umas 500 perguntas, então eu vou ter que cortar metade, a gente vai ter que fazer a versão 2 do programa, tá?
2: Pois é, o pessoal tá pedindo música, né? Eu tô adorando. Eu vou cantar o Todo Dia Movimentar, Vitor Hugo.
1: Maravilha!
2: A Aninha tá falando aqui, tá vendo? Eu falei parábola do semeador, é porque lá na evangelização do ventre a gente tava estudando a parábola do semeador. Cheguei aqui e já fiz besteira, tá vendo, Ana? Tava conectada de lá.
1: Ali, ó.
2: Prece ao Consolador foi inspirada na parábola dos talentos.
1: Maravilha. E, Cacá, de todas as suas criações, tem alguma música que é sua favorita?
2: Ah, é difícil falar que é favorita. Música é igual filho, sabe, Raíssa? A gente sempre tem um lugar especial. Agora, vou dizer assim, não vou dizer que é a favorita, mas, assim, Prece ao Consolador tem um valor especial no meu coração, porque ela foi a grande responsável por me abrir um leque de possibilidades, não só a possibilidade do trabalho andar, mas o que a música faz comigo, esse dom que Deus dá para a gente de poder ter esse momento de criar alguma coisa que faz tão bem para a gente, sabe? E criar, co-criar, entre aspas, né? Porque a gente tá sempre influenciado e influenciando a todo tempo. Eu acho que toda produção tem isso, mas eu tenho esse carinho com Prece ao Consolador porque ela me abriu um tapete vermelho, sabe? Ela fez com que a coisa fluísse, fluiu assim, sem nenhuma intenção, sem nenhum peso, foi leve, sabe? Essa jornada assim, de evangelizar através da música e virar uma artista espírita, né? Porque eu gosto de dizer, a gente é artista, entendeu? A gente é evangelizador e a gente é artista também.
1: Que linda, maravilhosa. E, Cacá, você é para a gente, claro, uma grande referência, né, na arte para evangelização. Então, eu queria ouvir de você qual que é a importância da música na evangelização espírita, como que ela pode ajudar na transmissão desses ensinamentos no espiritismo.
2: Olha, música tem multipapel, né? Ela tem ação educadora, ela tem ação sensibilizadora, ela tem ação de entretenimento, acolhimento. Ai, como é que eu posso dizer? Música numa casa espírita é um jeito de dizer para a pessoa que está chegando, falar, seja bem-vindo, esse lugar aqui também é seu, sabe? Esse lugar é seu, aqui você vai receber amor, aqui você vai receber colo, vai receber esperança, vai receber consolo, vai ganhar uma família. A música faz isso. Se você chega numa casa espírita e escuta uma música que seja, tem conhecimento daquilo, você se sente pertencente àquele lugar. E a música, ela tem esse poder, ela vai invadindo regiões dentro da gente que às vezes a palavra não acessa. Às vezes a pessoa chega com tanta dor, tanta angústia, tanto sofrimento numa casa, seja um encarnado ou um desencarnado, dependendo da música, essa música pode trazer uma paz, trazer uma conexão, sabe? Trazer o divino para dentro dela, aquele lugar ali onde a gente conecta com o melhor que a gente tem em nós, que a gente conecta com Jesus. Gente, como a música faz a gente trazer Jesus para mais perto, sabe? Tirar ele daquela cruz distante, inacessível, e falar e trazer Jesus mais para o nosso dia a dia. A música faz isso. Então, ela acolhe, ela pode entreter, seja com crianças, com bebês, com adultos, com, enfim, com jovens, ela pode ser ferramenta desse movimento de brincar, de interagir, ela pode ser recurso didático, porque você pode, através de uma música, trazer um conteúdo, às vezes um conteúdo pesadíssimo de você refletir. A música, ela tem esse poder de você poder brincar e trazer leveza para esse conteúdo, trazer alegria para aquele conteúdo, mesmo ele sendo pesado. O que mais? Ferramenta de criatividade. Quanto de artista há em todos nós? Por que não prestar atenção e, de repente, começar a criar, estimular a criação de canções, de poemas. De... Nós estamos falando da música, mas é a arte no sentido geral, né? Isso é que faz acesso às nossas potencialidades ser mais fácil, entendeu? E, né, harmonização, câmara de passe, intercâmbio encarnado, desencarnado, preparação de ambiente, né? Se eu for falar espetáculo, né? Espetáculos que estimulem, que sensibilizem para o belo, para o bem, né? Assim, eu acho que tem muito mais, Raíssa. Eu só vou por aí, porque é no meu limite aqui, cerceado, assim, de encarnada.
1: Entendeu? Com certeza. E você já teve alguma experiência, algum relato de alguém que tenha sido tocado pela sua música que você gostaria de compartilhar com a gente?
2: Ai, amiga, tem demais. É um negócio
1: que maravilha.
2: Escrever até um livro.
1: Olha aí, fica a ideia.
2: Só tem uns 15 anos, que eu vi 15 não, né? Não vou nem contar quantos anos que eu tenho, mas tem muitos anos já. Mas assim, olha... como eu trabalho muito hoje, especificamente, com essa chegada dos espíritos reencarnantes, né? O preparo para vir, o ventre, os bebês, eu tenho um depoimento assim, muito lindo de um pai de uma evangelizanda. Ela foi evangelizanda minha na pandemia, eu fiquei sabendo disso depois, dessa história. Na pandemia, a gente fazia evangelização online. Acreditem se quiser, a gente tinha bebês na tela e se divertia conosco, e tinha alegria cristã para a família inteira. E eram momentos assim, de muita renovação, de esperança e de certeza de que aquilo ia passar, sabe? Eu gosto de falar muito que a evangelização é a grande esperança nossa, sabe? Assim, é a esperança do movimento, é a esperança do porvir. Eu acredito muito nisso, sabe? A evangelização desde a pré-concepção e cíclica, assim, é um ciclo, né, que não acaba. Essa criança, ela nasceu e foi direto para a UTI, ficou muitos meses na UTI, nasceu muito prematura, assim, foi na época da pandemia, aquela dificuldade que tudo. E o pai dela disse que a única forma de... Eles podiam ir pouco tempo lá no hospital, porque tinha todas aquelas restrições de entrar, tinha mais bebês e bababá. E ele falou que nesses momentos, todas as vezes, ele levava os vídeos que eu fazia das músicas. Eu gravei muitos vídeos na pandemia e... cantando as minhas canções, sabe? E ele levava esses vídeos com áudio e colocava para ela. E ele falou que era um momento assim, que ele fazia isso, e depois que ela saiu da UTI e teve condições, ele colocava ela na tela para assistir. E ela não chegou a ser minha evangelizanda presencial, mas ela tem um amor por mim e eu por ela, que é um negócio assim... A gente sabe que é reencontro, só esse é um, né?
1: Com certeza.
2: Mas ele chegou para mim um dia, no primeiro dia de evangelização presencial, quando a gente voltou, ele me abraçou e falou: Cacá, eu precisava vir aqui para te agradecer, porque aconteceu isso, isso, isso, isso, e hoje ela escuta música, ela pede as músicas, assim, ela é uma criança... que cresce escutando as canções da evangelização, sabe? E ela ama ir para a evangelização. Isso é só um, sabe? De vários. Tem outros, assim, com questões assim, bem mais sensíveis ainda. E se é que pode ser mais sensível que isso, porque o amor de uma criança é uma coisa, é a coisa mais genuína e mais maravilhosa que pode existir. E ver que a criança, que a música, entrou num processo tão delicado, né, desse momento assim, de vir, de fincar pé aqui na terra, isso é maravilhoso, sabe? Assim, é emocionante. E eles estão hoje, a família inteira, até hoje na evangelização, a gente se encontra, eu estou lá em todos os aniversários, e é assim, vai, a família nossa espiritual vai só aumentando, né?
1: Ai, que maravilha, que lindo, Cacá. Vamos ler mais alguns comentários antes da gente cantar mais um pouquinho. Aqui o tio Ito está dizendo que evangelização sem música não existe. Aliás, evangelização sem arte é parecido com o Nietzsche fala. A vida sem arte seria um erro. Muito bom, né? Total. Vitor Hugo comenta aqui, uma das experiências mais bonitas é trazer também para a reunião mediúnica. Verdade, né? Muitos grupos já têm música na mediúnica também. Raquel diz que lá no centro canta a Mãezinha do Céu.
2: Eu não sei essa. Eu também canto, viu, Raquel?
1: Maravilhosa. Vamos para mais música, Cacá? Júlio César dizendo que bacana seu relato, a música transforma.
2: É para cantar?
1: Pode cantar, por favor.
2: Vou cantar essa que foi a primeira que eu vi aqui no chat, o Vitor Hugo pediu. Essa música também eu tenho um carinho muito grande por ela, sabe? A minha inspiração para essa canção foi aquela pergunta 919 do Livro dos Espíritos, onde Kardec pergunta qual o meio mais eficaz a gente resistir aos arrastamentos do mal e melhorar nessa vida, né? E os espíritos responderam: o sábio da antiguidade já vos dizia, conhece-te a ti mesmo. E Kardec retorna à pergunta: mas como, né? Como a gente faz para a gente se conhecer? E aí Santo Agostinho vem e dá a resposta para a gente. Inspirado na resposta dele, eu compus essa canção. Todo dia um movimento. Então diz assim:

0: Chegou, Ariana!
1: Maravilhosa! Ariane chegou a tempo, boa noite. Argemiro, nosso amigo, Papai Noel, boa noite, Argemiro. Luíse, Cacá, sua voz e suas músicas são muito lindas. Gratidão pela tua contribuição no movimento espírita. As palavras que poderiam ser de todos nós, né? Muito obrigada, Cacá. E agora a gente vai para o nosso segundo bloco, que se chama Desbravando o Espiritismo na Arte. E a gente vai conversar um pouco nesse bloco sobre alguns trechos que a gente encontra em obras espíritas que falam sobre arte e espiritualidade. E hoje a gente trouxe aqui dois trechos do livro Espiritismo na Arte, que falam sobre inspiração. E o primeiro trecho fala assim: ele foi escrito por Leon Denis e diz: em nossa terra, os artistas. Calma aí, gente, que eu sou iniciante aqui, era para estar mostrando o texto. Agora sim. Opa, tem que tirar o comentário. Meu Deus. Aí, agora sim. Em nossa terra, os artistas não se inspiram todos nesse ideal superior. A maior parte limita-se a imitar o que eles chamam de a natureza, sem perceber que ela não é mais do que um dos aspectos da obra divina. No espaço, porém, a arte reveste formas ao mesmo tempo mais sutis e mais grandiosas e se ilumina com um reflexo divino. E aí, Cacá, comenta o trecho pra gente, fala um pouquinho quais são as suas inspirações no dia a dia.
2: Então, Raíssa, eu acredito que Leon Denis, quando ele dá essa informação para a gente, ele mostra claramente a distância que a gente está da verdadeira conexão mesmo, que faz a gente poder criar o belo de uma forma mais bela e irradiar o bem de uma forma melhor ainda. Mas, quando ele fala da natureza, eu penso na natureza. Na natureza mesmo, né, nessa contemplação das coisas da natureza e também na natureza nossa, né, a gente ainda nessa natureza, ainda muito apegada às coisas daqui e das coisas aqui no sentido assim de estar enxergando só o aqui e agora, né? E daí tantas canções que muitas vezes passam e não permanecem, ou às vezes elas dão aquele boom de audiência e enfim, tem aquela visibilidade tão grande porque realmente a gente ainda está ligado às coisas da, entre aspas, natureza. Talvez a nossa natureza um pouco mais terra, né? Mas eu acho muito bacana quando ele fala dessa questão da nossa distância e quando a gente está do lado de lá, como é que a gente pode sentir essa natureza? Eu tenho uma certa nostalgia de como sentir isso, deve ser muito legal, porque aqui eu já sinto um trem tão bom. Então, os
1: Com
2: negócios,
1: certeza.
2: depois que a gente se liberta
1: Liberta.
2: da, né? Porque a carne, ela, o corpo físico, ele limita a gente de
1: É
2: outras.
1: uma prisão, né? Comparado ao que nos descreve a espiritualidade.
2: Exatamente. Então, do lado de lá, a gente conectado com toda essa beleza e com toda essa potencialidade, se a gente aqui, a gente é capaz de sentir e também de criar coisas tão que fazem tão bem para a gente, né, Raíssa? A gente, como é que deve ser lá, assim? Eu gostaria.
1: Imagina, deve ser incrível, né?
2: Eu fico nessa expectativa de ter merecimento de poder usufruir bastante, entendeu? Quando eu estiver do lado de lá. E, ou também aqui, mas já de uma maneira um pouco mais espiritualizada, né? Porque esse intercâmbio ele existe o tempo todo. Mas eu acho que é por aí, a minha interpretação é por esse rumo. Não sei se você quer partilhar um pouquinho também do que você acha, mas acho que é isso. O Leon Denis quer mostrar para a gente que tem um papel fortíssimo. De vivência dessa arte, né? Num plano superior, num plano onde a gente está com o canal mais aberto para ele. Eu acho que é possível a gente acessar isso aqui sim, desde que a gente se conecte, se concentre, né? Porque aqui a gente se distrai demais. A gente até sabe, tem até as ferramentas, mas a gente dá uma distraída, né?
1: Com certeza. E ele traz muito isso, né? Que aqui a gente acaba tendo foco nas coisas externas, aquilo que a gente está enxergando. Então, a maioria dos artistas que a gente vê na Terra ainda tem essa inspiração voltada para a natureza. E às vezes até uma natureza mais inferior, como você colocou, né? Aquela natureza instintiva. Hoje é o que impera na arte do mundo, né? Então, ele traz essa nova fonte de inspiração, essa conexão com o divino, que vai nos trazer uma abertura para uma arte que a gente não tem nem ideia do que é, né? Então é tão bonito de ler isso.
2: E também a gente pensar no que ela pode potencializar em nós, né? Que poder é esse, essa arte divina da qual ele está se referindo. Mas você me perguntou também das minhas fontes de inspiração, foi isso, amiga?
1: Isso, eu preciso reduzir as questões, porque eu tô cortando, juro que eu tô cortando aqui as questões, Cacá.
2: Amada,
1: Eu coloco muitas.
2: a minha fonte de inspiração é a matéria-prima, né? Doutrina espírita. Aqui no movimento espírita, eu componho inspirada no que a doutrina tem de material e que é assim vastíssimo, né? A gente tem um manancial para se deleitar. Então, como eu comecei cantando já dentro do processo, compondo dentro do processo evangelizador, eu tenho uma plena certeza de que meu compromisso no movimento é

0: Carlos está dizendo aqui, Cacá. Estou visitando o canal pela primeira vez e de cara já fui recebido com essa composição musical sublime. Melhor recepção, acho que não haveria. Muito bom.
1: Como você gostou? Posso aproveitar e dizer onde é que tá tudo, Raíssa? Para o pessoal
0: Sim,
1: saber
0: por favor.
1: disso. A Cacá compõe e ela entra no estúdio para gravar. Eu vou para o estúdio profissional. Então, esse violãozinho aqui, mequetrefe, é só para apresentar a matéria-prima. A coisa assim, mais bem elaborada, tá lá gravada, disponível para todo mundo no Spotify, no YouTube. É, tem um site também. Só vocês acharem lá, Cacá Resende, com C. Todas essas canções estão gravadas de uma maneira bem cuidadosa, com muito amor e carinho. Eu gosto muito de falar sobre isso, Raíssa, porque é uma dificuldade que a gente tem no meio de fazer
0: Com
1: produções
0: certeza. Ela é
1: profissionais.
0: completa, gente. Ó, vocês encontram aqui ó, no Spotify, Cacá completa.
1: E é muito legal poder fazer isso, dar essa vida nova para a música, né? Que aí ela anda, tem vida própria, vai para uns lugares assim. Tem hora que eu recebo uma mensagem, nossa, tá lá no Chuí. Ou tá lá na China, Cacá, eu escutei essa música. Sabe, a música foi, ela né, já gravou, botou na mídia, ela anda sozinha.
0: Como faz a diferença isso, né? Porque é gostoso escutar uma música gravada no estúdio, então faz falta, né, no meio espírita. Então é muito, muito bom divulgar mesmo. Até no mesmo ano retrasado, no centro espírita que eu frequentava, teve uma turminha que queria fazer uma apresentação, mas o evangelizador não sabia tocar nenhum instrumento. E aí ele pegou uma das suas músicas, deu para as crianças aprenderem a cantar e as crianças foram apresentar com a sua voz lá cantando. Então maravilhoso, né? Cantaram com você. Então maravilha. E aí, o nosso segundo trecho aqui do livro, O Espiritismo na Arte, também fala de inspiração. E Leon Denis fala assim: no espaço, porém, opa, eis porque nesse estudo tivemos que consultar principalmente os nossos espíritos guias, recolher e resumir seus ensinamentos. No âmbito em que vive, as fontes de inspiração são mais abundantes, o campo de ação se alarga. O pensamento e a vontade, o poder supremo se afirmam e irradiam com mais intensidade. E aí eu queria te perguntar se, quando você faz suas criações, você sente essa inspiração dos guias espirituais? Você costuma pedir ajuda aos seus mentores antes de criar ou algo espontâneo? Como que funciona isso?
1: Olha, vou te dizer, me perguntam muito isso, né, gente? Eu nunca senti nenhum calafrio, nenhum sinal assim, nenhuma assinatura de alguém, porque o dia que acontecer isso eu vou amar, mas ainda não aconteceu. Não, eu me preparo, claro que eu peço inspiração e quando eu vou compor, e assim, para mim é uma responsabilidade. Falo assim, Cacá, faz uma música para um congresso ou para um tema, né? Eu tenho muito carinho com isso, muito zelo. Peço apoio para a espiritualidade, peço para o anjo da guarda me ajudar a escolher o lugar certo de pesquisar, a escolher a melodia melhor, que case melhor com o momento e com a necessidade daquele dia, daquela ocasião. E assim, é muito fácil estabelecer essa conexão para mim, sabe, Raíssa? Assim, eu não sei, eu acho que, não sei se é porque eu gosto tanto, ou se provavelmente eu devo ter trabalhado com isso em outras, mas assim, não tem dificuldade, eu não sei explicar como acontece, assim, não tem nada, não tem aquela coisa, aquele
0: Você está
1: transe.
0: escondendo seu segredo, Cacá.
1: Não, não tem segredo. Tem só amor, tem muita
0: Ah, maravilhosa.
1: inspiração, eu vou na fonte mesmo. Eu pesquiso, eu estudo, eu tento de um lado do outro. Mas hoje sai com muita fluidez. E desde quando começou com Prece ao Consolador, geralmente as canções saem com muita fluidez, assim, muito rápido. Quando tem alguma dificuldade, algum refrão que não está saindo legal. Frase, que essa frase não vai dar, não tá legal, não tá. Aí eu durmo, faço a minha oração, peço, no outro dia, pum, entendeu? Então, assim, com certeza eu tenho uma equipe que me ajuda nisso, eu não tenho dúvida disso, sabe? De comum são os espíritos que nos dirigem, a gente sabe que a gente está o tempo todo
0: Com certeza.
1: em conexão, né? Então, eu peço, eles vêm, me ajudam, agradeço, acolho, faço, entrego. Entendeu? É por aí.
0: Maravilha. A Raquel pergunta aqui: queria muito saber, se possível, o nome da

0: música que as crianças cantaram no Céuzinho 2025.
1: Ah, Raquel, a criança, essa canção eu vou gravar. Ela se chama Filho de Maria.
0: Linda.
1: Deve estar procurando no, né, em algum lugar e ainda não tem. Só tem lá no Congresso, no céu, né, na gravação, no vídeo. Mas eu vou fazer, viu? Já em breve. Se Deus quiser, antes de julho ela vai estar disponível. Chama Filho de Maria. Eu fiz essa canção pro As Portas do Céu. E aí cantamos com as crianças lá. Foi bem
0: Muito
1: legal, né? Foi bem
0: bom.
1: legal.
0: A Cris aqui. Boa noite, Cris. Adoro as músicas da Cacá. Escuto muito. A Aninha comentando. E o Pedro, Cacá? Ele gosta de cantar? Gosta das suas músicas? Ser filho da Cacá. Olha que motivo de admiração.
1: Ó, o Pedro, adoro. O Pedro, ele é famoso, né, gente? E ele se acha. Mas deixa eu brincar. O Pedro é artista. Desde muito pititiquinho a gente já tinha percebido isso. Hoje

0: Ih, gente, não sei se eu caí ou o Cacá caiu. Não. Acho que caiu novamente a internet da Cacá. A Ruth falando aqui de Itabuna, Bahia. Parabéns, Raíssa, bela apresentação. Obrigada, Ruth. O Alírio Ferraz, boa noite, queridos amigos. Adoro suas músicas, Cacá. Ouço em casa, no carro, em qualquer lugar. Fonte de inspiração, gratidão. De Portugal, Alan. Alírio de Portugal falando com a gente. Muito bom. Vamos ver se está funcionando a internet aqui. Acho que ainda está caindo. Travou. Cantar não, gente. Aguardar a Cacá para cantar a música final. Vamos mandar boas vibrações aqui para a internet dela, para a gente cantar a última música aqui, chegando ao final. Agradecendo a todos aí que estão assistindo com a gente. Tio Wick falando aqui que o Pedro cantou com ela aqui em Brasília, numa das últimas vezes em que ela esteve aqui. Muito bom. Vamos ver se ela manda mensagem aqui. Aguenta aí, gente. Aguenta, coração. Vamos dar um minutinho. Aí, tá aparecendo. Aí.
1: Gente, que feiura. Eu já
0: Ai, tá travando bastante aqui.
1: acontecendo aqui. Foi meu.

0: Sim, vamos deixar ela falar da veia artística do Pedro. Ah, agora tá voltando aí.
1: Ah, melhorou?
0: Melhorou, Cacá. O pessoal tá pedindo aqui para antes da gente encerrar, você falar da veia artística do Pedro.
1: Ah, o Pedroca, né, gente? A gente vai tentando evangelizar aqui o artista. Ele é artista nato. Ele tem uma facilidade enorme para cantar, toca violão, mas não tá na faixa da moral, não, sabe, Ana Cláudia? Hoje mesmo ele falou para mim assim: mãe, eu não quero ser violonista profissional, eu quero ser jogador de basquete. Ele quer jogar basquete lá nos Estados Unidos, não serve aqui não, viu, mas ele
0: Nossa.
1: quer ser jogador profissional de basquete, lá naquele time top. Aí eu falei: tudo bem, filho, por que que você está falando isso? O professor dele veio dar aula para ele. Falou: não, porque quando eu tiver uns 13, 14 anos, eu quero tocar com você, para você no palco, quero tocar bem, mas assim, na hora que eu começar a ser profissional de basquete, não vou tocar mais, tá, mãe? Eu quero só que você entenda. Ele falou desse jeito. Mas
0: Deixando bem claro já,
1: é
0: né?
1: uma figura, é uma figura. Aí ele já grava um pouco as canções, tem ele cantando nas canções comigo, o pai dele também, né? Meu marido também canta, toca. Então ele cresce nesse ambiente. Eu acho que era difícil ele
0: Que amor.
1: não ser também artista, sabe? Porque ele está numa família e todo mundo aqui é metido artista. Mas a gente vai devagarzinho. Eu curto muito. Se ele quiser ser um super artista de espírito, então eu vou ficar mais feliz ainda. Mas é um processo, né? É um processo. Que ele curte e tem talento, ele tem, viu, Aninha? Viu, gente? Ele tem. Mas é uma criança de 8 anos, né? Descobrindo aí quem ele é e nós estamos aqui junto com ele, tentando evangelizar também através da música.
0: Muito bom. Cacá, a gente está se caminhando para o final. Foi muito bom ter você aqui. Eu gostaria de pedir que você deixasse uma mensagem aí para o pessoal que está em casa, para os artistas, os aspirantes, evangelizadores.
1: Posso deixar uma mensagem cantada?
0: Por favor.
1: Vou deixar uma mensagem cantada para vocês. Depois que eu disser a mensagem, eu falo alguma outra coisa, tá? Mas só para

0: Esse é o recado. Cuidado de você.
1: Maravilha, Cacá, que lindo, que lindo. E é isso, minha gente, chegamos ao final desse episódio. Foi um grande prazer estar aqui com você, Cacá. Muito obrigada por aceitar o nosso convite para abrir o programa aqui, abrir com chave de ouro, né? Vocês que estão em casa, gratidão por terem acompanhado, por terem participado aí com a gente. Espero que esse episódio tenha tocado seus corações, ampliado a visão aí de como a arte pode também ser essa ponte para o divino. Quem gostou do episódio, deixa aí o like, compartilha, nos siga nas redes sociais, Instagram, @podarte_no_espiritismo. E nos vemos no próximo episódio, vamos estar com o Moacir Camargo conversando sobre 60 anos de trabalho musical. Que a luz do Criador continue iluminando os nossos corações e as nossas criações. Fiquem com assim, Deus.
0: Assim seja, amiga. Gratidão.
1: Beijão. Gratidão.
0: Tchau.
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0: 4 horas e 29 minutos. 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

0: Olá, bom dia. Eu sou Islã de Barros e esta é a nossa hora da prece do dia 16 de novembro de 2025. Nós estamos iniciando, elevando o pensamento ao alto, pedindo a Deus, Pai de infinita bondade, a permissão para que os bons espíritos dirigidos e comandados por Jesus eles se aproximem de nós, nos protejam, nos cuidem, nos orientem, nos guiem, nos dando a sustentação, a força necessária para vivermos e para superarmos mais um dia de experiência na carne, de experiência material. Jesus conosco, hoje e sempre. E assim seja. E assim nós declaramos aberta a nossa hora da prece de hoje. Hoje nós temos a leitura do capítulo 153 do livro Fonte Viva. E a gente lembra que o livro Fonte Viva é o livro que nós estamos lendo desde a introdução, um capítulo por dia. E às vezes, quando o capítulo é um pouco mais longo, a gente estende por 2 dias. Alguns capítulos foram feitos em 2 dias. 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Nós estamos com 425 inscritos. Se você não segue o canal, aqui abaixo do meu nome tem arroba Islã de Barros. Nesta arroba você vai encontrar o meu endereço no YouTube. Siga o canal. Lá você vai encontrar a playlist completa de todas as horas da prece que nós fizemos já. Hoje é a edição de número 159 da primeira temporada. No ano de 2025, nós já fizemos 159 edições da Hora da Prece. Estão disponíveis na web rádio, no canal da web rádio Portal da Luz, aqui no YouTube também, né? Você vai encontrar uma playlist completa. 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No finalzinho, deixe sua água, já prepare sua água para a fluidificação. Nós vamos pedir aos bons espíritos que fluidifiquem a água que está à nossa disposição. Quem é que já chegou? Quem já está por aqui? Quem está por aqui e deixou seu recado? Hoje, logo cedo, quem chegou primeiro é a Márcia, Márcia Silva, Recife. Bom domingo, Recife, Pernambuco, com Jesus no coração e a proteção dos bons espíritos. Exatamente. Isso que eu pedi também hoje, a proteção dos bons espíritos. Alexandre chegou depois e disse: Amado Deus, estamos diante do Senhor para agradecer por todas as bênçãos que recebemos na nossa vida. Só gratidão, né, Alexandre? Ele diz: gratidão eterna ao Senhor hoje e sempre. Que assim seja, graças a Ti. Como é bom agradecer, né? Eu também deixei a minha mensagem. Bom dia. Que os bons espíritos cuidem de nós em mais um dia. Jesus conosco sempre. Jesus esteja conosco sempre. São duas rogativas que eu fiz, né? Dois pedidos. E a gente está sempre pedindo, né, gente? Cida Rocha diz, bom dia a todos, que a paz de Jesus esteja com todos. Gratidão por tudo sempre. Gratidão por tudo sempre. A Zélia colocou, bom dia. Bom dia, Zélia. Depois ela colocou, Jesus sempre conosco. Zélia Monsores, diretamente do Meier, no Rio de Janeiro. Maria Angélica, bom dia a todos. Canoas, Rio Grande do Sul. Que bom que você está aqui, Maria Angélica. Jesus cuide do nosso dia. Mais um desafio, né? Que é despertar. Bom dia, irmãos da prece. Gratidão a Deus por mais um dia de vida que se inicia e mais uma semana. Muita paz, saúde, felicidade a todos. Sempre com a ajuda dos bons espíritos. Ana Costa, Belém, Pará, lá em Icoraci, né? Marcelina de Belo Horizonte diz, bom dia. Bom dia a todos, um domingo abençoado a todos nós. Que assim seja, Marcelina. Jesus conosco. Ontem eu postei a mensagem na hora da prece, viu, Marcelina? Essa mensagem que o Chico gravou e que depois ontem eu compartilhei também com na voz do Haroldo. Né? Ficou muito bom também na voz do Haroldo. Haroldo Dutra Dias Dutra. Nancy Lemos, bom dia com muita alegria. Bom dia, Nancy. Marta Silva, bom dia a todos com muita paz e luz, Ibiá, Minas Gerais. Renato Rocha. Bom dia a todos do Feixe. Exatamente, Renato. O Feixe está engrossando, né, Renato? O Feixe está ficando forte. Jesus cuide da sua missão, irmão. Donato Lima, Independência no Ceará, diz assim, bom dia, samaritanos, que nunca nos falte coragem e determinação. Caridade, o caminho, agora no posto de assistência. Maria de Nazaré, Independência do Ceará. Nonato acorda cedo e já vai trabalhar de novo. Né, Nonato? Hoje tem campanha Alta de Souza. Acordar cedo para ir para o campo trabalhar, como diz Nonato, né? Somos samaritanos, trabalhadores na Seara de Jesus. E o roçado de Jesus tem sempre serviço. O que falta é trabalhador. Pode chegar e se apresentar. Valéria Mello diz, bom dia, peço por todos os estudantes que hoje fazem o Enem, hoje, segunda etapa do Enem. A cidade fica movimentada, cheia de gente, a partir de 11 horas o trânsito fica aperreado perto das escolas, das universidades aqui em Imperatriz, é uma loucura. A minha filha está fazendo, a professora Amanda, ela fez a primeira etapa, vai fazer a segunda hoje. A Gisélia diz bom domingo para todos nós. Boa lembrança, né, Valéria? Domingo, Gisélia. Gisélia diz, prece por minha irmã. Ou irmão, meu irmão, né? Raimundo ou Raimunda Maurício Nascimento? Gisélia, diz direitinho aí, porque você colocou irmã e colocou Raimundo Maurício, né? Você é irmão, né, claro. Raimundo Maurício Nascimento, que está na UTI. Vamos ir lá por ele, né? Pedir à equipe de Bezerra de Menezes. Irmã da Família Universal do Cristo, irmã em Cristo. Então é irmã, né? Raimunda Maurício Nascimento, que está na UTI. Vamos ir lá por ele, pedir à equipe de Bezerra de Menezes que dê aquele tratamento todo especial, cuidado, para que ela se fortaleça. Vamos ver logo o vídeo, gente? Isso, irmã, disse a Gisele. Vamos ver o vídeo. Vamos ver o vídeo está aqui. Cantiga do Perdão, na voz do Chico.
1: Não te iludas, amigo, por mais se expandam lágrimas contigo, todo lamento é vão. Tudo que tende para a perfeição, todo bem que aparece e persiste no mundo, vive do entendimento harmônico e profundo. Perdão que lembre o sol no firmamento, sem se fazer pagar pelo foco opulento a vencer dia a dia a escuridão da noite em sutrir no seu longo itinerário o verme, a flor, o charco e o pó, o ninho e a fonte, de horizonte a horizonte, quanto for necessário. Perdão que nos destaque a lição recebida na humildade da rosa, bênção do céu, estrela acetinosa, que ao invés de pousar sobre o diamante, desabrocha no espinho, como a dizer que a vida é de caminho a caminho, e bela, generosa, alta e fecunda, quer que toda maldade se transfunda na grandeza do bem. Perdão que se reporte à brandura da terra pisoteada, esquecida heroína de paciência da parte, os detritos da morte, e sustenta os recursos da existência, mãe e escrava sublime de amor mudo, que preside em silêncio ao progresso de tudo. Amigo, onde estiveres, de que o perdão é a lei da natureza, segurança de todos os mistérios, perdoa e seguirás em liberdade, no rumo certo da felicidade. Nas menores tarefas que realizes, para lembrar, cises na seara da luz, na qual a luz de Deus se insinua e reflete. É forçoso exercer o ensino de Jesus, que nos manda perdoar 70 vezes 7 cada ofensa que venha perturbar o nosso coração. Na senda de ascensão, que em favor da vitória a que aspiras na luta transitória, é mais do que importante, é essencial que te esqueças por fim de todo mal, e que em tudo no bem a que te des, seja aqui mais além, seja agora ou depois, ajudes e abençoes, compreendendo, amparando e servindo outra vez.
0: Muito bonito, né, gente? Esse poema aí na voz do Chico fica melhor ainda. Sandra Constantino, um bom domingo. Um domingo abençoado a todos. Que assim seja. Tadeu Flega, bom dia a todos, paz e luz. E que tenhamos uma semana de harmonia, de bênçãos, que o amor ao próximo prevaleça. Que assim seja, meu irmão Tadeu Flega. Cristina, minha irmãzinha, diz, bom dia a todos nós, meus amados irmãos. Hoje tem trabalho no posto de assistência Maria de Nazaré. Avante, caravaneiros, vamos lá, gente, trabalhar. Independência do Ceará. Gente, conversando com a Marcelina, eu falei para a Marcelina que eu fazia a leitura do texto, dos textos do Parnaso, e ela disse, ah, continue. Aí eu aceitei a recomendação dela. Eu não tenho a voz bonita do Chico, não, mas vamos lá. Eu vou ler aqui um poema do Cruz de Souza, está no livro Parnaso de Alentúmulo. É Ansiedade, o título do poema. Todo esse anseio que tortura o peito, estrangulando a voz exausta e rouca, que em cada canto estruge e em cada boca faz o soluço do ideal desfeito. Ansiedade fatal de que se touca a alma do homem mau e do perfeito. Sobe da terra pelo espaço eleito numa imensa espiral estranha e louca, formando a rede eterna e incompreensível.

dele. Vamos lá, gente. Capítulo 153. Ouçamos do livro Fonte Viva hoje. E logo os chamou. Marcos, capítulo 1, versículo 20. Capítulo 1, versículo 20. Rosevânia, bom dia, paz e luz a todos nós. Olha o que diz Emmanuel. E logo os chamou, disse Marcos no seu evangelho sobre Jesus. E logo os chamou. Emmanuel diz. Esse é bem pequeno esse texto de hoje, viu, gente? Em alguns círculos do cristianismo, semelhante passagem alusiva ao encontro do Senhor com os discípulos, né, é interpretada simplesmente como um apelo do Cristo ao ministério religioso. Está lá dizendo que Jesus chegou, olhou para Pedro e André e logo os chamou, né? Chegou para Tiago, né, e João, e logo os chamou. A gente entende, o Amélio está dizendo, que o logo os chamou do Evangelho é o simples chamado, ei, venha comigo, ei, venha ser pescador de homens. Todavia, diz o Emmanuel, podemos imprimir-lhe significado mais amplo na fala de Jesus, no convite de Jesus. O título que Emmanuel coloca é Ouçamos. Ouçamos o quê? Chamado de Jesus. Né? Em cada situação do caminho, é possível registrar o chamado celeste. Eu não escuto Jesus, não. Eu nunca ouvi dizer assim: venha, Isnande, venha construir o reino de Deus no seu coração. Isnande, venha comigo, né? Resgatar, pescar os homens, procurar os homens e mulheres para o trabalho do reino. Eu nunca ouvi a voz de Jesus chamar. Mas eu ouvi o faminto dizer: deixa eu olhar teu carro aí. Aí tu paga um cachorro quente pra mim que eu tô com fome. Vai trabalhar, vagabundo? Ah, se alguém me pedir na rua, eu não dou, porque ele pode pedir um trocado para comprar droga. E aí, como agir? Será? Se o que está pedindo, o doente, o pobre, o estropiado, se o que está pedindo, se o que está se dirigindo a nós, não é Jesus querendo dar um susto na gente, não é Jesus querendo fazer com que a gente abra o coração para a atitude com o próximo. A gente não pode afirmar que sim nem que não. Mas o Emmanuel diz assim: em cada situação do caminho é possível registrar o chamado celeste. Ele não diz qual a situação, mas ele diz que em cada situação. Eu no trabalho diante do meu colega, eu no trânsito diante dos meus irmãos. Estão ali compartilhando a via, eu lá na praça, sentado, né? Na escola, na faculdade, na família, dentro de casa com os seus, na relação com os seus que não estão tão próximos, o tio que mora no mais longe, que você vê de vez em quando, que você ouve de vez em quando. E é um sistema, né, gente? A família é um sistema, é um todo. Aí o Emmanuel vai citar

0: quais são as situações do caminho em que nós podemos encontrar não, nos conectar com esse chamado de Jesus, ó. Ouçamos, diz o Emmanuel, no templo familiar, onde surgem problemas difíceis, problemas de saúde, problema financeiro, problema de relacionamento dentro da família. Isso tudo pode acontecer. E o seu filho, que agora é rebelde? E o seu filho que está usando drogas? E o seu filho que começou a beber? Eu estou falando filho, filha. E seu esposo? E sua esposa? E a tua família? No tempo familiar, onde surgem problemas difíceis. São os problemas que, quando aparecem, a gente acha que o mundo está se acabando. Nós. Meu Deus do céu. Por que que está acontecendo comigo? Não? Eu sempre fui bom, eu sempre fiz caridade. Por que que está acontecendo comigo? Ante o companheiro desconhecido que pede cooperação. Rapaz, eu não estou aqui para ajudar ninguém, não, meu amigo. Cada um por si. Eu já ouvi isso. Eu também já disse isso. À frente do adversário, espera entendimento e tolerância. Adversário? O que eu faço com o adversário? Eu quero é que ele se arrebente. Tô nem aí para ele. Não, eu vou me preocupar. Eu vou parar para me preocupar com esse camarada. Não, não me. Não vou perder meu tempo. Não vou perder meu tempo. Sigo adiante. Do adversário. Não? O companheiro até que está ali do lado, a gente trabalha junto, ele já me ajudou, eu ajudo ele, a gente faz sempre a troca. Quando é que a gente tem coragem de quebrar o paradigma? Você, por exemplo, o seu colega está ali do lado e ele não lhe ajuda. Quando é que você vai ajudá-lo? Para mostrar que ajudando é o melhor caminho. Vai dizer, rapaz, não, ele não me ajudou, não precisei. Aí se carrega aqui. E nós fazemos assim. Você lembra quando a gente estudava junto? Primeira série do primeiro grau, isso em 1972. Eu pedi o seu lápis emprestado, você não me emprestou. Você já pensou? Você guardar uma mágoa de 1972, 52 anos atrás. O outro nem lembra mais. Não, lembro não. Eu? Foi. Era aula tal, dia tal. Estava fazendo uma aula de educação artística. Você lembra tudo. A gente lembra tudo. Ao pé do enfermo que aguarda assistência e carinho. Quem é o enfermo? Todos nós somos doentes de alguma coisa. Todos nós somos doentes de alguma coisa. Ao pé do enfermo que aguarda assistência e carinho. À face do ignorante que reclama socorro e ensinamento. Ele tem que aprender. Ah, mas eu não estou nem aí, meu amigo. Vou perder meu tempo com esse camarada, não. Porque a gente é muito autossuficiente. A gente já se considera sabedor de tudo que precisa. Isso acontece conosco o tempo todo. Aí nós agimos como ignorantes, né? Porque o Sócrates falou que não sabia de nada, ele adota aquele dístico como inspiração para a sua vida, né? Eu só sei que nada sei. Eu só sei que nada sei serve para ele mostrar a si e aos outros que ele está em constante evolução, em constante aprendizado. Eu posso dizer o que sei alguma coisa hoje? Não. Por quê? quando eu estudo hoje qualquer ramo do conhecimento, as novidades vão sempre aparecer. Você pode até lembrar, rapaz, isso aqui eu já estudei. Mas vai aparecer uma nova interpretação, uma nova compreensão a respeito da mesma temática. Nós estudamos no NEP, que é o Núcleo de Estudo e Pesquisa do Evangelho. A gente pega a passagem do Evangelho e vai estudar aprofundadamente. Gente, aquilo ali já está muito batido. A passagem da mulher adúltera, vixe, Maria, estudamos aquilo ali demais. Aí a gente vai aprofundar e aí a gente vê que a gente não sabia nada sobre a parábola, sobre o ensinamento de Jesus, sobre o comportamento de Jesus diante daquela situação. Porque a gente não vai analisar o texto apenas, a gente vai analisar o contexto histórico, social, econômico, né? Que cultura aquele povo vivia, né? Como eles se organizavam. A gente vai ver o que que dizem os protestantes, os católicos sobre aquele tema. A gente vai entender o que que os judeus dizem sobre aquilo, porque os judeus também estudam, apesar de Jesus para eles não ser nada além de um simples profeta para os judeus. Sim. Quanto mais ortodoxo, menos compreende a missão de Jesus, os representantes do judaísmo. Mas eles estudam. Eles sabem o que Jesus fez, o que Jesus disse. Nós estamos falando do ignorante. Junto à criança que roga bondade e compreensão. Aí o que a gente faz hoje? A gente compra logo um celular para o meninozinho de 5 anos. Por quê? Ele fica lá preso na tela. Gente, não sai, gente. Tem que faça um menino sair da frente da tela, a não ser ir rapidinho ao banheiro e a não ser comer alguma coisa. Geralmente é aquele que não deu trabalho nenhum. Um biscoito recheado, um achocolatado que já é só sacudir e beber. Descascar uma laranja, Deus me livre. Descascar uma mexerica, uma tangerina, uma pocã ou uma bergamota, como dizem os gaúchos, nunca, dá trabalho demais. Outro dia eu vi uma foto na rede social, aí, acho que não sei se Facebook, no supermercado vendendo os gomos da tangerina, né, da pocã, né? Aqui no Maranhão o pessoal fala tanja, para economizar, né? Ao invés de ser tangerina, tanja, dá uma tanja. É, já os gomos retirados da casca e postos numa bandeja de isopor coberto pelo plástico. Aí você abre, tira os gomos, come e joga o plástico no lixo. E o isopor no lixo. Que não serve para nada depois. Não quer se dar o trabalho nem de descascar uma tangerina. Imagine o que o futuro de uma criança assim, presa a uma realidade que não é a dele, no mundo virtual. E não consegue se comunicar. Uma prova do Enem, na prova do Enem da semana passada, tinha um texto de, eu não sei se de Machado de Assis. Machado de Assis é o maior escritor do Brasil. E ninguém conhece mais. Ninguém lê Machado de Assis. Eu lembro que eu comecei a ler Machado de Assis na juventude, e eu li tudo do Machado de Assis. Eu li todas as obras de Machado de Assis. Hoje, se eu for ler qualquer livro Machado de Assis, terei outra visão da leitura. Mas é uma literatura rebuscada, é um texto rebuscado. E o texto, o comentário sobre a prova do Enem, aí era a estranheza do jovem dizer: que língua é essa? Eu não entendo o que esse texto está dizendo. Para a minha geração, já era um texto denso, com palavras que a gente não usa mais. Mas a gente não conhece o nosso maior escritor, o mais representativo dos escritores da história do Brasil. Por quê? A gente não consegue ouvir um áudio de 40 segundos, a gente botando dois, Eu não estou dizendo dos outros, não. Estou dizendo eu faço isso. Boto no 2 para acelerar. A gente ganha tempo. A gente não faz mais nada com paciência. Nem comer com paciência. Rezar, então. Junto à criança que roga bondade e compreensão. Porque se você tirar o seu filho do celular, é necessário que você dê atenção para ele. É necessário que você dê atenção para ele. Que você saia da sua rede social também e cuide dele. Bote ele no ombro, vá dar um giro com ele. Mas se você mora num prédio desse, vá lá no parquinho, vá fazer uma caminhada com ele. Ou vá ler um livro com ele. Dá trabalho, gente. A gente não quer nada. É mais fácil colocar um tablet na frente da criança e dizer, vai ver o desenho. E a criança fica presa na realidade virtual. E causa muitos danos. A Finlândia, semana passada, proibiu o uso de celular por menores de 15 anos. Eu não posso usar o celular na escola. É proibido. Quem tem menos de 15 anos usar o celular. Porque as pesquisas estão indicando que o algoritmo das redes sociais prendem as pessoas. Experimente ficar no TikTok, no Instagram, no Facebook, subindo. Ó. Aí, à medida que você... Gente, se você fixar o olhar em 2 segundos numa mensagem, o algoritmo seleciona mensagens semelhantes automaticamente para botar para você, porque aquilo lhe chamou a atenção. Se você está aqui e entra uma propaganda de viagem, pousada, hotel, qualquer coisa relativa a férias, ele já sabe que você se interessou. 2 segundos. Aí a próxima já vem o hotel de novo. Se você, mais 2 segundos, aí mais hotel para você. Se for carro, aí vem carro. Experimenta olhar a um vídeo de uma ferida na rede social, no TikTok. Um ferimento. Ou acidente, veja um acidente. Aí olhe detalhadamente. Ele vai apresentar aquilo ali para você. Aí você fica preso. Ele apresenta 1, apresenta 10, apresenta 100. Se você tiver 2 horas para ficar naquela rede social, você não sai dali. Agora imagine isso na cabeça de uma criança. Nós, adultos, ficamos presos. E as crianças? Então aconteceu um negócio interessante. Eu estava assistindo um jogo de futebol. Gosto muito de futebol, gente. Perco muito tempo com isso ainda, né? Mas ontem, aí esse dia, disse, não vamos ficar aqui, não vamos fazer nada, vamos sair de casa. A gente estava só nós dois ontem. Aí, vamos comprar ração para Mel. Passando, estava fechado. Vamos na Beira Rio, vamos na praça que tem uma feirinha. Vamos na praça, passamos lá, tinha uma feirinha. Vamos na Beira Rio. Gente, fazia tanto tempo que a gente não ia na Beira Rio. A Beira Rio aqui tem tipo uma praça muito grande. E as pessoas descem para lá para caminhar, andar de bicicleta, correr, sentar, namorar. E agora andar naqueles velocípedes, nos patinetes, nas bicicletas elétricas. Está uma praga esse negócio, né? Risco de acidente e tudo mais. E a Cidinha disse uma frase muito interessante: meu bem, olha como as pessoas estão na rua. Ninguém está ficando igual nós em casa. Porque a gente prefere ficar em casa, porque a cidade é muito quente, né? E a gente sai, tem dificuldade para estacionar, para achar uma vaga. A gente fica em casa, muito tempo em casa. Ela disse: ó, você me enganou durante muito tempo me deixando em casa, vendo as coisas, fazendo as coisas só em casa. Bora sair mais. A gente sai muito pouco. Né? Principalmente nos últimos tempos, agora, né? Aí ontem eu fui caminhar na Beira Rio à noite. Aí eu deixei o jogo de futebol aí. Né? Não, não assisti mais não. Vamos passear. Vamos passear. Tem umas mensagens aqui, gente, que tem relação com o tema. Dá licença. Deixa eu dar uma paradinha no texto aqui. Então, às vezes, o movimento que a gente faz, por exemplo, de sair do nosso comodismo e daquilo que a gente faz sempre, é um movimento interessante, né, pra gente. Onde eu parei, gente? Parei na mensagem da Rosevânia. Foi. Depois de Maria Marcelles, bom dia a todos. Bom dia, Maria Marcelles. Bom dia. Maria Helena diz: bom dia, meus queridos irmãos. Paz e luz, muita saúde a todos nós. Abençoado domingo. Eu estou no meu escritório, Maria Helena, mas a janela está aberta e o Evangelino está ali, dando sinal de vida. Bom dia para o Evangelino também. Juscelia, bom dia a todos. Bom dia, Juscelia. Paz e bem a todos. Jesus conosco, paz e bem a todos nós. Hoje minha mãe faz 80 anos. Olha que coisa bacana. Jesus abençoe a vida e a saúde dela. Gratidão pela vida de minha mãe, Lourdes. Dona Lourdes, parabéns para ela, Juscelia. Que a Mãe Santíssima coloque a mão sobre a cabeça dela, iluminando, abençoando, trazendo tudo de bom. É uma idade muito representativa, né? É difícil chegar aos 80, né? Não é fácil. Cláudia Narciso diz: bom dia, muita paz e saúde para todos nós. Bom domingo, Juiz de Fora, Minas Gerais. Bom dia, Cláudia, de Juiz de Fora. Paz e saúde para nós, Cláudia. Lourdes Rodrigues diz: bom dia. Que a luz do Cristo Jesus e o manto sagrado de Mãe Santíssima nos proteja. Já pensou? A gente tem à nossa disposição Jesus e Mãe Santíssima para cuidar de nós, para puxar nossa orelha de vez em quando. Gente, o dia já nasceu ali fora, viu? Já tem um sol. Liz Camano, bom dia, Isnã, de todos e a todos presentes. Um domingo sereno a todos nós. Olha, serenidade, que coisa boa. Com as bênçãos e inspirações do alto. Que desçam essas inspirações, né, Liz? E que nós abramos o coração, as mãos, os braços, né, para receber essa inspiração do alto. Isabel, eu cheguei atrasada. Votos de muita paz, irmãos queridos. Você só chega na hora, Isabel. Nunca chega atrasada. Que bom que você veio. Luciana, bom dia, flores e cravos da relva do Jardim de Deus. Olha que coisa bonita. Continua a pedir vibrações de cura e saúde para o Jorge Alberto Calado, por todos os participantes do grupo que ele criou e por todos os participantes deste grupo iluminado e abençoado. Vibrações de cura e saúde para mim, meu marido e meus pets, por todos os nossos familiares e amigos. Que assim seja. Vibração pelo Jorge Alberto, por você e por sua família ampliada, né, Luciana? Você, seu esposo e os pets que aí moram. Lourdes Rodrigues, vibrações. Vibração e prece para a recuperação da saúde de Maria Almeri, Lúcia Grangeiro. Que Jesus cuide de Maria Almeri e Lúcia Grangeiro. Elas estão internadas, né, Lourdes? Você me passou o endereço para o caderno de vibração. A Isabel diz: eu conheço um judeu que me disse na época do Natal como não respeitar o judeu mais conhecido do mundo. Ele falou em forma de brincadeira, mas eu senti respeito sincero. Sim, o judeu estuda Jesus, estuda. É, apesar de ainda aguardar o Messias. Para ele, Jesus não é o Messias. Não foi o Messias, não foi o Filho de Deus enviado. Eles estão aguardando ainda. Mas eles sabem o que fez Jesus. E para eles, Jesus é um profeta menor. Só para você ter uma ideia, no islamismo, só para você ver como é que essas religiões lidam com essas grandes personalidades que passaram por aqui. No islamismo, Maria de Nazaré é mais importante do que Jesus. Para eles, Maria, né? Maria de Nazaré, ele é mais importante do que Jesus. Ele é um profeta muito menor do que ela, tem uma importância maior. A Luciana diz: o uso de celulares excessivo, né, no caso, traz prejuízo cognitivo, principalmente para o desenvolvimento das crianças. É isso que a ciência está provando hoje, viu, Luciana? Mariana diz: eu estou aqui ouvindo e apreciando a cantiga do Evangelino. Evangelino é o nosso mascote, né, Luiz? Já a gente vê mais. Luiz não, Maria Helena. Mais mensagens. eu falei a criança, e agora nós vamos para a orientação de Emmanuel para a gente encerrar. Ele diz assim, ó, por onde formos, Jesus, mestre silencioso, você não vai ouvir a voz de Jesus. Você vai ouvir a voz do pequenino. Jesus disse, onde foi? Quando foi que eu estive preso, tu me visitaste? Quando foi que eu estive faminto, tu me deste comer? Quando foi que eu estive com sede, tu me deste beber? Esses são os... Quando foi que eu estive doente, né? Esses são os pequeninos de Jesus. É o pobre, o estropiado, o doente, o acamado. Né? Aí são os pequeninos de Jesus. Aí ele chama de mestre silencioso. E você não vai ouvir a voz de Jesus. Você vai ouvir a voz do pequenino representando Jesus. Por onde formos, Jesus, mestre silencioso, nos chama ao testemunho da lição que aprendemos. Qual foi a lição? Do amor ao próximo. Essa é a lição mais importante que tem. Nas menores experiências, diz Emmanuel, no trabalho ou no lazer, no lar ou na via pública, eis que nos convida ao exercício incessante do bem. Ah, mas ontem eu fiz caridade, aí hoje eu não vou fazer nada. E ontem eu já fiz. Ele não ensinou assim, não. Serviço incessante no bem. Neste sentido, o discípulo do Evangelho encontra no mundo o santuário de sua fé e na humanidade a sua própria família. Como eu falei ontem, Jesus trabalha para constituir a família terrena. Ele não quer que nós nos dividamos, ele não quer que nós nos separemos, ele quer que nós nos unamos. Ele trabalha pela constituição da família da humanidade terrestre. E Deus, num plano maior, trabalha para a constituição da família universal. E é difícil unir até a família consanguínea. Né? Ele diz, ó, encontra nós, trabalhadores do Cristo, encontramos no mundo o santuário de sua fé. Então, o mundo, para mim, é o lugar onde eu vou expressar, colocar em prática o meu sentimento, a minha compreensão e a minha fé. Assinalando, pois, a norma cristã, como inspiração para todas as lides cotidianas, ouçamos a palavra do Senhor em todos os ângulos do caminho, procurando segui-lo com invariável fidelidade hoje e sempre. Eu vou repetir. Ouçamos a palavra do Senhor em todos os ângulos do caminho. Todos os lugares tem alguém falando para que ouçamos, pedindo para que amparemos e socorramos. Às vezes não pede, às vezes só olha. E o olhar, aquele olhar pidão é a mensagem que você deve entender. Já pensou? Você passar e olhar para alguém, né, e perceber que ela está sofrendo? Um dia aconteceu comigo, eu vi uma mulher sentada, eu falei, essa mulher está doente, essa mulher está sofrendo. Na hora que eu vi, eu olhei para ela assim, me deu aquela intuição. Aí eu fiz prece por ela, eu não sabia nem quem era. Talvez se eu tivesse dado um bom dia para ela, mas não dei. Não estou preparado ainda. Aliás, eu estou preparado, mas sou preguiçoso. Né? Em todos os ângulos do caminho, procurando segui-lo com invariável fidelidade hoje e sempre. E não é fácil seguir a orientação de Jesus. Não é fácil. A gente diz assim, eu vou fazer. A gente faz uma vez e acha que por ter feito uma vez, não precisa fazer mais. Geralmente a gente pensa assim e age assim. Luciana pediu vibrações positivas pela amiga da Janete, a Maria Lenice Procópio, que desencarnou há poucos dias. Né? Que Jesus cuide. A espiritualidade cuide da Maria Lenice Procópio. Né? A Lourdes diz: vibração e gratidão pelo dom da vida do meu netinho, José Isaac Barros Roriz, de 10 anos. Olha só. Que José Isaac receba o cuidado e a atenção de Meimei, né? Meimei está muito ligado à evangelização das crianças. Né? Luciana diz: uso de celulares, já coloquei essa, né? Uso de celulares traz problemas cognitivos. Isso é uma verdade muito grande. É, Lourdes, gratidão. Vanilda, bom dia, um domingo de paz e bem. Liz Camanes, não, de minha avó, que já desencarnou aos 91 anos, era do Maranhão, de Barreirinhas. Olha, foi ela que casou com o espanhol Camanho. Adorava escutar suas histórias, ainda conhecerei o Maranhão. Pois é, Liz, se você for em Barreirinhas hoje, você não vai ver a Barreirinhas da sua avó. Né? Barreirinhas hoje é uma cidade turística, sabe? Está se internacionalizando em função dos lençóis, né? Hoje muitos condomínios, muito fluxo. Né? Era uma cidade pacata, né? Uma cidade criada à beira do rio, né? Do Rio Preguiça. E hoje é uma cidade cheia de hotéis, cheia de pousadas, cheia de resorts, e gente do mundo todo indo lá. Né? Tem passeio de barco, passeio de buggy na praia, nas dunas. As dunas têm os momentos mais propícios para visitar, as lagoas entre as dunas que se formam. É um negócio assim, muito interessante, muito bom. Mas eu recomendo que você veja. É uma região muito bonita, um dos lugares mais belos que existem. Fernando diz vibrações pela recuperação. Fernando está pedindo vibração pela sua recuperação, pelo seu problema de saúde, Fernando. E nós te cercamos com os nossos bons fluidos, com a nossa boa prece, viu, meu irmão? Nós te envolvemos nesse momento. A Nilce diz Evangelino feliz. Evangelino hoje está que está, Nilce. Isabel diz, gratidão, Isnand, especialmente a você, pela dádiva desse momento de imensa paz e luz. Ô, Isabel, eu que agradeço porque vocês estão aqui e trocar essa ideia, bater esse papo de manhã cedo, né? Maria Domingos diz, bom dia, peço prece para meu neto Bento Mariotto. Bento Mariotto, alterações renal, gratidão, irmãos, paz a todos. Pedir a Bezerra de Menezes que cuide. Né? A nossa irmã Sheila, né? Sheila também trabalha na área da saúde, que ela cuide do Bento. A Luciana diz, estou com meus dois pets assistindo, olha aí, tá vendo? Os pets vão ouvindo o evangelho e vão se educando também. Gratidão a todos que vibram por todos nós, não é? Isso é. A Luciana assistindo a prece, sim. Bom, Luciana. Gente, vamos encerrar lembrando dos trabalhadores do grupo Hora da Prece. Alguns pedidos de prece aqui no grupo. Deixa eu abrir aqui o celular. Eu não abri no computador hoje a prece. Raimundo Brandão, Amarante do Maranhão, pediu prece por si, por toda a sua família. A Marcelina está aqui conosco. A Dinha pediu prece por sua família também. Dalena pediu prece. Madalena da Silva Freitas Borges, nossa irmã Dalena, Minas Gerais. Aí eu aproveito e coloco Dona Conceição também. Né? Dona Maria, sua mãe, né? Seu esposo, o G. Dalena está pedindo prece, a Cíntia Fernandes também, a sua filha, seu esposo e pela nossa irmã Isabela Daís, que conduz a Hora da Prece juntamente com a Raimundinha, com a Marcelina, com a Cíntia. Essa Hora da Prece no celular, ela é feita todos os dias às 18 horas. E a Hora da Prece no YouTube todos os dias, 5 horas da manhã. Assim, gente, a gente vai se juntando e vai se melhorando. A Marta diz gratidão. Gente, vamos elevar, passando os 50, vamos elevar o nosso pensamento agradecendo a Deus, Pai de infinita bondade, por mais essa oportunidade de ler o teu Evangelho, de estudar o teu Evangelho. A gente pede que nós não façamos os ouvidos moucos, né? Que nós façamos os nossos ouvidos alertas, que nós façamos os nossos ouvidos em prontidão, que os nossos ouvidos estejam sempre prontos a acolher a mensagem, às vezes silenciosa, daquele irmão que te busca, daquele irmão que nos procura. Que a gente esteja sempre propício a enviar pelo menos um bom olhar, pelo menos uma boa prece para aquele que passa pelo seu problema, que passa pela sua necessidade. Cada um tem a sua necessidade. E a grandeza da necessidade não somos nós que vamos dizer qual é a maior, mas nós vamos amparar e socorrer. A gente ampara e socorre e pergunta depois, né? Bezerra de Menezes diz que às vezes quando a caridade é muito discutida, ela pode chegar atrasada. Né? Vamos fazer uma reunião no final do mês para saber quantas cestas básicas nós vamos comprar. Não, a gente compra logo a cesta. Fome não espera o final do mês, não. A fome é presente, hoje. Aí nós vamos fazer uma reunião para discutir, para saber como comprar, como entregar. Aí diz que às vezes, quando a caridade é muito discutida, ela pode chegar atrasada. Que Jesus nos abençoe, que Jesus, que nós alcancemos a vibração de Jesus, que nós estejamos sempre prontos a buscar Jesus onde quer que ele esteja, aonde ele se apresente. E que nós aprendamos a ouvir esse chamado de Jesus, a ouvir esse lamento do fraco, do sofredor, do doente, que está falando naquele momento o que Jesus falaria para nós, né? E assim nós declaramos encerrada a nossa hora da prece de hoje, que assim seja, Senhor. Marcelina diz: que Jesus o abençoe, né? De grande irmão fraterno. Você é uma irmã querida, Marcelina. Jesus cuide de você, da sua família, das suas irmãs, da sua saúde, do seu trabalho. Você trabalha muito no centro, né? A operosidade nos chama ao longo do caminho. O tempo todo tem oportunidade de trabalhar. Verdade, Marcelina. Jesus conosco sempre. E assim, gente, nós encerramos a nossa hora da prece de hoje. Amanhã a gente volta às 5 horas da manhã, compromisso. Deus conosco, hoje e sempre.
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em ti, no silêncio da prece mental, sem que tenhas necessidade de ver ou perceber, em sentido direto, o coração bate sem cessar na cadência admirável da vida. Movimenta-se o sangue por mil canalículos diversos. Intestinos trabalham independentes de tua vontade, sustentando-te a nutrição. Pulmões arfam revolvendo o ar que te envolve. Impulsos nervosos eletrizam-te a imensa população celular do cérebro. Miríades e miríades de unidades de vida microscópica na concha da boca. Em torno de ti, no silêncio da tua prece, os átomos se agitam em vórtices intermináveis na estrutura material da roupa que te veste e dos sapatos que te calçam. A eletricidade vibra esfuziante por quilômetros e quilômetros de fios, transformando-se não longe de ti em força, luz e calor. Milhares de criaturas humanas, num perímetro de algumas léguas em derredor, falam, cantam e choram sem que ouças. Outros milhões de vozes em dezenas de idiomas nas ondas hertzianas entrecruzam-se à tua volta sem que as registres. Raios sem conta chovem sobre ti sem que lhes assinales a presença. Inúmeros fenômenos meteorológicos se sucedem em toda parte sem que consigas relacioná-los. O planeta faz giros velozes, carregando-te em paz e segurança, sem que tomes qualquer conhecimento disso. Igualmente, no silêncio de tua prece, acionas vasto mecanismo de auxílio e socorro na atmosfera que te rodeia, comparável a imenso laboratório invisível. O teu influxo emocional dirige-se além de teus sentidos, para onde se sintonizes, através de insondáveis elementos dinâmicos. Não descreias da oração por não lhe marcares fisicamente os resultados imediatos. O firmamento não é impassível porque te pareça mudo. No silêncio de tua prece mental, podes expressar até mesmo com mais veemência do que num discurso de mil palavras o hino vibrante do amor puro a ecoar pelo infinito, assimilando no âmago do ser a divina luz que te sublimará todos os anseios e esperanças na renovação do destino.

0: Olá, queridos ouvintes da Rádio Portal da Luz. Em primeiro lugar, gostaria de agradecer a presença amorosa de cada um de vocês neste momento em que necessitamos tanto nos dar as mãos, nos abraçar, para passar esses momentos juntos. Mas infelizmente não é possível que isso possa acontecer fisicamente. Mas, graças a Deus, temos ferramentas para que isso possa acontecer de uma outra maneira. Precisamos entender que tudo isso concorre para que possamos nos aproximar de outra maneira. Agradecer a Deus, porque Ele nos dá meios para nos unirmos em oração, unirmos através dos nossos corações. E nos abraçarmos pelos sentimentos, pelas energias salutares de paz que cada um de nós vibra neste momento da oração para o planeta. E temos certeza que essa energia alcança as esferas mais altas e essa espiritualidade maior, estes seres benevolentes, vêm em nosso auxílio. E é dessa paz que devemos nos alimentar. Nos fortalecermos juntos, unidos pelos corações, para que juntos possamos atravessar este momento mais fortalecidos. Gostaria de pedir a Jesus que adentre os nossos lares, o meu lar, o lar de quem está nos ouvindo neste momento. Derrame as bênçãos sagradas do amor de Cristo. Nós temos certeza da presença do nosso Mestre em nossos lares, nos fortalecendo e dando a cada um de nós aquilo que mais necessitamos neste momento: a paz, a tranquilidade, a saúde física e o equilíbrio espiritual. O equilíbrio psicológico. E que Jesus coloque nesta água que está aí para ser fluidificada os medicamentos necessários que cada um de nós precisamos para atravessar esses dias de turbulência. Retire da natureza, Jesus, do fluido cósmico universal, todo o medicamento necessário. Dos rios, das cachoeiras, dos mares, das árvores frondosas, das flores, o medicamento e coloque nesta água. Retire também as energias dos corações bondosos do nosso planeta Terra. Retire e coloque nesta água que ela se transforme em remédio para os nossos dias. Jesus, nos dê a mão e fique conosco. Queridos ouvintes, a oração de hoje para o nosso planeta Terra será proferida pelo nosso irmão Leon Denis, aqui de Dourados.
1: Elevando nosso pensamento ao alto, buscando as energias que Deus Pai nos oferece. Nestes momentos em que somos convocados às mais profundas reflexões, a usar tudo o que temos aprendido até aqui, principalmente o exercício do amor ao próximo. E assim, Pai amado, te pedimos que os mentores que nos acompanham, a equipe espiritual que tanto torce por cada um de nós, que neste momento estejamos juntos para ampliar a nossa visão, porque é pedido a todos nós neste momento que possamos aprofundar o sentimento do amor ao próximo, que possamos agora deixar de fazer pela obrigação, pelo que foi ensinado, pelo agradar a Deus, trocar isso pelo fazer espontaneamente, fazer porque necessito, porque quero, porque amo fazer. A todos os cristãos, a todos nós, que estamos nessa caminhada desse entendimento, que já conseguimos, mesmo que no comecinho ainda, mas ter esse sentimento de querer ser útil, ajudar, é esse o chamado. E a nós, espíritas, o chamado se aprofunda no sentido do conhecimento da continuidade da nossa vida, no sentido do aprendizado que tivemos, que podemos ir a qualquer parte do universo com os nossos pensamentos, com a nossa emoção, com o nosso sentimento, possamos ir a esses países, meus irmãos, que estão necessitando tanto da ajuda espiritual neste momento, que possamos ir nas cidades brasileiras, que possamos entrar dentro dos hospitais, das UTIs, entre tantas as coisas, é isso que nos é pedido agora. Quantas formas nós já descobrimos de dentro do nosso lar nós conseguirmos ser úteis, levar a luz, levar a tranquilidade, segurar na mão espiritualmente daquele que está lá acamado. Muito dos médiuns conseguindo ter esse desdobramento, enxergando inclusive todo o cenário, os quartos, mas todos nós somos capazes, mesmo que não estivermos com a capacidade mediúnica de enxergar, mas vamos com a nossa alma, com o nosso coração. É isso, meus irmãos. Foi-nos dito que em vários momentos do dia nós somos chamados. Então, quando der aquela vontade, aquela intuição, sem hora, sem lugar marcado, é disso que estamos falando. É a todo momento estar pronto. Senhores, Senhor, o que quer que eu faça? É a todo instante que nos lembrarmos, que tocar o nosso coração. É aquela pessoa que nos liga pelo telefone. É aquela reportagem na TV que toca o nosso coração e aí a gente pode se deslocar até lá e acalentar aquele que necessita. Assim agradecemos, Pai. Agradecemos essa oportunidade. E agradecemos por começarmos a entender um pouquinho o aprendizado deste momento. Muito obrigado, equipe espiritual. Muito obrigado a todos vocês que estão junto de nós nessa caminhada, nessa oportunidade do presente momento. Obrigado, Deus. Obrigado, Jesus. Obrigado, Mãe Santíssima. Que assim seja. Graças a Deus.
0: Graças a Deus. Queridos ouvintes, é uma reflexão muito bonita, uma oração muito bonita que toca profundamente os nossos corações. E diante de tudo que está acontecendo, que está acontecendo no nosso Brasil, vamos olhar para o céu em forma de oração e perguntar a Jesus: Jesus, o que queres que eu faça neste momento em que estamos atravessando essa doença, esse vírus? O que queres que eu faça? Que Jesus continue nos abençoando, nos protegendo. E amanhã estaremos aqui neste mesmo horário. Contamos com a energia amorosa, com a força de cada um de vocês, para que juntos, abraçados, espiritualmente abraçados, através das nossas energias amorosas, possamos juntos atravessar esse momento. Que Jesus nos abençoe e até amanhã, neste mesmo horário.

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1: 6 horas e 22 minutos.
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Olá, meus amigos e amigas, sejam todos muito bem-vindos, bem-vindas a mais uma reflexão que trazemos aqui com o coração desejoso que essas palavras possam ser úteis na tua vida, na tua caminhada. Hoje apresentamos aqui um pensamento, orientação do Espírito Emmanuel através de Chico Xavier, pensamento que foi escrito no livro Segue-me. E o benfeitor diz assim para nós: momentos existem nas quais é impossível desconhecer as nossas falhas. Entretanto, tenhamos a devida prudência de situar o mal no passado. Teremos tido comportamento menos feliz até ontem. Hoje, porém, é novo dia. Então, com essas palavras de Emmanuel, o que a gente pode aprender com ele? Primeiro que nós somos um espírito que está se construindo. Ninguém na Terra aqui é perfeito. Tem virtudes, mas tem também imperfeições. Tem acertos, mas também tem erros. E ele diz que muitas vezes nós vamos nos deparar com os nossos próprios equívocos. É impossível desconhecer as nossas falhas. Muito embora nem sempre a gente está disposto a reconhecê-las, porque isso de alguma forma fere um pouco o nosso ego, o nosso narcisismo, mas tem horas que não dá para fechar os olhos e ver que a gente errou, que a gente se equivocou, que a gente tomou um caminho errado, que a gente falhou, que a gente fracassou. Bom, e o que fazer com este olhar, quando a gente constata isto? A orientação espiritual aqui é a seguinte: entretanto, tenhamos a devida prudência de situar o mal no passado. Olha que interessante, situar o mal no passado. Ou seja, aquele mal que eu cometi, eu assumo, eu admito, mas isso já passou. Isso foi ontem. Isso foi em outro momento. Diferente do momento que eu estou vivendo hoje. Hoje, porém, é novo dia. Para onde que a espiritualidade está querendo nos levar com essa reflexão? O mal foi ontem, eu admito, eu confesso, eu aceito. Mas hoje é novo dia. Novo dia para quê? Novo dia para corrigir, novo dia para modificar. Novo dia para restaurar. Novo dia para corrigir em mim aquilo que ontem não foi o melhor. O que a espiritualidade me parece aqui querer nos sugerir é não entrarmos em processo de culpa violento,
de ficar se martirizando, se mortificando, se condenando, se autoflagelando por erros que nós cometemos. Porque isto, por incrível que pareça, quase sempre não nos leva a uma libertação do erro. Parece que a culpa é um anestésico que a gente tenta colocar, uma compensação para a falta de atitude de mudança, de fazer diferente, de corrigir o equívoco. A culpa geralmente aprisiona e mantém a gente sistematicamente no erro. Eu tenho visto isso em muitas pessoas e vejo também em mim, que me culpo por vezes de determinadas condutas e sinto que isto acaba me aprisionando na tarefa mais importante que nós temos, que é a renovação, que é o aprendizado. Que é aprender a lição com os erros que cometemos. Erros, de certa forma, compreensíveis, naturais, na medida em que somos espíritos ainda imperfeitos e distantes da perfeição. Então é natural que a gente tenha errado e é natural que a gente ainda vai errar muitas vezes. E de certa forma, esse é o processo pedagógico. Erro, aprendizado, acerto. E é isso que o benfeitor Emmanuel está nos sugerindo. Hoje é novo dia. Tudo bem, a gente não teve um comportamento adequado, mais feliz ontem, mas hoje é novo dia, quer dizer, hoje é dia de fazer diferente. Então vamos sair do processo da culpa. Não é deixar de olhar para os nossos erros, mas olhá-los como um aprendiz que está aqui na Terra, para se lapidar, para se auto-aperfeiçoar, para se educar, para se iluminar. E isto é um processo longo, em que a gente não deve travar, ficando aprisionado às culpas, aos remorsos. Sempre em frente. Hoje é novo dia.

0: 6:36.
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Olá amigos, eu sou Yasmin Madeira e nós estamos começando agora o nosso encontro diário com Jesus. 5 minutos de renovação, de oração para uma vida cada vez mais saudável e mais feliz. Eu convido você agora a relaxar o seu corpo, a permitir-se imaginar que está caminhando com Jesus para uma cachoeira de luz. Sinta a presença angelical do Mestre conduzindo você a um local especial, a um templo da sua alma, onde existe esta cascata imensa com águas luminosas. Eu convido você a, se puder, fechar os seus olhos, imaginar-se de mãos dadas com Jesus, caminhando, entrando debaixo dessas águas de luz. Sinta que o seu centro coronário, este centro de força bem sobre a sua cabeça, se abre e começa a captar essas energias divinas que penetram através deste centro de força para a sua cabeça, iluminando todo o seu cérebro por dentro, a matriz perispiritual, iluminando seu pescoço, seu corpo. Esta luz vai penetrando em você, liberando você de todas as dores e sofrimentos físicos, emocionais, perispirituais. Você está se libertando, enfim, de tudo o que constrangia você no passado. O passado acabou. Sinta-se neste momento livre. Todas as ligações magnéticas que ligavam você a mentes em desalinho ou a eventos difíceis do pretérito, neste momento se desfazem com esta água poderosa. Sinta-se livre. Sinta as energias divinas penetrando em você e trabalhando de dentro para fora a sua saúde, a sua paz. Sinta-se abençoado. Inspire fundo. Perceba-se retornando com Jesus ao seu corpo físico, livre. Entre

0: 6:44.
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Boa noite, ouvintes. Rádio de bemcomavida.com online, domingo 13 de agosto, entrando ao vivo aqui pela sua internet. Hoje, dia dos pais, né? Gratidão aí a todos os pais que, de alguma forma, permitiram que nós estivéssemos aqui agora, né? Não importa se seu pai está vivo, se o seu pai já fez a passagem, se você tem dificuldades com ele, de uma certa forma, ele permitiu que você estivesse hoje onde você está. Né? Então, precisamos ter gratidão com esses nossos ancestrais. Né? Eu, por exemplo, sou muito grato com o meu pai, que foi uma pessoa fantástica, que me apresentou a espiritualidade, foi um homem da sua simplicidade muito grande. Ele era uma pessoa que não tinha a terceira série, mas tinha uma cultura absurda. Ele lia muito, né? Então ele se informava, ele entendia sobre arte, sobre política, sobre religiões, sobre história, né? O grande desejo dele foi ser professor, né? Mas de uma certa forma ele foi, dentro depois da sua busca espiritual, da religião onde ele esteve. E com isso eu aprendi muita coisa com ele, né? E hoje, o simples fato de poder estar aqui falando para você ou comunicando assuntos que têm a ver com o desenvolvimento do ser humano, da espiritualidade, sem precisar estar vinculado a um credo religioso, um presente que eu trago do meu querido pai Luiz, né, que já fez a sua passagem. Né? Então, gratidão a todos os pais aí deste grande planeta Terra. Né? E nós temos pessoas que nos escrevem aqui para o programa durante a semana, mandam os seus recados através dos aplicativos. Você pode baixar o aplicativo, é fácil, é só entrar no site da rádio. Você vai ver ali aplicativos para as duas bases, para o Apple e também para a base Android. Né? Ou seja, você só entrar lá no seu nenhum desses dois servidores e baixar o aplicativo, que imediatamente ele já é instalado no seu celular, no seu tablet, e você pode mandar recados aqui para a rádio e escutar a rádio ao mesmo tempo. Um aplicativo que deixa muito leve aí o seu aparelho, né? Ele praticamente não pesa tanto quanto abrir uma página da internet, e através dele você tem comunicação direta aqui com o estúdio. E hoje eu quero compartilhar com vocês uma ouvinte, né, que autorizou a compartilhar a sua mensagem. E ela escreve de São Paulo, é a Silvia. Ela fala o seguinte: boa tarde, gosto muito de ouvir o programa de Bem com a Vida no Lar e sinto que tem me auxiliado muito nesse momento. Tenho um namorado que é dependente químico e que nesse momento encontra-se preso por causa da droga. Mas sei que a lição e o aprendizado são difíceis, mas tenho certeza que tudo é para melhorarmos. A vida trabalha de forma sábia e tudo ficará melhor. Infelizmente ou felizmente, temos que passar por situações mais duras para despertarmos para o melhor. Obrigado por compartilhar com vocês dessa experiência que, na verdade, não está sendo fácil, mas estou amadurecendo com ela e, acima de tudo, desenvolvendo o exercício de contribuir com a melhora dele. Acredito que o amor constrói sempre e que tudo é lição. Gostaria que o Alexandre Magno compartilhasse do meu depoimento no programa do dia 13 de 8 de 2017, hoje. Muito obrigada, Silvia, São Paulo, capital. Silvia, gratidão pela sua cartinha, pelo seu e-mail, né, enviado aqui para a rádio. E assim, eu honro a tua coragem de poder compartilhar isso com os nossos ouvintes. Muitas vezes sofremos por situações que nós vivemos e também sofremos por situações que as pessoas que nós amamos ao nosso entorno estão passando. E poder ter paciência com isso não é simples, não é fácil, mas também pode ser uma grande demonstração de amor. É. Então, muita gratidão pelo seu e-mail. Eu tenho certeza que as vibrações que você gera para eles através dos seus pensamentos, do seu acolhimento, né, dele saber que você está aí apoiando mesmo à distância e não podendo estar junto com ele, isso já faz uma grande diferença, porque traz para ele um propósito, traz para ele um objetivo,
de que quando ele puder sair dessa situação, encontrar alguém que está aí de braços abertos para dar amor a ele, né? Muito obrigado pela sua carta, né? Tem pessoas que escrevem para cá, mas que não autorizam, né, a sua divulgação, ou poder compartilhar aqui, porque tem histórias que realmente são muito difíceis. A Silvia teve muita coragem de poder compartilhar com os ouvintes. Então, na hora da... O nomezinho dele já está aqui. Ele vai receber, na hora da mentalização positiva, essas bênçãos que todos nós poderemos compartilhar aí, através das nossos pensamentos de harmonia e pensamentos de oração, né? Então prepare aí a sua água, deixe ela próxima a você. Os nomes você ainda pode ir colocando aqui para o nosso, nosso livro azul, que agora já não dá mais para ser um livro azul escrito à mão. É tão grande a demanda de nomes que o meu sistema automaticamente vai botando numa base de dados os nomes das pessoas, numa planilha grande feita eletronicamente. Para aí essa planilha, depois eu abro ela aqui com todos os nomes e faço a mentalização, e a mentalização de todas as pessoas é enviadas para quem está aqui. O programa tem tido um grande número de audiência, tanto de pessoas que estão aqui no Brasil, quanto pessoas que estão fora do Brasil, né? Que nos escutam fora, são brasileiros, portugueses que estão fora, né? Que apreciam. Minha grande gratidão a todos vocês ouvintes por me escutarem e darem uma função social para este programa, que é o de Bem com a Vida no Lar. Então prepare-se aí, mantenha-se de uma forma relaxada, mantenha-se de uma forma descontraída. Se você quiser ficar com os olhos fechados, tudo bem. E vamos em frente, porque hoje eu quero falar de duas fases importantes da nossa consciência. Essa consciência que permeia todo o nosso ser, que está, de uma certa forma, influencia o nosso comportamento, os nossos pensamentos, as nossas emoções, e que ela pode se apresentar. A gente não consegue enxergá-la, mas a gente percebe a nossa consciência através das nossas manifestações, e uma delas é o nosso comportamento. Eu gosto de sempre falar sobre o comportamento, porque a gente consegue entender, através daquilo que nós fazemos ou deixamos de fazer, o que nós precisamos melhorar conosco. E trazer muitas informações aqui pode nos ajudar a criar um mapa, apontar um caminho, ou mostrar uma saída possível para essa melhora interna, né? E todo comportamento a gente não muda direto no comportamento. Nós precisamos entender que ele deve ser tratado em um nível mais profundo. E é esse nível mais profundo que vai nos ajudar a mudar aquilo que precisamos mudar para melhor. Então, nós tomamos consciência, como eu estava falando agora, da nossa fase de existência, da nossa... nesse nosso ente, ou nessa nossa consciência, através da forma como agimos. E eu quero trazer uma informação que os nossos ancestrais da nossa cultura tupi, aqui do Brasil ou aqui da América do Sul, traziam já como um conhecimento muito antes dos portugueses chegarem aqui. Eles já tinham essa tecnologia, já tinham esse conhecimento na sua forma de comportamento, nas suas relações sociais, né? E eles falavam de duas fases, que metaforicamente nós podemos trazer como primeira fase a fase lunar e depois a fase solar do nosso comportamento. Então, essa fase lunar é marcada pela instabilidade do nosso comportamento. Assim como a Lua troca rapidamente de fases, nós também podemos viver isso através do nosso comportamento. Se a gente perceber, por exemplo, dos planetas que circulam no nosso sistema solar, aqueles que nós observamos aqui do ponto de vista da Terra, a Lua é o que muda mais rápido, ou que completa essa órbita mais rápida em torno da Terra, né? Então, essa variação rápida tem a ver com estes humores,
Então, segundo esta visão, ou segundo essa metáfora, na fase lunar, ora, nós somos clareza. Nós sabíamos o que queremos. É como se fôssemos, nesse momento, a lua cheia. E existem momentos que somos sombras e escuridão total. Quando nós temos dúvidas, não sabemos o que queremos, estamos, de uma certa forma, perdidos. Tá? E isso pode variar em pequenos períodos de tempo. Ora sabemos quem somos e ora nós temos dúvidas. Ou podemos estar insatisfeitos do que realmente somos. Né? E nós podemos sofrer rapidamente de alegrias, tristezas e euforias de uma forma completamente inconstante. E o que nós notamos nessa fase, o que define essa fase lunar é a oscilação. Né? Então, nesse instante, nós podemos nos perceber também como pessoas reativas. Nós reagimos aos estímulos que vêm do meio. Então, se nós recebemos alegria, nós podemos devolver com alegria. Se recebemos tristeza, nós podemos mergulhar nessa tristeza. Agora, se nós não recebemos nada, o que somos? Né? Por conta disso, então, nós vamos apresentar comportamentos inconscientes. E ainda estamos focados muito no desejo, no prazer momentâneo e na nossa satisfação. Estas são necessidades do nosso ego. E por isso nós podemos nos tornar oscilantes. Agora, é importante perceber que não existe problema nenhum em ser uma necessidade do nosso ego. Algumas escolas dizem que nós devemos se despojar do ego, outras que nós devemos dissolver, segundo essa visão dos tupis. Nós precisamos entender e compreender, não descartar, mas saber que faz parte de uma das nossas dimensões e que nós precisamos dar atenção também a ela, mas dar também atenção a outras dimensões mais profundas, mas não ficar fixadas apenas em uma dessas dimensões, né? E assim, na fase lunar, exatamente como faz a Lua, nós orbitamos ainda em torno dos desejos e de pessoas. Se nós não temos o que queremos, se nós não temos a atenção dessas pessoas, se nós não temos aqueles objetos que queremos, o nosso humor pode oscilar rapidamente. Essa fase, ela é extremamente magnética. E assim, nós atraímos tudo aquilo que qualificamos como bom ou como ruim. Se nós pensamos que somos isso ou aquilo, nós magnetizamos a nossa consciência em torno disso. E muitas vezes cristalizamos ideias em torno disso. Eu posso cristalizar a ideia de que eu não sou bom o suficiente, que eu não consigo ser, me dar bem nos relacionamentos, que eu não sou uma pessoa feita para o sucesso no meu trabalho, eu sou uma pessoa que vivi para sofrer, eu sou uma pessoa que vivi em torno de blá blá blá blá blá blá blá blá blá. Todos nós talvez tenhamos aí um pouco dessa fase ao compreender que criamos um lado obscuro, um lado sombrio da nossa consciência e ficamos preso a ela. Então, nessa fase é muito comum o nosso sofrimento emocional. Essa fase é uma fase condicionada. E para sair desse condicionamento, nós precisamos ainda migrar do desejo, que ainda é muito volátil, que pode oscilar muito, para a nossa vontade. E quando nós conseguimos fazer essa transição de sair do desejo para a vontade, é que nós começamos a ingressar numa fase mais solar. Quando nós conseguimos trabalhar com crenças de dores pessoais, de coisas que ocorreram na minha vida, porque tudo isso ocorre aí no nosso inconsciente. Essa fase ainda trabalha muito com a nossa inconsciência, né? Então, quando ainda estamos inconscientes das nossas dores pessoais, aquilo que é uma dor, mas nós acreditamos que é algo bom, é uma distorção. E aí ainda nos mantemos em estados distorcidos da nossa consciência
e nos permanecemos com esse estado causando confusão na nossa vida, né? Muitas vezes a pessoa tem um vício emocional de comportamentos que levam à dor, mas nos acostumamos tanto a isso que achamos que isso é um prazer. Podemos nos acostumar com vícios normais, como um cigarro, como a bebida, ou como coisas que nos tomam energia, nos tomam tempo e nos drenam uma parte importante do nosso desenvolvimento. E aí achamos que isso é bom, mas no fundo, isso está nos impedindo de sermos plenos e felizes. E esse ponto que ainda que pode ser obscuro, podem ter origens em situações que nós vivemos, que ficamos presos a alguma dor, alguma situação limite, ou pode ter sido situações em que a minha família viveu, ou que os meus ancestrais familiares viveram e tornou isso uma crença familiar, porque para trabalhar precisamos sofrer, nenhuma relação é boa o suficiente, todo homem é blá blá blá blá, toda mulher é blá blá blá blá, tudo aquilo que nós escutamos das nossas crenças familiares que ficam aí no nosso inconsciente pessoal e também da nossa família. Ou então é uma cultura que traz uma dor, um sofrimento muito grande, ou até mesmo ancestral, aquilo que vai além da cultura e é muito antigo, mas são crenças que nós carregamos, dores que podemos carregar, talvez aí dos nossos ancestrais que vieram de outros continentes e que nós continuamos carregando no nosso inconsciente pessoal. E isso sim se torna uma dificuldade, se torna uma dor que nós continuamos dando energia e vitalidade para isso. Na fase solar, ou seja, quando viramos a chave, nós deixamos de ser reativos. Nós não reagimos mais de primeira mão a esses impulsos que vêm ao nosso meio. Porque se tivermos impulsos, reagimos. Se não tivermos, o que vamos fazer? É como se fosse um adolescente que muitas vezes ainda precisa do estímulo dos pais. Você precisa levantar, menino, está na hora de ir para a escola, você precisa escolher uma profissão, você precisa fazer isso, você precisa fazer aquilo, blá blá blá blá blá. É claro que nessa fase ele ainda precisa de uma orientação. Mas muitas pessoas adultas ainda carregam esses comportamentos que são ainda imaturos. E nós precisamos aprender a começar a botar um propósito na sua vida, botar um objetivo. E o que nos tira realmente dessa fase lunar é ter um propósito, um objetivo maior para a minha vida. E isso vai nos ajudar a fortalecer a nossa vontade. A fase lunar ou essa fase oscilante ainda está muito voltada para os nossos instintos e desejos. É algo como se ainda circulasse em torno do nosso umbigo. A fase solar, ela é baseada pela vontade e pelo amor. E essa fase a gente estimula através do contato com a nossa alma. A fase lunar é o ego. Agora, aprender a lidar com as nossas necessidades sem negar o desejo, sem negar o prazer, é muito importante, porque nós precisamos aprender a sermos merecedores de ganhar o prazer, o bem-estar. Aprender a saber que o desejo tem limites, a gente pode entrar nele, mas não é sempre que vamos ficar ali. Nós precisamos aprender a ter um propósito que nos guie na nossa vida e que ele é expresso pelo coração e pela nossa profundidade de alma. Então, ter um propósito na vida é investir em práticas que vão estimular ter uma missão no nosso dia a dia. O que você faz no seu dia a dia, que você faz de coração, que é bom para você, mas que ajuda as pessoas que estão no teu entorno
Alguns pensam, meu Deus, será que eu preciso agora dedicar um tempo para ir trabalhar com levar sopa para as pessoas de rua, ou trabalhar com crianças numa creche, ou ajudar as pessoas que estão em um asilo? Essa pode ser uma das formas, mas quando temos uma visão social, com algo que podemos fazer com os nossos talentos, com as nossas habilidades, mas que pode ajudar pessoas, e quando isso é feito com o nosso coração, e nós sentimos que a nossa alma que está ali, aí sim, estamos fazendo isso como uma missão. Eu uso o meu melhor, isso me traz felicidade e alegria, e ajudo pessoas. Contudo, muitas pessoas têm dificuldades ainda de conectar com sua dimensão mais profunda, que é a sua própria alma. E como fazemos isso num mundo em que estamos ainda muito focados com os estímulos que temos no nosso meio, com a internet, com os celulares, com a televisão, com excesso de agendas? Nós precisamos aprender a entrar numa dimensão que é a do silêncio. Escutar o nosso próprio silêncio e trazer um propósito para todas as nossas ações. O que eu estou fazendo agora? Qual é o propósito disso? Tomar consciência disso vai começar a fazer uma grande diferença na nossa vida. Trazer o foco para a sua respiração. Se nós utilizarmos a respiração com um intento, com um propósito claro, isso pode mudar o seu dia. Assim como você inspira profundamente, e ao inspirar profundamente, você pode se dizer aí dentro, né, que essa respiração possa ativar todas as minhas células com saúde e vitalidade. Eu respiro e nutro todas as minhas células. Quando eu trago esse pensamento com clareza, eu estou trazendo um propósito. E se eu vinculo isso à minha respiração, aí sim eu estou trabalhando com vontade. Estou fazendo uma manutenção da minha saúde em um nível mais profundo. Outras formas de trabalhar com o desenvolvimento desse plano da alma é você ter visualizações criativas e positivas a respeito da sua vida. Você pode se imaginar em torno de cores, de luzes, de símbolos positivos. Você pode se imaginar envolto, por exemplo, em um grande manto de luz branca que te protege desde o momento em que você sai para o seu trabalho ou para as suas atividades, e que isso lhe dá paz, que lhe dá harmonia, que lhe dá serenidade, até o momento de você voltar. E se você prestar atenção, algo vai começar a ocorrer de uma forma mais profunda, porque você está estimulando não só aquilo que você mensura, aquilo que você tem um início, que você tem um fim, aquilo que é prático e pragmático, como são as coisas, por exemplo, do ego. Ela é importante, precisamos dessa dimensão, mas trabalhar nessa dimensão mais profunda, que se manifesta, por exemplo, na nossa vida através dos sonhos. Os sonhos trazem mensagens profundas, que de uma certa forma vem com uma linguagem simbólica através de imagens e de cores, que se aprendermos a decifrar esses sonhos através dos significados que a alma está querendo nos dizer, aí sim nós podemos trazer uma guiança para a nossa vida, como dizia o grande estudioso Jung, que falava sobre mitos, sobre símbolos e sobre arquétipos. Esse é o mundo da alma que pode guiar o nosso mundo do ego. Então, quando alinhamos essas duas
essas duas dimensões, a alma e o ego, aí sim nós entramos nessa fase solar, que é eu sou o centro de mim mesmo, eu já não estou mais em torno de outras pessoas ou de sentimentos que me mantêm presos ali. Eu posso agora é criar a minha vida, dar uma orientação para onde eu quero e usar esta força para mim e para ajudar as pessoas que estão no meu entorno. Reflita um pouco sobre isso.

Então agora eu vou pedir que você respire profundamente, por pelo menos duas ou três vezes. E quando você deixar o ar sair de dentro dos seus pulmões, escolha aquilo que você não quer mais. Se você não quer mais determinados pensamentos, emoções ou sentimentos, se você não quer mais sensações, escolha que isso saia através da sua expiração.

E ao inspirar, escolha o que você realmente quer, o que você realmente deseja. Se você quer paz, se você quer harmonia, se você quer serenidade, talvez você possa escolher entrar nesses estados mais profundos, escolhendo determinadas cores que te tragam essa sensação, né?

Então agradeça. A gratidão, ela é poderosa. Porque quando agradecemos o nosso instante de vida, o que temos, onde estamos, agradecemos a nossa casa, a nossa cama, o nosso banho quentinho, a nossa comida, as nossas roupas. Agradecemos a nossa família, as pessoas que convivem conosco, ou aquelas pessoas que são da nossa família, mas que vivem distante. Agradecemos até mesmo aquelas pessoas que passaram pela nossa vida e que já se foram. Gratidão. Gratidão é a tônica desse momento. Agradecemos ao nosso trabalho. E se de alguma forma nesse momento você está sem trabalho, agradeça o seu novo trabalho que pode estar a caminho. Ou agradeça a experiência que você está tendo nesse momento.

E agora, sintonize o seu pensamento neste grande campo luminoso de todas as orações. Esse campo luminoso que todas as mentes que estão vinculadas em torno de todo o planeta Terra criam através da oração, da meditação e da mentalização positiva. É como se nós nesse momento sintonizássemos o nosso receptor da nossa mente nesse campo positivo e harmônico das orações. E ao nos sintonizarmos com esse campo positivo, nós vamos através do nosso pensamento direcionar esse feixe luminoso para todas as pessoas que precisam dele nesse instante. Com a nossa mente, nós podemos direcionar para os hospitais, para os presídios, para as casas de repouso, as casas, os asilos, as creches, os orfanatos, as casas de acolhimento, aquelas pessoas que estão nas ruas, aquelas que estão perdidas, todas as pessoas que necessitam dessa luz na sua vida. Para todas as pessoas, para todos os seres que de alguma forma estão em sofrimento. E ao mesmo tempo, nós direcionamos também essa luz para as pessoas que cuidam dessas pessoas. Para os cuidadores, as cuidadoras, os voluntários, os médicos, as enfermeiras, os plantonistas, os bombeiros, a polícia, os socorristas. Todas as pessoas que de alguma forma estão preocupadas em cuidar e apoiar os outros seres que necessitam nesse instante. Direcione essa luz para eles. Direcionamos também essa luz para os nossos familiares, para as pessoas que estão próximas a nós. Direcionamos também essa luz desse grande campo de orações para todas as pessoas que se inscreveram na nossa lista aqui da rádio para receberem os pensamentos positivos. Não importa se você não saiba o nome dessas pessoas, apenas mentalize simbolicamente agora através do nosso livro azul. Que essa luz dessas orações chegue nos corações, nas mentes, nas vidas dessas pessoas, onde quer que elas estejam, em qual fase da sua vida, Pai. Que elas estejam ou na fase lunar ou na fase solar, mas principalmente naqueles que sofrem. E que esses pensamentos positivos que são portadores dessa luz, desse campo universal da oração, ajude a todos esses seres, para todos aqueles que são líderes do nosso planeta Terra, de todos os países, para os líderes aqui do Brasil, para que possamos sair um pouco dessa fase coletiva de instabilidade, essa fase lunar obscura, e possamos entrar numa fase mais luminosa, mais harmônica, mais pacífica, onde todos nós podemos dar um direcionamento positivo para as nossas vidas, para que um propósito maior esteja com todos os seres, Pai. E que nesse momento você possa também direcionar o seu pensamento aí para a sua água, colocando na sua água o que você precisa nesse instante. Se você precisa de harmonia, de sabedoria, de paz, de tranquilidade,
e mante essa água através desses pensamentos positivos. Que no momento que você beber essa água, ela possa te trazer tranquilidade, serenidade, clareza para os seus pensamentos, uma maior paz para as suas emoções.

e que você possa também mentalizar o seu trabalho, o seu ambiente de trabalho. Se você trabalha com outras pessoas, se você trabalha só, não importa. Mas mentalize que essa luz desse campo universal de pensamentos e orações traga para o seu trabalho paz, harmonia e prosperidade. Que essa prosperidade possa ser transformada em bênçãos para as pessoas que você está ajudando, mas que para você possa vir em forma de abundância. Se você está procurando algum trabalho, algum emprego, que essa luz possa, de alguma forma, apontar na sua mente, através de uma intuição, através de um pensamento, de uma ideia, do que você pode fazer ou de onde você pode encontrar um trabalho adequado para você.

E assim que o seu lar seja envolvido também nessa luz, trazendo para você paz, harmonia, tranquilidade, serenidade, que você possa ter uma excelente noite de repouso, de sono, de descanso, preparando a sua semana que está iniciando, que você possa recarregar as suas baterias durante o seu sono e acordar amanhã mais disposto ou disposta para levar a sua vida em frente e refletir um pouco qual é o seu propósito quando você levanta de manhã, qual é a sua ação mais nobre em relação à sua alma e que também você pode colocar em prática para ajudar muitas pessoas aí no seu entorno, com as suas habilidades, com aquilo que você já faz bem. Gratidão por você me acompanhar na noite de hoje, que você possa então ficar aqui curtindo mais um pouco as nossas músicas aqui da sua rádio de bemcomavida.com, o seu spa musical aqui pela internet. Um bom descanso e até o próximo programa.

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das enfermidades, na tentativa de encontrar respostas que o façam entender o motivo e a finalidade dos sofrimentos terrenos. Em face das doenças e limitações físicas, é natural que se busque o tratamento adequado para alcançar a cura. A cura é o anseio maior de quem está enfermo. Sabemos, porém, que certas limitações e deficiências são de tal ordem que não existem recursos médicos capazes de resolvê-las, controlá-las e muito menos curá-las. São doenças irreversíveis, extremamente sofridas para o paciente e sua família, denotando processos kármicos através dos quais se expressam as leis divinas nos mecanismos de ação e reação. Pode ser que você esteja vivendo uma situação assim. De alguma maneira, a enfermidade surgiu em sua vida. E hoje ela está presente, trazendo-lhe uma sensação de desamparo, uma sensação de tristeza. Pode ser que você esteja revoltado e questionando quanto à bondade de Deus. Não duvide da misericórdia divina. Confie e se entregue a ela. As leis de Deus são perfeitas e o que vivemos agora são as consequências de nossa conduta anterior. Assim, a causa profunda da doença está no espírito enfermo. E o corpo físico é o escoadouro de nossos débitos, de nossos desalinhos mentais e emocionais. Os benfeitores espirituais têm esclarecido que, na maioria das circunstâncias, nós mesmos solicitamos a presença e o concurso das enfermidades ou de determinadas limitações para maior segurança na jornada terrena. O mentor espiritual Emmanuel, lecionando sobre este tema, ensina que nas doenças podemos encontrar múltiplos significados. Moléstias amparo, moléstias proteção, moléstias refúgio, moléstias socorro, moléstias abrigo, que impedem nossa queda nos desequilíbrios do sentimento. Ele enfatiza que o corpo físico é para a alma encarnada aquilo que a máquina significa para o operário, instrumento de serviço e progresso, que ele recebe da autoridade maior a fim de produzir a benefício dos outros e de si próprio, cabendo-lhe a obrigação de assisti-la constantemente e restaurá-la sempre que necessário. Todavia, diante da doença que persiste no corpo, a despeito de todas as medidas acautelatórias e defensivas, é imperioso reconhecer-lhe a função providencial e tratá-la com a certeza de quem carrega consigo a luz de uma bênção. A mentora espiritual Joana de Ângeles ensina que dores há que domam paixões inferiores, que resgatam dívidas, que reabilitam, que abençoam vidas. É da maior importância, portanto, entendermos o que a enfermidade significa em nossa vida, o que ela nos está dizendo e, acima de tudo, compreendermos que a cura real depende de cada um. Diante da dor, das aflições, diante das enfermidades, é imperioso mudar a nossa conduta mental. Façamos agora o relaxamento. Relaxar propicia o alívio das tensões, do medo, da ansiedade, que tanto angustiam e estressam. Escolha um ambiente tranquilo e silencioso.

Procure uma posição confortável. Não cruze os braços nem as pernas para que não haja pressão alguma. Observe a sua respiração e os movimentos do tórax e do abdômen com a inspiração e a expiração.

Pense na paz. Deseja paz para você e todas as pessoas. Sinta que uma onda de paz invade o seu mundo íntimo, afrouxando-lhe os músculos tensos, aliviando as tensões interiores e trazendo um grande bem-estar. Procure então relaxar toda a musculatura. A partir dos maxilares.

os braços. O tórax, o abdômen, até os membros inferiores. Você agora está bem relaxado. Você está tranquilo, sereno. Seu corpo está mais leve. Sua respiração está cada vez mais suave e profunda. Inspirando.

Pense agora na doença que o está afligindo. Mentalize o órgão enfermo. Envie-lhe pensamentos de amor. Imagine o sistema imunológico eliminando a doença. E que uma reação saudável se expande por todo o organismo. Todas as células se estão impregnando de energias positivas, de magnetismo curador, passando a vibrar harmoniosamente. Você sente a harmonia divina preenchendo-lhe a vida. Mentalize que você agora está flutuando. Flutuando, solto no espaço. Você está muito bem. Seu pensamento se eleva. Você pensa em Deus, sente a sua presença, sente a sua perfeição na beleza e magnificência de todo o cosmo. Você se sente filho de Deus. Seu pensamento voa, alcança distâncias infinitas. Você viaja através do pensamento. Solte a imaginação e deixe o pensamento voar. Para bem longe, para um tempo que ficou lá atrás. Você vai imaginar que está na Palestina ao tempo de Jesus. Procure visualizar a paisagem da Palestina, como era a época de Jesus.

0: 8:03.
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2: Alô amigos, aqui estamos para conhecer as respostas que você procura perante as dúvidas e conflitos apresentados pela vida, na visão filosófica, científica e religiosa do Espiritismo.
1: Indo direto ao ponto, vamos à primeira pergunta do programa de hoje.
3: Sempre sonhei em cursar escola onde obtivesse formação na área para a qual me sinto vocacionado. Contudo, por mais que tenha tentado, parecia haver uma barreira que me impedia realizar o sonho que imaginava me tornaria feliz. O Espiritismo pode explicar isso?
2: No livro Obras Póstumas, publicados 9 anos após a desencarnação de Allan Kardec, encontramos uma afirmação do próprio codificador do Espiritismo dizendo:
1: a criatura renasce no mesmo meio, na mesma nação, na mesma raça, quer por simpatia, quer para continuar com os elementos já elaborados, estudos começados para se aperfeiçoar, prosseguir trabalhos encetados e que a brevidade da vida não lhe permitiu acabar.
3: A vocação é o impulso natural oriundo da repetição de análogas experiências através de muitas vidas.
2: Suas características nas tendências e disposições infantis são o testemunho mais eloquente da verdade reencarnacionista.
1: No século XX, o instrutor Emmanuel, que orientou as atividades desenvolvidas por Chico Xavier, escreveu:
3: observamos as oportunidades de reajuste e aperfeiçoamento que o mundo nos concede na esfera da profissão.
2: A criatura renasce gravitando para o campo de serviço em que lhe afinam disposições e tendências.
1: Cada inteligência é situada no lugar em que possa produzir mais e melhor.
3: Certamente que a situação da personalidade em determinada carreira não obedece à fatalidade.
2: Livre-arbítrio no mundo interior comanda sentimentos e ideias, palavras e atos do espírito constantemente.
1: Já o espírito André Luiz, no livro E a Vida Continua, através de Chico Xavier, comenta:
3: encontramos na Terra, a cada passo, grandes talentos frustrados para a direção que gostariam de imprimir aos próprios destinos.
2: Inteligências vigorosas barradas na obtenção de quaisquer louros acadêmicos.
1: Artistas contrariados nas mais altas aspirações.
3: Mulheres de profunda capacidade afetiva, jungidas a corpos que lhes deprimem a apresentação.
2: Homens hábeis e enérgicos carregando frustrações insidiosas e ocultas que lhes proíbem a euforia orgânica.
1: Tudo isso objetivo edificarem o espírito de entendimento e caridade no âmago de si mesmos.
3: Nesse sentido, revela também que a lei de causa e efeito nos faculta empreendimentos e obrigações quase sempre junto daqueles mesmos.
2: Isso se verifica porque com eles se verificaram nossos próprios delitos ou deserções em existências passadas.
1: Para exemplificar, Emmanuel, no livro Leis de Amor, apresenta algumas interessantes associações.
3: Pensadores que antigamente corrompiam a mente popular com as depravações de espírito, já em vias de autoburilamento, formam agora entre professores laboriosos, aprendendo a ministrar disciplinas à custa do próprio exemplo.
2: Antigos conquistadores militares que praticaram excessos, não vacilando em forjar a miséria física e moral dos semelhantes, na exaltação dos princípios subalternos em que se envileciam, voltam depois das medidas iniciais da própria corrigenda, na condição de administradores capacitados à distribuição de valores e tarefas edificantes.
1: Políticos que dilapidaram a confiança do povo, quando já situados nas linhas do reajuste, retornam ao comércio ou agricultura com valiosa oportunidade de transpirar no auxílio àquelas mesmas comunidades que deprimiram.
3: guerreiros e soldados que se valiam das armas para assegurarem imunidades aos instintos destruidores.
2: Quando internados na regeneração começante, transfiguram-se em mecânicos e operários modeladores, dignificando o metal e a madeira que eles próprios perverteram em outras épocas.
1: Agiotas desnaturados, verdugos rurais, defraudadores da economia pública e mordomos do solo, convertidos em agentes do furto, modificados ao toque do bem, volvem na posição de servidores limitados da gleba, suando de sol a sol no pagamento das dívidas a que se empenharam imprevidentes.
3: Mulheres distintas que se ocuparam da maledicência e da intriga, prejudicando a liberdade e o progresso, após reconhecerem os próprios erros, tornam em regime de transitório cativeiro ao recinto doméstico, aprisionadas em singelas obrigações junto de caçarolas e tanques de lavar.
2: A reflexão na situação em que o presente nos coloca nos mostrará dentro dela os sinais do passado,
1: usando-a não apenas em nosso favor, mas em favor de todos aqueles que se aproximarem de nós, no trabalho que a vida nos oferece, abriremos iluminada porta libertadora para o grande futuro.
3: E finaliza observando:
2: todo dia é dia de renovar o destino.
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3: Na vasta bibliografia existente no meio espírita, exemplificando os princípios revelados pelo Espiritismo, há livros recomendáveis para entendermos o problema das inversões na área da sexualidade, ou seja, homens com personalidades femininas ou mulheres masculinas?
2: Podemos, a princípio, recomendar 4.
1: Primeiro, o livro Sexo e Destino, assinado pelo Espírito André Luiz através do médium Chico Xavier, especificamente no capítulo Almas Irmãs, em que o autor reproduz importantes revelações do benfeitor espiritual Félix.
3: Segundo, a obra Vida e Sexo, em que o orientador Emmanuel, de forma didática, explana sobre as questões da sexualidade, dedicando um capítulo sobre o homossexualismo.
2: Terceiro, o livro Loucura e Obsessão, do espírito Manuel Filomeno de Miranda, através do médium Divaldo Franco.
1: Nele iremos conhecer a história de Lício, um espírito reencarnado num corpo masculino para se recuperar dos arrastamentos a que se entregou em vidas passadas no campo da sexualidade.
3: Por fim, a obra Cristo Espera por Ti, do espírito do célebre escritor francês Honoré de Balzac, através do médium Valdo Vieira, relatando o curioso caso de um espírito que, em suas 3 últimas encarnações, renasceu na condição de mulher e, durante os preparativos para a próxima reencarnação, é informado que deverá renascer num corpo masculino, se revoltando diante disto.
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3: Como o Espiritismo pode nos ajudar a admitir a existência de Deus?
2: Talvez a primeira resposta que temos de procurar é:
1: como surge na criatura humana a ideia de Deus? Seria algo gravado no inconsciente pelas escolas religiosas?
3: O espírito, no início de sua fase humana, estúpido e bruto, sente a centelha divina em si, pois adora um Deus que materializa conforme sua materialidade.
2: O sentimento intuitivo que trazemos da existência de Deus é uma consequência do princípio de que não existe efeito sem causa, não sendo efeito da educação e das ideias adquiridas.
1: Sendo Deus o eixo de todas as crenças religiosas e o objetivo de todos os cultos, o caráter de todas as religiões é de acordo com a ideia que elas dão de Deus.
3: As religiões que fazem de Deus um ser vingativo e cruel julgam honrá-lo com atos de crueldade, com fogueiras e torturas.
2: As que têm um Deus parcial e cioso são intolerantes e mais ou menos meticulosas na forma por crerem-se mais ou menos contaminado das fraquezas e ninharias humanas.
1: Entre os antigos, a palavra Deus tinha uma acepção muito elástica.
3: era uma qualificação genérica aplicada a todo ser que lhes parecia elevar-se acima do nível da humanidade.
2: Eis porque divinizaram seus grandes homens.
1: Não os acharíamos tão ridículos se não nos tivéssemos servido da mesma palavra para designar o ser único, soberano, Senhor do universo.
3: Os espíritos que existiam então como hoje, lá se manifestavam igualmente.
2: Esses seres misteriosos também deviam, conforme as ideias da época e ainda com maior razão, pertencer à classe dos deuses.
1: Olhando-os como seres superiores, os povos ignorantes lhes rendiam culto. Os poetas os cantaram e semearam a sua história de profundas verdades filosóficas, ocultas sob o céu de engenhosas alegorias, cujo conjunto formou a mitologia pagã.
3: O povo, que geralmente só vê a superfície das coisas, tomou a figura ao pé da letra, sem rebuscar o fundo do pensamento, absolutamente como aquele que hoje não visse nas fábulas de La Fontaine senão conversas de animais.
2: Tal é, em substância, o princípio da mitologia.
1: Os deuses não eram, pois, senão os espíritos ou as almas dos seres mortais, como os dos nossos dias.
3: Mas as paixões que a religião pagã lhes emprestava não dão uma ideia brilhante de sua elevação na hierarquia espiritual.
2: A começar por seu chefe, Júpiter, o que não os impedia de deleitar-se com o incenso que queimava em seus altares.
1: O catolicismo os despojou do seu prestígio e o espiritismo hoje os reduziu ao seu valor real.
3: A religião israelita foi a primeira que formulou aos olhos dos homens a ideia de um Deus espiritual.
2: Até então os homens adoravam uns o sol, outros a lua.
1: Aqui o fogo, ali os animais.
3: Mas, em parte alguma, a ideia de Deus era representada em sua essência espiritual e imaterial.
2: Chegou Moisés, trazia uma lei nova que derrubava todas as ideias até então recebidas.
1: Tinha de lutar contra os sacerdotes egípcios que mantinham os povos nas mais absolutas ignorâncias, na mais absoluta e abjeta escravidão.
3: Contra esses sacerdotes que desse estado de coisas tiravam um poder ilimitado, não podendo ver sem pavor a propagação de uma ideia nova que vinha destruir os fundamentos de seu poder e ameaçava derrubá-los.
2: Essa fé trazia consigo a luz, a inteligência e a liberdade de pensar. Era uma revolução social e moral.
1: Assim, os adeptos dessa fé, recrutados entre todas as classes do Egito e não só entre os descendentes de Jacó, como erroneamente tem sido dito,
3: eram perseguidos, acossados, submetidos aos mais duros vexames e, por fim, expulsos do país porque infestavam a população com ideias subversivas e antissociais.
2: Por sinal, é sempre assim toda vez que um progresso surge no horizonte e resplandece sobre a humanidade.
1: As mesmas perseguições e os mesmos tratamentos acompanhavam os inovadores que lançam sobre o solo da nova geração os germes fecundos do progresso e da moral.
3: É que toda inovação progressiva, ao levar à destruição de certos abusos, tem necessariamente por inimigos todos quantos estão interessados na manutenção desses abusos.
2: Mas se Deus Todo-Poderoso, que conduz com infinita sabedoria os acontecimentos de onde deve surgir o progresso, inspirou Moisés.
1: Deu-lhe um poder que homem algum havia tido e pela irradiação desse poder, cujos efeitos feriam os olhos dos mais incrédulos.
3: Moisés adquiriu uma imensa influência sobre uma população que, confiando cegamente em seu destino, realizou um desses milagres, cuja impressão deveria perpetuar-se de geração em geração como lembrança imperecível do poder de Deus e de seu profeta.
2: A passagem do Mar Vermelho foi o primeiro ato da libertação desse povo.
1: Mas sua educação estava por fazer.
3: Era preciso domá-lo pela força do raciocínio e por milagres muitas vezes repetidos.
2: Era preciso inculcar-lhes a fé e a moral, ensinando-lhes a pôr a força e a confiança num Deus Criador, ser imaterial e infinitamente bom e justo.
1: Os 40 anos de provações passados no deserto, em meio de privações, sofrimentos e vicissitudes de toda a ordem, e os exemplos de insubordinação tão severamente reprimidos por uma justiça providencial, contribuiu para desenvolver nele a fé, nesse ser todo-poderoso cuja mão, ora benfeitora, ora severa, punia quem o desafiasse.
3: Podemos perguntar:
2: por que Deus não revelou desde o princípio toda a verdade?
1: Pela mesma razão, porque se não ensina à infância o que se ensina aos de idade madura.
3: A revelação limitada foi suficiente a certo período da humanidade, e Deus a proporciona gradativamente ao progresso e às forças do Espírito.
2: Os que recebem hoje uma revelação mais completa são os mesmos Espíritos que tiveram dela uma partícula em outros tempos, e que de então por diante se engrandeceram em inteligência.
1: Antes da ciência ter revelado aos homens as forças vivas da natureza, a constituição dos astros, o verdadeiro papel da Terra e sua formação, poderiam eles compreender a imensidade do espaço e a pluralidade dos mundos?
3: Teriam podido identificar-se com a vida espiritual, conceber depois da morte uma vida feliz ou infeliz, senão num lugar circunscrito e sob uma forma material?
2: Não.
1: Compreendendo mais pelos sentidos do que pelo raciocínio, o universo era demasiado vasto para seu cérebro. Era preciso reduzi-lo a menores proporções para acomodá-lo ao seu ponto de vista, correndo o risco de ampliá-lo mais tarde.
3: Uma revelação parcial tinha sua utilidade, então era razoável, mas hoje insuficiente.
2: O erro é daqueles que, não levando em conta o progresso das ideias, creem em poder governar homens maduros, quais se fossem crianças.
1: A visão de Deus e seus atributos pelo homem será sempre relativa.
3: Os homens apreciam a perfeição de Deus do ponto de vista humano, medindo-lhe a sabedoria pelo juízo que dela formam.
2: Pensam que Deus não poderia fazer coisa melhor do que eles próprios fariam,
1: não lhes permitindo a curta visão de que dispõem. Para apreciar o conjunto, não compreendem que um bem real possa decorrer de um mal aparente.
2: Só o conhecimento do princípio espiritual, considerando em sua verdadeira essência o da grande lei da unidade que constitui a harmonia da criação, pode dar ao homem a chave desse mistério.
1: E mostrar-lhe a sabedoria providencial e a harmonia exatamente onde apenas vê uma anomalia e uma contradição.
3: Dá-se com esta verdade o mesmo que se dá com uma imensidão de outras. O homem não é apto a sondar certas profundezas, senão quando seu espírito chega a um suficiente grau de maturidade.
2: A verdadeira vida, tanto do animal como do homem, não está no invólucro corporal, do mesmo modo que não está no vestuário.
1: Está no princípio inteligente que preexiste e sobrevive ao corpo.
3: Esse princípio necessita do corpo para se desenvolver pelo trabalho que lhe cumpre realizar sobre a matéria bruta.
2: O corpo se consome nesse trabalho, mas o espírito não se gasta.
1: Ao contrário, sai dele cada vez mais forte, mais lúcido e mais apto.
3: Quem importa, pois, que o espírito mude mais ou menos frequentemente de envoltório?
2: Não deixa por isso de ser espírito.
1: É precisamente como se um homem mudasse 100 vezes no ano as suas vestes.
3: Não deixaria por isso de ser homem.
2: Por meio do incessante espetáculo da destruição, ensina Deus aos homens o pouco caso que devem fazer do invólucro material.
1: Ele suscita a ideia da vida espiritual, fazendo o que a desejem como uma compensação.
3: Uma dúvida que pode nos ocorrer:
2: como é que Deus, visto como tão grande, poderoso, superior a tudo, pode imiscuir-se em detalhes ínfimos, preocupar-se com os menores atos e os menores pensamentos de cada indivíduo?
1: Em seu estado atual de inferioridade, só dificilmente os homens podem compreender Deus infinito, porque eles próprios são finitos, limitados.
3: Consequentemente, por essa razão, o imaginam finito e limitado, como eles mesmos.
2: Representam-no como um ser circunscrito dele, fazendo uma imagem à sua semelhança.
1: Pintando-o com traços humanos, nossos quadros não contribuem pouco para alimentar esse erro no espírito das massas, que nele mais adoram a forma que o pensamento.
3: é para o maior número um soberano poderoso, sobre um trono inacessível, perdido na imensidade dos céus. E porque suas faculdades e percepções são restritas, não compreende que Deus possa ou haja por bem intervir diretamente nas menores coisas.
2: Na incapacidade que se acha o homem de compreender a essência mesmo da divindade, desta não pode fazer senão uma ideia aproximada, auxiliado por comparações necessariamente muito imperfeitas.
1: Mas podem ao menos mostrar-lhe a possibilidade do que à primeira vista lhes parece impossível.
3: Diante do exposto, outra dúvida naturalmente ocorre.
2: Como entender os atributos da onisciência e onipresença?
1: Suponhamos um fluido bastante sutil para penetrar todos os corpos.
3: É evidente que cada molécula desse fluido produzirá sobre cada molécula da matéria com a qual está em contato uma ação idêntica à que produziria a totalidade do fluido.
2: É o que a química nos mostra a cada passo. Sendo ininteligente, esse fluido age mecanicamente apenas pelas forças materiais.
1: Mas se supusermos esse fluido dotado de inteligência, de faculdades perceptivas e sensitivas, ele agirá não mais cegamente, mas com discernimento, com vontade e liberdade, verá, ouvirá e sentirá.
3: As propriedades do fluido perispiritual dele podem dar-nos uma ideia.
2: Ele não é inteligente por si mesmo, desde que é matéria, mas é o veículo do pensamento, das sensações e das percepções do espírito.
1: É em consequência da sutileza desse fluido que os espíritos penetram em toda parte, prescrutam os nossos pensamentos, veem e agem à distância.
3: É a esse fluido, chegado a um certo grau de depuração, que os espíritos superiores devem o dom da ubiquidade.
2: Basta um raio do seu pensamento dirigido para diversos pontos para que eles possam aí manifestar sua presença simultaneamente.
1: A extensão dessa faculdade está subordinada ao grau de elevação e depuração do espírito.
3: Mas, sendo os espíritos, por mais elevados que sejam, criaturas limitadas em suas faculdades, seu poder e a extensão de suas percepções não poderiam, sob esse aspecto, aproximar-se de Deus.
2: Contudo, eles nos podem servir de ponto de comparação.
1: O que o espírito não pode realizar senão num limite restrito, Deus, que é infinito, o realiza em proporções infinitas.
3: Há ainda essa diferença.
2: A ação do espírito é momentaneamente subordinada às circunstâncias, enquanto a de Deus é permanente.
1: O pensamento do espírito só abarca um tempo e um espaço circunscritos.
3: O de Deus abarca o universo e a eternidade.
2: Numa palavra, entre os espíritos e Deus, há a distância do finito ao infinito.
1: O fluido perispiritual não é o pensamento do espírito, mas o agente e o intermediário desse pensamento.
2: Como é o fluido que o transmite, dele está, de certo modo, impregnado.
3: E na impossibilidade em que nos achamos de isolar o pensamento, ele não parece fazer senão um com o fluido.
1: Assim como o som parece ser um com o ar, de sorte que podemos, a bem dizer, materializá-lo. Direto ao ponto em um minuto.
3: Prece da bênção. Nos momentos alegres, Deus te abençoe. Ante as provas do mundo, Deus te abençoe. Se caíste em erro, Deus te abençoe. Ante ofensas alheias, Deus te abençoe. Se procuras por paz, Deus te abençoe. Haja o que houver, Deus te abençoe. Emmanuel.
2: Muito bem, meus irmãos, nós vamos ver aí uma infinidade de bênçãos que recebemos do Criador a cada instante, a cada momento, não importa o que estejamos fazendo. Pode até ser que estejamos em caminhos tortuosos, difíceis, ruins, ou em caminhos mesmo tortos da vida, mas nós nunca podemos acreditar que o nosso Pai nos abandona. Estejamos nós na escuridão ou na claridade? Se na escuridão pode nos orientar, se na claridade também fazer. Por isso, é muito importante estarmos ligados ao Criador através da prece, porque através da prece nós podemos sair da escuridão. E através da prece nós poderemos continuar na claridade, avançar os caminhos e chegar aos nossos objetivos. Outra razão não existe para deixarmos de confiar no nosso Pai, nas suas leis e na sua bondade, no seu amor infinito aos seus filhos. Porque estamos na Terra, sim, mas estamos aqui em tarefas objetivas de crescimento e desenvolvimento. Tenhamos a certeza, aonde quer que estejamos, Deus está nos abençoando.
1: Palavras finais.
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2: Na próxima semana, convidamos você para irmos direto ao ponto.

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1: Olá amigos, voltamos ao seu rádio para resgatarmos mais uma das impressionantes cartas psicografadas pelo médium Francisco Cândido Xavier, atestando que a vida continua assim após a morte do corpo físico.
0: A história de hoje nos faz voltar a 17 de agosto de 1974, a certo trecho da estrada Sorocaba-Votorantim, interior de São Paulo.
1: Naquele dia, em consequência de um acidente automobilístico, desencarnava o jovem Carlos Marino Vocchi, então com 16 anos, mais conhecido pelo apelido Popó.
0: Filho único, Carlos cursava o segundo ano do ginásio Dr. Aquiles de Almeida. Era um rapaz alegre, trabalhava de dia e estudava à noite, apreciava bailes e gostava de aproveitar bem os momentos da vida.
1: Era funcionário de um estabelecimento comercial, tendo como objetivo, no futuro, ajudar mais os pais, já que ambos ganhavam muito pouco como operários de uma fábrica.
0: Com os colegas não falava em religião, mas se alguém o interpelasse, imediatamente dizia, colocando a mão no coração: JC está aqui, querendo se referir a Jesus Cristo.
1: Dizia que não gostava de dormir porque perdia momentos de aproveitar a vida, talvez já pressentindo com essa atitude que viveria intensamente o futuro.
0: No dia do acidente, aprontou-se para ir a uma festa de aniversário no salão paroquial da Santa Rita, localizado na Vila Santana, ouvindo da mãe a recomendação para levar a Japona, já que estava frio e garoava.
1: Lembra sua mãe que, após despedir-se dela no portão, voltou-se e olhou demoradamente a casa, coisa que não costumava fazer.
0: Com mais três colegas, foi de carro à festa, constando que por volta das 23h15 saíram de lá com a intenção de irem a um baile em Votorantim, localidade vizinha a Sorocaba.
1: Passaram a rua Campos Salles, onde havia marcado encontro com outro colega que, tendo se atrasado, não foi.
0: O acidente se verificou quando, numa lombada, o motorista tentou uma ultrapassagem e viu-se diante de um caminhão, do qual tentou inutilmente desviar.
1: A colisão foi mais forte justamente do lado esquerdo do carro, que ocupavam na altura do banco de trás, onde estava justamente Carlos Marino.
0: Os amigos saíram feridos, mas somente Carlos faleceu momentos após a colisão.
1: Desesperados, os pais souberam que Chico Xavier recebia mensagens.
0: Na primeira vez, foram numa excursão a Uberaba, Minas, sem conseguir falar com Chico.
1: Na segunda, sua mãe foi só, mas Chico não estava em Uberaba.
0: Na terceira, 27 de agosto de 1976, apesar da multidão que estava no centro, conseguiu falar com o médium por alguns minutos.
1: Chico lhe perguntou:
0: quem da sua família, já desencarnado, tem o nome de Luiz e Ana?
1: Dona Helena lembrou-se de sua bisavó, Ana Silveira, falecida há 35 anos atrás, que mal conhecera, e de Luiz Américo Machado, seu tio, falecido há mais de 25 anos.
0: Logo em seguida, Chico acrescentou: quem é Marino?
1: Lembrou-se do filho, Carlos Marino Vocchi.
0: Ele se encontra ao seu lado, arrematou Chico.
1: E naquele dia, naquela noite, recebeu a carta que conheceremos a seguir.
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0: Querida mãezinha, peço a sua bênção. Não sei como iniciar esta carta, mas creio que devo fazer isso começando por pedir perdão. Perdão pelos sofrimentos que deixei no seu caminho e no caminho do papai, sem pensar que a despedida viria para seu filho em tempo curto. Mãezinha, apesar de tudo, confio. Apesar de tudo, sei que lembram sem mágoa. Sei que em seu coração existe um relógio invisível, contando as horas, e quando se decidiu a vir de Sorocaba para cá, encontrei-a enumerando nos dedos quanto tempo de ausência deveríamos registrar. 2 anos e 10 dias. Se convertermos tudo isso em minutos para definir nosso tempo de saudade, creio que estaremos encontrando o sentido dos valores eternos. Mãezinha, a faixa de aflições maiores já passou. O que resta é uma chuva de lágrimas, parecendo o aguaceiro que remanesce da tempestade. No princípio, é o vento e o granizo, como a destruírem tudo, mas depois vem o frio e a garoa, quando não se vão embora. É o que nos acontece, mas venho pedir sua calma e coragem. Lembre-se, mamãe querida, que meu pai precisa reviver, e isso acontecerá com o seu regresso para a nossa fortaleza e esperança. Roguei ao papai Alcides serenidade e coragem. Dói-me, mas dói-me profundamente vê-lo acabrunhado a pensar em mim como sendo um filho que desapareceu para sempre. No começo da nova situação, chorei muito. No instante preciso daquele choque impossível de descrever, por mais que me esforçasse para ficar aceso, a cabeça esmorecia, como se um sono provocado por remédios me atacassem. Pensei nos amigos, ouvi gritos, quis auxiliar ao Ricardo, ao Gentil, ao Luiz, e saber como se dera a batida contra o veículo pesado à frente. Mas sentia que mãos carinhosas me passavam pela testa, e por dentro de mim aparecia uma ordem de dormir em prece, a qual não conseguia resistir. Dormi então e sonhei que trazia o peito ferido e com uma dor que não cessava. Queria acordar e certificar-me de que as impressões daquela prova não passavam de pesadelo. No entanto, o sono se aprofundou até que me perdi no mundo do repouso sem sentido e sem direção. Dormi profundamente e consegui despertar ouvindo a sua voz em Bom Jesus. Querendo me ver, através do pranto com que fixava sua atenção sobre as velas acesas. Mamãe, é muito difícil aceitar um baque daqueles. Seu carinho pode avaliar o que reclamei nas primeiras horas. Achava em mim aquele seu menino rebelde que trazia os cabelos descuidados e a memória fraca no arquivo dos bons conselhos. Só mesmo a ternura da vovó Ana e a dedicação de meu tio Luiz conseguiram auxiliar-me. Aqui, o tempo não passa de balde sobre nós. O tempo me mostrou quanto era querido por meus pais e quanto amor devia me enriquecer para o futuro. Entretanto, mãezinha, e pouco, o tempo igualmente me fez sentir que as minhas horas no plano físico deviam ser aquelas mesmas, nas quais o setembro de 1957 devia encontrar um término no agosto de 1974. Estou agora mais tranquilo, retomando estudos e me adaptando ao trabalho, a fim de ser útil e aprender a ser mais útil. Peço que não chorem mais com tanta dor. Pensemos que a vida não encontra ponto final. Continuamos para além de tudo o que vi e li na terra, para sermos mais felizes e mais unidos, estrada adiante. Peça ao papai para não se recriminar por me ter concedido facilidades que ele não teve na infância. Não é isso, mamãe. Sou grato a todas as vantagens de que me cercaram. Entretanto, reconheço hoje que se não viesse para cá naquele entrechoque de máquinas, teria vindo de maneira semelhante. É verdade que, segundo penso, os filhos só conseguem reconhecer o quanto são queridos pelos pais depois que perdem o corpo físico, mas isso nos serve de ensinamento dos melhores. No meu caso, descobri as minas de carinho e de amor que possuía em casa ao vê-lo sem lugar para colocarem o coração cansado de saudades e de pranto. Vi tudo, mamãe especialmente quando me tomavam das lembranças mais íntimas para reconstituírem a minha presença. Creio que o sofrimento de seu filho não foi menor, porque não é fácil para nós aparecermos sem sermos ouvidos e misturar as nossas lágrimas com as lágrimas daqueles que mais amamos. Agora que pude materializar no papel e no lápis os meus sentimentos, rogo-lhes esperança e alegria. Agradeço por não haverem julgado a ninguém no processo de nossa separação. Meus amigos e eu não estávamos excitados. Tudo estava normal em nós e a conversa era sobre a vida. É verdade que um cochilãozinho esteve no assunto, mas não deu para formar o acidente e causar o inevitável. Cochilãozinho, mamãe, era o meu mesmo, posso assim dizer. Não procurem destampar espinhos, que afinal de contas, acabarão sendo maus. Tudo estava bem e tudo está bem, e espero que continue muito bem com a sua confiança em Deus, atitude que espero igualmente no papai. Mãezinha, o que é nosso chega à nossa porta com o endereço exato. Pense nisso e reconheça que se seu filho viajou para cá na ocasião marcada, na passagem de volta, que aliás no mundo todos trazem consigo, embora ignorando em que condução e hora serão todos chamados no grande embarque. Peço dizer ao papai que as preces do meu avô Alcides muito me auxiliam, e quero dizer à senhora que o meu bisavô Santos tem sido aqui para mim um protetor e um amigo de todos os instantes. Mãezinha, sou o seu filho único, mas os outros, os rapazes que não dispõem de pais, são também seus filhos. Lembre isso a meu pai, e sigamos de agora em diante de mãos dadas como uma família maior, a família dos menos favorecidos do que nós, que Jesus nos entregou. Não posso escrever mais, o prazo acabou. Amigos encerram o tempo, portas da oportunidade estão fechando para que os outros, os amigos que nos assistem, possam seguir ao descanso. Parece que aí na Terra, enquanto no corpo mais pesado, todos temos a obrigação de renascer pela manhã, viver um pouco e ensaiar a morte todas as noites. É preciso ir acabando com a temerária. A morte é assim como a sombra. Desde que se faça a luz, a sombra não existe. Mãezinha, a senhora e ao papai, com todos os nossos corações queridos do grupo familiar, incluindo os meus amigos, um abraço de muito carinho e de muita gratidão, pedindo, porém, para que me sinta ao seu lado, com o amor de todos os dias, ao deixar em sua querida face um beijo, aquele beijo de sempre de seu filho. Popó. Carlos Marino Vock.
1: Os detalhes da mensagem. Incomparável Chico.
0: Sei que em seu coração existe um relógio invisível, contando as horas e quanto se dedicou a vir de Sorocaba para cá. Encontrei-a enumerando nos dedos quanto tempo de ausência deveríamos registrar. 2 anos e 10 dias. Se convertermos tudo isso em minutos para definir nosso tempo de saudade, creio que estaremos encontrando o sentido dos valores eternos.
2: O detalhe confirma a autenticidade da mensagem, visto que Dona Helena, durante a viagem de São Paulo a Uberaba, foi contando nos dedos.

0: não cessava. Queria acordar e certificar-me de que as impressões daquela prova não passavam de pesadelo. No entanto, o sono se aprofundou, até que me perdi no mundo do repouso sem sentido e sem direção. Dormi profundamente e consegui despertar ouvindo a sua voz em Bom Jesus, querendo me ver através do pranto com que fixava a sua atenção sobre as velas acesas.
1: As imagens gravadas na memória de Carlos são intensas e dramáticas, reafirmando a presença de familiares no ponto de interação entre as duas dimensões, a auxiliá-lo no traumatizante momento, como Kardec ouviu dos benfeitores espirituais ao perguntar na questão 160 de O Livro dos Espíritos, se nossos familiares e amigos nos recebem na passagem para o mundo espiritual.
2: A natureza não dá saltos.
0: Mamãe, é muito difícil aceitar um baque daqueles. Seu carinho pode avaliar o que reclamei nas primeiras horas. Achava em mim aquele seu menino rebelde que trazia os cabelos descuidados e a memória fraca no arquivo dos bons conselhos. Só mesmo a ternura da vovó Ana e a dedicação de meu tio Luiz conseguiram auxiliar-me. Aqui o tempo não passa debalde sobre nós. O tempo me mostrou quanto era querido por meus pais e quanto amor devia me enriquecer para o futuro. Entretanto, mãezinha, e pouco a pouco, o tempo igualmente me fez sentir que as minhas horas no plano físico deviam ser aquelas mesmas nos quais o setembro de 1957 devia encontrar um término no agosto de 1974.
1: O testemunho de Carlos demonstra a lógica que a maior parte da humanidade prefere ignorar. Não deve ser difícil aceitar a compulsória mudança.
2: Eliminando dúvidas.
0: Agradeço por não haverem julgado a ninguém no processo de nossa separação. Meus amigos e eu não estávamos excitados. Tudo estava normal em nós e a conversa era sobre a vida. É verdade que um cochilãozinho esteve no assunto, mas não deu para formar o acidente e causar o inevitável. Cochilãozinho, mamãe, era o meu mesmo, posso dizer assim.
1: Outro indiscutível detalhe mostrando a precisão da mediunidade de Chico, pois, como confirmou a mãe de Carlos, houve uma série de boatos dizendo que os ocupantes do carro encontravam-se alcoolizados ou sob fortes efeitos da maconha, deixando-a muito magoada até o recebimento da carta, que a fez também sentir-se mais tranquila.
2: Serve para nós.
0: Mãezinha, sou seu filho único, mas os outros, os rapazes que não dispõem de pais, são também seus filhos. Lembre isso a meu pai e sigamos de agora em diante de mãos dadas como uma família maior, a família dos menos favorecidos do que nós, que Jesus nos entregou.
1: Muito bonito e importante o comentário de Carlos. É preciso ir acabando com a temerária. A morte é assim como a sombra. Desde que se faça a luz, a sombra não existe.
2: A íntegra desta e outras cartas poderá ser lida na obra A Vida Triunfa, publicada pela Fé Editora, refletindo sobre a lei de causa e efeito.
1: Haverá relação entre as nossas ações e os acontecimentos futuros dentro dos conceitos da reencarnação?
0: O espírito Cornélio Pires, através do médium Chico Xavier, mostra que sim, por meio de interessantes exemplos que veremos na sequência.
2: Por ódio trocado, Antônia matou Lina do Lagarto. Hoje, elas são mãe e filha, doentes no mesmo quarto. Joaquim arrasou Simão para tomar-lhe Ana Vera, mas Simão tornou a ele é o filho que o não tolera. Por Tel, Naná largou Juca, que se matou pela ingrata, e Juca voltou a ela, é o filho que a desacata. Manoel seduziu Persília, deixando-a em tombos loucos. Ela morreu e voltou, é a filha que o mata aos poucos. Por Zina matou-se João, um carro fê-lo em pedaços. Hoje, ele é o filho doente que Zina beija nos braços. Tesouro maior da vida é a mente tranquila e sã. Erro que a gente faz hoje, a vida acerta amanhã.
1: É muito claro e muito óbvio que nós observamos aí as consequências dos nossos atos presentes para o nosso futuro. E não é por outra razão que nós precisamos

0: trabalhar para corrigir os nossos atos de agora, não só os atos, mas as palavras, os pensamentos, e ir limpando o nosso caminho para que um futuro seja mais tranquilo e mais feliz. Nós vemos aí na psicografia do Chico, através de Cornélio Pires, que irmãos nossos que erram no passado, obviamente, são obrigados, compulsoriamente obrigados, a tratar, a continuar tratando do assunto, a solução do assunto, como situações de nossa vida cotidiana mal resolvidas. Chega um momento em que nós precisamos corrigi-la, acertá-la, mudar, acertar os ponteiros que nós deixamos para trás. Portanto, na nossa vida eterna, também temos que acertarmos-nos com o futuro. E é isso que nos sugere a mensagem de agora de Cornélio Pires. Não vamos pensar no agora, nós precisamos também pensar no futuro. Quando nós estivermos prestes a cometer uma, diríamos assim, loucura, não nos esqueçamos que essa mesma loucura voltará para nós em tempos próximos. E essa mesma loucura trará para nós consequências que nós não podemos prever. Portanto, sejamos sóbrios agora e, no momento da dificuldade, peçamos ajuda a Jesus, aos nossos irmãos espirituais, de forma que nós possamos sanar, bloquear, interromper a ação criminosa, para que no futuro possamos ter mais tranquilidade, mais amor e mais felicidade.
1: Palavras finais. 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
1: Bom dia, queridos ouvintes do programa Mereça Ser Feliz. Mais um domingo que estamos juntos. Graças a Deus, graças a Jesus. Por isso eu peço licença para entrar em sua casa e chegar até você, desejando paz, saúde, conforto, proteção divina, em nome de Deus e de Jesus, Pai Todo-Poderoso. Hoje, dia 10 de maio, aliás, perdão, gente, dia 17 de maio de 2026. Peço que Jesus esteja na sua casa, que dê muita força, muita coragem, muito ânimo, para que possamos sempre aos domingos estar juntos nesse programa Mereça Ser Feliz. Desejo que seja um domingo de paz, um domingo de conforto, de proteção divina, e que seja um dia de grande oportunidade para compreender e pôr em prática aquilo que for bom. E, portanto, queridos ouvintes, né, vamos agora fazer um trechinho do Evangelho, do capítulo 18, A Porta Estreita. Entrai pela porta estreita, porque larga é a porta da perdição, e espaçoso o caminho que a ela conduz, e muitos são os que por ela entram. Quão pequena é a porta da vida, quão apertado é o caminho que a conduz, e quão pouco o encontram. Então vemos, né, nesse trechinho, que vemos que a porta larga é a porta da perdição, porque são muitos, numerosos, as paixões más, e porque o maior número envereda pelo caminho do mal. É estreita a da salvação, porque há grandes esforços sobre si mesmo. É obrigado o homem que a queira transpor para vencer suas más tendências, coisa a que poucos se resignam. É o cumprimento da máxima: muitos são os chamados e poucos os escolhidos. Então, nesse pequenino trecho, né, nós vemos que a porta estreita é aquela que nos conduz às coisas boas, né, às coisas de Deus, que nós façamos para merecer a nossa salvação, quer dizer, se sentir melhor no mundo dos espíritos. Todos pensam, eu quero ir para um lugar bom, eu quero ir para o céu. Mas tudo depende do comportamento que nós conduzimos a nossa vida, usando sempre a porta estreita, que a porta estreita é a porta da renúncia, que nós olhamos, verificamos como que nós estamos conduzindo a nossa vida e procurar sempre fazer o melhor. Porque a larga é muito fácil. A larga não tem proibição nenhuma. As pessoas que caminham pela porta larga estão se perdendo, como diz aqui na leitura, né? São aqueles que entram pela porta larga, é a porta da perdição, porque leva as pessoas sempre praticar aquilo que não deve praticar, né? Avareza, angústia, procurar sempre, procurar tirar dos irmãos, às vezes, aquilo que ele tem para melhorar a sua posição. Muitos matam, outros roubam, pensando de melhorar a vida, porque a porta é larga, a porta dá todas essa oportunidade, não é mesmo? Mas esquece que quando deixa o corpo, fica tudo aqui. O que, que adiantou ele fazer tanta coisa que não deveria fazer, sendo que ele não leva nada? Leva para si o sofrimento que ele mesmo construiu. Então vemos, queridos irmãos, né, que a porta estreita é de renúncia. Nós devemos sempre olhar para dentro de nós mesmos e procurar entender, sempre que nós possamos, praticar o bem em benefício do próximo, perdoar quem nos ofende, porque Jesus disse a Pedro, né, quando Pedro perguntou, mestre, quantas vezes eu devo perdoar o meu irmão? 7 vezes? Jesus disse, não só 7 vezes, como 70 vezes 7 vezes. São 490 vezes. Então vemos que o perdão é para sempre. O perdão é que nos eleva. Se nós conseguimos desencarnar, quer dizer, morrer, né, sem ter nenhum inimigo, é claro que nós temos uma facilidade melhor de encontrar coisas boas no mundo dos espíritos. E aquele que só pratica o mal, quando ele se encontrar no mundo dos espíritos, através da morte, ele vai ter uma grande surpresa desagradável, um sofrimento, onde ele possa, às vezes, muitas vezes, arrepender do que ele fez. Então, o sofrimento permanece nele até que um dia ele possa voltar novamente num corpinho para nova encarnação. E dali ele procurar fazer coisas boas, né? Procurar melhorar. E quem sabe, né, que ele vai procurar a porta estreita. Então, queridos ouvintes, né, nesse trecho, que eu quero dizer a todos os ouvintes, né, que é muito melhor nós entrar pela porta estreita, porque nós temos a certeza que nós estamos fazendo o melhor, procurando sempre evitar de fazer aquilo que nós não devemos fazer. Não façai aos outros aquilo que você não quer que os outros lhe façam. Essa é a palavra de Jesus.
0: Vamos agora para uma mensagem de Francisco de Assis,

Jesus Senhor, fazei de mim um instrumento da vossa paz. Onde houver ódio, permiti que eu semeie amor. Onde houver injúria, que eu leve o perdão. Onde houver dúvida, que eu leve a fé. Onde houver desespero, que eu leve a esperança. Onde houver trevas, que eu leve a luz. Onde houver mentira, que eu leve a verdade. Onde houver discórdia, que eu leve a união. Onde houver tristeza, que eu leve a alegria. Ó Divino Mestre, permiti que eu não procure tanto ser consolado quanto consolar, ser compreendido quanto compreender. Porque é dando é que recebemos, perdoando é que somos perdoado, e é morrendo que nascemos para a vida eterna.

0: Nem sempre nós observamos que os nossos filhos são seres espirituais. Nossos filhos são espíritos. Não importa qual seja a nossa crença, não importa se não tenhamos crença religiosa, o fato é que os nossos filhos são os filhos de Deus emprestados aos nossos cuidados durante um tempo mais ou menos longo na Terra. E quando pensamos nisso, nos vem à mente a razão pela qual a divindade situa esses filhos junto a nós. Situa seus filhos junto a outros filhos que já estejam há mais tempo na encarnação. Quando pensamos nisso, temos que levar em conta que há razões bastante ponderáveis, bastante plausíveis, para que nós recebamos por parte do Criador um ou mais de seus filhos sob os nossos cuidados. E a partir daí, então, pensar o que é que Deus quer de nós com relação a esses filhos postos sob nossas mãos. Sem qualquer dúvida, qualquer de nós que chega à Terra para uma nova existência, para uma nova experiência, ou se quisermos, para uma nova encarnação, vem com o propósito de evoluir. Como um aluno que vai cada dia à classe, cada dia volta à escola para ir complementando o aprendizado. Ninguém consegue fazer o aprendizado de um curso inteiro numa única aula, num único mês, num único semestre, nem num único ano. Por isso, quando nós olhamos para os nossos filhos, é bom que tenhamos essa percepção de que eles são nossos filhos biológicos, porque lhes demos um corpo físico. Mas em realidade, eles são filhos de Deus, como nós. Vieram do grande Rei, do grande Pai, do grande Senhor do Universo. E como nem sempre nós chegamos à Terra zerados com relação aos valores atormentados que acumulamos, muitos chegamos acumulados de tormentos, de angústias, de problemas trazidos de outras existências, de fobias, de crimes que precisamos acertar com a consciência. Nossos filhos são assim. Muitas vezes são crianças inteligentíssimas, espertas, cheias de brilho, de viço, capazes de captar rapidamente tudo quanto nós lhes ensinamos e às vezes coisas que não lhes ensinamos. O lado intelectual está maravilhoso. Mas o que aprendemos dos bons anjos, dos espíritos guias, é que a maior parte dos nossos filhos vem à Terra para ajustar exatamente o que lhes faltou no passado. O lado moral, o lado espiritual, o lado ético. Muitos deles têm muita facilidade de aprender coisas que mexam com o intelecto. Rapidamente aprendem música, aprendem a tocar instrumentos de ouvido, aprendem a cantar. São dançantes, bailarinos, jogar, praticar esportes os mais variados, tudo eles aprendem com muita facilidade. Mas há um lado que relutam sempre. É o lado que se relaciona com as coisas de Deus. É muito comum que as crianças não queiram ir à sua igreja, ao centro espírita, à sinagoga. É muito comum que as crianças reajam e caberá aos pais não forçá-las de modo violento, mas persuadi-las a partir de vários recursos para que elas passem a gostar de participar dessa vida social, religiosa da família. Nós não sabemos, em realidade, de onde vêm nossos filhos. Jesus Cristo estabeleceu, ao conversar com Nicodemos, que o Espírito sopra onde quer. Nós não sabemos realmente de que realidades eles vêm, nem para que realidades eles vão. Por causa disso, vale a pena levar nossos filhos para a experiência da fé religiosa, para a vivenciação da fé religiosa. Como é que nós vamos fazer isto? Aquela religião que nos alimenta, que nos nutre, que nos faz pessoas felizes, essa mesma vamos procurar oferecer aos nossos filhos. Não importa se mais tarde, quando se tornem independentes, eles mudem de crença, eles mudem de religião, eles adotem outro sistema filosófico de crer em Deus. Mas enquanto estiverem sob nossos cuidados, enquanto forem nossos dependentes, nós os levaremos para aquele ambiente, aquele espaço de crença, de cultivo das ideias divinas, que nos faz feliz, que nos alimenta, que nos nutre a alma. A partir daí, será importantíssimo que nós verifiquemos nesses espíritos, nesses filhos nossos, aqueles seres que precisam urgentemente dessa luz religiosa. Vale a pena pensar que se os nossos filhos não são nossos filhos essencialmente, são os filhos e filhas da vida por si mesma, como disse o poeta Khalil Gibran. Em linguagem religiosa, eles são os filhos de Deus, emprestados aos nossos cuidados, para que saibamos reencaminhá-los. Quando se fala em levar os filhos para a vida religiosa, é porque cabe aos pais redimensionar a vida desses filhos, reencaminhando esses espíritos para Deus. É natural pensar que nós reencaminhamos nossos filhos para Deus por diversas estradas. Eles deverão aprender a estudar, a aprender a aprender, deverão ser boas pessoas, honestas, dignas criaturas, mas fundamentalmente aprender elas próprias, nossas crianças, a manter contato com o Pai Criador, aprender a se elevar através do pensamento, a desenvolver dentro de si a sua oração, a ter mais confiança nos poderes sublimes da vida. Isso tudo é uma riqueza incomensurável que os pais podemos colocar na alma dos nossos filhos. Mas quando falamos em dar uma religião aos nossos filhos, é importante que não os transformemos em pessoas religiosistas, acostumadas a irem ao templo, como quem vai ao clube social. Mas será importantíssimo que nós criemos nos nossos filhos a alma de religiosidade, aquela reverência profunda e honesta ao Criador da vida. Não importa qual seja essa crença, mas deverá ser uma crença que não possa ser desmentida pelos fatos, desmentida pelo progresso da ciência. Porque todas as vezes que ensinarmos aos nossos filhos coisas que logo mais a ciência demonstrará em contrário, que os fatos do cotidiano os levem a entender diferente e a constatar diferente, eles deixarão de crer naquilo que nós lhes estamos apresentando, mas também deixarão de crer em tudo quanto diga respeito à religião. Vale a pena levar nossos filhos para uma religião amadurecida, cujos princípios estejam assentados nas leis da natureza, para o que as descobertas da ciência, as vozes da ciência, sirvam de reforço, de embasamento, de instrumentalização. Por isto, saber que nossos filhos são espíritos nos ajuda muito nessa proposta de orientá-los para o bem. Jamais apresentar a eles os maus exemplos de nossa conduta ou apresentar-lhes como bons exemplos os maus exemplos dos outros. Levar nossos filhos a entender que o mau exemplo de alguém jamais deverá ser seguido por nós, por mais que esse alguém nos seja próximo, nos seja familiar, nos seja uma pessoa amiga. Mas o erro não pode servir de padrão para as nossas vidas. E é a partir disto que nós verificaremos que o sentimento religioso é vida. E como Jesus Cristo nos veio dizer que nos trouxera vida abundante, será sempre importante vivenciar junto aos nossos filhos esses princípios que queremos que eles aprendam, vivenciar junto a eles aquilo que queremos que eles vivenciem na sociedade, vivenciem junto aos outros. Será um valor, um tesouro, uma herança que os nossos filhos jamais perderão. Vale a pena, dessa maneira, pensar na instrução religiosa, levar nossos filhos ao templo, ensinar aos nossos filhos a prática da oração, mas, fundamentalmente, levá-los a vivenciar a prática do amor, a resistência ao mal, às tentações do mal, resistir a todas as intempéries morais que se abatem sobre a terra. E para isto, não basta frequentar uma casa religiosa. É preciso ter aprendido a verdade ensinada por Jesus Cristo. seja qual for a interpretação, desde que essa interpretação nos eleve, nos amadureça, nos transforme em homens e mulheres de bem, e os nossos filhos, aos quais amamos tanto, serão convertidos igualmente em homens e mulheres de bem. A religião não deve ser uma arma, uma esgrima com a qual digladiamos com os outros. Jesus Cristo não pode ser transformado por nós numa muralha divisória entre as criaturas. Jesus terá que ser um todo de unidade, de fraternidade. Se nós estivermos elegendo para nossos filhos uma educação não cristã, se estivermos nas práticas muçulmanas, nas práticas do judaísmo, do taoísmo, do budismo, não importa, todas essas práticas levam à proposta do bem, induzem os indivíduos à prática do bem. Por isso será fundamental que trabalhemos com eles a importância da vivência do bem, não importa qual seja a religião. Mas se formos cristãos, deveremos ter em Jesus Cristo o nosso modelo, o nosso padrão, o guia da humanidade. E somente a partir dos seus ensinamentos é que conseguiremos entender que o sentimento religioso é um sentimento de vida. E ele que veio para que tivéssemos vida em abundância, certamente veio nos ensinar a viver uma religiosidade abundante. Uma religiosidade que de fato nos colocasse nos caminhos que nos endereçassem ao nosso Criador. Educar os nossos filhos sob todos os aspectos, mas primordialmente ensinar-lhes a buscar no íntimo de si mesmos a figura do nosso Pai Celeste. Existem na vida da gente situações as mais importantes que precisam ser observadas sempre. Dentre elas está a nossa crença. Todas as criaturas humanas têm a sua crença. Independentemente de que seja uma crença religiosa, uma crença filosófica, uma crença esportiva, a crença na humanidade, todos temos uma crença. Mas vamos nos situar no universo da crença religiosa. As criaturas que são religiosas na Terra, por razões variadas, se multiplicaram em grupos os mais distintos. Em geral, todos esses grupos acreditam na existência de um Criador para a vida, na existência de Deus. Todos esses grupos admitem que, independente de Deus, também podem acreditar na existência das criaturas divinas, das criaturas de Deus, os seres espirituais. Em alguns grupos de crença, de fé, esses seres são chamados de almas. Em outros grupos, são conhecidos como espíritos. Dessa maneira, vale a pena pensar o quanto se distribui na humanidade em termos de crença. Quanta crença existe na humanidade? Existem aqueles que admitem que o indivíduo, quando nasce, tem a alma forjada na hora em que o corpo vai nascer. Para cada corpo novo, a divindade cria uma alma, a doutrina dogmatista. Mas há aqueles outros que creem que a alma existe desde todo sempre, criada por Deus, e que quando o corpo nasce, a alma não está sendo criada junto com o seu nascimento. Mas é uma alma velha que passa a habitar um corpo novo. As mais variadas doutrinas espiritualistas admitem que haja uma alma habitante de um corpo físico, de um corpo humano, como é o nosso. Naturalmente, nós poderíamos perguntar se no reino animal também poderíamos pensar em uma alma para cada animal. Sim, podemos. Só que, como os animais fazem parte do reino
1: dos seres irracionais, costumamos chamar de princípios espirituais, ou de espíritos que se ensaiam para a vida humana. Sem que nos importemos com essa classificação nos reinos inferiores ao reino humano, dentro das classificações espirituais que os religiosos dão, verificamos que cada grupo religioso tem a sua gama de interpretações. O que distingue as diversas crenças espiritualistas são as suas interpretações. E quando dizemos espiritualistas, queremos afirmar que todas as crenças que admitem que além da matéria existe um ser espiritual, uma alma, ou alguém que escapa ao fenômeno da morte, essa crença será chamada de espiritualista. Esse indivíduo que sobrevive à morte do corpo é tido como um espírito, uma alma, ou que nome outro se lhe deseje dar. Dessa maneira, então, nós acreditamos em Deus, na sua existência, como o Criador não criado de todo o universo, cujos nomes variam de povo para povo, de cultura para cultura. E não nos importe se Deus seja chamado assim, como nós chamamos Deus, se seja chamado de Alá, de Yahvé, de Natura Naturans, não nos importará o nome pelo qual Deus seja chamado. Desde que essa entidade que tudo tenha criado seja, de fato, concebida por nós, entendida por nós como sendo o Criador de tudo, e esse Criador de tudo será o nosso Deus. E desse modo, crer em Deus, crer na existência de seres espirituais, de almas, caracteriza o espiritualismo. Todas as religiões são, por isso mesmo, espiritualistas. Desse modo, não temos por que ter preconceitos uns contra outros, se todos admitimos a existência do Criador e, como consequência dessa existência, os seus seres, as suas criações humanas, as suas criações espirituais. Então, aqueles que são católicos romanos, protestantes, evangélicos, reformados, budistas, taoístas, espiritistas, umbandistas, candomblesistas, judeus, islâmicos, todos são espiritualistas. Vale a pena pensar nisso para que vejamos que há muito mais coisas em comum entre nós do que imaginamos. Quando falamos que temos muito mais pontos em contato do que possa parecer, é verdade. É mais sério do que nós pensamos. Às vezes, ficamos a refletir por que é que os religiosos têm o costume de brigar, desde todos os tempos da humanidade. Desde que se formaram dois grupos de interpretações diferentes e que foram chamados de crenças, de religiões, etc., já estão os grupos a se engalfinhar. E isso demonstra quão pequena é a maturidade das criaturas humanas que nós formamos. Nós estamos falando de Deus, o autor não criado de todas as autorias, o criador não criado de todas as criações. Nada obstante, não conseguimos captar a sua grandeza ainda. Estamos disputando território, estamos disputando terreno com aqueles que interpretam a existência desse Criador de maneira diferente da nossa. Imaginemos-se diante de um daltônico que olhasse uma cor vermelha e jurasse que era verde se nós nos engalfinhássemos com ele. Teremos que perceber, que saber, que ele é daltônico. E onde ele vê verde, nós estamos vendo vermelho, ou vice-versa, ou outras correlações que possam ser feitas pelo daltônico. Desse modo, não há nenhum sentido em vermos religiosos se engalfinhando. Pelo mundo afora, encontramos as guerras, verdadeiras guerras, entre aqueles que acreditam em Alá e aqueles que acreditam em Jeová. Os que acreditam em Deus, os que acreditam em Alá, desse modo, onde pretendemos chegar com a nossa religião? O espiritualismo, então, forma a generalidade da nossa crença. Todas as crenças religiosas são espiritualistas, mas, dentre essas crenças espiritualistas, no século XIX, apareceu em Paris uma delas que passou a ser chamada de Espiritismo. No dia 18 de abril de 1857, foi publicado um livro notável no Palais Royal, na antiga Galeria d'Orléans, intitulado O Livro dos Espíritos, e vinha assinado por um autor até então desconhecido. Esse autor era Allan Kardec. Mais tarde pudemos saber que Allan Kardec era um pseudônimo de um notabilíssimo professor francês chamado Hippolyte Léon Denis Rivail, nascido em Lyon, criado na Suíça francesa, na cidade de Verdun-les-Bains, e discípulo de um dos mais notáveis pedagogos de todos os tempos na Europa, que foi o notável Jean-Henri Pestalozzi. O Pestalozzi que todos os professores conhecem. Ora, esse Allan Kardec trouxe-nos organizadamente os princípios espiritualistas que vieram formar o que se convencionou chamar com ele de espiritismo. Muita gente tem medo da palavra, mas é uma palavra como outra qualquer, criada exatamente para afirmar que é a doutrina dos espíritos. Ismo significando doutrina dos espíritos. Como falamos em materialismo, é a doutrina da matéria. Taoísmo, a doutrina do Tao. E desse modo, o espiritismo trazia nos seus pontos fundamentais algo muito importante para nós, que estudamos o espiritualismo. Apresenta ao espiritismo 5 pontos fundamentais, a saber, a existência de Deus. Muita gente pergunta, ou se pergunta, se os espiritistas acreditam em Deus. Ora, se o seu primeiro fundamento, o primeiro fundamento da doutrina dos espíritos é a existência de Deus, natural é refletir que os espiritistas admitem a existência de Deus. Não apenas acreditam nela, mas têm uma certeza da existência desse Criador não criado, dessa inteligência suprema do universo. E essa visão espiritista de Deus é uma visão que todas as religiões podem assimilar. Por quê? Porque Deus, sendo a inteligência suprema do universo, qual é a religião que fala diferentemente disso? Qual é a religião que fala contrariamente a isso? Dessa maneira, nós podemos bem aquilatar o quanto é importante a existência de Deus, porque é o fundamento de todos os fundamentos. Daí nasce o segundo princípio da doutrina espírita, que é a existência e a imortalidade da alma. Todos nós somos existentes, mas também somos imortais. O fato de sermos imortais é algo importantíssimo no contexto das nossas vidas. Morremos, mas não desaparecemos com a morte. Mas ao lado disso, chegamos ao terceiro princípio da doutrina espírita, a pluralidade das existências. Se nós somos imortais, se temos que evoluir ao infinito, como propôs Jesus Cristo, dizendo o Mestre que deveríamos ser perfeitos como perfeito é nosso Pai Celestial. Esse direcionamento que Cristo nos aponta é para que saibamos que precisamos evoluir. A pluralidade das existências é a instância que nos permite galgar esse progresso. Ao lado disso, a pluralidade dos mundos habitados, mostrando que não é somente o nosso planeta o único mundo habitado nesse universo inteiro. E, por fim, a comunicabilidade dos espíritos. Daí vemos como é importante sermos espiritualistas e a doutrina dos espíritos é uma digna representante do espiritualismo universal.
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1: Nada obstante, nem sempre a gente saiba valorizar essas maravilhas, o fato é que sempre de Deus nós recebemos maravilhas. Nós recebemos de Deus um planeta como este, minha gente. Mas é um planeta tão bonito que só uma pessoa que não tenha sensibilidade poderia negar. Esse corpo planetário, composto de montanhas, de mares, de desertos, de areais, mas também de florestas, de bosques, uma quantidade enorme de pássaros, de animais, animais anfíbios, animais soterrestres, não importa. Desde que nós olhamos uma borboleta, uma falena, até pensarmos nos elefantes, nos mamutes antigos, nos dinossauros, que planeta é especial? Os pôres de sol são as coisas mais comoventes. Os luares que se derramam sobre a Terra são indizíveis. O nosso planeta é, de fato, uma bênção de Deus para nós. Mas existe uma dessas bênçãos tão importante quanto o corpo terrestre, que é o nosso corpo físico. Esta máquina que a divindade nos deu para que pudéssemos, ao longo de mais ou menos tempo, nos desenvolver como espíritos, trabalhar em prol da nossa evolução. Será que você sabia o quanto é importante o nosso corpo? Deus nos dá sempre o corpo de que nós necessitamos. Alto, baixo, gordinho, magrinho. Um corpo com deficiências, um corpo com lesões, um corpo com patologias. Mas é o melhor que Deus poderia nos dar. Porque isso vem de acordo com os nossos merecimentos, com o nosso mérito. Com certeza nós já teremos vivido muitas vidas aqui na Terra, em outros mundos. Não esqueçamos de que foi Jesus Cristo que nos ensinou. Há muitas moradas na casa do meu Pai. E certamente nós já teremos passado por essas moradas, ou ainda iremos para outras tantas dessas moradas. E o nosso corpo físico é esse patrimônio que utilizamos durante uma existência corporal, durante uma existência carnal, ou, se quisermos, durante a vida física. É tão importante cuidar desse corpo. Porque, se soubermos cuidá-lo, ele nos devolverá em oportunidades maiores. E nós cuidaremos do nosso corpo, a princípio, dando-lhe nutrição. A alimentação adequada, nem demasiada, nem diminuta, em excesso. Aquilo de que o organismo necessita para nos dar essas oportunidades da vida. Então, comer direito. Beber o que convenha ao nosso corpo. As bebidas excitantes, perturbadoras, que têm tropismo no nosso sistema cerebral, neurológico, não são as melhores coisas para a nossa ingestão. Os alcoólicos, se não forem muito bem dosados, em doses muito mínimas, eles irão afetando de forma patológica a nossa estrutura corporal. Então, todo cuidado com o corpo, aquilo que vamos beber, aquilo que vamos comer. Se o nosso corpo estiver apresentando sinais de enfermidade, cabe-nos buscar o médico. Nada de justificar que não vai ao médico porque toma água benta na igreja, água fluidificada na instituição espiritual, que recebe a bênção do padre, do papa, do médium, do pai de santo, do rabino. Não. Deus colocou na terra a medicina exatamente para que nós aprendamos a respeitar a ciência médica. E respeitando a ciência médica, nós procuremos os médicos sempre que o nosso corpo indique que ele não está indo bem. Nada de automedicação. Nada de usar aquilo que a comadre falou, que o vizinho disse, uma vez que cada organismo é diferente do outro. E aquilo que para um fez bem, para o outro poderá ser danoso. Então cabe-nos, em nome do bom senso, se eu sinto que estou precisando de algum atendimento, deverei recorrer à autoridade médica. Então o nosso corpo é essa morada do Espírito, como disse Jesus, e que as traduções da Vulgata incluíram santo aí. Nosso corpo sendo o templo do Espírito, o que é mais lógico, ou sendo o templo do Espírito Santo, como pretendem os religiosos, não importa. Importa que o nosso corpo é um templo, e todo templo é sagrado e deve ser tratado sagradamente. Os excessos, as festas inacabáveis, as noites indormidas, tudo isso vai danificando o nosso corpo. Por isto, toda morigeração, toda moderação, todo cuidado será importante para que o nosso corpo possa viver em harmonia. Cabe-nos, então, pensar na bênção de que se constitui o corpo físico para nós, a honra de viver na Terra adotando o corpo físico como o nosso doce jumentinho, como lembrou São Francisco, sem qualquer dúvida irá nos fazer pessoas mais felizes, sabendo usar o nosso corpo orgânico. Como vemos, o nosso corpo físico é uma dessas bênçãos de Deus que a gente sequer sabe avaliar. Quantas são as pessoas que gradativamente vão destruindo o seu corpo físico sem saberem que estão destruindo seu instrumento de trabalho? Aquelas que acham que têm que trabalhar até não mais poder, para ficar ricas ou por alguma neurose, as pessoas chamadas workaholics, aquelas que trabalham excessivamente, que não descansam, não repousam, não obedecem à lei do repouso e, dessa maneira, vão danificando sua instrumentação física. Gradativamente, esses problemas vão surgindo, quase sempre sob forma de patologias, de enfermidades. Há outros que vão destroçando o corpo físico pelo excesso de tabacos, pelo excesso de comida, comem além do necessário. Mas há outros que destroem o corpo pelo uso da droga, as drogas pesadas, as drogas que têm tropismo neurológico, que afetam o nosso sistema nervoso central, periférico, e vão fazendo com que nós nos suicidemos gradativamente. É claro que é um suicídio involuntário. Não se está usando aquilo com a intenção de se matar, mas estamos nos matando. Todas as vezes que ingerimos aquilo que perturba o metabolismo, que adultera o movimento do corpo, as reações do corpo, e para que nós possamos sair dessa conjugação de tormentos que vai destruindo o corpo, vale a pena pensar no ser que é mais importante do que o corpo. O ser ao qual a divindade entregou o corpo, o espírito. Nós, em verdade, cada um de nós e todos nós, somos espíritos. Somos seres espirituais. Nos recordamos bem de que no Evangelho de Jesus Cristo, há um momento em que ele recorda os ditos dos profetas e escreve o evangelista João que Jesus Cristo teria dito: já não tendes ouvido, entre parênteses, com os antigos, vós sois deuses? Deuses com D minúscula. Somos espíritos. E todos nós que somos espíritos temos por destino a evolução. E porque somos espíritos, dotados agora, durante a vida na Terra, de um corpo físico, precisando saber tratar esse corpo físico, teremos que tratar de nós primordialmente, principalmente, primeiramente, tratar do espírito que somos nós, seres eternos. O nosso corpo vai passar, mas dia menos dia nós vamos desencarnar, nosso corpo físico vai morrer e nós vamos voltar ao mundo normal primitivo, ao mundo dos espíritos, ao céu para alguns, ao purgatório para outros, ao inferno para outros, não importa. Importa que depois que o corpo tombe, nós voltaremos à vida do espírito nesse universo de Deus. Então é importante tratar do espírito procurando desenvolver bons pensamentos. Bons pensamentos. Pensamentos de saúde, pensamentos de amor, pensamentos de justiça, de equidade, de fraternidade. Todos os tipos de pensamentos que elevam a vida, que elevam o indivíduo, nos ajudam a tratar bem da alma que somos, tratar bem do espírito que somos. As boas conversas, os bons diálogos, o que fez o apóstolo Paulo nos lembrar num dos seus escritos: fale aquilo que convenha à sã doutrina, para que a gente aprenda a falar coisas boas, falar aquilo que presta, falar aquilo que não nos contamine a cabeça. Volta e meia, natural, que a gente conte um caso mais estranho, narre uma tragédia, conte uma piada, às vezes que não seja tanto de salão, mas sabendo de que não devemos encharcar a mente com esses conteúdos, porque esses conteúdos perturbarão o ser espiritual. Todas as virtudes, a fraternidade, o

0: forma que seremos pessoas felizes na Terra. Vale a pena procurar as distrações saudáveis, os esportes saudáveis, tudo aquilo que seja saudável, tanto quanto nós aprendemos a procurar a comida saudável, sem agrotóxicos. Exatamente a dedicação que nós tenhamos para com o nosso corpo deverá ser a mesma dedicação, se não maior, para com o espírito que nós somos. Porque mais dia, menos dia, o corpo ficará e nós seguiremos a grande jornada no rumo do infinito.
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Verbo transitivo direto. Ele procurara o psiquiatra porque precisava tomar uma decisão. Precisava de quem lhe dissesse que estava certo no que pretendia fazer. O que ele sabia com certeza era tremendamente infeliz. E a primeira frase que saiu de sua boca foi: "Doutor, eu não amo mais a minha esposa. Quero me separar. O que o senhor me diz?" O médico, experiente e calmo, respondeu: "Ame a sua esposa." O paciente pensou que não se expressara de forma conveniente, ou talvez se tratasse mesmo de um problema de audição. Diga-se, sempre pensamos assim quando o outro responde de maneira diversa daquela que esperávamos. Então repetiu, dessa vez frisando as palavras: "Doutor, preste atenção. Eu estou lhe dizendo que eu não amo mais a minha mulher. Acabou o amor. Eu quero me separar. O que o senhor me diz?" O médico reprisou a mesma frase: "Ame a sua esposa." "Doutor, estou dizendo ao senhor que eu não amo mais a minha esposa. Perdi todo aquele encantamento. Estou dizendo que eu não a amo. Eu perdi aquele frisson, aquele elan, aquela coisa." O médico olhou para ele e esclareceu: "O problema do senhor é que o senhor está com a cabeça em Hollywood." "Como assim?" quase gritou o homem, ansioso por quem lhe referendasse a decisão.

O senhor está querendo o amor cinematográfico. Está querendo aquele amor com cara de adolescente. O que o senhor está querendo é ter aquelas emoções próprias da adolescência, da juventude. Amor é sentimento. Mas amar é verbo, e verbo transitivo direto, ou seja, exige ação. Somente descobrimos o amor quando amamos. O amor necessita de uma ação. É preciso sair daquela preguiça na qual vivemos para buscar o amor. Porque o amor se resume em amar. Então, é preciso sair de nós mesmos, de nossa zona de conforto para amar. O amor resume-se ao exercício de amar. Começamos amando, amando, e aí ele vai aparecendo. Estamos falando do exercício que é necessário para que esse sentimento de fato ecloda em nossa intimidade e crie raízes de profundidade. É necessário buscar essa construção que é o exercício de amar. A pequena planta necessita de água, ar, luz e calor para viver. O amor precisa de emoção e de alegria. Tem que ser regado, alimentado todo dia. E o detalhe importante é nos apaixonarmos pelo menos uma vez por semana, como se cada semana fosse um novo capítulo de um livro que não queremos parar de ler. Cada dia, darmos-nos conta de que mesmo convivendo tanto, ainda existe um universo no outro, um universo a ser explorado. Ficarmos atentos a detalhes. Algo especial que somente o ser amado tem, como aquele jeito de mexer no cabelo, o sorriso fácil que brota gentil a cada reencontro. Mesmo que o período seja curto, da saída pela manhã ao retorno no cair da tarde. Estarmos sempre prontos para mudar os planos do cotidiano, para fazer algo diferente, saindo da trilha batida e criando uma memória fresquinha e vibrante. Selarmos o compromisso, cada semana, de nunca deixar o nós virar paisagem, porque afinal, amar é verbo transitivo direto. Quem ama, ama alguém.

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1: Então, queridos ouvintes, né, todos temos um domingo maravilhoso, um domingo de paz, de alegria, de conforto e de proteção divina. Que Jesus esteja na sua casa. Todos aqueles que ouvem o programa, que, se Deus permite, no próximo domingo, estaremos juntos novamente. Sempre agradecendo a Deus a oportunidade de poder estar aqui ainda encarnado, né? E aos domingos ouvir o programa Mereça Ser Feliz. E pedimos também a Deus, a Jesus, que esteja sempre com os nossos irmãos de Dourados, né, do Portal da Luz, que estão sempre conosco, graças a Deus. Que Deus abençoe todos aqueles que faz parte, né, do Centro Espírita de Dourados, Portal da Luz. Que Deus abençoe a todos, em nome de Jesus. E aqui fica o meu abraço e o abraço do Olavo. Até domingo, se assim Deus o permitir. Ficam com Deus, meus irmãos.

0: Boa noite a todos.
1: Boa noite.
0: Hoje, 16 de março de 2020, nós estamos reunidos para estudarmos a obra Há 2000 anos. Hoje nós vamos iniciar o capítulo 3, Em Casa de Pilatos. Estamos em um número menor em respeito ao período que nós estamos passando no nosso planeta em relação ao coronavírus. E deveremos suspender as atividades, as duas seguintes. Talvez as duas segundas seguintes nós vamos suspender, tá bom? E vamos iniciar fazendo a nossa prece de abertura. Nosso Senhor Jesus, amado Mestre, divino amigo, amor de nossa vida. O planeta Terra pulsa, os corações dos terrícolas, por um momento encontram-se temerosos e nos faz pensar, Senhor. Por um momento a sociedade passa a pensar o quão breve é a vida e o quão frágil esse laço. É preciso que um vírus venha para nos mostrar a brevidade da vida, a fragilidade do corpo, mas muito mais despertar em nós a realidade espiritual. Só o Senhor sabe o porquê desse momento, mas nós, através da doutrina espírita, temos consciência que a lição moral é muito grande, que o propósito não é castigo, é reparação, que o propósito não é a morte, mas a vida, que o propósito é nos chamar a atenção para a nossa própria realidade. Por isso tudo, Senhor, te damos graça. E te fazemos um pedido. Acalma o nosso coração. Ajuda-nos a aprender a voltar aos teus braços. E que nós possamos, amado, se for da vontade de Deus Pai, passarmos também por essa prova coletiva, tirando as lições que necessitamos aprender. Que os bons espíritos que aqui estão possam nos auxiliar nesse aprendizado, nos inspirando na obra Há 2000 anos. Aos nossos irmãos que estão em casa, acompanhando pelo canal no YouTube, que também possam receber essa vibração que nesse momento todos nós aqui sentimos. Graça te damos, Senhor, e muito obrigada pela presença dessa legião de amigos do bem, encarnados e desencarnados, contribuindo para que se realize o estudo da obra Há 2000 anos. Graça te damos, Senhor. Vamos nós? Em casa de Pilatos. A secura da natureza em que se ergue Jerusalém proporciona à célebre cidade uma beleza melancólica tocada de pungente monotonia. Ao tempo do Cristo, em que ano nós estamos?
2: 32.
0: Ano de 32 da era cristã. Ao tempo do Cristo, seu aspecto era quase igual ao que hoje se observa. Apenas a colina Mispa, com as suas tradições suaves e lindas, representava um recanto verde e alegre, no qual repousavam os olhos do forasteiro, longe da aridez e da ingratidão das paisagens. Todavia, devemos registrar que, na época da permanência de Públio Lentulus e de sua família, Jerusalém acusava novidades e esplendores da vida nova. As construções herodianas pululavam nos seus arredores, revelando um novo senso estético por parte de Israel. A predileção pelos monólitos talhados na rocha viva, característica do antigo povo israelita, fora substituída pelas adaptações do gosto judeu às normas gregas. Olha lá.
1: Porque quando a gente vai em Jerusalém, a paisagem de Jerusalém, de uma forma geral, ela é árida. Árida e tipo assim, pedregosa, sabe? É uma paisagem que se repete constantemente nessa monotonia. E ele está dizendo que somente essa colina que era verdejante.
0: Imagina. Renovando as paisagens interiores da famosa cidade. A joia maravilhosa era, porém, o templo. Lembra? Templo de Sião. É o Monte Sião. Gerazim era na Samaria. Porém, o templo, todo novo, da época de Jesus. Sua reconstrução fora determinada por Herodes no ano de 21, notando-se que os pórticos levaram 8 anos a edificar-se. E, gente, era enorme, pé direito altíssimo. Pensa assim, uma formiguinha no pórtico da... Que é o portão, né? O pórtico de entrada do templo. Era mais ou menos aqui, o tamanho de um, né? Para a gente ter uma noção de altura. Olha lá, no ano de 21, notando-se que os pórticos levaram 8 anos a edificar-se e considerando-se ainda que os planos da obra grandiosa, continuados vagarosamente no curso do tempo, somente ficaram concluídos pouco antes de sua completa destruição. Nossa! Então foram décadas de construção, né? E lembra que para um judeu, o templo, Deus habitava lá dentro. E é interessante que ele retrata bem um templo aqui, e aqui no há 2000 anos é que nós vamos ver a destruição do templo de Jerusalém. Já no ano, quase o ano 70 realmente, se não me falha a memória. E vocês vão ver o que os romanos irão fazer. Então, para 70. O ano 70, obrigada. E para nós assim, entendermos, para eles, os judeus, Deus habitava. Quando tinha qualquer festa judaica, as festas judaicas, todos os judeus que estavam espalhados em outras cidades, elas tinham que vir para Jerusalém, para o templo. As festas, a Páscoa, o Pentecoste, todo esse movimento, eles tinham que vir. Tanto é que Jesus saiu de Nazaré e respeitava realmente a tradição. Então, para um judeu, Deus habitava dentro do templo. Nos pátios imensos, reunia-se diariamente a aristocracia do pensamento israelita. Então, ou seja, nos pátios dos templos se reuniam os bambambãs da arte de pensar dentro da cultura hebraica, dos israelitas. Então, aí a gente poderia se deparar aí com certeza, o senador Públio esteve frente a frente com o Saulo de Tarso. Se não tenhamos dúvida. Tanto é que no estudo passado mostra a participação do senador observando os comentários dos rabinos. Então, com certeza, ouviu o Saulo de Tarso. Então, olha só, olha, eu acho interessante aqui, o Emmanuel, ele vai retratando a condição social e de onde Jesus fugia. Fugia assim, ele não... Você não via Jesus, né? É interessante, ele buscava a barca, buscava o povo, né? Então, nos pátios imensos, reunia-se diariamente a aristocracia do pensamento israelita, localizando-se ali o fórum, no templo, a universidade, o tribunal e o templo supremo de toda uma raça. Então, imagina esse ambiente. É, isso me faz lembrar até um grupo se aproximou do Chico Xavier e disse assim, ele é um grupo de médicos, nós estamos formando um grupo de médicos para estudar o Espiritismo. E aí o Chico disse, que pena, Jesus não vai poder participar. Jesus não era médico, não na concepção humana, né? Então, de uma forma assim muito sutil, já falou desse movimento de separar, né? Nem pensar. Os próprios processos civis, além das discussões engenhosas de ordem teológica, ali recebiam as decisões derradeiras, resumindo-se no templo imponente e grandioso todas as ambições e atividade de uma pátria. Então não era só um templo religioso, ali também era o fórum, a universidade, o tribunal, tudo junto, né?
3: No shopping, né? Ponto de
0: encontro. Era um shopping.
4: Congresso.
0: Era ponto de encontro. Tudo resolvia lá.
4: É.
0: Os romanos, olha aqui, olha. Respeitando a filosofia religiosa dos povos estranhos, não participavam das teses sutis e dos sofismas debatidos e examinados todos os dias. Então, os romanos, eles respeitavam a filosofia religiosa. E lembra, para nós que já estudamos o livro A Caminho da Luz, que Roma fazia parte de um também dos capelinos e que tinha uma missão. Qual era a posição de Roma? A missão de Roma, quando saiu do mundo espiritual esse grupo, era unificar. Porque o propósito da misericórdia divina é que não houvessem divisões de países, que fôssemos todos uma só nação, era o propósito, mas Roma falhou. E você vê esse movimento que Roma chegava a fazer administração pública, política, mas não interferia na parte religiosa, eles respeitavam. Então, os romanos respeitavam a filosofia religiosa dos povos estranhos, não participavam das teses sutis e dos sofismas debatidos e examinados todos os dias. Mas a Torre Antônia, onde se aquartelavam as forças armadas do Império, dominava o recinto, facilitando a fiscalização constante de todos os movimentos dos sacerdotes e das massas populares. Ou seja, havia um templo, mas que estava sendo vigiada, porque era próximo da Torre Antônia. A Torre Antônia estava nada mais do que aquartelava as forças armadas do Império. Então, vamos parar e pensar. Nós vamos estudar lá no Novo Testamento, eu não sei dizer qual versículo, mas em aquele momento que vocês conhecem, em que supostamente Jesus havia ficado furioso e saiu derrubando tudo, empurrando tudo. Gente, para pensar. Aqui ele está dizendo que devia ter uns 30 soldados por cada metro quadrado. Próximo à Torre Antônia. Se alguém tiver qualquer um tipo de um xilique, agressividade, é preso na hora. Porque Roma estava para levar o quê? A harmonia. Você vai dizer, Conceição, é mentira do Evangelho? Não, gente. Interpretação. Vocês vão estudar na obra Paulo Estevam, que eu não me recordo o nome dele também, minha mente hoje está fraquinha. Mas qual era o movimento? Ele queria retratar, ele era como se fosse um profeta, vamos chamar hoje de médium. Ele queria retratar que Paulo seria preso e iria ser espancado. Então, o que ele fez? Ele fez um movimento, ele fez mímica. Então, ele fez um movimento de ele estar preso e que ele estaria todo se debatendo. Ele estava dizendo, por mímica, que era a cultura da época, para se falar do futuro, para se falar do que iria acontecer, eles expressavam através de mímica. Então, subentende que Jesus, como ele era tido como um profeta também, ele fez um movimento de mímica mostrando a destruição do templo que nós vamos nos deparar no ano 70. E que Jesus ainda diz, não ficará pedra sobre pedra. Mas não que Jesus tenha pego o chicote, gente, isso nem combina. E saiu chicoteando, teve um xilique. na casa do meu pai, outra. Ele é o que mais nos ensina, que a casa do pai é um templo íntimo, é um templo interno e não um templo de pedras, aonde o homem destrói. Ele mesmo falou, o templo do pai está no coração, o reino de Deus está no coração. Como é que ele vai dizer que a casa de Deus era aquele, o templo, construído aí com a morte de muitos, com muitos escravos? Então não cabe. Então o que os estudiosos hoje falam, nosso irmão Haroldo fala também, a gente acompanha os estudos dele e agradecemos até todo esse trabalho que ele faz. Mas é esse o movimento que talvez Jesus tenha feito, esse processo da mímica, mostrando a destruição do templo que ocorreu.
3: A fortaleza Antônia ficava próxima à praça do templo em Jerusalém, construída por Herodes, que deu esse nome em honra ao líder romano Marco Antônio. A fortaleza era a maior instalação romana militar em Jerusalém. As torres da fortaleza permitiam às tropas romanas observarem a multidão reunida no templo.
0: Por exemplo, vocês vão recordar na obra Paulo Estevão, quando Saulo de Tarso, o doutor Saulo de Tarso, quis iniciar a perseguição aos cristãos, ele teve que pedir permissão de quem? Dos romanos. Ele não era assim, vou iniciar uma perseguição, mesmo ele como doutor, ele teve que pedir a permissão e uma autorização, inclusive para ir até Damasco prender Ananias. Então ele estava autorizado para fazer aquilo, né? Então ele tinha que ir até os romanos e realmente pedir autorização, porque lembra que era uma província, vamos chamar assim, de Roma, né? Vou voltar. Mas a Torre Antônia, onde se aquartelavam as forças armadas do Império, dominava o recinto, facilitando a fiscalização constante de todos os movimentos dos sacerdotes e das massas populares. Então, ele estava ali constantemente. Públio Lentulus, após o incidente do prisioneiro, que continuava a considerar como episódio sem importância... Vocês lembram que foi esse prisioneiro foi quem?
1: Saúde Georges.
0: E ele, assim, não está levando muito a sério. Mal sabe ele que esse movimento vai mudar toda a história da vida dele. Episódio sem importância. Retomava certa serenidade para o desempenho de suas obrigações habituais. Os aspectos áridos de Jerusalém tinham para seus olhos cansados encanto novo, no qual o pensamento repousava das numerosas e intensas fadigas de Roma. Vocês lembram que quando ele estava entrando em Jerusalém, ele já percebeu uma melhora na Flávia, na filha? Quem é que está nesse momento em Jerusalém?
4: Jesus.
0: Então, para pensar. As pessoas que iam visitar Franciscano Xavier comentavam do bem-estar que era chegar próximo daquele homem. Ok, numa escala menor. Agora imagina numa escala maior o Cristo. Quanto a Lívia, guardava o coração voltado para os seus afetos distantes, analisando a aridez dos espíritos ao alcance do seu convívio. Como por milagre, a pequena Flávia havia melhorado, observando-se notável transformação das feridas que lhe cobriam a epiderme. Todavia, as atitudes hostis de Fúvia... Quem era Fúvia? Esposa
1: do tio
0: de Públio.
1: Onde eles estavam morando.
0: Exatamente. Eles estão um período nesta casa, nessa residência do tio do senador, que é o...
1: Sálvio Lentulus.
0: E a Fúvia é a esposa dele, que tem uma...
1: Fúvia Prócula.
0: Que ela é parenta da...
1: Cláudia, mulher de Pilatos.
0: Ela é cunhada de Pilatos. Todavia, as atitudes hostis de Fúvia, que ele não perdoava a simplicidade encantadora e os dotes preciosos de inteligência, sem perder ensejo para jogar-lhe em rosto pequeninas indiretas, por vezes irônicas e mordentes. Deixavam-lhe o espírito aturdido num turbilhão de expectativas alucinantes. Semelhantes acontecimentos eram desconhecidos do marido, a quem a pobre senhora se abstinha de relatar os seus mais íntimos desgostos. Olha, gente, espírito nobre é assim. Então, olha só o movimento. Primeiro que ela se depara com a Fúvia, um espírito vil, promove a intriga. Então, é aquele movimento que você convive, você está sempre jogando uma indireta, está sempre provocando o outro, sempre criticando. Eu acho que esse movimento que nós temos que parar para pensar se nós não somos um pouco fúvia também. Na nossa convivência diária, tudo a gente fala, tudo a gente critica, tudo a gente dá indireta. E a fúvia, então, é uma pessoa desagradável de se conviver. Diferente de quem?
1: De Lívia.
0: E diferente de qual amiga de Lívia que ficou lá em Roma?
3: Calpurnia.
0: Calpurnia. Então a gente para para pensar, mas ao mesmo tempo fazer, para que a gente não faça o papel de Fúvia no nosso dia a dia, sabe? Aquela pessoa que manda indireta, aquela pessoa que é desagradável, aquela pessoa, às vezes está chegando uma amiga, você olha, nossa, você tá é gorda, hein? Poxa! A gente tem maior dificuldade para abrir a boca para dar um elogio. Um elogio. Para pensar, se eu tenho dificuldade de dizer como você está bonita, como está gostosa essa sua comida, como é bom estar ao seu lado, nossa, que bonito isso que você falou. Se nós temos dificuldade de fazer isso, cuidado, o nome disso é inveja. Esse é o movimento, esse é o papel de Fúvia. Então, que a gente possa ter a docilidade nos lábios para que a gente possa chegar e ser agradável. Se a gente vê algo desagradável, a gente vê muito isso. Acho que é Humberto de Campos que conta. Estava Jesus passando com os seus discípulos e tinha um cachorro morto. Todo mundo passou e criticou o cachorro. Quando Cristo passou, ele disse, nossa, como ele tem uns dentes lindos. Então, é uma alma nobre que consegue olhar e ver o belo. Até em pedra rochosa dura, ele consegue detectar aquela flor que está lá no cantinho brotando. E outro movimento da sábia Lívia, não levar fofoca para o marido.
1: Mas também esse marido é cego, né?
0: Fala sério. Ele não consegue, porque ele é egocêntrico, então ele só vê o seu cargo e o seu poder. O foco do senador era o título, era o trabalho profissional e pronto. E a mais evoluída aí nós sabemos que é Lívia, por isso essa sensibilidade. Então, esse é o outro movimento. Tem um dito que diz assim... Lá no Antigo Testamento, a mulher sábia constrói o seu lar, a tola destrói. O Emmanuel faz questão de retratar aqui quando ele diz assim, olha só, semelhantes acontecimentos eram desconhecidos do marido. Então os dois inclusive se pareciam, porque nem ele passava tudo para ela e nem ela passava tudo para ele. A quem a pobre senhora se abstinha de relatar os seus mais íntimos desgostos. Agora, olha o nível moral de Lívia, tá? Esses fatos, porém, não eram os elementos que mais contribuíam para acabrunhá-la naquele ambiente de penosa incerteza. Não era isso que incomodava a Lívia, não. Ela tirava por menos. Fazia uma semana que se encontrava na cidade e notava-se que, contrariando talvez seus hábitos, Pôncio Pilatos comparecia diariamente à residência do pretor, a pretexto de predileção pela palestra com os patrícios recém-chegados da corte. A intenção do Pilatos? Horas a fio eram empregadas nesse mistério, mas Lívia, com as secretas intuições da sua alma, compreendia os pensamentos inconfessáveis do governador a seu respeito, recebendo de espírito prevenido os seus galanteios os seus amáveis galanteios e referências menos diretas. Lembrando lá no início que foi falado que a família estava o quê? Destruída. O ninho familiar estava destruído. As mulheres haviam abandonado seus lares. Havia um movimento de promiscuidade muito grande. Então, por que que Lívia seria diferente? Ele está aqui tentando. Como diz o jovem, se colar, colou, né? Nessas aproximações de sentimentos que pronuncia o amaré das paixões, via-se também a contrariedade de Fúvia, tocada de venenoso ciúme em face da situação que a atitude de Pilatos ia criando. Está vendo a raiva dela por Lívia? Por detrás daqueles bastidores brilhantes do cenário da amizade artificial com que foram recebidos, Públio e Lívia deveriam compreender que existia um pântano de paixões inferiores que, certo, haveria de tisnar a tranquilidade de suas almas, manchar. Não entenderam, todavia, os detalhes da situação e penetraram de espírito confiante e ingênuo no caminho escuro e doloroso das provações que Jerusalém lhe reservava. Meu Deus!
1: Eles penetram de espírito confiante e ingênuo. Vou dizer palavras de Emmanuel. Ingenuidade não é virtude, é defeito. E será vergastado como as flores na beira do caminho.
0: E outro movimento, porque assim, a gente imagina o relacionamento do ano de 31, imaginando que é o relacionamento de hoje. Não é, gente. É diferente. E mais um outro movimento, ele era senador. O homem tinha todo... Você já viu que é um homem muito externo, um homem cheio de ritos, um homem cheio de posição. Ele deveria ter esse movimento com a esposa também. E ela tinha todo um respeito por ele. E outra, gente, esse povo vivia em palácio. Palácio, distância.
1: Continua.
0: Reafirmando incessantes obséquios e multiplicando gentilezas, Pilatos fez questão de oferecer um jantar no qual toda a família se reconfortasse e a fraternidade e a alegria fossem perfeitas. No dia aprazado, marcado, Sálvio, que é o tio, e Públio, o sobrinho, acompanhado pelos seus, compareciam à residência senhorial do governador, onde Cláudia igualmente os esperava com um sorriso bondoso e acolhedor. Cenas do próximo capítulo. Maravilha! Foi bom, gente? Olha, nós vamos então já agradecer ao nosso Senhor Jesus por essa oportunidade tão gostosa que Ele nos deu. Lembre de acessar o nosso canal nesse período de recesso por conta do coronavírus. Tudo está... Sim, vamos lá! Tudo está no seu lugar. Graças a Deus, graças a Deus. Então, gente, tudo está no seu lugar. Basta nos confiar, seja feita a vontade de Deus nosso Pai. Vamos cumprir com o que temos que cumprir, vamos fazer o que a ciência está pedindo, vamos sair menos de casa, termos todo o cuidado e vamos confiar de que essa mal tem gente no leme. E é o nosso Senhor Jesus. Tem um mestre no leme, né? Vamos envolver a Mita, que está inspirada.
1: Senhor da vida, graças te damos por mais essa oportunidade. Te agradecemos pela vida, pela oportunidade de estarmos reunidos, sabendo da importância e do valor que essa reunião tem para cada um de nós, encarnados e desencarnados. Ajuda-nos, Senhor, a termos confiança nos Teus desígnios, a não entrarmos nas ondas de desespero e de histeria coletiva. Ajuda-nos a sermos o ponto de calma, o ponto de ponderação, o ponto de reflexão. Ajuda-nos a cada um de nós a voltarmos nos nossos lares, a confiarmos sempre em Ti, porque Tu estás sempre conosco. Que assim seja.

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0: Então, boa noite a todos, que Jesus nos conduza, né, Júlia? Nós vamos estudar, então, hoje o estudo Obreiros da Vida Eterna. Nessa nossa edição aqui, que é a última edição da Federação Espírita Brasileira, é a página 34, né? E nós estamos aqui em um diálogo entre André Luiz e o nosso querido Marcelo, fazendo toda uma abordagem de comportamento. Vamos lá, então? Se necessário, a tia comenta, tá? O interlocutor sorriu, fez uma pausa e continuou no puxão de orelha. Augusto.
1: Esta é a definição científica dos nossos amigos, que como nós, outros, antigamente, só possuem o recurso de diagnosticar e analisar nas minudências anatômicas. Arabescos de ouro sobre a areia do Saara não tornariam o deserto menos árido. Assim, a tecnologia brilhante sobre o quadro escuro do sofrimento. Precisamos divulgar no mundo o conceito moralizador da personalidade congênita em processo de melhoria gradativa, espalhando enunciados novos que atravessem a zona de raciocínios falíveis do homem e lhe penetrem o coração, restaurando a esperança no eterno futuro e revigorando-lhe o ser em suas bases essenciais. As noções reencarnacionistas renovarão a paisagem da vida na crosta da Terra, conferindo à criatura não somente as armas com que deve guerrear os estados inferiores de si próprio, mas também lhe fornecendo o remédio eficiente e salutar.
0: Que é aquilo que a gente costuma dizer. Eu conhecer a reencarnação, começar, como ele falou a semana passada, fazer essa avaliação pessoal, esse mergulho, fazer aquilo que Santo Agostinho nos orienta, chegar no finalzinho da noite, passar um pente fino ao decorrer do dia, isso não deve servir apenas para a gente estar nos criticando e chicoteando. Mas o que, que eu vou fazer com tudo isso? É muito comum nós dizermos assim, que a gente até brincou a semana passada, o efeito Gabriela. Não, eu sou assim, eu nasci assim, vou morrer assim. E aí nós brincamos com o efeito o quê? Vanusa, que é o quê? Que é, isso aí foi resultado de um diálogo que a titia teve com uma criatura amiga no momento do lanche. E ela falando das suas mudanças, ela disse, tia, eu estou no efeito Vanusa. De como assim? Hoje eu vou mudar. Que é a Sigrid, né? Ela que canta essa música aí do Hoje Eu Vou Mudar. Então, ou seja, a gente tem que começar a parar e pensar que eu tenho que identificar os meus defeitos, as minhas encrencas, os meus erros, e não apenas divulgar e dizer eu sou assim, mas o que, que eu posso fazer para mudar? Então, todo esse material, gente, que a doutrina espírita nos dá para que a gente possa ser melhor. Para que a gente possa ser melhor. Todos os dias ser melhor, nos esforçar para sermos criaturas melhores. E sair desse perigo de estar sempre se justificando. A gente entende muito isso. Não, se justifica. Justifica, às vezes, que são erros gravíssimos para o meu processo evolutivo. E eu fico sempre o quê? Justifico. Não, eu posso. Não, eu tenho direito. Não isso. Não. E vai se justificando. E vai se perdendo, meus irmãos. A encarnação, ela às vezes nos dá a sensação de uma areia movediça. Os prazeres, o ter, o dinheiro, a posse, o poder, o gozo, é uma areia movediça. Ela vai o quê? Te envolvendo, quando tu percebe, meu amigo, já foi. Perdeu. Acabou. Só uma nova encarnação. É aquilo que ele diz aqui, ó. As noções reencarnacionistas renovarão a paisagem da vida na crosta da Terra, conferindo à criatura não somente as armas com que deve guerrear os seus estados inferiores de si própria, mas também lhe fornecendo o remédio eficiente, o quê? Qual é o remédio? É o próprio Evangelho do Nosso Senhor Jesus. Nos convidando sempre ao quê? A nos melhorar para realmente sairmos desse processo patológico, desse câncer moral chamado egoísmo, orgulho e vaidade. Vocês conhecem? Bora lá mais um tiquinho.
1: Faz muitos séculos, afirmou Plotino.
0: Plotino, para quem quiser notar, nasceu em 205, a probabilidade que veio a desencarnar em 270, nasceu na Itália e era filósofo.
1: Que toda a antiguidade aceitava como certa a doutrina de que...
0: Perdão, só um pouquinho. Eu fiz aqui até uma confusão. Na minha pesquisa parece que ele nasceu no Egito e ele veio a desencarnar na Itália, tá? Era filósofo.
1: Faz muitos séculos, afirmou Plotino, que toda a antiguidade aceitava como certa a doutrina de que se a alma comete faltas, é compelida a expiá-la, padecendo em regiões tenebrosas, regressando em seguida a outros corpos, a fim de reiniciar suas provas.
0: Vocês prestaram atenção no que foi lido? Vocês virem que ano que ele já começou? Você está entendendo? O homem nasceu em 205, se encarnou em 270, Plotino, e a tese era o quê? Olha só que interessante. E a lei da ação e da reação, olha. Toda a antiguidade aceitava como certa a doutrina de que se a alma comete faltas, ela é o quê? A expiar. Padecendo em regiões tenebrosas, regressando em seguida a outros o quê? A fim de quê? Isso que ele está estudando aqui é o quê? É lei. Lei divina. 200. Século 3. Tu já pensou? Partindo do princípio do que está sendo estudado, né? Bora lá.
1: Falta desse modo, lamentavelmente, aos nossos companheiros de humanidade, conhecimento da transitoriedade do corpo físico e da eternidade da vida, do débito contraído, do resgate necessário em experiências e recapitulações de vidas.
0: Falta desse modo, lamentavelmente, aos nossos companheiros de humanidade, o conhecimento da transitoriedade do corpo físico e o da eternidade da vida, do débito contraído e do resgate, que é o quê? Necessário. Em experiências e recapitulações, que são o quê? Falta o conhecimento. Vocês acham, se nós tivéssemos... Porque uma coisa é ter informação. É o conhecimento. Então, a informação nós a temos. E o conhecimento? O meu dia a dia. Gente, não é que a gente vai ser puro, a gente vai se irritar. A gente vai escorregar. Os sentimentos ainda vão, ódio, raiva, inveja, vai oscilar. Mas eu vou identificá-lo e já vou trabalhar em mim. Mas tem determinados comportamentos que não cabe mais para quem tem uma informação espírita. Não cabe, não dá. Você sabe? Tem coisas que não dá mais. Já incomoda muito. Barcelos calara-se por instantes. E eu, diz André, lhe ponderava a extensão da competência. Com justificada razão, possuía ele o título de assistente, o título, porque não era um simples irmão auxiliador, mas profundo especialista no assunto a que se dedicara fervoroso, que era a psique humana. A conversação dele valia por um curso rápido de psiquiatria, sob novo aspecto, que me cabia aproveitar em benefício próprio para as tarefas marginais, né? Estão ali à margem do serviço comum. Ele disse assim, olha, é muito bom, muito competente ele, né? Desejando traduzir minha admiração e contentamento, observei reconhecido. Nosso querido André.
2: Ouvindo-lhe as considerações, reconheço que o missionário do bem, onde se encontra, é sempre um semeador de luz.
0: Ele, porém, pareceu não ouvir minha referência elogiosa e prosseguiu noutro tom após longa pausa. E aí, para homenagem rapidinha, elogio de André Lima. Continuou.
1: O meu amigo examinou alguns casos de obsessão entre agentes invisíveis e pacientes encarnados, impressionando-se com a imantação mental entre eles. Pisamos, num momento, outro solo. Referimos-nos às necessidades de esclarecimento dos homens perante os seus próprios companheiros de plano evolutivo. No círculo das recordações imprecisas, a se traduzirem por simpatia e antipatia, vemos a paisagem das obsessões transferidas ao campo carnal, onde, em obediência às lembranças vagas e inatas, os homens e as mulheres, jungidos uns aos outros pelos laços de consanguinidade ou dos compromissos morais, se transformam em perseguidores e verdugos, inconscientes entre si. Os antagonismos domésticos, os temperamentos aparentemente irreconciliáveis entre pais e filhos, esposos e esposas, parentes e irmãos, resultam dos choques sucessivos da subconsciência, conduzida a recapitulações retificadoras do pretérito distante.
0: Essa subconsciência é o quê? Os arquivos. Aquele atrito entre irmão e irmã, entre esposo e esposa, entre pai e filho, entre filho e mãe, isso aí é resultado do quê? Das minhas lembranças do pretérito. Eu não lembro da história, mas eu trago uma aversão total àquela situação. Meus amigos, é muito interessante, no primeiro livro, está na Bíblia, né? Dizer assim, é o decálogo, honra a teu pai e a tua mãe. Meditando, diz, por que não está ama a teu pai e tua mãe? Honra. Por mais que você tenha sido entregue para outros cuidarem de ti, tu estás vivo, alguém te pariu, alguém cedeu um útero, alguém lhe deu a oportunidade e a vida. Honra a teu pai e a tua mãe. Essa criatura não é o que eu queria, mas é o que eu preciso. o meu grilamento. Honra a teu pai e a tua mãe. Então não nos cabe a nós filhos julgar pai e mãe. Nos cabe honrar. Nos cabe honrar. Quem tem direito de julgar qualquer atitude do meu pai ou da minha mãe, não sou eu. É as leis de Deus. A mim cabe honrar meu pai e honrar minha mãe. Não é, velho?
3: Mesmo que esse pai, esse educador ou mãe, haja de modo totalmente fora das leis divinas?
0: Por exemplo?
3: Dando assistência para aquela família, direcionando recursos para uma outra família, no caso de amante, ou até a... Né? Isso é muito comum na sociedade hoje.
0: Ainda assim, honra a teu pai e a tua mãe. Te protege do enfermo.
3: É complicado quem está na situação.
0: Sim. Olha, o Júlio...
3: E as situações aqui, porque ele fala da subconsciência, né? Do pretérito. Você tem uma antipatia hoje que não foi do meu. Não aconteceu nada disso, mas eu tenho essa antipatia pelo meu pai e pela minha mãe. Então, é uma coisa do pretérito. Mas a coisa hoje do presente também.
0: Sim, sim. Júlio, olha só. Quando nós estamos estudando, a gente ia falar isso várias vezes e vamos sempre estar repetindo. Hoje eu estava refletindo sobre a natureza não dá salvos. Vocês já ouviram essa frase? A natureza não dá salvos. A natureza não dá salvos. O que, que é a natureza não dá salvos? Eu não posso chegar aqui com o Tila e exigir dela um comportamento que a sua natureza não comporta. Eu não tenho esse direito e não posso fazer isso. Porque a natureza dela não vai dar o salto porque eu quero. Mas eu, Maria da Conceição, se tiver uma natureza de guerreira, eu vou dar um salto no meu processo evolutivo. Mas isso tem que vir de dentro para fora. Se eu, Maria da Conceição, estiver cansada dessa minha vidinha, eu vou mudar. Mas se essa minha vidinha ainda me proporciona prazer, eu vou continuar atolada onde eu estou. Então é sempre assim, se eu estou vivendo uma situação que o meu pai não é o que eu desejo, minha mãe não é o que eu desejo, mas se eu começo a observá-los como enfermos que são, estão adoecidos da alma, o meu olhar passa a ser um outro. E eu vou cumprir o meu dever de filha. Eu vou exigir de mim essa atitude. Que eu posso. Pois é, o nosso diálogo aqui é para quem está aqui dentro nesse momento. Se nós estivéssemos abordando com jovem, a linguagem seria uma outra. Mas não, muito diferente. Porque às vezes nós passamos uma vida inteira justificando os nossos traumas, porque meu pai foi isso, porque minha mãe foi aquilo. Sim, até quando nós vamos continuar com esse lenga-lenga? Até quando nós vamos estar justificando os nossos traumas? Tá certo que existem traumas e traumas. Mas se nós formos conversar, às vezes são coisas... Ah, porque minha mãe naquele momento falou isso. Sim, tudo bem. Não tem como eu mudar a tua mãe. É você que está aqui nesse momento. Então vamos mudar e ressignificar você. Amadurecer. Começar a olhar para sua mãe ou para o seu pai como uma pessoa enferma nessa encarnação. Uma pessoa enferma, uma pessoa saudável não tem esse comportamento. Uma pessoa saudável não tem esse comportamento. Quantos de nós não transitamos pela esquizofrenia? Sem ser identificado, né, mãe? E somos rotulados de saudáveis, não somos, às vezes, esquizofrenia mesmo. Então, às vezes, você convive e você não consegue identificar isso. Às vezes, é imaturo. Tua mãe pode ter 70 anos, mas é uma adolescente. Às vezes você tem um filho de 15, 16 anos e é um velho. Parece, você está entendendo? Então, você olhar, nós estudamos espiritismo, mas não conseguimos entender isso no momento que olhamos para uma pessoa. Essa pessoa, ela é um espírito. Eu, na condição de filho, posso ser muito mais velho do que essa criatura. Do que essa criatura. Então, poxa, se eu estou aqui dentro, o nosso diálogo é para quem está aqui dentro. Eu não posso ter esse diálogo com uma pessoa que nunca ouviu falar de reencarnação, de uma pessoa que não sabe o que é o espírito, de uma pessoa que não sabe o que é mediação e reação, de uma pessoa que não sabe o que é uma provação. Eu não tenho como fazer essa abordagem. Nós estamos fazendo essa abordagem dura para vocês, para nós que somos espíritas, para a gente começar a amadurecer e a superar determinados. A lei, ela está, mas pouco de nós a escutamos. A lei grita, berra, não faça isso. Olha o que você está fazendo da sua vida. E olha o que a gente faz. Ah, é só impressão. E vai tocando o barco. É muito mais comum, é muito comum você ver realmente o abandono aos pais. Principalmente quando adoece. Ah, eu não quero ver o que é para mim não sofrer. A falta de paciência, de tolerância. Envelhecer. Não são todos que chegam a 80 anos assim lindo, belo, ativo, igual Cecília, né, Cecília? Às vezes nós temos pais com 69, 70 anos, já devido toda uma vida, uma existência, já com uma certa limitação. E a gente leva tudo ali a ferro e fogo. Querendo mudar uma pessoa que está naquele comportamento, às vezes, há 60, 70, 80 anos. Então, se a minha irmã, se o meu irmão me provoca essa antipatia dentro de casa, se eu sou espírita, eu vou dizer bem assim, olha, nessa encarnação não tem nada que justifique. Isso é coisa do passado. Beleza, e aí? Vai ficar aí com essa informação? A primeira coisa que está dizendo, se ela me trata com tamanha antipatia, é porque eu, Maria da Conceição, não cultivei no mundo dela algo melhor. Porque se eu tivesse cultivado, ela hoje estaria me beijando. Se não está me beijando, é porque é boa coisa, eu não fiz. Então, misericórdia, né? Lá atrás. Está no subconsciente. Eu não sei o que, que é, alguma coisa rolou. Graças a Deus que eu não lembro. Mas a misericórdia divina está me dando a oportunidade de o quê? De fazer o bem. De reconciliar. Porque senão, vai voltar de novo. Mesmo lenga-lenga.
2: No caso dessas antipatias em demônios, eu até no caso assim, chega um ponto que a pessoa tentou uma, duas, três, né? Aí chega a pensar, será que as pessoas não tem jeito, eles não toleram, eles não incomodam os outros, já tentou, vai com a melhor das intenções, dá tudo errado. Aí a questão é, será que deixa de tentar? Reconhece que não, realmente eu estou incomodando, eu tenho que tirar o time.
0: Chega um momento que você não pode sair atropelando o outro, né? Mas é aquilo, como a lei está gravada em mim, é escutar a vozinha da consciência. A vozinha diz, para. Ou então a vozinha diz, não desista. Então escuta, que cada caso é um caso. Cada caso é um caso. Então escuta a tua voz interior. Porque às vezes é o teu compromisso, que às vezes a gente cansa, mas é o nosso compromisso. Então não tem como eu dizer, continua, para. É necessário a criatura ouvir a resposta que está onde? E ninguém falou que seria fácil. Não é fácil viver aqui. Gente, põe uma coisa na cabeça. A gente tem que começar. Isso aqui não é o paraíso. Se a minha vida está um paraíso, desconfia. Desconfia que tu tá perdendo tempo. Se não tem sacrifício, você tá sentado no pudim. Entendeu? Não tá evoluindo. O que você tá fazendo na terra? Tô só passando. É sério. O negócio é sério. Né, Aninha? Né, mãe? Vamos lá, então. Os antagonistas...
1: Congregados de novo na luta expiatória ou reparadora...
0: Vão no processo tanto de expiar como de reparar o mal feito, né?
1: As personagens dos dramas que se foram passam a sentir e ver na tela mental dentro de si mesmas situações complicadas e escabrosas de outra época. Malgrado os contornos obscuros da reminiscência, carregando consigo fatos pesados de incompreensão, atualmente definidos por complexos de inferioridade.
0: Entendeu aí? Olha ele falando. O Divaldo Franco conta um caso, um diálogo fraterno. Foi um diálogo. A moça chegou literalmente incorporada e enlouquecida, com dois enfermeiros ao lado. O pai era um homem de poder aquisitivo, e na camisa de força. Quando chegou, o pai, muito presunçoso, queria passar à frente de todo mundo, porque o caso da filha dele era mais grave. Divaldo pediu que ele aguardasse, porque aquelas pessoas também eram graves. Tanto é que estava primeiro do que ele. E ele teve que aguardar. Divaldo foi atender e foi quando trouxeram a moça na camisa de força. Divaldo olhou e percebeu que era um processo obsessivo. Olhou para os enfermeiros e pediu que soltasse a moça. Os enfermeiros disseram assim: ela é muito violenta. Ele disse: solte. Quando soltou a moça veio para cima dele. Na verdade, não foi a moça, era o espírito. A moça estava realmente incorporada. E Divaldo olhou para o espírito e disse assim: por que que você está fazendo isso com essa moça? O espírito se assustou. Até então ninguém tinha falado com ele. Você está me vendo, estou. Por que que você está fazendo isso com essa moça? Na frente de todo mundo. Por causa daquele dali. Sabe quem era aquele dali? O pai. A minha mãe trabalhava para ele na padaria. Ele deu a casa dos fundos e eu morava com a minha mãe. A minha mãe acordava 4 horas da manhã, se alimentava muito mal. Ia dormir 1 hora da manhã trabalhando na padaria dele, para nos dar o pãozinho de cada dia. Minha mãe morreu, pegou a pneumonia e depois a tuberculose. E ele fez de mim o escravo, também da mesma forma. E eu também morri com a tuberculose, o frio da madrugada. E agora eu vou acabar com a filha dele, tirar a vida dela, que é para ele sentir a dor que eu sinto. Numa encarnação. O abuso. Olha o ódio. Divaldo conversou. Isso, o pai da menina de olho arregalado, ouvindo. Os dois enfermeiros ouvindo. E Divaldo conversando com si. Começou todo um tratamento espiritual. Passou a atender esse espírito na reunião mediúnica. Foram anos de trabalho. A jovem se recuperou. Casou. Levou o noivo até Divaldo, foi apresentou para Divaldo. Divaldo disse: você trabalha? Eu falei: ótimo, estou casa. Maravilha. Engravidou. Quem era o filho? E ele disse, falou que iria realmente nascer, foi programado, vai ser neto. Divaldo nunca falou. Aquela criança, o avô ia lá conversar com o Divaldo, disse: eu não sei, esse menino não gosta de mim. Ele bate o pezinho assim no chão e diz: não gosto de ti, vovô. Eu abraço ele, ele puxa minha barba e arranca minha barba. Mas olha, Divaldo, eu gosto muito do meu neto. Já fiz até uma poupança para ele, Divaldo, ótimo. E deposite bastante dinheiro lá, Divaldo, só com ele, para devolver o que roubou. Então é assim. Quem eu roubo, eu vou ter que devolver. Vem como um neto, vem como um filho, vem agregado. E eu vou devolver aquilo que eu roubei. Então é esse o processo da lei da reencarnação. Por isso é que ele diz aqui. E nessa categoria, meus amigos, temos na crosta planetária uma porcentagem cada vez o quê?
4: Maior.
0: Congregados de novo na luta expiatória ou
4: reparação.
0: O processo do menino era o quê? Era uma expiação ou uma reparação?
4: Reparação.
0: Era uma reparação. Ele ia reparar o mal que fez ao menino. Roubou o din-din. Congregados de novo na luta expiatória ou reparadora, as personagens dos dramas, que se o quê? Se foram. Passo a sentir e ver na tela mental, dentro o quê? Situações complicadas e escabrosas de outra época. Malgrado, né, que é o desagrado mesmo, os contornos obscuros da reminiscência, né? Muito bom. Às vezes, o que acontece? Você está dentro de uma família, você é chamado do patinho feio, Você acha que nada dá certo para você. Você acha que ninguém te ama naquela turma. Você não acha que não é aceito aquilo ali. Aquilo é um problema do quem? De quê? Teu. Resultado de quê? Muitas das vezes o quê? Do passado. Do passado.
3: Reminiscências.
0: Às vezes, nós realizamos crimes que a sociedade não descobriu. Viemos a desencarnar, mas nós sabemos o que fizemos. E o nosso maior medo é o quê? Ser o quê?
4: Descoberto.
0: Eu reencarno ainda com essa crença, o medo de ser visto, o medo de ser descoberto, o medo de ser apontado. Então, tem muitas encrencas que são realmente resultado, às vezes, de uma existência, mas grande parte é resultado de outrora. É por isso, gente, que nós, às vezes, tem determinadas encrencas que devemos procurar um terapeuta para saber administrar determinados comportamentos, determinadas encrencas. A falta de auto-amor, o que me fez deixar de me amar? Porque como é que eu posso amar a outra se eu não consigo me amar? Como é que eu posso me relacionar com outra se eu não consigo relacionar comigo mesmo? O que levou uma criatura a se fechar tanto? A evitar tanto uma sociedade?
1: Identificando em si questões e situações íntimas, inapreensíveis aos demais, o espírito reencarnado, que adquire recordações, não obstante menos preciso.
0: Porque aquela coisa meio vaga, né?
1: Do próprio passado, candidata-se inevitavelmente à loucura.
0: Porque lembrar do passado não é fácil. Melhor deixar quieto. Eu acho que é muito assim. Você não quer saber do teu passado? Não. Basta olhar o que eu sinto hoje para me saber das minhas encrencas do passado. E é começar a adquirir um pouco mais de responsabilidade e maturidade. Puxa vida, se eu estou aqui, não é por acaso. Se eu estou aqui com esse grupo, também não é por acaso. O que eu tenho para aprender com tudo, com todo esse povo? Se eu estou aqui na condição de uma antipatia, não vai, algum detalhe. Se a antipatia está em mim, talvez a probabilidade de eu ter sido vítima, mas ninguém é vítima da lei. Mas se o Papai do Céu está me unindo a essa criatura, seja como mãe, como filha, como irmã, seja lá o que for, tem um propósito e eu tenho que saber qual é. Eu acho que é muito assim, façamos a nossa parte. O outro vai responder por si mesmo. Ninguém responde por ninguém. É impossível você querer ajudar alguém que não quer ser ajudado. Às vezes, nós estamos incomodados com a atitude da pessoa, mas a pessoa não está. A pessoa está muito feliz no seu mundinho. Vai incomodar se nós interferirmos. É difícil, né?
1: E nessa categoria, meu amigo, temos na crosta planetária uma porcentagem cada vez maior de possíveis alienados.
0: Olha só o que ele fala.
1: Requerendo o concurso de psiquiatras e neurologistas que, a seu turno, se conservam em posição oposta à verdade, presos à conceituação acadêmica e às rígidas convenções dos preceitos oficiais.
0: Que puxão de orelha ele dá aos psiquiatras, aos psicólogos, que se limitam apenas ao quê? A abordagem acadêmica, sem aprofundar o cerne da questão, que às vezes não é nessa, tá o quê? Em outras existências, que tem que ser tratado. Mas nós temos também um terapeuta maravilhoso,
4: Jesus.
0: 0800.
4: Jesus.
0: Hã?
1: Esses, em particular, são os pacientes que interessam de mais perto meus estudos pessoais.
0: Então, ele está dizendo aqui, ao que mais me interessa, aquele mais, as particularidades são justamente esses. Esses alienados, porque começam o quê? A viver muito mais uma vida do passado do que a do presente. Às vezes você está numa situação, você quer viver como rei. Você conhece viver como rei? Não lava o prato que come, a colher que come, vai acumulando tudo, deixa tudo, a calcinha fica pendurada, a cueca fica pendurada. Você é rei, porque tem que vir um escravo atrás limpando tudo. Você tem que ser o primeiro a ser servido, o trânsito tem que parar para você passar. Você é o único que tem que falar e todos têm que silenciar. É síndrome do rei. E muitos de nós, às vezes, estamos um pouco nisso. Não caiu a ficha ainda que nessa encarnação não somos mais reis e nem rainhas. Temos que pegar a vassoura e limpar. A gente se enrola com pouca coisa, né? Bora lá, mais um tiquinho.
1: São as vítimas anônimas da ignorância do mundo. Os infortunados, absolutamente desentendidos, que de loucos incipientes prosseguem pouco a pouco a caminho do hospício ou do leito de enfermidades ignoradas. Tão só porque lhes faltam a água viva da compreensão e a luz mental que eles revelem a estrada da paciência.
0: Quem é a água viva?
5: Jesus.
0: Eu sou a água viva. Aquele que beber dessa água nunca mais sentirá sede. Só porque lhes faltam a água viva da compreensão e a luz mental que lhes revelem a estrada da paciência e da tolerância em favor da redenção de quem?
2: São muitos semelhantes casos.
0: Indaguei, por falta de argumentação, à altura das considerações ouvidas. O assistente sorriu, é tipo assim, não dá para falar nada, são muitos nessa situação. O assistente sorriu e esclareceu.
1: Ó, meu caro, a extensão do sofrimento humano, nesse sentido, confunde-se também com...
0: São muitos. Talvez sejamos nós, cada um com a sua loucura particular. Vamos começar a nos policiar? Vamos fazer esse trato com cada um, conosco mesmo. Vou começar a dar uma policiada em mim, para ver se eu estou meio perturbado. Estou muito perturbado. Vou começar a prestar mais atenção no que ando fazendo. Para ver se eu não estou nessa porcentagem aqui infinita. Mas o Papai do Céu deixou já gravado na consciência. Barcelos ia prosseguir, mas retiniu sonora uma campainha singular, diferente, convocando-nos aos preparativos da oração. Era preciso que...
5: Atender.
0: Gente, que texto maravilhoso foi esse que nós acabamos de estudar. Ele falou aqui da enfermidade, puxou a orelha do psiquiatra, que poderia ter feito um trabalho bem antes, não deixar a criatura chegar no extremo. Vamos começar a prestar atenção. Como é que a gente anda dirigindo? Nosso comportamento dentro de casa, as nossas neuroses. Começar a prestar atenção para a gente até se autoconhecer e começar a se cuidar antes de surtar totalmente. Pensamento, né, Ana? Ana está aqui, pensamento. O sublime visitante. Reunidos em pequeno salão, esse aqui vai ser muito bom pensamento. Reunidos em pequeno salão iluminado, observei que a atmosfera permanecia embalsamada de um suave perfume. Recomendou-nos Cornélio, quem é Cornélio? Diretor da instituição. Recomendou-nos Cornélio a oração fervorosa e o pensamento o quê?
2: Puro.
0: Tomando-nos a dianteira, o instrutor estacou a frente de reduzida câmara estruturada em uma substância análoga, idêntica, parecida ao vidro puro e transparente. Ele está fazendo aqui uma o quê? Analogia. Não era um vidro, mas era uma substância que parecia um vidro. É. Fixeia com atenção. Tratava-se de um gabinete cristalino em cujo interior poderiam abrigar-se à vontade duas a três pessoas. Então, era um local muito amplo?
5: Não.
0: Pequeno, restrito. Destacando-se pela túnica muito alva, o diretor da casa, que é Cornélio, estendeu a mão em nossa direção e exclamou com grave entono:
6: os emissários da providência não devem semear a luz sem proveito. Constituir luzia falta grave receber em vão a graça divina. Colocando-se ao nosso encontro, os mensageiros do Pai exercitam o sacrifício e a abnegação. Sofrem os choques vibratórios de nossos planos mais baixos, retomam a forma que abandonaram desde muito, fazem-se humildes como nós, e para que nos façamos tão elevados quanto eles, dignam-se ignorar-nos as fraquezas, a fim de que nos tornemos partícipes de suas gloriosas experiências.
0: Aí dá uma palestra. Só esse parágrafo. Bora digerir rapidinho, a gente vai parar nesse parágrafo. Só para a gente ir pensando. Ele fala o quê? Os emissários da providência. Providência é o quê?
5: Divino.
0: Não deve, olha, não deve semear a luz sem proveito. Ou seja, vamos dar um exemplo simplório. Um mestre em física, em química, não tem necessidade de vir dar aula para uma criança que ainda nem foi alfabetizada. Ele não pode vir a um local onde as criaturas não vão atender. Aonde ele vem é para o quê? Ser ouvido e ser o quê? Compreendido. Então ele diz, os emissários da providência não devem semear a luz sem proveito. Não é à toa que eles vão vir aqui. Estamos aptos a isso. Mas vamos nos preparar. E ele diz, constituir-nos-ia uma falta grave, receber em vão a graça divina. Então, quando nós estamos aqui, que a gente escuta um livro sublime, é uma falta grave quando nós não levamos isso aqui. Colocando-se ao nosso encontro, os mensageiros do Pai... Gente, mensageiro de Deus. Você imagina o grau evolutivo desses espíritos que vão falar, que nós vamos ouvir essa palestra. Nós vamos ouvir essa palestra. Imagina a bênção disso. A gente não... Tu acha que se eu desencarnar eu vou poder ouvir uma palestra dessa? Não vou. Não tem como. Só que o André Luiz, na escada, levar o livro. Deixa eu levar o livro que acabar de ler aqui. Eu não vou ter como ouvir uma palestra dessa. Não tem um nível moral para isso. E mesmo esses espíritos, olha a condição dele, olha o que, que eles fazem. Os mensageiros do Pai exercitam o sacrifício e a abnegação. Por quê? Sofrem o quê? O que eles fazem? Sofrem os choques, o quê?
5: Vibratórios.
1: Então, nesse caso, a gente consegue...
0: E imagine essa criatura vindo à Terra, reencarnando em um corpo animalizado. Só para nós termos uma noção do amor do Cristo por nós. Que o Cristo está acima desses nossos irmãos, bem acima. E ele se corporificou. É para ensinar o amor? Eu vou. Vou mergulhar na carne, fazer xixi, cocô e me alimentar. Vou fazer isso. Às vezes a gente não quer ir numa casa simplória que está com nojo. Não é verdade? Abraçar uma pessoa, mas sim. Cristo mergulhou na carne. Pai, exercita o sacrifício e a abnegação, sofre os choques vibratórios de nossos planos mais baixos em relação aos deles. Retomam a forma que abandonaram desde muito. Ou seja, são espíritos que não precisam mais reencarnar. Não tem mais necessidade. São espíritos puros. Perdeu a forma, não precisa mais reencarnar. Já aprendeu tudo o que tinha que aprender na matéria. Tem um domínio total sobre a matéria. A matéria não exerce sobre ele nenhuma influência. Olha, é a bolsa da sei lá. Olha, o corpo. Isso para mim não tem a mínima importância. Só basta me cobrir. Com esse dinheiro, eu me lembro da Madre Teresa. Numa reunião nos Estados Unidos, começaram a servir água. Ela olhou para um lado, olhou para outro e disse: quanto custa essa água? $3. $3. Com $3 eu alimento uma criança na Índia. A partir daquele momento ela acabou com a sucessão. Olha a consciência de um espírito evoluído. Com $3 eu alimento uma criança na Índia. Lucidez. Com a associação, que estava se tornando muito grande, muito gasto, muitas reuniões, muito pomposo. E o objetivo dela era só alimentar as crianças. Sofrem os choques vibratórios de nossos planos mais baixos, retomam a forma que abandonaram desde muito. Olha quem nós vamos ouvir. André, a gente está colocando isso aqui que é para a gente preparar os nossos ouvidos para a próxima semana. Fazem-se humildes como nós e para que nos façamos tão elevados quanto eles, dignam-se, isso aqui é fantástico. Esse humilde aí, às vezes se torna obscuro, modesto, simples. Às vezes a gente vai para uma festa, a gente quer abalar, a gente quer entrar e fazer festa. Todo mundo chama atenção, todo mundo, né? Isso é o quê? Vaidade. Esses espíritos dessa evolução, eles inclusive se apagam, que é para não ofuscar ninguém. No nosso lar, tem vários espíritos que sabem levitar, mas eles não levitam. Sabe por quê? Porque tem muitos que estão lá que não sabem levitar. Para não humilhar, eles não levitam. Fazem-se humildes como nós e para que nos façamos tão elevados quanto eles, dignam-se de quê? Ignorarmos as fraquezas. Ignora. Sabe a entrega de cada um? Vamos trabalhar. Cada um precisa. A fim de que nos tornemos o quê? Um? Partícipes de suas gloriosas experiências. E aí você vai ver a próxima semana, nós vamos ver o recurso que eles vão utilizar para manter o pensamento puro desse grupo. Então vamos fazer a nossa prece, gente? Vamos agradecer a Jesus essa oportunidade que tivemos, né, de reflexão, de aprendizado, de puxão de orelha. Amor de nossa vida, Senhor Jesus, as lições, tal qual o som de uma trombeta ecoou em nosso ouvido, algumas vezes nos incomodando profundamente. Outras vezes nos fazendo refletir e poucas vezes nos permitindo reconhecer a necessidade urgente de mudar.

essa oportunidade na escola, para no momento do final do ano, simbolicamente a nossa reencarnação, possamos, Senhor Jesus, ter mudado de série. Muito obrigada, Jesus, pela oportunidade, pela reflexão. Muito obrigado, amigos espirituais, pela assistência que recebemos. E nos fortalece, amor querido, na reflexão do nosso estudo. E foi em teu nome, Jesus, que todos nós aqui estivemos.

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0: 11:59.
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0: Olá, amigos, sejam muito bem-vindos ao nosso primeiro programa Pode Arte no Espiritismo, o podcast que divulga o belo criando o bem. Eu sou Raíssa Silva, sou apresentadora, e aqui mergulharemos no universo da arte espírita, explorando como a criatividade pode ser uma ponte entre o mundo material e o espiritual. Nós vamos receber artistas, escritores, músicos, dançarinos, pintores, produtores de conteúdo e cinema que trazem em suas obras reflexões sobre esse imenso mundo espiritual. Preparem-se para uma jornada de beleza e conhecimento onde a arte se torna um canal de luz e inspiração. Então, aproveitamos para saudar a todos que estão chegando aí no chat, nossos amigos queridos, a nossa madrinha Eliana Araújo, que deu um pontapé gigante, né, para que eu estivesse aqui hoje. Também gostaria de agradecer ao Luiz, se ele quiser aparecer para dar um oizinho aí, Luiz. O Luiz coordena a Web Rádio Portal da Luz, então agradeço muito pela confiança, pelo suporte, por toda a divulgação, abrindo caminhos para que essa mensagem possa chegar mais longe. Boa noite, Luiz. Luiz? Luiz sumiu, gente. Mas fica aí o agradecimento. Vamos ver, quando ele voltar, a gente chama ele para dar um oizinho aqui na tela. Então, falando um pouco dessa ideia, né, do Pode Arte no Espiritismo, ela surgiu a partir de uma leitura no livro Espiritismo na Arte, de Leon Denis. E esse livro ele traz como a arte tem essa capacidade imensa de nos inspirar, de nos auxiliar na nossa transformação interior. E a gente vê nas diversas obras de Kardec, André Luiz, Leon Denis, como a arte tem essa importância, essa presença muito marcante na espiritualidade. E talvez com uma relevância que a gente nem compreenda aqui na Terra. Mas mesmo com todos esses benefícios, e com tantos exemplos, né, de arte sendo utilizada na espiritualidade, ainda acredito, né, que no espiritismo nós estamos engatinhando ao apoio às manifestações artísticas no nosso meio. Temos diversos problemas como falta de estrutura, falta de voluntários, preconceito, ainda resistência, mudanças. Então surgiu essa ideia de criar o Pode Arte no Espiritismo para que a gente possa discutir essas questões, divulgar trabalhos de artistas espíritas que estão aí buscando criar o belo, incentivando o bem e mostrando aí que a arte tem esse potencial para nos ajudar no fortalecimento dos nossos valores espirituais. E para que a gente possa começar com o coração aquecido, a gente vai fazer sempre um momento de vibração no início do nosso programa. E hoje a gente recebe com muita alegria a oração, a vibração aconchegante do Vitor Hugo Menino. Seja bem-vindo, Vitor.
1: Boa noite, Raíssa. Boa noite a todos e a todas, encarnados, desencarnados. O privilégio de poder estar aqui na abertura desse programa, que considerar em todos os sentidos, né, para que a gente possa cada vez mais valorizar a arte, essa instrumentação divina que vem para construir o belo e o bom aqui na Terra. Vamos orar, né? Para
0: Vamos lá.
1: começar. Vamos lá. Quem se sentir à vontade, né? Vamos, fechar os nossos olhinhos. Vamos nos conectar com o mundo espiritual. Com a presença daqueles que sempre estão conosco, espíritos benfeitores que não arredam pé e que dia e noite velam pelos nossos destinos. Ah, mestre querido e amigo, bendito seja o trabalho do amor na sua pluralidade de formas. a manifestar-se na terra. Tu, que conduz as diversas frentes de trabalho, inspiras mais diversos campos de atividade, possa nesse momento olhar com carinho e com profunda atenção para mais uma iniciativa do bem que se ergue no solo humano para pensarmos e repensarmos no valor que a arte possa ter, sobretudo nas lides do Consolador Prometido, em que a esperança é a grande coreografia a orientar os movimentos, a conduzir as nossas ideias e sentimentos. Que cada um daqueles que aqui passarem, cada programa, possam se sentir irrigados, ainda mais animados para a criatividade, a expressão do belo e do bom. Que o amor seja esse combustível sublime para pintar de cores variadas a vida, para cantar as mais diversas melodias, para expressar-se fisicamente de diversos meios e modos. Que a inteligência de Deus, que estabelece a diversidade como um dos mais proveitosos fins da evolução, possa aqui marcar a possibilidade de compreendermos os desígnios divinos, não só sob o prisma do raciocínio, do intelecto, mas da sensibilidade e do coração, aprendendo a nos permitir e a nos soltar com mais entrega, para que os benfeitores espirituais nos vejam como instrumentos hábeis a nos conhecermos melhor e a também a trazermos mais beleza para a vida que nos acolhe e que nos abraça. Tudo no universo é harmonia, tudo canta e tudo dança, o movimento se estabelece, a renovação se faz. Em todos os sentidos, a arte se expressa, no micro e no macro. Ah, Senhor, podemos cantar para Ti tanto quanto podemos dançar. E pela liberdade com que nos concedestes os diversos dons, a multiforme graça a que nos encontramos felizes de podermos perceber ainda mais o quão precioso é a arte nas nossas vidas e no Consolador Prometido. A Leon Denis, a todos esses incansáveis trabalhadores do amor que se dedicam a essas fileiras, possam se fazer presente, essas línguas de fogo possam aqui manifestar-se com muito carinho, orientando e inspirando a todos. Obrigado. Assim seja. Amém.
0: Assim seja. Gratidão, Vitor. Que bênção essa oração. Tchau, tchau. E agora a gente tem a alegria de receber o nosso primeiro programa, a querida Cacá Rezende, maravilhosa. A Cacá, gente, ela é artista, cantora, evangelizadora, estava agora fazendo evangelização no ventre, correu para cá, e ela, de forma muito tocante, une música e espiritualidade. Cacá vive em Goiânia, certo, Cacá?
2: Isso.
0: E ela concilia a profissão como cirurgiã dentista com a sua missão musical no Espiritismo. Seja muito bem-vinda, Cacá, muito obrigada por participar aqui do podcast.
2: Boa noite, Raíssa, boa noite, menino, boa noite para todo mundo que está aí no chat, já está cheio, você viu, Raíssa?
0: Sim.
2: Eu estou muito feliz de estar aqui inaugurando com vocês esse momento tão especial, tão gostoso, que é a gente falar sobre arte no Espiritismo. E agradeço também a confiança, né, de estar aqui, o convite também, o pessoal da Web Rádio Portal da Luz, né, dessa iniciativa, viu, Raíssa? Muito feliz, vida longa, que seja o primeiro de muitos.
0: Que seja.
2: E vamos que vamos junto.
0: Muito bom, muito obrigada. E antes da gente começar a nossa conversa, eu vou pedir para você abrir com uma música, claro, né, para iluminar ainda mais a nossa vibe por aqui.
2: Então vamos lá. Eu vou primeiro cantar para vocês. Desafinou aqui, gente, mas já voltamos. Primeira canção que eu vou fazer para vocês se chama Perdoa. Uma proposta de exercício do perdão através da canção.

0: toa.
1: Maravilhosa! Tá cheio de comentários aqui. Vamos ler alguns. Pessoal do NEP em peso aqui dando boa noite. Boa noite, Raquel. Kelly Girardi, do Fraternidade Sem Fronteiras, boa noite. Liliana, não lhe conheço. Fala comigo, Raíssa. Boa noite, Liliana. Seja bem-vinda ao programa. E temos que agir na arte para transformar a cultura, para que ela seja ferramenta de progresso espiritual. Ricardo está no intervalo da aula, passou para desejar sucesso ao programa. Boa noite, Ricardo. Rinaldo aqui aparecendo também. Muito boa noite com Jesus, o amigo divino, e que o projeto da arte seja bailando pela musicalidade das mensagens do Mestre aos nossos corações. Muito bem, gente. Vitor Hugo pergunta se pode pedir música. Pode sim. Teremos mais duas músicas. Pode colocar aí no chat. Então, vamos lá começar aqui o nosso primeiro bloco. O primeiro bloco se chama Papo Afinado, Cacá. A gente vai ter uma conversa aqui descontraída, conhecendo um pouco mais a sua trajetória, os bastidores da criatividade e qual que é o papel da arte na sua vida. Então, para a gente começar, conta aí um pouquinho de como foi o início da sua jornada artística, de onde veio essa veia artística, teve algum ponto de virada na sua vida que você decidiu começar a produzir músicas divulgando a Boa Nova?
2: Gente, que tanto de pergunta. Então vamos lá, vamos começar. Adorei.
1: Perguntadeira,
2: Amore,
1: né?
2: eu sou de família espírita. Mamãe, desde muito pequena, me levava na evangelização, né? Eu frequentava a evangelização. E eu gostava de escutar os hinos na hora da reunião pública. Tinha alguma coisa, algum tipo. Um pouco de música na evangelização, mas eu comecei a prestar atenção na doutrina e a me sentir atraída pela parte da música. Eu já era muito pequenininha, sei lá, eu tinha uns 3 anos, 3 anos e meio. Mamãe conta que eu tenho um tio que toca violão, então ele me colocava para cantar lá. Minha família é uma família de gente que gosta muito de música. Eu cresci ouvindo muita música, meus tios tocam, violão, batuque, essas coisas. Uma família que sempre gostou de cantar e ouvir muita música. Então, no centro espírita, os hinos me chamavam muita atenção, sabe? Eu curtia demais e sempre curti muito ir para evangelização. Eu era aquela criança que gostava de ir para evangelização. Não são todas, eu sou evangelizadora, então a gente tem que insistir um pouco, mas hoje cada vez mais cresce, né, o trabalho de evangelização dentro das casas, isso é muito importante. Então, assim, eu costumo dizer, Raíssa, que a música e a evangelização, elas cresceram juntas na minha vida, sabe? E por ouvir o hino e cantar, começar a cantar desde pequenininho, já perceberem que eu cantava direitinho, eu cantava muito no centro, sabe? Mamãe
1: Imagina que amor, a Cacazinha cantando, gente.
2: cantando Conta-luz, cantando Meimei Querida, Mimosa Flor. Engraçado que eu comecei me apaixonando pelo hino Meimei, que a gente canta aqui. E Meimei é a grande mentora da evangelização, né? Aquela alma assim que a quem a gente deve tanto esse carinho com o trabalho de evangelização. Mas nos congressos espíritas aqui em Goiânia, nós estamos esse ano no 41º. Eu também cresci nos congressos. Eu ia com a mamãe para Goiânia. Na época eu morava no interior. E aí, uma certa vez, um evangelizador entrou, invadiu uma sala com uma porção de crianças cantando músicas que eu nunca tinha ouvido na vida. E aí eu fiquei maluca com aquilo, sabe? Eu olhei, cheguei em Goiânia, em Pameri, e falei: mãe, é isso que eu quero fazer, eu quero ser evangelizadora. E eu quero cantar. Aí trouxe aquelas músicas todas e comecei, sabe? Eu tinha uns 9 anos e os malucos lá deixaram eu evangelizar, sabe, Raíssa? E eu
1: Que
2: fui
1: amor.
2: menorzinhos, assim, 3, 4 anos. Então foi com 9 que teve esse start de cantar no movimento. Eu acho que é isso, né? Que você me perguntou. Tem mais alguma coisa?
1: Foram 55 perguntas, Cacai.
2: Eu tô aqui tentando.
1: Falta o ponto. Não, já foi, né? Foi o ponto de virada, mas quando que você começou a compor músicas?
2: Ah, faltava essa parte que é super especial. É, eu sempre cantei as músicas que eu gostava, que tocavam o meu coração, sabe? Dentro do movimento espírita. Aí, na época em que eu frequentava a evangelização infantil ou como evangelizadora, a gente não tinha tantas produções dentro do movimento espírita, né? Então, cantava muitos hinos católicos e cantava muitas canções desse evangelizador, que hoje ele é meu paciente no consultório, o nome dele é Tio Delmer. Eu falo dele da boca che com a boca cheia, porque eu nunca vi uma pessoa tratar uma criança com tanto amor e carinho e simplicidade e verdade. Aquela pessoa, o olho dele brilha quando ele vê uma criança e ele acho que ele está enxergando sempre além, sabe? Do que a gente vê. E isso me tocou muito. Ele tem canções lindíssimas, inclusive canções que todo o Brasil canta e nem sabe que são dele, porque ele faz entrega e, enfim, comecei a cantar as dele. Vim para Goiânia, né? Estudei, formei, babá. E na mocidade que a coisa começou, no trabalho na mocidade. Eu, como eu era a menina que tocava o violão, né? Você sabe, quando a gente toca o violão, tudo quando é coisa de música, eles mandam para gente. Então, no, na, na minha mocidade espírita, tinha um momento em julho que tinha uma gincana artística, esportiva e doutrinária. Então,
1: Deus.
2: tudo. De modo que tinha a parte do esporte, né, as competições de esporte, vôlei,
1: Olha
2: futebol,
1: que legal.
2: mas tinha a parte doutrinária e artística misturadas. Então, a gente tinha aquelas, tipo, passo repasso. Verdade, leis morais, lei de, sabe, essas coisas assim, para ver se o conteúdo estava sendo assimilado. Era um barato. E tinha a parte artística, onde a gente tinha que fazer uma peça de teatro e compor uma música, inspirado num tema que eles dessem para nós. Na época eram as parábolas.
1: Ixi, acho que caiu a internet da Cacá. Enquanto isso, vamos ler mais alguns comentários aqui. Daliana Papali, Raíssa, bora falar da sua arte também. Te admiro. Obrigada pelo carinho no céu com meus familiares. Ah, somos todos uma grande família. Família Papali, muitos queridos. Boa noite, sejamos envolvidos em energias de paz e serenidade. Sejam bem-vindos, abraços de Florianópolis, pessoal da TV Secal. Voltou, Cacá.
2: O que aconteceu aqui, não?
1: Você estava na internet do celular? Deve ter caído.
2: Para mim aqui não caiu, não, Raíssa. Eu não sei.
1: Ah, é?
2: Eu sei que fechou a janela, fecharam nós duas aqui e ficou Cacá Resende, Raíssa. E você tinha continuado me ouvindo?
1: Não, caiu total, até subiu você daqui.
2: É, caiu total. Aí depois eu saí para entrar de novo para ver o que que tinha acontecido. Aí eu saí de propósito, mas estava online. Mas enfim, nem lembro agora onde é que a gente estava. Acho que eu estava falando do
1: Da
2: teatro.
1: gincana, é do.
2: Isso, da gincana. E aí caiu a parábola do semeador para a gente fazer um teatro e uma música. E falaram, como eu era violeira, a cantadora, mandaram eu fazer a música. Pediram para eu fazer. Eu já tinha. Eu
1: Na
2: brincava.
1: marra.
2: É, eu brincava antes muito com paródia. Sabe quando você pega uma letra ou uma melodia e põe uma letra? Eu já fazia isso de brincadeira. Mas no valendo, na seriedade, foi por conta da parábola dos talentos. Eu falei de semeador, né? Não foi de semeador, não. Dos talentos. E aí, o teatro era um grande rei que tinha um tesouro lá que ele ia distribuir. E esse tesouro, ele descia, eu lembro direitinho, era um senhor que descia com uma arca grande, dentro da arca tinha o Pentateuco kardeciano. E esse era o grande tesouro, o grande talento que cada um tinha na mão, o conhecimento dessas verdades, o que faríamos com ela. E aí eu compus a minha primeira música, foi daí que eu virei a Cacá cantautora. Eu acho chique esse nome, Raíssa, cantautora.
1: Cantadora, muito chique,
2: Aí,
1: maravilhosa.
2: de cantora, eu dei um plus, virei cantautora. E eu tenho um carinho enorme por essa canção. E aí fiz essa canção que fala que agradece a Deus mesmo pela bênção desse conhecimento, dessas verdades que libertam a gente, né, da angústia de o que que vai ser depois dessa vida, por que que eu estou aqui, quem sou eu, para onde eu vou, por que que eu estou aqui. E é isso, eu fiz essa canção se chama Prece ao Consolador, foi a primeira, daí para frente aconteceu e continua acontecendo, graças a Deus, que a espiritualidade me permite e Jesus me permita continuar fazendo, porque é uma coisa de Deus mesmo, é maravilhoso. É maravilhoso.
1: Ai, maravilha, Cacá. Olha, eu me dei conta agora que eu fiz acho que umas 500 perguntas, então eu vou ter que cortar metade, a gente vai ter que fazer a versão 2 do programa, tá?
2: Pois é, o pessoal tá pedindo música, né? Eu tô adorando. Eu vou cantar Todo Dia Movimentar, Vitor Hugo.
1: Maravilha!
2: A Aninha tá falando aqui, tá vendo? Eu falei parábola do semeador, é porque lá na evangelização do ventre a gente tava estudando a parábola do semeador. Cheguei aqui e já fiz besteira, tá vendo, Ana? Tava conectada de lá.
1: Ali, ó.
2: Prece ao Consolador foi inspirada na parábola dos talentos.
1: Maravilha. E Cacá, de todas as suas criações, tem alguma música que é sua favorita?
2: Ah, é difícil falar que é favorita. Música é igual filho, sabe, Raíssa? A gente sempre tem um lugar especial. Agora, vou dizer assim, não vou dizer que é a favorita, mas assim, Prece ao Consolador tem um valor especial no meu coração, porque ela foi a grande responsável por me abrir um leque de possibilidades, não só a possibilidade do trabalho andar, mas o que a música faz comigo, que esses o que é esse dom que Deus dá para a gente de poder ter esse momento de criar alguma coisa que faz tão bem para a gente, sabe? E criar, cocriar, entre aspas, né? Porque a gente tá sempre influenciado e influenciando a todo tempo. Eu acho que toda produção tem isso, mas eu tenho esse carinho com Prece ao Consolador porque ela me abriu um tapete vermelho, sabe? Ela fez com que a coisa fluísse, fluiu assim sem nenhuma intenção, sem nenhum peso, foi leve, sabe? Essa jornada assim de evangelizar através da música e virar uma artista espírita, né? Porque eu gosto de dizer, a gente é artista, entendeu? A gente é evangelizador e a gente é artista também.
1: Que linda, maravilhosa. E Cacá, você é para a gente, claro, uma grande referência, né, na arte para evangelização. Então, eu queria ouvir de você qual que é a importância da música na evangelização espírita, como que ela pode ajudar na transmissão desses ensinamentos no espiritismo.
2: Olha, música tem multipapel, né? Ela tem ação educadora, ela tem ação sensibilizadora, ela tem ação de entretenimento, acolhimento. Ai, como é que eu posso dizer? Música numa casa espírita é um jeito de dizer para a pessoa que está chegando, falar, seja bem-vindo, esse lugar aqui também é seu, tá? Esse lugar é seu, aqui você vai receber amor, aqui você vai receber colo, vai receber esperança, vai receber consolo, vai ganhar uma família. A música faz isso. Se você chega numa casa espírita e escuta uma música que você já tem conhecimento daquilo, você se sente pertencente àquele lugar. E a música, ela tem esse poder, ela vai invadindo regiões dentro da gente que às vezes a palavra não acessa. Às vezes a pessoa chega com tanta dor, tanta angústia, tanto sofrimento numa casa, seja um encarnado ou um desencarnado, dependendo da música, essa música pode trazer uma paz, trazer uma conexão, sabe? Trazer o divino para dentro dela, aquele lugar ali onde a gente conecta com o melhor que a gente tem em nós, que a gente conecta com Jesus. Gente, como a música faz a gente trazer Jesus para mais perto, sabe? Tirar ele daquela cruz distante, inacessível, e falar e trazer Jesus mais para o nosso dia a dia. A música faz isso. Então, ela acolhe, pode entreter, seja com crianças, com bebês, com adultos, com, enfim, com jovens, ela pode ser ferramenta desse movimento de brincar, de interagir. Ela pode ser recurso didático, porque você pode, através de uma música, trazer um conteúdo, às vezes um conteúdo pesadíssimo de você refletir. A música, ela tem esse poder de você poder brincar e trazer leveza para esse conteúdo, trazer alegria para aquele conteúdo, mesmo ele sendo pesado. O que mais? Ferramenta de criatividade. Quantos artistas, quanto de artista há em todos nós? Por que não prestar atenção e, de repente, começar a criar, estimular a criação de canções, de poemas. Nós estamos falando da música, mas é a arte no sentido geral, né? Isso é que faz acesso às nossas potencialidades ser mais fácil, entendeu? E, né, harmonização, câmara de passe, intercâmbio encarnado, desencarnado, preparação de ambiente, né? Se eu for falar espetáculo, né? Espetáculos que estimulem, que sensibilizem para o belo, para o bem, né? Assim, eu acho que tem muito mais, Raíssa. Eu só vou por aí porque é no meu limite aqui, cerceado, assim, de encarnada, feliz. Entendeu?
1: Com certeza. E você já teve alguma experiência, algum relato de alguém que tenha sido tocado pela sua música que você gostaria de compartilhar com a gente?
2: Ai, amiga, tem demais. É um negócio
1: Que
2: dá para
1: maravilha!
2: escrever até um livro. E
1: Olha
2: olha,
1: aí, ó, fica a ideia.
2: só tem uns 15 anos, que eu 15 não, né? Não vou nem contar quantos anos que eu tenho, mas tem muitos anos já. Mas assim, olha, como eu trabalho muito hoje especificamente com essa chegada dos espíritos reencarnantes, né? O preparo para vir, o ventre, os bebês. Eu tenho um depoimento assim muito lindo de um pai de uma evangelizanda. Ela foi evangelizanda minha na pandemia. Eu fiquei sabendo disso depois dessa história. Na pandemia a gente fazia evangelização online. Acreditem se quiser, a gente tinha bebês na tela e se
1: Que
2: divertindo
1: amor.
2: conosco e tinha alegria cristã para a família inteira. E eram momentos assim de muita renovação, de esperança e de certeza de que aquilo ia passar, sabe? Eu gosto de falar muito que a evangelização é a grande esperança nossa, sabe? Assim, é a esperança do movimento, é a esperança do porvir. Eu acredito muito nisso, sabe? A evangelização desde a pré-concepção e cíclica, assim, é um ciclo, né, que não acaba. Essa criança, ela nasceu e foi direto para UTI, ficou muitos meses na UTI, nasceu muito prematura, assim, foi na época da pandemia, aquela dificuldade que tudo. E o pai dela disse que a única forma de. Eles podiam ir pouco tempo lá no hospital, porque tinha todas aquelas restrições de entrar, tinha mais bebês e bababá. E ele falou que nesses momentos, todas as vezes, ele levava os vídeos que eu fazia das músicas. Eu gravei muitos vídeos na pandemia. E cantando as minhas canções, sabe? E ele levava esses vídeos com áudio e colocava para ela. E ele falou que era um momento assim que ele fazia isso e depois que ela saiu da UTI e teve condições, ele colocava ela na tela para assistir. E ela não chegou a ser minha evangelizanda presencial, mas ela tem um amor por mim e eu por ela, que é um negócio assim, a gente sabe que é reencontro, só esse é um, né?
1: Com
2: São...
1: certeza.
2: Mas ele chegou para mim um dia, no primeiro dia de evangelização presencial, quando a gente voltou, ele me abraçou e falou: Cacá, eu precisava vir aqui para te agradecer, porque aconteceu isso, isso. Hoje ela escuta música, ela pede as músicas, assim, ela é uma criança que cresce escutando as canções da evangelização, sabe? E ela ama ir para evangelização. Isso é só um, sabe, de vários. Tem outros assim, com questões assim bem mais sensíveis ainda. E se é que pode ser mais sensível que isso, porque o amor de uma criança é uma coisa, é a coisa mais genuína e mais maravilhosa que pode existir. E ver que a criança, que a música entrou num processo tão delicado, né, desse momento assim de vir, de fincar pé aqui na terra, isso é maravilhoso, sabe? Assim, é emocionante. E eles estão hoje, a família inteira, até hoje na evangelização, a gente se encontra, eu estou lá em todos os aniversários, e é assim, vai, a família nossa espiritual vai só aumentando, né?
1: Ai, que maravilha, que lindo, Cacá. Vamos ler mais alguns comentários antes da gente cantar mais um pouquinho. Aqui o Tio Ito está dizendo que evangelização sem música não existe. Aliás, evangelização sem arte é parecido com o Nietzsche fala. A vida sem arte seria um erro. Muito bom, né? Total. Vitor Hugo comenta aqui, uma das experiências mais bonitas é trazer também para a reunião mediúnica. É verdade, né? Muitos grupos já têm música na mediúnica também. Raquel diz que lá no centro canta o Mãezinha do Céu.
2: Eu não sei essa. Eu também canto, viu, Raquel?
1: Maravilhosa. Vamos para mais música, Cacá? Júlio César dizendo que bacana seu relato, a música transforma.
2: É para cantar?
1: Pode cantar, por favor.
2: Vou cantar essa que foi a primeira que eu vi aqui no chat, o Vitor Hugo pediu. Essa música também eu tenho um carinho muito grande por ela, sabe? A minha inspiração para essa canção foi aquela pergunta 919 do Livro dos Espíritos, onde Kardec pergunta qual o meio mais eficaz a gente resistir aos arrastamentos do mal e melhorar nessa vida, né? E os Espíritos responderam: sabe, da antiguidade já vos dizia, conhece-te a ti mesmo. Kardec retorna à pergunta, mas como, né? Como a gente faz para a gente se conhecer? E aí Santo Agostinho vem e dá a resposta para a gente. Inspirado na resposta dele, eu compus essa canção. Todo dia um movimento. Então diz assim:

0: Chegou, Ariane!
1: Maravilhosa! Ariane chegou a tempo, boa noite. Argemiro, nosso amigo, Papai Noel, boa noite, Argemiro. Luíse, Cacá, sua voz e suas músicas são muito lindas. Gratidão pela tua contribuição no movimento espírita. As palavras que poderiam ser de todos nós, né? Muito obrigada, Cacá. E agora a gente vai para o nosso segundo bloco, que se chama Desbravando o Espiritismo na Arte. E a gente vai conversar um pouco nesse bloco sobre alguns trechos que a gente encontra em obras espíritas que falam sobre arte e espiritualidade. E hoje a gente trouxe aqui dois trechos do livro Espiritismo na Arte, que falam sobre inspiração. E o primeiro trecho fala assim: ele foi escrito por Leon Denis e diz: em nossa terra, os artistas. Calma aí, gente, que eu sou iniciante aqui, era para estar mostrando o texto. Agora sim. Opa, tem que tirar o comentário. Meu Deus. Aí, agora sim. Em nossa terra, os artistas não se inspiram todos nesse ideal superior. A maior parte limita-se a imitar o que eles chamam de a natureza, sem perceber que ela não é mais do que um dos aspectos da obra divina. No espaço, porém, a arte reveste formas ao mesmo tempo mais sutis e mais grandiosas e se ilumina com um reflexo divino. E aí, Cacá, comenta o trecho pra gente. Fala um pouquinho quais são as suas inspirações no dia a dia.
2: Então, Raíssa, eu acredito que Leon Denis, quando ele dá essa informação para a gente, ele mostra claramente a distância que a gente está da verdadeira conexão mesmo, que faz a gente poder criar o belo de uma forma mais bela e irradiar o bem de uma forma melhor ainda. Mas, quando ele fala da natureza, eu penso na natureza. Na natureza mesmo, né, nessa contemplação das coisas da natureza e também na natureza nossa, né? A gente ainda nessa natureza ainda muito apegada às coisas daqui e das coisas aqui no sentido assim de estar enxergando só o aqui e agora, né? E daí tantas canções que muitas vezes passam e não permanecem, ou às vezes elas dão aquele boom de audiência e enfim, tem aquela visibilidade tão grande porque realmente a gente ainda está ligado às coisas da, entre aspas, natureza. Talvez a nossa natureza um pouco mais terra, né? Mas eu acho muito bacana quando ele fala dessa questão da nossa distância e quando a gente está do lado de lá, como é que a gente pode sentir essa natureza? Eu tenho uma certa nostalgia de como sentir isso, deve ser muito legal, porque aqui eu já sinto um trem tão bom. Então, os
1: Com
2: negócios,
1: certeza.
2: depois que a gente se liberta da,
1: Liberta.
2: né? Porque a carne, ela, o corpo físico, ele limita a gente de
1: É
2: outras.
1: uma prisão, né? Comparado ao que nos descreve a espiritualidade.
2: Exatamente. Então, do lado de lá, a gente conectado com toda essa beleza e com toda essa potencialidade, se a gente aqui a gente já é capaz de sentir e também de criar coisas tão que fazem tão bem para a gente, né, Raíssa? A gente, como é que deve ser lá? Assim, eu gostaria.
1: Imagina, deve ser incrível, né?
2: Eu fico nessa expectativa de ter merecimento de poder usufruir bastante, entendeu? Quando eu estiver do lado de lá. E ou também aqui, mas já de uma maneira um pouco mais espiritualizada, né? Porque esse intercâmbio ele existe o tempo todo. Mas eu acho que é por aí, a minha interpretação é por esse rumo. Não sei se você quer partilhar um pouquinho também do que você acha, mas acho que é isso. O Leon Denis quer mostrar para a gente que tem um papel fortíssimo. De vivência dessa arte, né? Num plano superior, num plano onde a gente está com o canal mais aberto para ele. Eu acho que é possível a gente acessar isso aqui sim, desde que a gente se conecte, se concentre, né? Porque aqui a gente se distrai demais. A gente até sabe, tem até as ferramentas, mas a gente dá uma distraída, né?
1: Com certeza. E ele traz muito isso, né? Que aqui a gente acaba tendo foco nas coisas externas, aquilo que a gente está enxergando. Então, a maioria dos artistas que a gente vê na Terra ainda tem essa inspiração voltada para a natureza. E às vezes até uma natureza mais inferior, como você colocou, né? Aquela natureza instintiva. Hoje é o que impera na arte do mundo, né? Então, ele traz essa nova fonte de inspiração, essa conexão com o divino, que vai nos trazer uma abertura para uma arte que a gente não tem nem ideia do que é, né? Então é tão bonito de ler isso.
2: E também a gente pensar no que ela pode potencializar em nós, né? Que poder é esse, essa arte divina da qual ele está se referindo. Mas você me perguntou também das minhas fontes de inspiração, foi isso, amiga?
1: Isso, eu preciso reduzir as questões, porque eu tô cortando, eu juro que eu tô cortando aqui as questões, Cacá.
2: Amada,
1: Eu coloquei muitas.
2: a minha fonte de inspiração é a matéria-prima, né? Doutrina espírita. Aqui no movimento espírita, eu componho inspirada no que a doutrina tem de material e que é assim vastíssimo, né? A gente tem um manancial para se deleitar. Então, como eu comecei cantando já dentro do processo, compondo dentro do processo evangelizador, eu tenho uma plena certeza de que meu compromisso no movimento é na evangelização através da música, né? E o espiritismo ele é um evangelizador por si só, né? Porque ciência, filosofia e religião é um religare que não tem como a gente ficar só na ciência nem só na filosofia. Tem o mais maravilhoso é o religare com a sua essência divina. E a música, a inspiração é conhecer, pesquisar, vivenciar, né? Vivenciar a troca com pessoas, com o trabalho de evangelização, com as crianças, com os colegas evangelizadores, com os colegas artistas. É isso, assim, a inspiração é isso. Outras artes, outros artistas, enfim, por aí.
1: O Celso está dizendo aqui, Cacá, estou visitando o canal pela primeira vez e de cara já fui recebido com essa composição musical sublime. Melhor recepção acho que não haveria. Muito bom.
2: Bom que você gostou. Posso aproveitar e dizer onde é que está tudo, Raíssa? O pessoal
1: Sim,
2: está
1: por
2: vendo
1: favor.
2: isso. A Cacá compõe e ela entra no estúdio para gravar. Eu vou para o estúdio profissional. Então, esse violãozinho aqui, mequetrefe, é só para apresentar a matéria-prima. A coisa assim, mais bem elaborada, está lá gravada, disponível para todo mundo no Spotify, no YouTube. Tem um site também. Só vocês acharem lá, Cacá Resende, com C. Todas essas canções estão gravadas de uma maneira bem cuidadosa, com muito amor e carinho. Eu gosto muito de falar sobre isso, Raíssa, porque é uma dificuldade que a gente tem no meio de fazer produções
1: Com certeza. Ela é
2: profissionais. Mas
1: completa, gente. Ó, vocês encontram aqui ó, no Spotify,
2: está
1: Cacá
2: lá.
1: completa.
2: E é muito legal poder fazer isso, dar essa vida nova para a música, né? Que aí ela anda, tem vida própria, vai para uns lugares assim. Tem hora que eu recebo uma mensagem: nossa, tá lá no Chuí. Ou tá lá na China, Cacá, eu escutei essa música. Sabe, a música foi, ela, né, já gravou, botou na mídia, ela anda sozinha.
1: Como faz a diferença isso, né? Porque é gostoso escutar uma música gravada no estúdio, então faz falta, né, no meio espírita, então é muito bom divulgar mesmo. Até, no mesmo ano retrasado, no centro espírita que eu frequentava, teve uma turminha que queria fazer uma apresentação, mas o evangelizador não sabia tocar nenhum instrumento. E aí ele pegou uma das suas músicas, deu para as crianças aprenderem a cantar, e as crianças foram e apresentaram com a sua voz lá cantando. Então, maravilhoso, né? Cantaram com você, então... Maravilha. E aí, o nosso segundo trecho aqui do livro, O Espiritismo na Arte, também fala de inspiração. E Leon Denis fala assim: no espaço, porém, opa, eis porque nesse estudo tivemos que consultar principalmente os nossos espíritos guias, recolher e resumir seus ensinamentos. No âmbito em que vive, as fontes de inspiração são mais abundantes, o campo de ação se alarga. O pensamento e a vontade, o poder supremo se afirmam e irradiam com mais intensidade. E aí eu queria te perguntar se, quando você faz suas criações, você sente essa inspiração dos guias espirituais? Você costuma pedir ajuda aos seus mentores antes de criar ou algo espontâneo? Como que funciona isso?
2: Olha, vou te dizer, me perguntam muito isso, né, gente? Eu nunca senti nenhum calafrio, nenhum sinal assim, nenhuma assinatura de alguém, porque o dia que acontecer isso eu vou amar, mas ainda não aconteceu. Não, eu me preparo, claro que eu peço inspiração e quando eu vou compor, e assim, para mim é uma responsabilidade. Falo assim, Cacá, faz uma música para um congresso ou para um tema, né? Eu tenho muito carinho com isso, muito zelo. Peço apoio para a espiritualidade, peço para o anjo da guarda me ajudar a escolher o lugar certo de pesquisar, a escolher a melodia melhor, que case melhor com o momento e com a necessidade daquele dia, daquela ocasião. E assim, é muito fácil estabelecer essa conexão para mim, sabe, Raíssa? Assim, eu não sei, eu acho que, não sei se é porque eu gosto tanto, ou se provavelmente eu devo ter trabalhado com isso em outras, mas assim, não tem dificuldade, eu não sei explicar como acontece, assim, não tem nada, não tem aquela coisa, aquele
1: Você está
2: trânsito.
1: escondendo seu segredo, Cacá.
2: Não, não tem segredo. Tem só amor, tem
1: Ah, é maravilhosa.
2: inspiração, eu vou na fonte mesmo. Eu pesquiso, eu estudo, eu tento de um lado do outro. Mas hoje sai com muita fluidez. E desde quando começou com Prece ao Consolador, geralmente as canções saem com muita fluidez, assim, muito rápido. Quando tem alguma dificuldade, algum refrão que não está saindo legal. Frase, que essa frase não vai dar, não tá legal, não tá. Aí eu durmo, faço a minha oração, peço, no outro dia, pum, entendeu? Então, assim, com certeza eu tenho uma equipe que me ajuda nisso, eu não tenho dúvida disso, sabe? De comum são os espíritos que nos dirigem, a gente sabe que a gente está o tempo todo
1: Com certeza.
2: em conexão, né? Então, eu peço, eles vêm, me ajudam, agradeço, acolho, faço, entrego. Entendeu? É por aí.
1: Maravilha. A Raquel pergunta aqui: queria muito saber, se possível, o nome da música que as crianças cantaram no Céuzinho 2025.
2: Ah, Raquel, a criança, essa canção eu vou gravar. Ela se chama Filho de Maria.
1: Linda.
2: Deve estar procurando.

0: que motivo de admiração?
1: Ó, o Pedro, adoro. O Pedro, ele é famoso, né, gente? E ele se acha. Mas deixa eu brincar. O Pedro é artista. Desde muito pititiquinho a gente já tinha percebido isso. Hoje,

0: Ih, gente, não sei se é o Caiu ou o Cacá caiu. Não. Acho que caiu novamente a internet da Cacá. A Ruth falando aqui de Itabuna, Bahia. Parabéns, Raíssa. Bela apresentação. Obrigada, Ruth. O Alírio Ferraz. Boa noite, queridos amigos. Adoro suas músicas, Cacá. Ouço em casa, no carro, em qualquer lugar. Fonte de inspiração. Gratidão. De Portugal, Alan. Alírio de Portugal falando com a gente. Muito bom. Vamos ver se tá funcionando a internet aqui. Acho que ainda tá caindo. Travou. Cantar não, gente. Aguardar a Cacá para cantar a música final. Vamos mandar boas vibrações aqui para a internet dela. Pra gente cantar a última música aqui, chegando ao final. Agradecendo a todos aí que estão assistindo com a gente. Tio Ito falando aqui que o Pedro cantou com ela aqui em Brasília, numa das últimas vezes em que ela esteve aqui. Muito bom. Vamos ver se ela manda mensagem aqui. Aguenta aí, gente. Aguenta, coração. Vamos dar um minutinho. Aí, tá aparecendo. Aí.
1: Gente, que feiura. Eu já
0: Ai, tá travando bastante aqui.
1: acontecendo aqui. Foi meu.

0: Sim, vamos deixar ela falar da meia artística do Pedro. Ah, agora tá voltando aí.
1: Ah, melhorou?
0: Melhorou, Cacá. O pessoal tá pedindo aqui para antes da gente encerrar, você falar da veia artística do Pedro.
1: Ah, o Pedroca, né, gente? A gente vai tentando evangelizar aqui o artista. Ele é artista nato. Ele tem uma facilidade enorme para cantar, toca violão, mas não tá na faixa da moral, não, sabe, Ana Cláudia? Hoje mesmo ele falou para mim assim: mãe, eu não quero ser violonista profissional, eu quero ser jogador de basquete. Ele quer jogar basquete lá nos Estados Unidos, não serve aqui não, viu, mas ele quer ser jogador profissional de basquete, naquele time top. Aí eu falei: tudo bem, filho, por que que você está falando isso? O professor dele veio dar aula para ele. Ele falou: não, porque quando eu tiver uns 13, 14 anos, eu quero tocar com você, para você no palco, quero tocar bem, mas assim, na hora que eu começar a ser profissional de basquete, eu não vou tocar mais, tá, mãe? Eu quero só que você entenda. Ele falou desse jeito. Mas
0: Deixando bem claro já, né?
1: é uma figura. Aí ele já grava um pouco as canções, tem ele cantando nas canções comigo, o pai dele também, né? Meu marido também canta, toca. Então ele cresce nesse ambiente. Eu acho que era difícil ele
0: Que amor.
1: não ser também artista, sabe?

0: Ah, porque ele está numa família que todo mundo aqui é metido artista. Mas a gente vai devagarzinho. Eu curto muito. Se ele quiser ser um super artista de espírito, então eu vou ficar mais feliz ainda. Mas é um processo, né? É um processo. Que ele curte e tem talento, ele tem, viu, Aninha? Viu, gente? Ele tem. Mas é uma criança de 8 anos, né? Descobrindo aí quem ele é e nós estamos aqui junto com ele. Tentando evangelizar também através da música.
1: Muito bom. Cacá, a gente está se caminhando para o final. Foi muito bom ter você aqui. Eu gostaria de pedir que você deixasse uma mensagem aí para o pessoal que está em casa, para os artistas, os aspirantes, evangelizadores.
0: Posso deixar uma mensagem cantada?
1: Por favor.
0: Vou deixar uma mensagem cantada para vocês. Depois que eu disser a mensagem, eu falo alguma outra coisa, tá? Mas só.

0: Esse é o recado. Cuida com cuidado de você.
1: Maravilha, Cacá, que lindo, que lindo. E é isso, minha gente, chegamos ao final desse episódio, foi um grande prazer estar aqui com você, Cacá, muito obrigada por aceitar o nosso convite para abrir o programa aqui, abrir com chave de ouro, né? Vocês que estão em casa, gratidão por terem acompanhado, por terem participado aí com a gente, espero que esse episódio tenha tocado seus corações, ampliado a visão aí de como a arte pode também ser essa ponte para o divino. Quem gostou do episódio, deixa aí o like, compartilha, nos siga nas redes sociais, no Instagram, @podartenoespiritismo. E nos vemos no próximo episódio, vamos estar com o Moacir Camargo conversando sobre 60 anos de trabalho musical. Que a luz do Criador continue iluminando os nossos corações e as nossas criações. Fiquem com Deus.
0: Assim seja, amiga. Gratidão.
1: Beijão. Gratidão.
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0: 14 horas e 2 minutos.
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1: 14 horas e 15 minutos.

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Muito obrigado. Hoje, de certa forma, nós estamos comemorando 2 anos de conjunto e de muita alegria, porque nós sabemos que fizemos muitos amigos. Muito obrigado por esses 2 anos, muito obrigado por tudo que fizemos juntos, que Grupo Mensageiro somos nós e vocês. E essa música, eu convido todos a ficarem de pé, que ela marcou e faz parte da história de muitos de vocês e faz parte da nossa história. Deixe brilhar.

0: 14 horas e 59 minutos.
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Estamos começando um trabalho que levará você a ter reflexões profundas sobre momentos importantes da sua caminhada. Diante das experiências que a vida nos proporciona, cabe a nós transformá-las em profundo aprendizado. Esperamos que você possa utilizar esse recurso como um bem precioso e que sua viagem seja intensa e transformadora. Começaremos e terminaremos esse CD com uma meditação que propiciará a você um estado de profunda reflexão e compreensão do caminho ensinado por mentores e mestres, que é o caminho da autocura. Meditar é calar a mente para ouvir a alma, integrando corpo, mente e espírito. Sua prática diária leva a uma maior capacidade de discernimento e concentração, desacelerando ondas cerebrais, respiração e batimentos cardíacos, abrandando pensamentos e sentimentos, distraindo o ego e ouvindo a alma. O ideal é realizar a meditação duas vezes ao dia, de manhã e à noite, pelo menos 20 minutos cada vez. Elas devem ser feitas em ambientes tranquilos e silenciosos, evitando interferências. Como podem provocar alterações sensoriais, este CD não deve ser ouvido enquanto você trabalha ou dirige. Procure um lugar calmo. Sente-se confortavelmente. Feche os olhos. Respire profundamente. Inspire e expire ritmadamente. Concentre-se na sua respiração, contando até 7 quando inspira e até 7 quando expira. Faça respirações profundas. A cada vez que você inspira, você se sente mais leve, mais relaxado. Evite pausas entre a inspiração e a expiração. Inspire. Expire. Você agora está se sentindo mais relaxado. Puxe o ar até abaixo do seu umbigo. Mantenha um ritmo cadenciado. Você se sente agora mais relaxado. Aprofunde. Relaxe seu couro cabeludo, testa, ouvidos, olhos, nariz e boca. Respire. Você agora está mais relaxado. Relaxe o pescoço, peito, braços, mãos, aprofunde. Relaxe pélvis, órgãos genitais, pernas, joelhos e pés. Visualize descendo sobre a sua cabeça um tubo de luz branca, brilhante, cristalina. Ela desce e envolve todo o seu corpo. Essa luz brilhante, vibrante, curativa e energizante desce do alto, da mais alta esfera de luz, e energiza seu chakra coronário, que está no alto de sua cabeça, abrindo esse chakra em 1000 pétalas luminosas. Continua descendo pelo seu chakra frontal,
na sua testa, abrindo-o, iluminando-o. Nesse momento, você se sente mais relaxado. A luz continua percorrendo seu corpo, energizando seus órgãos e purificando seu corpo espiritual. A luz continua descendo até o seu chakra laríngeo, abrindo-o. Desce até o cardíaco, energizando e fazendo com que ele emita um forte raio cor-de-rosa, se expandindo e vibrando amor, ligando nosso coração com o amor divino. Essa energia branca, translúcida, continua descendo e se conectando agora com o chakra do plexo solar, abrindo e fazendo com que ele resplandeça luz em tom de amarelo. Este cilindro de luz clara e cristalina tem agora uma luz mais forte, mais intensa. Continua descendo e se liga ao chakra umbilical, permitindo que ele se abra e faça a sua rotação. A energia poderosa de luz branca chega até o seu chakra básico, na altura dos órgãos genitais, fazendo com que esse chakra trabalhe de forma equilibrada e desce, chegando até os seus pés, saindo pelo chão. Você agora está conectado e harmonizado. Ao inspirar, sente a luz sendo absorvida por seus órgãos e por suas células. Você inspira a luz e ela vai limpando todo o resíduo nocivo do seu corpo. Ao expirar, você libera essas toxinas, fazendo com que cada célula se acenda como uma pequena lâmpada. Neste momento, você está conectado com a mais pura fonte de luz. Você é luz. Está sentindo paz e tranquilidade em seu ser. Mentalize a energia entrando por sua cabeça e chegando à ponta dos pés. Sinta um profundo bem-estar. E nesse estado de profunda harmonia, você vai retornando ao aqui e agora. Sinta o assento, mexa seus dedos dos pés, pernas, braços, mãos e abra os olhos.

O despertar de uma nova era. Pessoas no mundo todo têm procurado sabedoria e conhecimento. Uns enfatizam mais os conhecimentos do mundo que os cercam, outros procuram vivenciar e entender seu mundo interior, procurando vasculhar os pontos mais sutis e obscuros de sua alma. Busca-se em ambos os casos um entendimento quanto a um saber além, que poderíamos identificar como o saber divino. Porém, todas as vezes que nos direcionamos para fora, buscando um saber teórico, nos sentimos incompletos. Embora importante e necessário, ele é insuficiente. Quando nos voltamos para dentro, buscando nosso saber interior, aprendemos a dar ouvido ao nosso eu divino e aos nossos mentores espirituais, abrindo-nos à sensibilidade e à intuição, instrumentos importantes para esse novo milênio. A nossa caminhada é longa. Muitos já sofremos, ferimos, fomos feridos. Agora é hora de vivermos de forma mais suave e branda, com autocontrole e discernimento. É passado o tempo de rancores e vinganças. É o momento do perdão e da autodescoberta. Durante todo esse tempo, as nossas experiências boas e ruins foram sendo marcadas na nossa memória extracerebral. Mas estamos vivendo o instaurar de uma nova era, o começo de um novo tempo. Por isso temos de exterminar as marcas negativas. É tempo de voarmos mais alto. Estamos vivendo o alvorecer de um novo tempo, de paz, de fraternidade e comunhão. Precisamos definitivamente jogar fora conceitos antigos e nos abrir para o novo. Joguemos fora os preconceitos, pensamentos que nos fazem mal, os sentimentos que nos atormentam e os medos que nos tiram a paz. Vamos abrir nosso coração para vivermos intensamente cada momento, cada experiência. Acredite e sinta que sua vida pode ser melhor e ela será. Precisamos estar prontos e apostos para os novos desafios. Não nos cabe mais ficar olhando para as nossas dores, nos sentindo como vítimas de um processo que, na verdade, somos co-criadores. Tudo tem um propósito. Depende de você encontrá-lo. Somos todos seres espirituais vivendo temporariamente experiências mais densas. Neste corpo, nossas sensações e percepções são mais aguçadas, muitas vezes deturpadas por acúmulos de resíduos que foram ficando estocados ao longo de anos, de séculos. Para que vivamos este novo tempo, precisamos eliminar esses nódulos que foram formados pelos sentimentos de medo, ódio, vingança, raiva, culpa, dentre tantos outros. Eles não permitem com que desapeguemos e fazem com que fiquemos vagando no Vale das Sombras. A informação, o conhecimento, o entendimento da vida espiritual e das leis divinas nos torna mais responsáveis por nossos atos e pelo nosso futuro, favorecendo o eliminar de nossa sombra e o acelerar de nossa evolução. Quanto mais conscientes, mais condições teremos de romper com os grilhões do passado. Precisamos sair da animalidade de uma vez por todas, lutando contra as más tendências e más inclinações. Precisamos ser pessoas melhores e, para sairmos definitivamente dessa condição primitiva, pratiquemos e amemos o próximo como a nós mesmos. Façamos ao outro aquilo que gostaríamos que nos fizessem. Amigos, o mundo de regeneração cabe a nós construir. Vamos nos despojar do egoísmo, do orgulho, da inveja e das más inclinações. Aprendamos a dizer não ao que nos empobrece espiritualmente. Estejamos juntos construindo um mundo melhor, tendo como princípios básicos o respeito ao próximo, a prática da caridade e o amor incondicional, fertilizantes para um mundo verdadeiramente melhor.

A vida é uma caminhada de aventuras e aprendizados. Não espere nem permita que outros façam essa caminhada por você. Ela te pertence. Esta estrada é sua e, portanto, cabe a você fazer esse percurso. Não delegue a sua felicidade aos outros, bem como não os responsabilize por seus infortúnios e infelicidades. Você é o protagonista de sua história. Os outros podem caminhar junto com você, mas não por você. Não se furte à possibilidade de aprendizado. Esse é o único tesouro que você levará daqui. Somos responsáveis por nossas ações, encontros, desencontros, saúde e felicidade. Quanto mais conhecemos a nós mesmos, mais sintonizados estamos com o nosso Criador. Aquele que não conhece a si mesmo encontra-se perdido no pântano da ilusão, preso na teia do sofrimento e da solidão, vivendo um processo egoísta, colocando-se no meio de um emaranhado de dores e culpas. Esta prisão atormenta e adoece a alma. E o que significa adoecer? Adoecer é a possibilidade de entrarmos em contato com aquelas sensações que foram se inscrevendo na nossa memória cerebral, frutos da culpa, raiva, egoísmo, orgulho, inveja. O sintoma nada mais é do que uma espécie de materialização daquilo que a nossa consciência não consegue ver. É uma forma de violência que agride a nossa essência divina. A doença revela-se como uma tentativa de leitura e socorro, no sentido de apagar uma programação realizada. Da mesma forma, ela também pode ser entendida como uma tentativa do corpo e do espírito de recuperarem o equilíbrio perdido. É uma forma de organização. Até quando precisaremos da doença como caminho? Até quando colocaremos nosso corpo como instrumento de depuração energética? Precisamos mudar nossas atitudes. Visualizemos à nossa frente um grande letreiro que diz: Pare de sofrer. Mentalize. Visualize. Pensamentos, palavras e ações são manifestações de energia. Quando somamos a eles a intenção de agir pelo bem, mudamos nosso estado mental e vibracional, saindo da vibração da dor e da doença. Alinhados com sentimentos e pensamentos puros, de fraternidade, de amor, poderemos modificar a nossa realidade e daqueles que nos cercam, criando uma atmosfera de amor. Mesmo que não possamos mudar as circunstâncias atuais, poderemos mudar nossas atitudes e, com isso, criamos outra realidade. Se queremos mudar o mundo, precisamos primeiro mudar a nós mesmos. À medida que alteramos a nossa percepção, mudamos a nossa consciência como um todo e passamos a entender definitivamente o nosso papel, porque estamos aqui e para onde iremos. Conhecer a si mesmo é um olhar mais intenso, para dentro, buscando questionar e entender pensamentos, sentimentos e ações. É um processo de fazer luz para varrer a sombra, de conscientizar e formar uma nova consciência.

Amar ao outro como a si mesmo. O amor é a linguagem universal. É o sentimento mais puro, mais sublime. É o nosso sol interior, que a todos ilumina e acolhe. Abranda corações e enobrece a alma. Quando amamos o outro como a nós mesmos, aprendemos a respeitar pensamentos, desejos e escolhas. Aprendemos a aceitar o diferente, reconhecendo-o como parte de um todo vivo e harmônico. Aceitar a diferença é fazer com que a verdade do outro coabite com a nossa. Mas rejeitar o diferente sempre foi uma chaga da humanidade, desencadeada por nosso egoísmo e orgulho, prevalecendo o prazer de sermos os mais fortes, mais bonitos e mais inteligentes. Esta atitude de discriminação cria em nós um sentimento de força e poder. Pobre ilusão! Onde a lei da reencarnação nos faz despertar para a realidade daquilo que realmente somos, seres em transição. Porém, na ilusão de que somos o que gostaríamos de ser, buscamos afastar de nós aqueles que nos lembram quem realmente somos. Pois aquele que rejeitamos como diferente, no fundo, é o nosso espelho. Traz sentimentos que não admitimos e desejos que nos envergonhamos. Amar aquele que parece conosco, que possui as mesmas virtudes, é muito fácil. Difícil é amar aquele que manifesta os mesmos defeitos que nós. A estes, julgamos, apontamos suas falhas e imperfeições. O recriminamos e o excluímos, para que possa ficar bem longe de nós, levando com ele aquilo que tanto nos ameaça e nos amedronta, nossas falhas e más inclinações. Aceitar o outro, então, é antes de tudo aceitar a nós mesmos. É parar de travar essa batalha interna. É perdoar nossas dificuldades e fraquezas, com a certeza de que todas as pessoas cometem erros e todos os erros podem ser perdoados. Sejamos tolerantes conosco mesmos, sendo compreensíveis em relação às nossas falhas. Amemos a nós mesmos e aos nossos semelhantes, porque feliz é aquele que ama. Na verdade, somos guerreiros e guerreiros não desistem do que amam. Mais do que isso, encontram amor no que fazem, no que têm e no que são. Tratemos, então, de jogar os preconceitos fora, porque deles não precisamos. Eles apenas iludem nossa mente e nosso coração. Coloquemo-nos de peito aberto, de alma nova e coração lavado. Sejamos guerreiros pacíficos, lutando pela instauração do amor em nossas vidas e no nosso planeta.

A hora é agora. Somos seres que temos uma enorme capacidade de ação. Durante milênios, temos usado essa capacidade para a destruição do mundo e para a autodestruição. É chegado o momento de usarmos essa força positivamente para a reconstrução de nós mesmos, de nosso meio e do nosso mundo. Nosso pensamento é a ferramenta e nosso sentimento é o combustível. A física quântica nos diz que no universo existem ondas que se espalham como ondas de possibilidades e que é a nossa consciência que escolhe cada evento e lhe dá forma, lhe dá vida e existência. Como, por exemplo, numa figura onde podemos ver duas ou mais imagens ocultas, quando vemos uma, não vemos a outra. A figura permanece a mesma, com suas diversas imagens, porém, é a nossa perspectiva de visão que se modifica. Nós não alteramos a imagem, alteramos apenas a perspectiva. Nós capturamos aquilo que nos interessa e nos convém. Da mesma forma fazemos com a nossa vida. As experiências que nos chegam podem ser vistas por diversos ângulos e escolhemos apenas uma, vendo apenas de uma determinada maneira. Isso faz com que sejamos responsáveis pelo que fazemos e sentimos. Por qual ângulo temos escolhido ver as experiências que nos chegam? Pelo da vítima, do coitado e sofredor? Ou pelo ser consciente que assume ter escolhido as experiências para seu aprendizado? Chega de culparmos os outros por nossas dificuldades. Se eles nos fazem mal ou bem, nos influenciam, é porque nós permitimos. Trabalhemos a nossa sensibilidade e mudemos o nosso padrão mental. Façamos melhores escolhas. É tempo de entendermos e de usarmos a nossa energia de forma produtiva e enriquecedora. Valorizemos também a energia de todas as coisas que nos cercam e que estão aí para que possamos usá-las. Olhemos uma planta e observemos suas folhas, caules, seu perfume. Concentremos-nos nela. Criamos uma vibração de amor para ela. Agradeçamos a sua vida e a sua estada junto a nós. Façamos isso com os animais. Agradeçamos aos pássaros por seu canto, aos cães por sua fidelidade, a todos os outros animais por compartilharmos este mesmo momento no planeta. Eles que muitas vezes não entendem nosso comportamento, sendo seus predadores quando eles nos pedem apenas carinho e proteção. Agradeçamos aos nossos alimentos por nos manterem nutridos e saudáveis. Agradeçamos aos objetos que tornam a nossa vida mais fácil e mais confortável. Agradeçamos aos nossos irmãos, encarnados e desencarnados, que nos auxiliam neste momento de aprendizado, nos trazendo muitas vezes lições difíceis, porém necessárias à nossa evolução. Eles são instrumentos a serviço do bem maior, por isso a eles damos graças. Quanto a esta relação de dor, vamos nos despedindo. Digamos àquelas pessoas que nos trazem conflito e sofrimento. Até hoje, precisei sofrer para crescer, mas hoje não preciso mais. Eu te libero para que sigas teu caminho e eu o meu. Que possas compartilhar comigo apenas momentos de fraternidade e felicidade. Diga também para si mesmo: a partir de hoje não necessitarei de sofrimento para crescer. E se porventura alguma infelicidade bater à minha porta, terei certeza que será passageira e que não o tomarei como ofensa. Acredito que sou filho de Deus, que tenho sua essência em mim e isso me torna um ser pleno e feliz. Desta forma, meus irmãos, podemos reconhecer que em tudo existe amor. O amor nos une. Compartilhemos essa experiência com todos e assim construiremos um mundo melhor. Não haverá mais solidão, miséria, violência e abandono. Munidos então desse amor divino, nos sentimos capazes e responsáveis pela extinção da dor no nosso planeta.
Bem-aventurados aqueles que trabalham pelo bem de todos, não só oferecendo comida e abrigo, mas também a palavra amiga, o consolo verdadeiro. Somos seres de luz que até agora temos vivido de forma ofuscada, como se fôssemos músicos da orquestra divina, porém tocando fora de sintonia, faltando sincronicidade. O maestro está, como sempre esteve, pronto, à espera de que cada um aprenda a tocar o seu instrumento, a seu tempo. O tempo é agora. Busquemos a nossa harmonia e a interação nessa orquestra de luz e beleza. Que possamos tocar e brilhar intensamente, formando um todo iluminado. A hora é agora. É agora.

Vivendo em abundância. Neste momento de posse de todas essas ferramentas e informações, estamos prontos para dar um outro grande passo, o de permitir que a abundância esteja presente em nossas vidas. Abundância em relação à felicidade e bem-estar. Como vimos, somos nós que escolhemos o nosso caminho, o que pensamos e sentimos. Vimos que somos importantes na orquestra divina. E para que tudo isso se complete, temos que aprender a pensar positivamente e fazer boas escolhas. Precisamos permitir que as coisas boas aconteçam nas nossas vidas. Ao longo da história, lutamos muito por dinheiro, fama e poder. O ter esteve sempre à frente do ser. Por muito tempo, esses fatores foram primordiais, porém continuávamos nos sentindo vazios. Mesmo hoje em dia, com o desenvolvimento, a tecnologia e aspectos humanos sendo valorizados, vemos ainda a supremacia do materialismo e do egoísmo e um grande sentimento de frustração e incompletude. Ter conforto, bens materiais e estabilidade financeira sem dúvida é bom. Podemos inclusive nos permitir a eles. Porém, não podemos deixar que essas coisas sejam o mais importante na nossa vida. Não podemos ser escravos delas. Elas não podem ser a prioridade da nossa vida. Afinal, viemos em busca de aprendizado em relação a valores morais e éticos, e isto o dinheiro não compra. O dinheiro não é bom nem é ruim, ele é neutro. O que importa é o que fazemos com ele. Podemos usá-lo para ajudar quem precisa ou desperdiçá-lo com prazeres vazios. Quando priorizamos o aspecto material, o espiritual fica relegado a segundo e, quem sabe, a último plano. Começamos a nos achar autossuficientes, desconsiderando Deus e vendo nosso compromisso em nos melhorar como sem importância. Viver acreditando que somos autossuficientes e que nos bastamos é uma grande armadilha. Não podemos ter total controle sobre as coisas e sobre o mundo que nos cerca. E quando, por algum motivo, perdemos algo, aí a realidade nos mostra o quanto somos indefesos. Então ficamos frustrados, com raiva, nos sentindo impotentes. Quanto maior o nosso sentimento de impotência, mais nos sentiremos sozinhos e desprotegidos, com medo de que algo possa nos acontecer a qualquer momento. Então, vemos quão frágeis e pequeninos nós somos. Quão suscetíveis estamos às tragédias da vida a qualquer tempo. O que fazer? Primeiramente, precisamos acreditar que não estamos sós, que existe algo além da matéria e que é anterior a nós, que fomos criados por essa força e que ela continuará existindo apesar de nós. É necessário também um apurado autoexame em relação a quem somos, de que forma atuamos e por que estamos aqui. Feito isso, poderemos rever os nossos valores e crenças e, enfim, jogar fora as nossas velhas armadilhas, o egoísmo, a prepotência e a inveja. Passaremos a acreditar nessa força maior que é Deus, nos sentiremos protegidos e amparados, e Ele nos fortalecerá. Que a nossa vida seja abundante de paz, serenidade, realização, bem-estar e felicidade.

Visualização criativa. Concentre-se na sua respiração, contando até 7 quando inspira e até 7 quando expira. Respire profundamente, puxando o ar até abaixo do umbigo, numa respiração tranquila e relaxante. Solte o ar calmamente e sinta a serenidade instalando-se em você. Sua respiração é pausada, profunda, vagarosa, bem profunda. Este é o caminho para dentro de si mesmo. A cada respiração, deixe-se ir mais fundo, mais fundo. Entrando num estado de relaxamento e tranquilidade. Sinta seus músculos e órgãos relaxados, trabalhando numa cadência tranquila. Relaxe cabeça, rosto, nariz, boca, ouvido. Respire. Relaxe. Sinta esta onda de relaxamento descer pelo seu pescoço, ombros, desce até a região do seu coração e você sente seu coração pulsando. Sinta uma calma tomando conta de você. Você vai sentindo mais relaxado na barriga, nas costas. Sinta sua coluna sendo encaixada, vértebra por vértebra. Vai relaxando na região genital, pernas, joelhos e pés. Imagine que à sua frente tem um caminho com árvores frondosas. Caminhe por essa estrada. Respire profundamente, sentindo o ar puro entrando nos seus pulmões. O sol ilumina seu rosto. Um calor ameno, confortável. Agora você chega numa clareira e avista à sua frente um lugar muito bonito, com flores, árvores e pássaros. Você ouve o barulho de uma cachoeira. Vá até ela. Veja suas águas cristalinas. O sol leve bate na água, refletindo luzes douradas. Este é o seu lugar, o seu santuário, onde você pode vir sempre que quiser, para descansar, refletir, se abastecer e revigorar. Ele é só seu. Veja as flores do campo, coloridas. Sinta o cheiro das rosas. Veja-se caminhando por entre as flores até chegar à cachoeira. Veja a água caindo. Entre e tome um banho bem relaxante e energizante. Você se sente mais relaxado agora.
Caminhe até a grama e deite-se para se secar ao sol. Sinta o calor confortável na sua pele. Diga para você mesmo: sou uma pessoa feliz e saudável. Sou bem-sucedido em tudo que faço. Sou uma pessoa realizada e em perfeita harmonia com meu Criador. Eu removo todo e qualquer medo que exista dentro de mim. Eu compreendo as pessoas que se relacionam comigo e perdoo a todos que tenham me feito mal. Eu sou amor. Eu amo. Eu agradeço a divina sabedoria pela minha vida, pela minha família e amigos que tenho, e pelas oportunidades que me fazem aprender e crescer. Inspire. Expire. Diga: eu sou amor. Eu amo. Eu sou amor.

Eu sou amor. Eu amo. E agora, nesse estado de perfeita harmonia, vá voltando aqui agora, mantendo esse estado de profundo bem-estar, sabedoria e compreensão. Sinta o assento. Mexa seus dedos dos pés, pernas, braços, mãos e abra os olhos.

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1: 15 horas e 42 minutos.
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0: 15:59.
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0: Olá, amigos, sejam muito bem-vindos ao nosso primeiro programa Pode Arte no Espiritismo, o podcast que divulga o belo criando o bem. Eu sou Raíssa Silva, sou apresentadora, e aqui mergulharemos no universo da arte espírita, explorando como a criatividade pode ser uma ponte entre o mundo material e o espiritual. Nós vamos receber artistas, escritores, músicos, dançarinos, pintores, produtores de conteúdo e cinema que trazem em suas obras reflexões sobre esse imenso mundo espiritual. Preparem-se para uma jornada de beleza e conhecimento, onde a arte se torna um canal de luz e inspiração. Então, aproveitamos para saudar a todos que estão chegando aí no chat, nossos amigos queridos, a nossa madrinha Eliana Araújo, que deu um pontapé gigante, né, para que eu estivesse aqui hoje. Também gostaria de agradecer ao Luiz, se ele quiser aparecer para dar um oizinho aí, Luiz. O Luiz coordena a Web Rádio Portal da Luz, então agradeço muito pela confiança, pelo suporte, por toda a divulgação, abrindo caminhos para que essa mensagem possa chegar mais longe. Boa noite, Luiz. Luiz? Luiz sumiu, gente. Mas fica aí o agradecimento. Vamos ver, quando ele voltar, a gente chama ele para dar um oizinho aqui na tela. Então, falando um pouco dessa ideia, né, do pós-arte no Espiritismo, ela surgiu a partir de uma leitura no livro Espiritismo na Arte, de Leon Denis. E esse livro ele traz como a arte tem essa capacidade imensa de nos inspirar, de nos auxiliar na nossa transformação interior. E a gente vê nas diversas obras de Kardec, André Luiz, Leon Denis, como a arte tem essa importância, essa presença muito marcante na espiritualidade. E talvez com uma relevância que a gente nem compreenda aqui na Terra. Mas mesmo com todos esses benefícios, e com tantos exemplos, né, de arte sendo utilizada na espiritualidade, ainda acredito, né, que no espiritismo nós estamos engatinhando ao apoio às manifestações artísticas no nosso meio. Temos diversos problemas como falta de estrutura, falta de voluntários, preconceito, ainda resistência a mudanças. Então surgiu essa ideia de criar o Pod Arte no Espiritismo para que a gente possa discutir essas questões, divulgar trabalhos de artistas espíritas que estão aí buscando criar o belo, incentivando o bem e mostrando aí que a arte tem esse potencial para nos ajudar no fortalecimento dos nossos valores espirituais. E para que a gente possa começar com o coração aquecido, a gente vai fazer sempre um momento de vibração no início do nosso programa. E hoje a gente recebe com muita alegria a oração, a vibração aconchegante do Vitor Hugo Menino. Seja bem-vindo, Vitor.
1: Boa noite, Raíssa. Boa noite a todos e a todas, encarnados, desencarnados. O privilégio de poder estar aqui na abertura desse programa, que considerar em todos os sentidos, né, para que a gente possa cada vez mais valorizar a arte, essa instrumentação divina que vem para construir o belo e o bom aqui na Terra. Vamos orar, né? Para
0: Vamos lá.
1: começar. Vamos lá. Quem se sentir à vontade, né? Vamos, fechar os nossos olhinhos. Vamos nos conectar com o mundo espiritual, com a presença daqueles que sempre estão conosco, espíritos benfeitores que não arredam pé e que dia e noite velam pelos nossos destinos. Ah, mestre querido e amigo, bendito seja o trabalho do amor na sua pluralidade de formas a manifestar-se na terra. Tu, que conduz as diversas frentes de trabalho, inspiras mais diversos campos de atividade, possa nesse momento olhar com carinho e com profunda atenção para mais uma iniciativa do bem que se ergue no solo humano para pensarmos e repensarmos no valor que a arte possa ter, sobretudo nas lides do Consolador Prometido, em que a esperança é a grande coreografia a orientar os movimentos, a conduzir as nossas ideias e sentimentos. Que cada um daqueles que aqui passarem, cada programa, possam se sentir irrigados, ainda mais animados para a criatividade, a expressão do belo e do bom. Que o amor seja esse combustível sublime para pintar de cores variadas a vida, para cantar as mais diversas melodias, para expressar-se fisicamente de diversos meios e modos. Que a inteligência de Deus, que estabelece a diversidade como um dos mais proveitosos fins da evolução, possa aqui marcar a possibilidade de compreendermos os desígnios divinos, não só sob o prisma do raciocínio, do intelecto, mas da sensibilidade e do coração, aprendendo a nos permitir e a nos soltar com mais entrega, para que os benfeitores espirituais nos vejam como instrumentos hábeis a nos conhecermos melhor e a também a trazermos mais beleza para a vida que nos acolhe e que nos abraça. Tudo no universo é harmonia, tudo canta e tudo dança. O movimento se estabelece, a renovação se faz. Em todos os sentidos, a arte se expressa, no micro e no macro. Ah, Senhor, podemos cantar para Ti tanto quanto podemos dançar. E pela liberdade com que nos concedestes os diversos dons, a multiforme graça a que nos encontramos felizes de podermos perceber ainda mais o quão precioso é a arte nas nossas vidas e no Consolador Prometido. A Leon Denis, a todos esses incansáveis trabalhadores do amor que se dedicam a essas fileiras, possam se fazer presente, essas línguas de fogo possam aqui manifestar-se com muito carinho, orientando e inspirando a todos. Obrigado. Assim seja. Amém.
0: Assim seja. Gratidão, Vitor. Que bênção essa oração. Tchau, tchau. E agora a gente tem a alegria de receber o nosso primeiro programa, a querida Cacá Rezende, maravilhosa. A Cacá, gente, ela é artista, cantora, evangelizadora, estava agora fazendo evangelização no ventre, correu para cá, e ela, de forma muito tocante, une música e espiritualidade. Cacá vive em Goiânia, certo, Cacá?
2: Isso.
0: E ela concilia a profissão como cirurgiã dentista com a sua missão musical no Espiritismo. Seja muito bem-vinda, Cacá, muito obrigada por participar aqui do podcast.
2: Boa noite, Raíssa, boa noite, menino, boa noite para todo mundo que está aí no chat, já está cheio, você viu, Raíssa?
0: Sim.
2: Eu estou muito feliz de estar aqui inaugurando com vocês esse momento tão especial, tão gostoso, que é a gente falar sobre arte no Espiritismo. E agradeço também a confiança, né, de estar aqui, do convite também, o pessoal da Web Rádio Portal da Luz, né, dessa iniciativa, viu, Raíssa? Muito feliz, vida longa, que seja o primeiro de muitos.
0: Seja.
2: E vamos que vamos junto.
0: Muito bom, muito obrigada. E antes da gente começar a nossa conversa, vou pedir para você abrir com uma música, claro, né? Para iluminar ainda mais a nossa vibe por aqui.
2: Então vamos lá, eu vou primeiro cantar para vocês. Desafinou aqui, gente, mas já voltamos. Primeira canção que eu vou fazer para vocês se chama Perdoa, uma proposta de exercício do perdão através da canção.

0: toa.
1: Maravilhosa! Tá cheio de comentários aqui. Vamos ler alguns. Pessoal do NEP em peso aqui dando boa noite. Boa noite, Raquel. Kelly Girardi, do Fraternidade Sem Fronteiras, boa noite. Liliana, não lhe conheço. Fala comigo, Raíssa. Boa noite, Liliana. Seja bem-vinda ao programa. E temos que agir na arte para transformar a cultura, para que ela seja ferramenta de progresso espiritual. Ricardo está no intervalo da aula, passou para desejar sucesso ao programa. Boa noite, Ricardo. Rinaldo aqui aparecendo também. Muito boa noite com Jesus. O amigo divino, e que o projeto da arte seja bailando pela musicalidade das mensagens do mestre aos nossos corações. Muito bem, gente. Vitor Hugo pergunta se pode pedir música. Pode sim. Teremos mais duas músicas, pode colocar aí no chat. Então vamos lá, começar aqui o nosso primeiro bloco. O primeiro bloco se chama Papo Afinado, Cacá. A gente vai ter uma conversa aqui descontraída, conhecendo um pouco mais da sua trajetória, os bastidores da criatividade e qual que é o papel da arte na sua vida. Então, para a gente começar, conta aí um pouquinho de como foi o início da sua jornada artística, de onde veio essa veia artística. Teve algum ponto de virada na sua vida que você decidiu começar a produzir músicas divulgando a Boa Nova?
2: Gente, que tanto de pergunta. Então vamos lá, vamos começar. Adorei.
1: Perguntadeira,
2: Amore,
1: né?
2: eu sou de família espírita. Mamãe, desde muito pequena, me levava na evangelização, né? Eu frequentava a evangelização. E eu gostava de escutar os hinos na hora da reunião pública. Tinha alguma coisa, algum tipo. Um pouco de música na evangelização, mas eu comecei a prestar atenção na doutrina e a me sentir atraída pela parte da música. Eu já era muito pequenininha, sei lá, eu tinha uns 3 anos, 3 anos e meio. Mamãe conta que eu tenho um tio que toca violão, então ele me colocava para cantar lá. Minha família é uma família de gente que gosta muito de música. Eu cresci ouvindo muita música, meus tios tocam, violão, batuque, essas coisas. Uma família que sempre gostou de cantar e ouvir muita música. Então, no Centro Espírita, os hinos me chamavam muita atenção, sabe? Eu curtia demais e sempre curti muito ir para evangelização. Eu era aquela criança que gostava de ir para evangelização. Não são todas, eu sou evangelizadora, então a gente tem que insistir um pouco, mas hoje cada vez mais cresce, né, o trabalho de evangelização dentro das casas, isso é muito importante. Então, assim, eu costumo dizer, Raíssa, que a música e a evangelização, elas cresceram juntas na minha vida, sabe? E por ouvir o hino e cantar, começar a cantar desde pequenininho, já perceberem que eu cantava direitinho, eu cantava muito no centro, sabe? Quando eu
1: Imagina que amor, a Cacazinha cantando, gente.
2: cantando Pantaluz, cantando Mei Mei Querida, Mimosa Flor. Engraçado que eu comecei me apaixonando pelo hino a Mei Mei, que a gente canta aqui. E Mei Mei é a grande mentora da evangelização, né? Aquela alma assim que a quem a gente deve tanto esse carinho com o trabalho de evangelização. Mas nos congressos espíritas aqui em Goiânia, nós estamos esse ano no 41º. Eu também cresci nos congressos. Eu ia com a mamãe para cá, para Goiânia. Na época eu morava no interior. E aí, uma certa vez, um evangelizador entrou, invadiu uma sala com uma porção de crianças cantando músicas que eu nunca tinha ouvido na vida. E aí eu fiquei maluca com aquilo, sabe? Eu olhei, cheguei em cá, em Goiânia, em Pameri, e falei, mãe, é isso que eu quero fazer, eu quero ser evangelizadora. E eu quero cantar. Aí trouxe aquelas músicas todas e comecei, sabe? Eu tinha uns 9 anos e os malucos lá deixaram eu evangelizar, sabe, Raiz? E eu
1: Que
2: fui
1: amor.
2: menorzinhos, assim, 3, 4 anos. Então foi com 9 que teve esse start de cantar no movimento. Eu acho que é isso, né? Que você me perguntou. Tem mais alguma coisa?
1: Foram 55 perguntas, Cacai.
2: Eu tô aqui tentando.
1: Falta o ponto. Não, já foi, né? Foi o ponto de virada. Mas quando que você começou a compor músicas?
2: Ah, faltava essa parte que é super especial. Eu sempre cantei as músicas que eu gostava, que tocavam o meu coração, sabe? Dentro do movimento espírita. Aí, na época em que eu frequentava a evangelização infantil ou como evangelizadora, a gente não tinha tantas produções dentro do movimento espírita, né? Então, cantava muitos hinos católicos e cantava muitas canções desse evangelizador, que hoje ele é meu paciente no consultório, o nome dele é Tio Delmer. Eu falo dele da boca com a boca cheia, porque eu nunca vi uma pessoa tratar uma criança com tanto amor e carinho e simplicidade e verdade. Aquela pessoa, o olho dele brilha quando ele vê uma criança e ele acho que ele está enxergando sempre além, sabe? Do que a gente vê. E isso me tocou muito. Ele tem canções lindíssimas, inclusive canções que todo o Brasil canta e nem sabe que são dele, porque ele faz entrega e, enfim, comecei a cantar as dele, vim para Goiânia, né? Estudei, formei, babá. E na mocidade que a coisa começou, no trabalho na mocidade. Como eu era a menina que tocava o violão, né? Você sabe, quando a gente toca o violão, tudo quando é coisa de música, eles mandam pra gente. Então, no, na, na minha mocidade espírita, tinha um momento em julho que tinha uma gincana artística, esportiva e doutrinária. Então,
1: Deus.
2: tudo. De modo que tinha a parte do esporte, né, as competições de esporte, vôlei,
1: Olha
2: futebol,
1: que legal.
2: mas tinha a parte doutrinária e artística misturadas. Então, tinha aquelas, tipo, passo repasso. Verdade, leis morais, lei de, sabe, essas coisas assim, para ver se o conteúdo estava sendo assimilado, era um barato. E tinha a parte artística, onde a gente tinha que fazer uma peça de teatro e compor uma música, inspirado num tema que eles dessem para nós. Na época eram as parábolas.
1: Ixi, acho que caiu a internet da Cacá. Enquanto isso, vamos ler mais alguns comentários aqui. Daliana Papali, Raíssa, bora falar da sua arte também. Te admiro. Obrigada pelo carinho no céu com meus familiares. Ah, somos todos uma grande família. Família Papali, muitos queridos. Boa noite, sejamos envolvidos em energias de paz e serenidade. Sejam bem-vindos, abraços de Florianópolis, pessoal da TV Secal. Voltou, Cacá.
2: O que aconteceu aqui, não?
1: Você estava na internet do celular? Deve ter caído.
2: Para mim aqui não caiu, não, Raíssa. Eu não sei que.
1: Ah, é?
2: Eu sei que fechou a janela, fecharam nós duas aqui, e ficou Cacá Resende e Raíssa. E não, você tinha continuado me ouvindo?
1: Não, caiu total, até subiu você daqui.
2: Caiu total. Aí depois eu saí para entrar de novo, para ver o que tinha acontecido. Aí eu saí de propósito, mas estava online. Mas enfim, nem lembro agora onde é que a gente estava. Acho que eu estava falando do
1: Da
2: teatro.
1: gincana, né?
2: Isso, da gincana. E aí caiu a parábola do semeador para a gente fazer um teatro e uma música. E falaram, como eu era violeira, a cantadora, mandaram eu fazer a música. Pediram para eu fazer. Eu
1: Na
2: brincava.
1: marra.
2: Eu brincava antes muito com paródia, sabe? Quando você pega uma letra ou uma melodia e põe uma letra, eu já fazia isso de brincadeira. Mas no valendo, na seriedade, foi por conta da parábola dos talentos. Eu falei de semeador, né? Não foi de semeador, não. Dos talentos. E aí, o teatro era um grande rei que tinha um tesouro lá que ele ia distribuir. E esse tesouro, ele descia, eu lembro direitinho, era um senhor que descia com uma arca grande, dentro da arca tinha o Pentateuco kardeciano. E esse era o grande tesouro, o grande talento que cada um tinha na mão, o conhecimento dessas verdades, o que faríamos com ela. E aí eu compus a minha primeira música, foi daí que eu virei a Cacá cantautora. Eu acho chique esse nome, Raíssa, cantautora.
1: Cantadora, muito chique,
2: Aí,
1: maravilhosa.
2: de cantora, eu dei um plus, virei cantautora. Eu tenho um carinho enorme por essa canção. E aí fiz essa canção que fala que agradece a Deus mesmo pela bênção desse conhecimento, dessas verdades que libertam a gente, né, da angústia de o que que vai ser depois dessa vida, por que que eu estou aqui, quem sou eu, para onde eu vou, por que que eu estou aqui. E é isso, eu fiz essa canção se chama Prece ao Consolador, foi a primeira, daí para frente aconteceu e continua acontecendo, graças a Deus que a espiritualidade me permite e Jesus me permita continuar fazendo, porque é uma coisa de Deus mesmo, é maravilhoso, é
1: Ai,
2: maravilhoso.
1: maravilha, Cacá. Olha, eu me dei conta agora que eu fiz acho que umas 500 perguntas, então eu vou ter que cortar metade. A gente vai ter que fazer a versão 2 do programa, tá, Cacá?
2: Pois é, o pessoal tá pedindo música, né? Eu tô adorando. Eu vou cantar o Todo Dia Movimentar, Vitor Hugo.
1: Maravilha!
2: A Aninha tá falando aqui, tá vendo? Eu falei parábola do semeador, é porque lá na evangelização do ventre a gente estava estudando a parábola do semeador. Cheguei aqui e já fiz besteira, tá vendo, Ana? Tá conectada de lá.
1: Ali, ó.
2: Prece ao Consolador foi inspirada na parábola dos talentos.
1: Maravilha. E Cacá, de todas as suas criações, tem alguma música que é sua favorita?
2: Ah, é difícil falar que é favorita. Música é igual filho, sabe, Raíssa? A gente sempre tem um lugar especial. Agora, eu vou dizer assim, não vou dizer que é a favorita, mas assim, Prece ao Consolador tem um valor especial no meu coração, porque ela foi a grande responsável por me abrir um leque de possibilidades, não só a possibilidade do trabalho andar, mas o que a música faz comigo, que esses o que é esse dom que Deus dá para a gente de poder ter esse momento de criar alguma coisa que faz tão bem para a gente, sabe? E criar, co-criar, entre aspas, né? Porque a gente tá sempre influenciado e influenciando a todo tempo. Eu acho que toda produção tem isso, mas eu tenho esse carinho com Prece ao Consolador porque ela me abriu um tapete vermelho, sabe? Ela fez com que a coisa fluísse, fluiu assim, sem nenhuma intenção, sem nenhum peso, foi leve, sabe? Essa jornada assim de evangelizar através da música e virar uma artista espírita, né? Porque eu gosto de dizer, a gente é artista, entendeu? A gente é evangelizador e a gente é artista também.
1: Que linda, maravilhosa. E Cacá, você é para a gente, claro, uma grande referência, né, na arte para evangelização. Então, eu queria ouvir de você qual que é a importância da música na evangelização espírita, como que ela pode ajudar na transmissão desses ensinamentos no espiritismo.
2: Olha, música tem multipapel, né? Ela tem ação educadora, ela tem ação sensibilizadora, ela tem ação de entretenimento, acolhimento. Ai, como é que eu posso dizer? Música numa casa espírita é um jeito de dizer para a pessoa que está chegando, falar, seja bem-vindo, esse lugar aqui também é seu, sabe? Esse lugar é seu, aqui você vai receber amor, aqui você vai receber colo, vai receber esperança, vai receber consolo, vai ganhar uma família. A música faz isso. Se você chega numa casa espírita e escuta uma música que seja tem conhecimento daquilo, você se sente pertencente àquele lugar. E a música, ela tem esse poder, ela vai invadindo regiões dentro da gente que às vezes a palavra não acessa. Às vezes a pessoa chega com tanta dor, tanta angústia, tanto sofrimento numa casa, seja um encarnado ou um desencarnado, dependendo da música, essa música pode trazer uma paz, trazer uma conexão, sabe? Trazer o divino para dentro dela, aquele lugar ali onde a gente conecta com o melhor que a gente tem em nós, que a gente conecta com Jesus. Gente, como a música faz a gente trazer Jesus para mais perto, sabe? Tirar ele daquela cruz distante, inacessível, e falar e trazer Jesus mais para o nosso dia a dia. A música faz isso. Então ela acolhe, pode entreter, seja com crianças, com bebês, com adultos, com, enfim, com jovens. Ela pode ser ferramenta desse movimento de brincar, de interagir. Ela pode ser recurso didático, porque você pode, através de uma música, trazer um conteúdo, às vezes um conteúdo pesadíssimo de você refletir. A música, ela tem esse poder de você poder brincar e trazer leveza para esse conteúdo, trazer alegria para aquele conteúdo, mesmo ele sendo pesado. O que mais? Ferramenta de criatividade. Quantos artistas, quanto de artista há em todos nós? Por que não prestar atenção e, de repente, começar a criar, estimular a criação de canções, de poemas. De... Nós estamos falando da música, mas é a arte no sentido geral, né? Isso é que faz acesso às nossas potencialidades ser mais fácil, entendeu? E, né, harmonização, câmara de passe, intercâmbio encarnado, desencarnado, preparação de ambiente, né? Se eu for falar espetáculo, né? Espetáculos que estimulem, que sensibilizem para o belo, para o bem, né? Assim, eu acho que tem muito mais, Raíssa. Eu só vou por aí, porque é no meu limite aqui, cerceado, assim, de encarnada.
1: Entendeu? Com certeza. E você já teve alguma experiência, algum relato de alguém que tenha sido tocado pela sua música que você gostaria de compartilhar com a gente?
2: Ai, amiga, tem demais.
1: É um negócio que maravilha.
2: Escrevi até um livro.
1: Olha aí, fica a ideia.
2: Só tem uns 15 anos, que eu 15 não, né? Não vou nem contar quantos anos que eu tenho, mas tem muitos anos já. Mas assim, olha. Como eu trabalho muito hoje, especificamente, com essa chegada dos espíritos reencarnantes, né? O preparo para vir, o ventre, os bebês, eu tenho um depoimento assim, muito lindo de um pai de uma evangelizanda. Ela foi evangelizanda minha na pandemia. Eu fiquei sabendo disso depois, dessa história. Na pandemia, a gente fazia evangelização online. Acreditem se quiser, a gente tinha bebês na tela e se divertia conosco, e tinha alegria cristã para a família inteira. E eram momentos assim, de muita renovação, de esperança e de certeza de que aquilo ia passar, sabe? Eu gosto de falar muito que a evangelização é a grande esperança nossa, sabe? Assim, é a esperança do movimento, é a esperança do porvir. Eu acredito muito nisso, sabe? Evangelização desde a pré-concepção e cíclica, assim, é um ciclo, né, que não acaba. Essa criança, ela nasceu e foi direto para a UTI, ficou muitos meses na UTI, nasceu muito prematura, assim, e na época da pandemia, aquela dificuldade que tudo. E o pai dela disse que a única forma de... Eles podiam ir pouco tempo lá no hospital, porque tinha todas aquelas restrições de entrar, tinha mais bebês e bababá. E ele falou que nesses momentos, todas as vezes, ele levava os vídeos que eu fazia das músicas. Eu gravei muitos vídeos na pandemia e... cantando as minhas canções, sabe? E ele levava esses vídeos com áudio e colocava para ela. E ele falou que era um momento assim, que ele fazia isso, e depois que ela saiu da UTI e teve condições, ele colocava ela na tela para assistir. E ela não chegou a ser minha evangelizanda presencial, mas ela tem um amor por mim e eu por ela, que é um negócio assim... A gente sabe que é reencontro, só esse é um, né?
1: Com certeza.
2: Mas ele chegou para mim um dia, no primeiro dia de evangelização presencial, quando a gente voltou, ele me abraçou e falou: Cacá, eu precisava vir aqui para te agradecer, porque aconteceu isso. Hoje ela escuta música, ela pede as músicas, assim, ela é uma criança que cresce escutando as canções da evangelização, sabe? E ela ama ir para a evangelização. Isso é só um, sabe, de vários. Tem outros, assim, com questões assim bem mais sensíveis ainda, e se é que pode ser mais sensível que isso, porque o amor de uma criança é a coisa mais genuína e mais maravilhosa que pode existir. E ver que a criança, que a música entrou num processo tão delicado, né, desse momento assim de vir, de fincar pé aqui na terra, isso é maravilhoso, sabe? Assim, é emocionante. E eles estão hoje, a família inteira, até hoje na evangelização, a gente se encontra, eu estou lá em todos os aniversários, e é assim, vai, a família nossa espiritual vai só aumentando, né?
1: Ai, que maravilha, que lindo, Cacá. Vamos ler mais alguns comentários antes da gente cantar mais um pouquinho. Aqui o tio Ito está dizendo que evangelização sem música não existe. Aliás, evangelização sem arte é parecido com o Nietzsche fala. A vida sem arte seria um erro. Muito bom, né? Total. Vitor Hugo comenta aqui, uma das experiências mais bonitas é trazer também para a reunião mediúnica. É verdade, né? Muitos grupos já têm música na mediúnica também. Raquel diz que lá no centro canta a Mãezinha do Céu.
2: Eu não sei rezar. Eu também canto, viu, Raquel?
1: Maravilhosa. Vamos para mais música, Cacá? Júlio César dizendo que bacana seu relato, a música transforma.
2: É para cantar?
1: Pode cantar, por favor.
2: Vou cantar essa, que foi a primeira que eu vi aqui no chat, o Vitor Hugo pediu. Essa música também eu tenho um carinho muito grande por ela, sabe? A minha inspiração para essa canção foi aquela pergunta 919 do Livro dos Espíritos, onde Kardec pergunta qual o meio mais eficaz a gente resistir aos arrastamentos do mal e melhorar nessa vida, né? E os espíritos responderam: sabe, da antiguidade já vos dizia, conhece-te a ti mesmo. E Kardec retorna à pergunta: mas como, né? Como a gente faz para a gente se conhecer? E aí Santo Agostinho vem e dá a resposta para a gente. Inspirado na resposta dele, eu compus essa canção. Todo dia um movimento. Então diz assim:

0: Chegou,
1: Maravilhosa! Ariane chegou a tempo, boa noite. Argemiro, nosso amigo, Papai Noel, boa noite, Argemiro. Luíse, Cacá, sua voz e suas músicas são muito lindas. Gratidão pela tua contribuição no movimento espírita. As palavras que poderiam ser de todos nós, né? Muito obrigada, Cacá. E agora a gente vai para o nosso segundo bloco, que se chama Desbravando o Espiritismo na Arte. E a gente vai conversar um pouco nesse bloco sobre alguns trechos que a gente encontra em obras espíritas que falam sobre arte e espiritualidade. E hoje a gente trouxe aqui dois trechos do livro Espiritismo na Arte, que falam sobre inspiração. E o primeiro trecho fala assim: ele foi escrito por Leon Denis e diz: em nossa terra, os artistas. Calma aí, gente, que eu sou iniciante aqui, era para estar mostrando o texto. Agora sim. Opa, tem que tirar o comentário. Meu Deus. Aí, agora sim. Em nossa terra, os artistas não se inspiram todos nesse ideal superior. A maior parte limita-se a imitar o que eles chamam de a natureza, sem perceber que ela não é mais do que um dos aspectos da obra divina. No espaço, porém, a arte reveste formas ao mesmo tempo mais sutis e mais grandiosas e se ilumina com um reflexo divino. E aí, Cacá, comenta o texto pra gente. Fala um pouquinho quais são as suas inspirações no dia a dia.
0: Então, Raíssa, eu acredito que Leon Denis, quando ele dá essa informação para a gente, ele mostra claramente a distância que a gente está da verdadeira conexão mesmo, que faz a gente poder criar o belo de uma forma mais bela e irradiar o bem de uma forma melhor ainda. Mas, quando ele fala da natureza, eu penso na natureza. Na natureza mesmo, né, nessa contemplação das coisas da natureza e também na natureza nossa, né, a gente ainda nessa natureza ainda muito apegada às coisas daqui e das coisas aqui no sentido assim de estar enxergando só o aqui e agora, né? E daí tantas canções que muitas vezes passam e não permanecem, ou às vezes elas dão aquele boom de audiência e enfim, tem aquela visibilidade tão grande porque realmente a gente ainda está ligado às coisas da, entre aspas, natureza. Talvez a nossa natureza um pouco mais terra, né? Mas eu acho muito bacana quando ele fala dessa questão da nossa distância e quando a gente está do lado de lá, como é que a gente pode sentir essa natureza? Eu tenho uma certa nostalgia de como sentir isso, deve ser muito legal, porque aqui eu já sinto um trem tão bom. Então, os
1: Com
0: negócios,
1: certeza.
0: depois que a gente se liberta da
1: Liberta.
0: carne, né? Porque a carne, ela, o corpo físico, ele limita a gente de
1: É
0: outras.
1: uma prisão, né? Comparado ao que nos descreve a espiritualidade.
0: Exatamente. Então, do lado de lá, a gente conectado com toda essa beleza e com toda essa potencialidade, se a gente aqui a gente já é capaz de sentir e também de criar coisas tão que fazem tão bem para a gente, né, Raíssa? A gente, como é que deve ser lá? Assim, eu gostaria.
1: Imagina, deve ser incrível, né?
0: Eu fico nessa expectativa de ter merecimento de poder usufruir bastante, entendeu? Quando eu estiver do lado de lá. Então, ou também aqui, mas já de uma maneira um pouco mais espiritualizada, né? Porque esse intercâmbio ele existe o tempo todo. Mas eu acho que é por aí, a minha interpretação é por esse rumo. Não sei se você quer partilhar um pouquinho também do que você acha, mas acho que é isso. O Leon Denis quer mostrar para a gente que tem um papel fortíssimo. De vivência dessa arte, né? Num plano superior, num plano onde a gente está com o canal mais aberto para ele. Eu acho que é possível a gente acessar isso aqui sim, desde que a gente se conecte, se concentre, né? Porque aqui a gente se distrai demais. A gente até sabe, tem até as ferramentas, mas a gente dá uma distraída, né?
1: Com certeza. E ele traz muito isso, né? Que aqui a gente acaba tendo foco nas coisas externas, naquilo que a gente está enxergando. Então, a maioria dos artistas que a gente vê na Terra ainda tem essa inspiração voltada para a natureza. E às vezes até uma natureza mais inferior, como você colocou, né? Aquela natureza instintiva. Hoje é o que impera na arte do mundo, né? Então, ele traz essa nova fonte de inspiração, essa conexão com o divino, que vai nos trazer uma abertura para uma arte que a gente não tem nem ideia do que é, né? Então é tão bonito de ler isso.
0: E também a gente pensar no que ela pode potencializar em nós, né? Que poder é esse, essa arte divina da qual ele está se referindo. Mas você me perguntou também das minhas fontes de inspiração, foi isso, amiga?
1: Isso, eu preciso reduzir as questões, porque eu estou cortando, juro que eu estou cortando aqui as questões, Cacá.
0: Amada,
1: Eu coloquei muitas.
0: a minha fonte de inspiração é a nossa matéria-prima, né? Doutrina espírita. Aqui no movimento espírita, eu componho inspirada no que a doutrina tem de material e que é assim vastíssimo, né? A gente tem um manancial para se deleitar. Então, como eu comecei cantando já dentro do processo, compondo dentro do processo evangelizador, eu tenho uma plena certeza de que meu compromisso no movimento é na evangelização através da música, né? E o espiritismo ele é um evangelizador por si só, né? Porque ciência, filosofia e religião é um religare que não tem como a gente ficar só na ciência nem só na filosofia. Tem o mais maravilhoso é o religare com a sua essência divina. E a música, a inspiração é conhecer, pesquisar, vivenciar, né? Vivenciar a troca com pessoas, com o trabalho de evangelização, com as crianças, com os colegas evangelizadores, com os colegas artistas. É isso, assim, a inspiração é isso. Outras artes, outros artistas, enfim, por aí.
1: O Celso está dizendo aqui, Cacá, estou visitando o canal pela primeira vez e de cara já fui recebido com essa composição musical sublime. Melhor recepção acho que não haveria. Muito bom.
0: Que bom que você gostou. Posso aproveitar e dizer onde é que está tudo, Raíssa? O pessoal
1: Sim, por
0: saber
1: favor.
0: disso. A Cacá compõe e ela entra no estúdio para gravar. Eu vou para o estúdio profissional. Então, esse violãozinho aqui, mequetrefe, é só para apresentar a matéria-prima. A coisa assim, mais bem elaborada, está lá gravada, disponível para todo mundo no Spotify, no YouTube. Tem um site também, só vocês acharem lá, Cacá Resende, com C. Todas essas canções estão gravadas de uma maneira bem cuidadosa, com muito amor e carinho. Eu gosto muito de falar sobre isso, Raíssa, porque é uma dificuldade que a gente tem no meio de fazer
1: Com
0: produções
1: certeza.
0: profissionais,
1: Ela é completa, gente. Ó, vocês encontram aqui no Spotify,
0: mas
1: Cacá completa.
0: e é muito legal poder fazer isso, dar essa vida nova para a música, né? Que aí ela anda, tem vida própria, vai para uns lugares assim. Tem hora que eu recebo uma mensagem: nossa, tá lá no Chuí, ou tá lá na China, Cacá, eu escutei essa música. Sabe, a música foi, ela, né, já gravou, botou na mídia, ela anda sozinha.
1: Como faz a diferença isso, né? Porque é gostoso escutar uma música gravada no estúdio, então faz falta, né, no meio espírita, então é muito, muito bom divulgar mesmo. Até, no mês foi ano retrasado, no centro espírita que eu frequentava, teve uma turminha que queria fazer uma apresentação, mas o evangelizador não sabia tocar nenhum instrumento. E aí ele pegou uma das suas músicas, deu para as crianças aprenderem a cantar, e as crianças foram apresentar com a sua voz lá cantando. Então,
0: Certo. Cantaram junto.
1: maravilhoso, né? Cantaram com você, então... Maravilha. E aí, o nosso segundo trecho aqui do livro, O Espiritismo na Arte, também fala de inspiração. E Leon Denis fala assim: no espaço, porém, opa, eis porque nesse estudo tivemos que consultar principalmente os nossos espíritos guias, recolher e resumir seus ensinamentos. No âmbito em que vivem, as fontes de inspiração são mais abundantes, o campo de ação se alarga. O pensamento e a vontade, o poder supremo se afirmam e irradiam com mais intensidade. E aí eu queria te perguntar se, quando você faz suas criações, você sente essa inspiração dos guias espirituais? Você costuma pedir ajuda aos seus mentores antes de criar ou algo espontâneo? Como que funciona isso?
0: Olha, vou te dizer, me perguntam muito isso, né, gente? Eu nunca senti nenhum calafrio, nenhum sinal assim, nenhuma assinatura de alguém, porque o dia que acontecer isso eu vou amar, mas ainda não aconteceu. Não, eu me preparo, claro que eu peço inspiração e quando eu vou compor, e assim, para mim é uma responsabilidade. Falo assim, Cacá, faz uma música para um congresso ou para um tema, né? Eu tenho muito carinho com isso, muito zelo. Peço apoio para a espiritualidade, peço para o meu anjo da guarda me ajudar a escolher o lugar certo de pesquisar, a escolher a melodia melhor, que case melhor com o momento e com a necessidade daquele dia, daquela ocasião. E assim, é muito fácil. Estabelecer essa conexão para mim, sabe, Raíssa? Assim, eu não sei, eu acho que. Não sei se é porque eu gosto tanto, ou se provavelmente eu devo ter trabalhado com isso em outras, mas assim, não tem dificuldade, eu não sei explicar como acontece, assim, não tem nada, não tem aquela coisa, aquele
1: Você está
0: trânsito.
1: escondendo o seu segredo, Cacá.
0: Não, não tem segredo, tem o seu amor, tem.
1: Ah, maravilhosa.
0: Eu vou na fonte mesmo, eu pesquiso, eu estudo, eu tento de um lado do outro, mas hoje sai com muita fluidez. E desde quando começou com Prece ao Consolador, geralmente as canções saem com muita fluidez, assim, muito rápido. Quando tem alguma dificuldade, algum refrão que não está saindo legal, frase, que essa frase não vai dar, não tá legal, não tá. Aí eu durmo, faço a minha oração, peço, no outro dia, pum. Entendeu? Então, assim, com certeza eu tenho uma equipe que me ajuda nisso. Eu não tenho dúvida disso, sabe? De comum são os espíritos que nos dirigem. A gente sabe que a gente está o tempo todo
1: Com certeza.
0: em conexão, né? Então, eu peço, eles vêm, me ajudam, agradeço, acolho, faço, entrego. Entendeu? É por aí.
1: Maravilha. A Raquel pergunta aqui: queria muito saber, se possível, o nome da música que as crianças cantaram no Céuzinho 2025.
0: Raquel, essa canção eu vou gravar. Ela se chama Filho de Maria.
1: Linda.
0: Deve estar procurando no, né, em algum lugar. Ainda não tem. Só tem lá no Congresso, no céu, né? Na gravação, no vídeo. Mas eu vou fazer, viu? Já em breve. Se Deus quiser, antes de julho, ela vai estar disponível. Chama Filho de Maria. Eu fiz essa canção pro as portas do céu. E aí cantamos com as crianças lá. Foi bem
1: Muito
0: legal, né? Foi bem
1: bom.
0: legal.
1: A Cris aqui. Boa noite, Cris. Adoro as músicas da Cacá. Escuto muito. A Aninha comentando. E o Pedro, Cacá? Ele gosta de cantar? Gosta das suas músicas? Ser filho da Cacá. Olha que motivo de admiração.
0: Ó, o Pedro, adoro. O Pedro, ele é famoso, né, gente? E ele se acha. Mas deixa eu brincar. O Pedro é artista. Desde muito pitiquinho a gente já tinha percebido isso. Hoje,

Ih, gente, não sei se é o Caiu ou o Cacá caiu. Não. Acho que caiu novamente a internet da Cacá. A Ruth falando aqui de Itabuna, Bahia. Parabéns, Raíssa, bela apresentação. Obrigada, Ruth. O Alírio Ferraz, boa noite, queridos amigos. Adoro suas músicas, Cacá. Ouço em casa, no carro, em qualquer lugar. Fonte de inspiração, gratidão. De Portugal, Alan. Alírio de Portugal falando com a gente. Muito bom. Vamos ver se está funcionando a internet aqui. Acho que ainda está caindo. Travou. Cantar não, gente. Aguardar a Cacá para cantar a música final. Vamos mandar boas vibrações aqui para a internet dela, para a gente cantar.

0: Vamos dar um minutinho. Aí, tá aparecendo. Aí.
1: Gente, que feiura. Eu já
0: Ai, tá travando bastante aqui.
1: acontecendo aqui. Foi meu.

0: Sim, vamos deixar ela falar da veia artística do Pedro. Ah, agora tá voltando aí.
1: Ah, melhorou?
0: Melhorou, Cacá. O pessoal tá pedindo aqui para, antes da gente encerrar, você falar da veia artística do Pedro.
1: Ah, o Pedroca, né, gente? A gente vai tentando evangelizar aqui o artista. Ele é artista nato. Ele tem uma facilidade enorme para cantar, toca violão, mas não tá na faixa da moral, não, sabe, Ana Cláudia? Hoje mesmo ele falou para mim assim: mãe, eu não quero ser violonista profissional, eu quero ser jogador de basquete. Ele quer jogar basquete lá nos Estados Unidos, não serve aqui não, viu, mas ele
0: Nossa.
1: quer ser jogador profissional de basquete, lá naquele time top. Aí eu falei: tudo bem, filho, por que que você está falando isso? O professor dele veio dar aula para ele. Ele falou: não, porque quando eu tiver uns 13, 14 anos, eu quero tocar com você, para você no palco, quero tocar bem, mas assim, na hora que eu começar a ser profissional de basquete, não vou tocar mais, tá, mãe? Eu quero só que você entenda. Ele falou
0: Ai, que
1: desse jeito.
0: figura, deixando bem claro já,
1: É
0: né?
1: uma figura, é uma figura. Aí ele já grava umas canções, tem ele cantando nas canções comigo, o pai dele também, né? Meu marido também canta, toca. Então ele cresce nesse ambiente. Eu acho que era difícil ele
0: Que amor.
1: não ser também artista, sabe? Porque ele está numa família e todo mundo aqui é metido artista. Mas a gente vai devagarzinho. Eu curto muito. Se ele quiser ser um super artista de espírito, então eu vou ficar mais feliz ainda. Mas é um processo, né? É um processo. Que ele curte e tem talento, ele tem, viu, Aninha? Viu, gente? Ele tem. Mas é uma criança de 8 anos, né? Descobrindo aí quem ele é, e nós estamos aqui junto com ele, tentando evangelizar também através da música.
0: Muito bom. Cacá, a gente está se caminhando para o final. Foi muito bom ter você aqui. Eu gostaria de pedir que você deixasse uma mensagem aí para o pessoal que está em casa, para os artistas, os aspirantes, evangelizadores.
1: Posso deixar uma mensagem cantada?
0: Por favor.
1: Vou deixar uma mensagem cantada para vocês. Depois que eu disser a mensagem, eu falo alguma outra coisa, tá? Mas só

0: Esse é o recado. Cuida com cuidado de você.
1: Maravilha, Cacá, que lindo, que lindo. E é isso, minha gente, chegamos ao final desse episódio. Foi um grande prazer estar aqui com você, Cacá. Muito obrigada por aceitar o nosso convite para abrir o programa aqui, abrir com chave de ouro, né? Vocês que estão em casa, gratidão por terem acompanhado, por terem participado aí com a gente. Espero que esse episódio tenha tocado seus corações, ampliado a visão aí de como a arte pode também ser essa ponte para o divino. Quem gostou do episódio, deixa aí o like, compartilha, nos siga nas redes sociais, no Instagram, @podeartenoespiritismo. E nos vemos no próximo episódio, vamos estar com o Moacir Camargo, conversando sobre 60 anos de trabalho musical. Que a luz do Criador continue iluminando os nossos corações e as nossas criações. Fiquem com Deus.
0: Assim seja, amiga. Gratidão.
1: Beijão. Gratidão.
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Olá, prezados ouvintes, internautas da Web Rádio Portal da Luz de Dourados, Mato Grosso do Sul. Estamos aqui iniciando mais uma vibração cósmica para o planeta. Contamos com vocês, com as orações, a mentalização de vocês que estão aí do outro lado, fazendo também parte deste programa. Somos uma família. Coloque sua água, seu copo de água, sua jarra de água para ser fluidificada. Avisem seus vizinhos, seus amigos sobre este programa que estamos aqui todos os dias às 18 horas, horário de Mato Grosso do Sul, 19 horas, horário de Brasília. Vamos começar então com a mensagem Deus, do espírito Eurípides Barçanufo.

O universo é obra inteligentíssima. Obra que transcende a mais genial inteligência humana. E, como todo efeito inteligente tem uma causa inteligente, é forçoso inferir que a do universo é superior a toda inteligência. É a inteligência das inteligências, a causa das causas, a lei das leis, o princípio dos princípios, a razão das razões, a consciência das consciências. É Deus. Deus, nome mil vezes santo, que Newton jamais pronunciava sem se descobrir. Deus, que vos revelais pela natureza, vossa filha e vossa mãe. Reconheço-vos eu, Senhor, na poesia da criação, na criancinha que sorri, no ancião que tropeça, no mendigo que implora, na mão que assiste, na mãe querida que vela, no pai extremoso que instrui, no apóstolo abnegado que evangeliza as multidões. Deus, reconheço-vos eu, Senhor, no amor do esposo, no afeto do filho, na estima da irmã, na justiça do justo, na misericórdia do indulgente, na fé do homem piedoso, na esperança dos povos, na caridade dos bons, na inteireza dos íntegros. Deus, reconheço-vos eu, Senhor, no estro do vate, na eloquência do orador, na inspiração do artista, na santidade do mestre, na sabedoria do filósofo e nos fogos eternos do gênio. Deus, reconheço-vos eu, Senhor, na flor dos jardins, na relva dos vales, no matiz dos campos, na brisa dos prados, no perfume das campinas, no murmúrio das fontes, no rumorejo das ramificações menores e maiores das árvores, na música dos bosques, na placidez dos lagos, na altivez dos montes, na amplidão dos oceanos e na majestade do firmamento. Deus, reconheço-vos eu, Senhor, nos lindos antélios, no íris multicor, nas auroras polares, no argêntio da lua, no brilho do sol, na fulgência das estrelas, no fulgor das constelações. Deus, reconheço-vos eu, Senhor, na formação das nebulosas, na origem dos mundos, na gênese dos sóis, no berço das humanidades, na maravilha e no esplendor e no sublime do infinito. Deus, reconheço-vos eu, Senhor, com Jesus, quando ora, Pai nosso que estais nos céus, ou com os anjos quando cantam, glória a Deus nas alturas, paz na terra aos homens e mulheres de boa vontade.

Olá, queridos ouvintes. Esperamos que todos vocês estejam com saúde neste momento, com paz. Queridos, sabemos da gravidade do momento, da complexidade do momento em que estamos atravessando. Mas, em contrapartida, também sentimos a presença de Jesus nos nossos dias a nos conduzir. A nos conduzir, não sabemos direito para onde nem como, porque está tudo muito incerto. Os nossos planos, de repente, ficam sob a tutela de Jesus. Agora é hora de soltar, ter a fé infinita que tudo vai dar certo. Mesmo que neste momento aquilo que planejamos ruiu. Mas não vamos nos angustiar. Não vamos ter medo, nem raiva e nem culpar ninguém, nem julgar ninguém. Apenas vamos sentir a presença de Jesus e ter a certeza, ter a fé que tudo vai dar certo. Neste momento, eu convido a você que está me ouvindo a fechar os olhos, acalmar o seu coração, sentir a sua respiração e que este ar que você está respirando neste momento agradeça. Agradeça esse ar que você está respirando. Imagine que neste ar que você está respirando tem todo os medicamentos necessários para acalmar o seu coração, para aumentar a sua imunidade física. Este ar que você está respirando tem o medicamento necessário para a sua dor, para a sua angústia. Agradeça. Agradeça e compartilhe este momento com aquelas pessoas que não têm a mesma graça que você neste momento, de ter um ar para respirar, uma água para beber, um alimento para comer. Agradeça a Deus e a Jesus, porque nós estamos reunidos neste momento. E temos a certeza que a sua presença amorosa está aqui junto de cada um de nós. Fechem os olhos. Eu convido a você a sentir este momento.

0: Jesus querido. Coloque as suas mãos amorosas sobre todas as pessoas que neste momento estão sofrendo a angústia de um leito de hospital, o medo. Retire, Senhor, todo o sentimento de medo, de angústia, de revolta dos corações. Coloque o seu amor, a sua paz, a sua bondade. Estenda seu olhar para a nossa cidade, para o nosso Brasil e para todo o planeta Terra neste momento. Jesus, tenha misericórdia dos teus filhos que neste momento sofrem gratidão, Senhor, pelos momentos que precisamos da sua mão, da sua bondade, do seu carinho. E o Senhor esteve conosco. Nós te pedimos, Jesus querido, continue com seu amor, com sua bondade, com a sua luz, aqui pertinho de cada um de nós, pertinho de cada ouvinte que neste momento está nos ouvindo. Jesus, coloque os medicamentos necessários nesta água que está aí para ser fluidificada, que ela possa ser transformada em medicamentos, em calmante, em vitaminas, para aumentar a imunidade de todos os nossos ouvintes que neste momento estão aqui conosco. Da minha água, da sua água, enfim, de todas as águas que neste momento estão nas mesas para serem fluidificadas. Jesus, nós acreditamos no seu milagre. Sabemos que o Senhor continua a realizar milagres e nós te pedimos, realize um milagre naquelas pessoas que neste momento, que nós conhecemos ou não, ou algum parente nosso, ou algum parente de nossos ouvintes, amigos, que neste momento estão nos hospitais, ou mesmo em casa. Faça, Senhor, o seu milagre. Coloque o seu medicamento no corpo físico de cada um deles. Jesus, obrigado por tudo. Continue conosco nesses dias que seguem. Segure as nossas mãos e nos conduza. Temos a fé e a certeza que o Senhor irá levar a cada um de nós nos nossos melhores caminhos aqui na Terra para continuarmos a nossa missão. Que possamos ser seres humanos cada vez melhores, assim como o Senhor ensinou. Que possamos ser humanos cada vez com mais amor nos nossos corações. Gratidão, Jesus. A prece para o planeta hoje será realizada pela nossa querida Graça Parada. Da Bahia.
1: Que Deus nos abençoe e envolva o nosso planeta em energias radiantes da luz divina e que suas centelhas luminosas toquem o coração de cada um de nós, despertando o amor incondicional, aquele amor que serve sem esperar recompensa e sem interesse próprio, mas aquele amor que serve com desprendimento e empatia, isto é, sentir em nós a necessidade do outro. Agindo assim, nos aproximaremos mais do Pai, demonstrando a Ele que temos consciência de que somos todos irmãos, ligados uns aos outros pela essência divina que Ele nos criou e nos deu vida. Sim, somos todos irmãos e passamos pelas mesmas provas, pelas mesmas alegrias, pelos mesmos desafios, angústias e prazeres. E por isso, devemos nos unir, mesmo separados fisicamente, mas conectados pelo amor, para nos fortalecermos e enfrentarmos todas as vicissitudes da vida, como a pandemia que estamos vivenciando agora, com coragem, fé, confiança e esperança de vivermos em um mundo mais fraterno e solidário, cuja construção depende de nós. Cuidemos, pois, da nossa saúde física e emocional, para que possamos cuidar dos irmãos que compartilham da nossa caminhada existencial, ajudando uns aos outros. E em tudo o que fizermos, façamos sempre o melhor, e as vibrações amorosas emanadas das nossas atitudes nos farão sentir a presença iluminada de Jesus a nos dizer que não tenhamos medo, que Ele sempre estará conosco e sempre nos amparará, conforme seu apelo registrado em Mateus, capítulo 11, versículos 28 a 30. Vinde a mim todos os que estáis cansados e oprimidos, e eu vos aliviarei. Tomai sobre vós o meu jugo, e aprendei de mim, que sou manso e humilde de coração, e encontrareis descanso para as vossas almas. Porque o meu jugo é suave, o meu fardo é leve. Que a paz de Jesus seja sempre conosco. Que assim seja.
0: Vamos continuar, meus queridos, com a certeza que Jesus está conosco. É só estender as mãos que Ele nos guiará. Fiquem na paz, fiquem na luz e que Jesus continue iluminando os nossos corações. Agora, continuamos com a segunda parte do nosso programa, com mais música e mensagens para acalmar os nossos corações. Até amanhã, neste mesmo horário. Fiquem na paz. Fiquem na luz.
2: Dando continuidade então com a mensagem psicografada do Espírito Emmanuel com o título Defesa, do nosso querido Francisco Cândido Xavier, na voz do saudoso Paulo Goulart.
3: Defesa. Se tens a consciência tranquila no cumprimento do próprio dever, guardas em ti mesmo cidadela e refúgio. Não te percas em conflitos inúteis, nem te emaranhes nas explicações infindáveis. Acusado de mistificador, responde com o devotamento à verdade. Acusado de malfeitor, responde fazendo o bem. Por todas as culpas imaginárias em que se cataloguem o nome, oferece por resposta a prestação de serviço. O fruto revela a árvore, a obra fala do homem. Quem te provoca através do escárnio mostra-se mal informado ou doente, e quem te fere através do insulto traz consigo pensamentos de ódio e destruição. Não lhe sanarias o mal à força de palavras somente. Dá-lhes a conhecer a própria rota no trabalho edificante que realizas, e a luz divina inspirar-te-á o verbo justo no instante certo. meditando sobre a atitude do Cristo ao deixar justiçar-se nos tribunais terrenos ante a sanha dos cruéis detratores que lhe içaram a cruz, somos induzidos a pensar que o Mestre, centralizando-se nas construções da vontade do Pai, teria agido assim por ter mais que fazer que gastar tempo em defesas desnecessárias.

Então, meus amigos, terminamos com a tradicional Ave Maria na voz do nosso querido Vansan. Nossas saudações a todos os ouvintes que estão aí sintonizados em Itaporã, Mato Grosso do Sul, Campo Grande, Mato Grosso do Sul, Rolândia, no Paraná, Rio Brilhante, Mato Grosso do Sul, Dourados, Mato Grosso do Sul, Rio de Janeiro, Ceilândia, Distrito Federal, Novo Hamburgo, Rio Grande do Sul, Goiânia, Goiás, Porto Alegre, Rio Grande do Sul, Morrinhos, em Goiás. Nós passamos, quando fomos para Palmelo, nós passamos por Morrinhos. Nossas saudações também aos internautas que estão na Alemanha, na Rússia, em outras localidades que não visualizamos aqui no monitor. Gratidão a todos, muita paz e muita luz. Até amanhã, com muita tranquilidade e muita saúde. Fiquem com Deus. Até amanhã.

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1: 18 horas e 31 minutos.
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Olá, meus queridos amigos e amigas, alegria estarmos juntos em mais uma reflexão. Hoje estamos aqui com uma mensagem do Espírito Emmanuel, ditada ao médium Chico Xavier, mensagem que está no livro Companheiro, uma mensagem de fortalecimento para nós. Diz o querido benfeitor: não te deixes abater no mundo ante as provações que atravessas. Encontras-te na situação mais adequada às realizações que te dizem respeito à vida. Permaneces no corpo que mais te favorece as aquisições do campo íntimo. Dificuldades que te surpreendem são os testes aconselháveis em que te cabe encontrar aproveitamento. Seja qual seja o montante das provas na conta das obrigações que assumiste, levanta-te do chão de qualquer tristeza e faz o bem que puderes, trabalhando e servindo sem reclamar, porque se te achas no uso da razão, é que Deus conta contigo para que auxilies a ti mesmo, doando à vida o máximo de tudo aquilo que já possuas de melhor. Eu sinto palavras de muito ânimo, de advertência também, quando lhe diz assim, para que a gente se levante do chão de qualquer tristeza. Então, muitas vezes a gente está nessa situação de estar no chão, abatido, desanimado, cansado, por conta das tristezas que batem à porta de todos nós. Então, se é admissível que a gente sinta tristeza, quando há motivo para senti-la, nós não podemos ficar deitados eternamente no chão dessa tristeza. Porque, do contrário, a vida para, a gente entra na inércia, no tédio, o desânimo cresce. Por isso, a espiritualidade está dizendo aqui para nós: levanta, não fica aí muito tempo. Você já chorou, já lamentou, agora vamos seguir a vida. Levantar-se.
foram palavras que Jesus sempre proferia aos caídos, doentes, abatidos. Levanta. Levantar para quê? Levantar para trabalhar e servir. Trabalhar e servir. Continuar com as nossas obrigações, com as nossas tarefas. E se pudermos acrescentar um trabalho desinteressado em favor do próximo, ajudando aquele outro que está caído, nós estaremos doando a vida, o melhor de nós. E a vida sempre responde àquilo que a gente dá. A vida só se dá para quem se deu. Já escreveu isso o poeta Vinícius de Moraes. Então a vida sempre responde, a vida sempre devolve. Mas se eu estou no chão da tristeza, parado, eu não estou acrescentando nada à vida. E a vida não tem como me acrescentar. Então vamos pedir forças nesse momento a Jesus, aos bons espíritos, para que eles possam trazer a nós forças para a gente se recuperar. Vamos pedir, que a gente não quer ficar mais no chão. A gente não quer ficar mais apegado à tristeza. A gente não quer mais reclamar. A gente quer seguir a vida. Abençoa, Jesus, a todos nós. Dai-nos esse propósito de querer viver, de vontade de viver, de vontade de seguir em frente. Fazendo o melhor ao nosso alcance. O melhor por nós, o melhor a quem cruzar o nosso caminho. Abençoa-nos, Senhor. Estamos vendo as suas mãos estendidas para nós. Seguramos a sua mão e que ela nos ajude a se levantar. Um grande abraço.

0: 18:45.
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Amiga, meu amigo, eu sou Yasmin Madeira e nós estamos começando agora o nosso encontro com Jesus diário. Esses nossos 5 minutos de refazimento, de energização de todos os níveis do nosso ser para o enfrentamento diário dos desafios em paz, com segurança, com tranquilidade, repletos de confiança na providência divina. Nós sabemos que os obstáculos, por maiores que sejam, não são intransponíveis. Muitas vezes, esses obstáculos estão no coração das pessoas que convivem conosco, estão em situações desafiadoras, mas muitas vezes estão em nós mesmos. Em realidade, ao identificarmos um obstáculo, precisamos ver que o que importa no nosso processo educativo é a nossa decisão de realizarmos o certo diante do problema. Vamos orar, rogando os recursos divinos para que possamos retirar de nós as mágoas, para que não blasfememos, para que observemos que mesmo no silêncio, Deus nos auxilia, nos observa, desejando a nossa vitória sobre o medo, sobre a dúvida, sobre a solidão. Senhor Jesus, meigo e amado Mestre, Pastor de nossas almas, neste momento nós nos abrimos como um cálice para captarmos o Teu amor em forma de energia luminosa que neutralize em nós os obstáculos que nos impedem de observarmos a realidade tal qual ela é, de forma lúcida, suave, harmônica. Ajuda-nos, Senhor, nos nossos relacionamentos. Abençoa todos aqueles que nos cercam. Envolve principalmente aqueles com os quais tenhamos dificuldades de convivência. Abençoa, Senhor, neste momento, aquela questão que mais nos tem feito sofrer e que necessitamos que o Teu amor desfaça. Neste momento, Senhor Jesus, nós colocamos esta cruz em Teu coração, rogando que nos auxilieis a compreendê-la e que o Teu amor possa nos orientar para que possamos solucioná-la. Obrigada, Senhor Jesus, por tudo que nos dás, pelos nossos amores, pela vida que nos cerca, pelo nosso raciocínio, por essa paz que neste momento sentimos nos invadir o ser. Fica conosco, Senhor Jesus, agora e sempre.

0: 18:53.
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0: Boa noite a todos.
1: Boa noite.
0: Hoje, então, reunidos nós em um grupo menor, por conta do retorno, nós estamos retornando de uma forma gradual, vamos dizer assim, em torno, por conta do Covid-19. E vamos retomar o estudo da obra 2000 anos. Nós vamos fazer uma rápida recapitulação com a nossa querida irmã Aramita. Logo depois iremos fazer a nossa prece, que será proferida pelo nosso irmão JP. E já adentraremos no nosso estudo, né? Vamos primeiro... Então é uma alegria podermos retomar o nosso estudo da obra 2000 anos. E iremos fazer em um número realmente menor. E os demais irmãos poderão acompanhar pelo canal do YouTube, tá?
2: Nós estamos no ano de 32 depois de Cristo. Os nossos personagens se encontram em Jerusalém, Lívia, Públio e os seus filhos. E eles acabaram de se instalar em Jerusalém, e o Pilatos foi tomado de uma paixão por Lívia e não consegue se desvencilhar disso. Então, para ter uma desculpa, ele oferece um jantar na sua casa para os nossos personagens, e nós estamos nessa parte, que estão chegando para esse jantar, esse encontro na casa de Pilatos.
0: Ainda estão em Jerusalém, né?
2: Estão em Jerusalém.
0: Eles ainda não estão na casa deles, né?
2: Não.
0: Eles foram para a casa do tio,
2: do
0: né?
2: Do tio.
0: Ok, então vamos envolver o nosso amigo JP para fazer a nossa prece de abertura.
3: Vamos agora imaginar a figura luminosa do nosso querido e amado Mestre Jesus. Divino e amado Mestre, muito obrigado por todas as oportunidades que temos todos os dias. Te agradecemos a oportunidade de estar aqui juntos hoje para reiniciarmos o estudo dessa obra magnífica. Te pedimos, em primeiro lugar, por todos os nossos irmãos, passando pelas várias necessidades, muitas das quais nós nem imaginamos, mas que onde quer que exista sofrimento, que possa existir também alívio. Que tuas bênçãos de luz, de paz e de amor possam servir como bálsamo de alívio e até cura. Envolve a todos os irmãos que aqui estão presentes neste momento, encarnados e desencarnados, para que possam receber o nosso carinho, todo o nosso amor, e que possam levar para onde forem, estendendo essas bênçãos que recebemos hoje. Muito obrigado. Que assim seja.
0: Muito bem. Vamos que vamos?
2: Vamos.
0: Então vamos lá. Nós vamos ter ajuda então do nosso irmão JP, do nosso querido irmão Murilo, nas vozes de Públio Lentulus e o funcionário Tarquínios, Sulpício Tarquínios. Vamos lá então, que Jesus nos conduza. Então estamos lá nesse convite, nesse jantar muito bem organizado pelo senhor Pilatos. Então nós sabemos que Pilatos, romano, ele era o representante de César em Jerusalém. Então ele era o governador. Nós sabemos que naquela parte política daquela época era Roma que administrava toda a Palestina. Para isso pagava-se um tributo. Então o Pilatos era o governador, era um representante de César ali na Palestina. Vale ressaltar que o senador Públio, ele está acima de Pilatos. Está acima de Pilatos. E nós estamos aqui no ano 30 ou 31, Mita? Você lembra?
2: 32, depois de Cristo.
0: 32, já depois de Cristo. Então, nós estamos bem próximo da crucificação de Jesus. Nesse período. Bora lá. No dia aprazado, no dia marcado, Sálvio e Públio, que no caso é o tio de Públio, acompanhados pelos seus, compareciam à residência senhorial do governador, onde Cláudia igualmente os esperava com um sorriso bondoso e acolhedor. Cláudia era esposa de
2: Pilatos.
0: Muito bem. Lívia estava pálida. No seu traje simples e despretensioso, sendo de notar que, contra toda a expectativa do esposo, fizera questão de levar a filhinha doente. Lembrando que Flávia tinha lepra. Ela estava coberta realmente de feridas, né? Imagina, e para aquela época, se hoje isso dá uma certa repulsa, naquela época muito mais, porque não tinha cura. Fizeram então questão de levar a filhinha doente, no pressuposto de que seu cuidado materno representasse alguma coisa contra as pretensões do conquistador que o seu coração de mulher adivinhava, por meio das atitudes indiscretas e atrevidas do anfitrião daquela noite. Então, ela levou a filhinha como uma forma de se defender.
2: Um escudo.
0: Né? Um escudo. E é tão interessante, eu acho legal quando a gente estuda. Lembra que nós estamos aqui no ano de 32 da era cristã? Aí a gente para assim para pensar, a gente para para pensar e diz assim: poxa vida, isso não é esse movimento de sexolatria não existia naquela época. A gente acha assim que era um grupo de pessoas educadas, de pessoas que se respeitavam, e absolutamente não tinha. Tanto é que nós temos aqui a irmã de Cláudia, é amante de Pilatos. Uhum. A irmã dela, ou seja, a cunhada. E ela tinha uma paixão realmente. Agora, ela sim é amante. Quando ele percebeu o carinho dele... A atenção dele por Lívia, isso já fez com que ela se armasse toda contra a Lívia. Então, isso é antigo. Isso é antigo.
2: E o Pilatos, ele não foi discreto. Ele arranjava desculpas, que ele diz aqui, né? Para comparecer diariamente à casa do pretor. Então, a Lívia entendeu
0: os olhares
2: e os obséquios dele para com ela. E o senador não
0: percebeu absolutamente nada.
4: E ela já
0: nada.
4: Vinha avisada lá pela Calpurnia, né?
0: Era.
4: Também.
0: É verdade, a Calpurnia avisou. Quando ela estava em Roma, aonde ela estaria inserida, né?
2: Uhum.
0: E interessante o Pilatos, o senador, não perceber absolutamente nada. Aí a gente pergunta, por que ela não falou ao esposo? Será que de repente ela também não estava tentando colocar panos quentes para evitar um... Porque imagina falar isso para o esposo. E ele na condição de um senador... É por isso que tem uma mensagem de Emmanuel que ele diz assim, por exemplo, quando a gente vê Jesus indo à porta de Damasco chamar Saulo de Tarso, a gente vê que o Saulo, ele era um homem já resolvido, ele não era um homem desequilibrado na área sexual, ele era um homem totalmente família. E diz Emmanuel que esse é o primeiro passo para você se tornar um cristão. Alguém cristão, você está entendendo? Esse é um dos primeiros passos. Então, se a criatura ainda não conseguiu resolver essa base primária da sexualidade, ela não consegue um passo a mais. Esse passo da moralização. Entendeu? Tem uma frase, tem uma mensagem de Emmanuel bem interessante, mas eu não me recordo. Sei que está no caminho Verdade e Vida. Vamos lá, vamos ver o que vai dar esse jantar. Então, ela levou a filhinha como um escudo, verdadeiramente, para evitar a ficar, de certa forma, livre, né? E ali o Pilatos comparecer. O jantar servia-se em condições especialíssimas, segundo os hábitos mais rigorosos e elegantes da corte. Lívia estava aturdida com aquelas solenidades a se desdobrarem nos mais altos requintes da etiqueta romana. Costumes esses oriundos de um meio do qual ela e a Calpurnia sempre se haviam afastado, na sua simplicidade de coração, que é de sentimento. Numerosa falange de escravos, imagina a quantidade de pessoas a servir aquele grupo, se movimentava em todas as direções como verdadeiro exército de servidores em face de tão reduzido número de comensais. Eram poucos convidados para um monte de servos. E como diz aqui, é cheio de requinte. Eu costumo dizer cheio de rococó. Depois dos pratos preparados, chegam os vocadores recitando os nomes dos convivas. Pensa. Aramita, da tal, tal, tal, tal. JP, tal, tal, tal. É muito rococó, né? Enquanto os infertores trazem os pratos dispostos com singular simetria, os convidados recostam-se então no triclínio forrado de penugens cetinosas e pétalas de flores. Afe Maria. Você conseguiu visualizar? O triclínio, aquele sofazinho romano que o povo se deitava, eles colocaram ali pétalas de flores. E ele coloca aqui uma penugem cetinosas e pétalas de flores. As carnes são trazidas em pratos de ouro e os pães em açafates de pratas, multiplicando-se os servos para todos os mistérios, inclusive aqueles que deviam provar as iguarias, a fim de se certificar do seu paladar, para que fossem servidas com a máxima confiança. Ainda tinha o escravo que iria provar, para ver se não estava envenenado.
4: Cai morto.
0: É, olha que interessante. Se o tempero estava correto, certinho. Os copeiros servem um falerno precioso e antigo, misturado de aromas em taças incrustadas de pedras preciosas.
2: Falerno é um vinho.
0: Pedras preciosas, enquanto outros servos os acompanham, apresentando em galhetas de prata a água tépida ou fria, ao sabor dos convidados. Junto dos leitos em que cada comensal deve recostar-se molemente, conservam-se escravos jovens, trajados com apuro e ostentando na fronte gracioso turbante, braços e pernas seminus, cada qual com a sua função definida. Alguns agitam nas mãos longos ramos de mirto, afugentando as moscas, enquanto outros, curvados aos pés dos convivas, são obrigados a limpar discretamente os sinais da sua gula e intemperança. A pessoa está comendo, cai uns farelinhos no chão, aí tem aquele escravo que vai lá só para discretamente limpar o que caiu no chão. Olha o tanto de ostentação, gente. Mas o mais interessante é a gente ver aqui, eu acho que o Emmanuel fez questão de ir retratando essa festa para mostrar os excessos. E hoje não mudou. Hoje não mudou. Nós adoramos esses. Eu, particularmente, nunca gostei, não me sinto à vontade. Às vezes você senta na mesa e tem tanto talher que você não sabe nem por onde começa. Para quê? Às vezes você faz às vezes você vai fazer uma festa, você não tem dinheiro para fazer, você é capaz de pedir um empréstimo só para prestar conta à sociedade da festa de 15 anos, da festa de não sei o quê. Você vai fazer um casamento, você gasta uma fortuna, assim, de vida durante 3, 4, 5 anos só para prestar conta à sociedade da grande festa que você fez, que é para poder abalar. Então, olha ainda o nosso nível de consciência, basicamente nada. Então, a gente ainda cultua isso aqui. A gente ainda faz questão, a gente não quer receber os amigos, a gente quer impressionar os inimigos. Esse é o nosso propósito sempre. É impressionante. É uma forma de autoafirmação, é dizer, eu tenho dinheiro, eu posso. Então não mudou, não mudou. E são os excessos, desnecessário. Você vê a quantidade de escravos que tem lá, é desnecessário. Tem mais escravo do que
4: convidados.
0: 15 serviços diferentes.
4: São os pratos,
0: né? É.
2: Pelo terceiro tu não aguenta mais.
0: Nossa, mãe do céu.
2: Por isso que é gula e intemperança.
0: Intemperança, aí quer provar tudo, né? Depois a gente chega em casa e toma um digestivo, alguma coisa, né? Sucederam-se por meio dos esforços dos escravos dedicados e humildes. Quando, após o repasto, comeram bastante, né? Brilham os salões com centenas de tochas, ouvindo-se agradáveis sinfonias. Servos jovens e bem postos executam danças apaixonadas e voluptuosas em homenagem aos seus senhores, mimoseando-lhes os sentimentos inferiores com a sua arte exótica e espontânea. Mudou?
4: A dancinha da garrafa.
0: Não mudou. Mimoseando-lhes os sentimentos inferiores com a sua arte exótica e espontânea. E somente não foi levado a efeito o número de gladiadores, segundo o costume nos grandes banquetes da corte, porque Lívia, de olhos súplice, pedira que poupassem naquela festa o doloroso espetáculo do sangue humano. E hoje nós ainda temos pessoas que se reúnem de uma forma social em torno de um telão para assistir dois homens se matando. Que é o... Como é que dá o nome?
4: UFC.
0: UFC. Então, ainda assim, o povo ainda sente prazer nisso. E são dois irmãos nossos se machucando mesmo, pula sangue. E isso é um ato social e é normal. E o pessoal fica torcendo. Então... É, sai com o rosto todo machucado. E a gente para pra pensar, a gente acha assim, puxa, os gladiadores. Gente, foi o que nós falamos ontem até na nossa live. Nós passaram-se 2000 anos, mas você pode observar, gente, não mudou. Uma festa social ainda é assim. Ainda tem gente fazendo as danças exóticas, ainda tem músicas exóticas, ainda tem muita comida que o povo come até vomitar, que a gente acha que é isso mesmo. Ainda tem, não mudou nada. Por isso é que os espíritos dizem que nós reencarnamos e repetimos os nossos erros. A gente não se liberta. Você para para pensar, uma festa dessa, quantos milhões foram gastos? Né? Quantos milhões foram gastos? E hoje é do mesmo jeito. Então, os nossos desejos ainda são os mesmos. Vamos lá. Então, só não teve a apresentação dos...
4: Gladiadores.
0: Exatamente, porque a nossa querida Lívia implorou. A noite era das mais cálidas de Jerusalém. Motivo porque, findos o jantar e as cerimônias complementares, a caravana de amigos, acompanhada agora de Sulpício Tarquínios, se dirigia para o amplo e bem posto terraço, onde jovens escravas faziam deliciosa música do Oriente.
3: Não julgava encontrar em Jerusalém uma noite patrícia como esta.
0: Exclamou Públio, sensibilizado, dirigindo-se ao governador com respeitosa cortesia.
3: Devo à vossa bondade, fidalga e generosa, a satisfação de reviver o ambiente e a vida inesquecíveis da corte, onde os romanos distantes guardam o coração e o pensamento.
5: Senador, esta casa vos pertence,
0: replicou Pilatos com intimidade.
5: Ignoro se a minha sugestão ser-vos-á agradável. Mas só teríamos razão para agradecer aos deuses se nos concedesses a honrosa alegria de vos hospedar aqui com os vossos dignos familiares. Acredito que a residência do pretor Sálvio não vos oferece o necessário conforto, e acrescendo a circunstância do íntimo parentesco que liga minha mulher à esposa de vosso tio, sinto-me à vontade para fazer este oferecimento sem quebra de nossos costumes em sociedade.
6: Lá, isso não.
0: Exclamou, por sua vez, o pretor, que acompanhara atento à gentileza da oferta.
6: Eu e Fúvia nos opomos à realização desta medida.
0: E, acenando confiante para a consorte, né, esposa, terminava a sua ponderação.
6: Não é verdade, minha querida?
0: Fúvia, porém, deixando transparecer uma ponta de contrariedade, redarguiu com surpresa de todos os presentes.
2: De pleno acordo, Públio e Lívia são nossos hóspedes efetivos. Contudo, não podemos esquecer que o objetivo de sua viagem se prende à saúde da filhinha, objeto de todas as nossas preocupações no momento, sendo justo que os não privemos de qualquer recurso que se vinha verificar a favor da pequena enferma.
0: E dirigindo-se instintivamente para o banco de mármore, onde descansava a doentinha, exclamou com escândalo geral.
2: Aliás, esta menina representa uma séria preocupação para todos nós. Sua epiderme dilacerada acusa sintomas invulgares, recordando...
0: Não conseguiu terminar a exposição de seus receios escrupulosos, porque Cláudia, alma nobre e digna, constituindo uma antítese da irmã que o destino lhe havia dado, compreendendo a situação penosa que os seus conceitos iam criando, adiantou-se-lhe redarguindo. Lembrando que a Fúvia e Cláudia são irmãs. A Fúvia está casada com o tio de Públio e é amante do cunhado. E o nosso Emmanuel aqui, na colocação, ele diz assim, olha... Não conseguiu terminar a exposição de seus receios escrupulosos, porque Cláudia, alma nobre e digna, a esposa de Pilatos, constituindo uma antítese da irmã que o destino lhe havia dado. Tá pra ti? Vamos ver, Cláudia, aí.
7: Não vejo razões que justifiquem esses temores. Suponho a pequena Flávia muito melhor e mais forte. Quero crer até que bastará o clima de Jerusalém para a sua cura completa.
0: E a gente sabe que a colocação do Pilatos não era porque ele estava interessado em dar conforto à família. Ele queria a Lívia próximo dele. O que é uma mente adoecida? Mudou isso? Mudou. E avançando para a doentinha, como quem desejasse desfazer a dolorosa impressão daquelas observações indelicadas, tomou-a nos braços. Olha, gente, que lindo. Osculando-lhe o rosto infantil, coberto de tons violáceos, de mal disfarçadas feridas. Então, olha só o que é. Ai, eu vou ter contato com o ranceniano, eu vou adquirir a rancenise. E era rancenise, Jesus confirma. Era rancenise. Ela não pegou. Porque é isso que a gente tem que entender. Olha, nós vivemos essa pandemia. Nós paramos tudo. Tá certo, tinha que parar. Mas para que os excessos? Minha tia desencarnou. Ela estava 40 dias sem sair de casa. Como é que pegou? Não saía de casa. Então a gente para pensar. E é aquilo que eu digo, gente, nada está errado. Se desencarnou é porque tinha que desencarnar. Isso quer dizer o quê? Que eu vou ter que facilitar? Não, eu não estou dizendo isso. A gente tem que ter responsabilidade. Mas a gente também não pode se prisionar de tudo e ter um medo, um pavor. Eu digo mesmo, se a gente for preciso um vírus para saber que a gente é mortal? Quantas vezes a gente tem contato com bactérias, com vírus, com uma série de coisas ao decorrer do dia e não está na nossa programação e a espiritualidade acaba agindo? Sempre falo isso. Então olha aqui o movimento da Cláudia. Alma nobre, né? E a própria Lívia. A Lívia cuidava da filha, não pegou o rancenismo. A funcionária de Lívia, a Ana, também cuidava de Flavinha e não pegou o rancenismo. Lívia, que trazia o semblante afogueado pela humilhação das palavras de Fúvia, e pensa ainda ter que voltar para essa casa. Então, às vezes, assim, se você não tem uma palavra amiga e madura, fica calado. E é nesses momentos de descontração que a gente acaba machucando as pessoas. E isso mesmo dentro do centro espírita. Quantas vezes a gente não fala coisa desagradável, né? Então cala a boca, como diz um ditado, boca calada
8: não entra mosquito.
0: Boca fechada, né, não entra mosquito. Então a gente deveria sim ter essa nobreza de, antes de falar, antes de nos direcionarmos para alguém, pensar no que a gente vai falar. Será que isso que eu vou falar vai deixar a pessoa melhor ou pior? Vai ajudar ou não? Então, se a pessoa está magra, poxa, ela olha no espelho e ela se vê. Está muito magra. Ela deve estar com algum problema. Ou se a pessoa está muito gordinha, ela olha no espelho e ela está se vendo, está muito gordinha. Não precisa a gente estar apontando os erros alheios, né? Então, a Fúvia tinha essa característica aqui. Ela não passou pela fila do semancol, do bom senso, né? Não passou. Então, a Lívia, então, que trazia o semblante afogueado pela humilhação das palavras de Fúvia, recebeu a gentileza como um bálsamo precioso para as suas inquietações maternas. Quanto a Públio, amargamente surpreendido, considerou a necessidade de reaver a sua serenidade e energia máscula, dissimulando o desgosto que o episódio lhe causara, retomando a direção da palestra, sobremaneira comovido. Gente,
7: Ele engoliu essa.
0: Ele engoliu no seco, tá, né? Tá bem aqui.
7: Até aqui.
3: É verdade, amigos. A saúde de minha pobre Flávia representa o objeto primordial da nossa longa viagem até aqui. Resolvidos os problemas do estado que me trouxeram a Jerusalém, há alguns dias que examino a possibilidade de me localizar em qualquer região do interior, de modo que a filhinha possa recuperar o precioso equilíbrio orgânico, aspirando um ar mais puro.
0: Olha aí, ele chama de interior. Ele vai para onde?
7: Nazaré.
0: Lá na Judeia, lá em Nazaré. Lá pertinho do Lago de Tiberíades. Que pode vir da Judeia. Eu acho até, vou fazer um comentário aqui. É, no livro Boa Nova, né, é justamente, tem essa citação, eu acho que aqui no 2000 anos também. O que pode vir da Judeia se não pães, peixes e frutos? E uma participante aí, assídua do EOS, do sul do nosso país, ela escreveu exatamente assim: eu nunca imaginei que a minha transformação estaria vindo do Amazonas. Assim, e como bem disse Jesus, né? Porque o que poderia vir do norte, né? Quando que ela poderia imaginar que fosse os estudos do EOS que fizesse... do norte do país, né? Ela pudesse, e ela fez meio que essa analogia, né? E aqui realmente, e foi para Nazaré que Jesus foi. E ele chamava de interior.
5: Pois bem,
0: replicou Pilatos com segurança.
5: Em assuntos de clima, sou aqui um homem entendido. Há 6 anos que me encontro nestas paragens, em função do cargo, e tenho visitado quase todos os recantos da província e das regiões vizinhas, tendo motivos para afiançar que a Galileia está em primeiro plano. Sempre que posso repousar dos labores intensos que aqui me prendem, busco imediatamente a nossa vila dos arredores de Nazaré, para gozar a serenidade da paisagem e as brisas deliciosas do seu lago imenso. Concordem que a distância é muito longa, mas a verdade é que, se permanecesse nas cercanias da cidade, nas minhas estações de repouso, perderia o tempo, atendendo às solicitações incessantes dos rabinos do templo. Sempre abraços com inumeráveis pendências. Ainda agora, Sulpício terá de partir, a fim de superintender alguns trabalhos de reparação da nossa residência, pois tencionamos seguir para ali dentro de pouco tempo, a refazer as energias esgotadas na luta cotidiana.
0: E é interessante que ele usa o termo aqui vila, né? Ele diz assim, ó, sempre que posso repousar dos labores intensos que aqui me prende, busque imediatamente a nossa vila dos arredores de Nazaré. As nossas vilas, porque quando vai falar no livro Boa Nova... Quando ele vai citar Maria de Magdala, ele diz que Maria de Magdala morava em uma vila principesca.
5: Já que minha hospedagem não vos será necessária em Jerusalém, quem sabe teremos o prazer de hospedar-vos mais tarde na vila a que me refiro?
3: Nobre amigo,
0: exclamou o senador agradecido,
3: devo poupar-vos tanto trabalho, mas ficar-vos-ei imensamente grato se o vosso amigo Sulpício providenciar em Nazaré a aquisição de uma casa confortável e simples, que me sirva, reformando-a de conformidade com os nossos hábitos familiares, e onde possamos residir despreocupadamente por alguns meses.
5: Com o máximo prazer.
7: Muito bem.
0: Atalhava Cláudia com bondade, enquanto Fúvia mal dissimulava venenoso despeito.
7: Ficarei incumbida de adaptar a nossa boa Lívia à vida campestre, onde a gente se sente tão bem em contato direto com a natureza.
3: Desde que se não transformem em judias,
0: disse o senador bem-humorado, enquanto todos sorriam alegremente. Neste Comenos, ouvindo sobre os detalhes dos serviços que lhe seriam confiados em dias próximos, Sulpício Tarquínio, e lembra que Sulpício Tarquínio também tem um um gancho com a
2: um tereteté com a Fúvia. Deixa que com eu tomo conta de todo mundo.
0: É, a Fúvia era danada. Então, quando o Emmanuel disse que ela... Que ele falou aqui, qual foi o termo que ele usou para ela? Que a irmã era...
2: A uma nobre e digna.
4: Não, a outra.
0: A outra era...
4: A antítese da irmã.
0: Uma antítese.
2: Contra é péssima.
0: Pedra. E realmente ela tinha também um caso com o Sulpício. Que era uma forma dela manipular. Ouvindo então sobre os detalhes do serviço que lhe seriam confiados em dias próximos, Sulpício Tarquínios, homem de confiança do governador, sentiu-se com a liberdade de intervir no assunto, exclamando com surpresa para quantos o ouviam.
9: E por falar de Nazaré, já ouviram falar do seu profeta?
10: Sim.
0: Continuou.
9: Nazaré possui agora um profeta que vem realizando grandes coisas.
10: Que é isso, Sulpício?
0: Perguntou Pilatos ironicamente.
10: Pois não sabes que dos judeus nascem profetas todos os dias? Acaso as lutas no templo de Jerusalém se verificam por outra coisa? Todos os doutores da lei se consideram inspirados pelo céu e cada qual é dono de uma nova revelação.
9: Mas esse, senhor, é bem diferente.
10: Estarás, acaso, convertido a uma nova fé?
9: De modo algum, mesmo porque compreendo o fanatismo e a obcecação dessas miseráveis criaturas. Mas fiquei realmente intrigado com a figura impressionante de um galileu ainda moço, quando passava, há alguns dias, por Cafarnaum.
0: Olha aí, já está. Então você vê que em 32 já estava uma conversa em relação ao nosso Senhor Jesus. Então, agora é interessante que o Pilatos diz assim: pois não sabes que dos judeus nascem profeta todos os dias?
4: Foi bem irônico. Que
0: bem
4: isso?
0: Irônico.
4: Tá doido? Tá todo dando. Dia nasce
0: todo
4: profeta.
0: Todo dia.
4: Lá.
0: Que tem esse, né?
2: É. Mas para ver uma coisa que é assim. O Sulpício é um homem rude e grosseirão, né?
4: Já atendi.
2: Mas ligado ao mal. E o nosso Senhor mexeu com ele.
0: Mexeu com ele. Ele mexeu com todos,
2: alguns,
0: né?
2: Dias que ele passou em Cafarnaum, só essa passagem
0: já
2: balançou.
0: Já
2: por
0: balançou
2: isso que ele,
4: bastante
2: por isso que ele falou.
0: Mas né? Vocês não lembram lá no livro do Boa Nova, quando cita Jesus e o doutor da lei que o encontra, logo no iniciozinho?
4: Uhum.
0: Faz aquele diálogo, me fugiu o nome dele. E ele diz que a figura de Jesus chamou atenção.
2: Que passaram vários doutores no próprio.
0: Vamos lá então.
9: Ao centro de uma praça, acomodada em bancos improvisados, feitos de pedra e de areia, vi considerável multidão que lhe ouvia a palavra, em êxtase de admiração comovida. Eu também, como se fora tocado de força misteriosa e invisível, sentei-me para ouvi-lo. Da sua personalidade extraordinária, de beleza simples, vinha um não sei o quê dominando a turba que se aquietava, de leve, ouvindo-lhe as promessas de um eterno reinado. Seus cabelos esvoaçavam às brisas da tarde mansa, como se fossem fios de luz desconhecida nas claridades serenas do crepúsculo. E de seus olhos compassivos parecia nascer uma onda de piedade e comiseração infinitas. Descalço e pobre, notava-se-lhe a limpeza da túnica, cuja brancura se casava à leveza de seus traços delicados. Sua palavra era como um cântico de esperança para todos os sofredores do mundo. Suspenso entre o céu e a terra, renovando os pensamentos de quantos o escutavam. Falava de nossas grandezas e conquistas como se fossem coisas bem miseráveis. Fazia amargas afirmativas acerca das obras monumentais de Herodes em Sebastes, asseverando que acima de César estará um Deus Todo-Poderoso, providência de todos os desesperados e de todos os aflitos. No seu ensinamento de humildade e amor, considerava todos os homens como irmãos bem-amados, filhos desse Pai de misericórdia e justiça, que nós não conhecemos.
11: Gente, esse
12: isso parado. É um sorriso tá aqui. Que é rude.
11: Olha, mas vamos, porque ele aqui, ele vai retratando Cristo. Olha só.
12: Mas é uma coisa, retratando Cristo da impressão que teve na alma dele. E ele é uma alma rude. Cristo é top.
11: Olha aqui, ele diz assim, olha. O Emmanuel diz assim, olha. A voz de Sulpício estava saturada do tom emocional característico dos sentimentos de filhos da verdade. Então, olha, aqui tem duas coisas. E aqui tem duas coisas. Quando Jesus veio, parece assim que aquele povo não estaria preparado para receber Jesus. Diz Emmanuel que estava assim. Todos estavam aptos e prontos para entender a lição de Jesus. Não entenderam porque simplesmente negaram. Não quero. E você vê aqui que mesmo Sulpício, dentro de toda essa condição ainda dele, extremamente na horizontal, extremamente material, um homem ainda apaixonado por uma série de situações... Mas ele foi tocado. E aqui o mais interessante é assim, olha. De sua personalidade, falando de Jesus, extraordinária de beleza simples. Então, que beleza é essa? Porque o que a gente entende, gente? Olha, nós temos um corpo físico, nós somos um espírito e temos um corpo perispiritual. Mas é do espírito que exala a beleza. Por exemplo, a gente olhava para o Chico, o corpo do Chico não era bonito, mas ele era lindo. O sorriso dele encantava. Então, imagina uma figura como um Cristo. Imagina essa figura. Então, acho assim que o primeiro movimento é esse, a beleza... Ela exala da alma. E ele começa. Porque é interessante que ele diz assim: olha. Extraordinária de beleza simples. Então não era uma coisa olho azul, olho verde, um nariz assim, uma pele, uma cutis. Não era isso. Não era isso. Era uma beleza. Uma beleza simples. Que é a verdadeira beleza. A beleza montada não é uma beleza. É uma maquiagem, é um montado, que às vezes até assusta. É aquela beleza natural. Vinha um não sei o quê. Alguma coisa que eu não sei nem explicar o que é. E a gente sabe. É a exteriorização da alma. É a beleza. É fazer brilhar a vossa luz. Continua, Tarquínios. Dominando a turba que se aquietava. Dominando a turma. Então, aquela coisa que era impossível mudar o canal. Sabe aquela coisa? Você está passando assim, você escuta, a cabeça fica, meio que você volta, porque você não consegue.
12: E é bem
11: magnetismo, né?
12: E é uma coisa assim: se você estava nessa hora, era porque você estava pronto para ouvir.
11: Sim.
12: E ele diz aqui, né? Eu também, como se fora tocado de força misteriosa. E invisível, sentei para ouvir.
11: Sentei.
12: É para ti. E uma coisa que fala aqui, quando a gente encontra Jesus, ou quando encontra a doutrina espírita, alguma coisa que te modifica a vida, isso não vai te prescindir do trabalho e do esforço diário, que é essa luta que ele não teve forças para fazer, ele não optou, né?
11: Não é.
12: Porque tinha que fazer um esforço grande. Como o público também não optou, porque tinha que fazer um esforço grande. Então é necessário. E a gente pensa que a Lívia, que o movimento dela foi pequeno, o movimento dela foi grandioso.
11: Né? Mas você vê que ela estava pronta. Ela está bem distante de ser uma fúvia. De futilidade ela não tem absolutamente nada. Então assim, ela já tinha cansado. Eu digo assim, sabe, Mita? A gente só muda quando a gente já cansou. Sabe, eu cansei.
0: Eu cansei dessa futilidade, eu cansei dessa ironia, eu cansei dessa mesquinharia, eu cansei, isso não me dá mais alegria. Essa é a hora. E foi o que a nossa
2: Lívia
0: já tinha... isso não me traz absolutamente nenhuma alegria. Enquanto a gente se deleita, enquanto a gente sente prazer nesse movimento, por isso é que diz, não dá para servir a dois senhores. Não dá. Mas é aquele momento que a pessoa já chegou e diz assim, gente, isso aí eu já tive. Isso não mudou nada. Isso aí não me trouxe alegria. Isso não me deixou plena. Já deu. Não quero mais isso. Entendeu? Já passou por essa fila. Já os demais, não. Então, eu achei legal esse parágrafo, porque o Tarquínio nos dá... Ele como uma pessoa neutra, vamos dizer assim, ele vai relatando tudo o que ele sentiu. Tudo o que ele sentiu. Então, olha só. Olha aqui, eu achei lindo isso aqui. Ouvindo-lhe as promessas, então, olha só, dominando a turma que se aquietava, de leve. De leve. Então, era aquela coisa que a pessoa foi... Sabe, o povo vai passando, vai ouvindo e se sente meio que hipnotizado e vai se sentando. Ouvindo-lhe as promessas de um eterno reinado. Eterno reinado. Porque Jesus vinha... a linguagem implantar o reino de Deus, essa linguagem reino, eles compreendiam muito bem. Então Jesus utilizava a linguagem dele, por isso que ele falava do pastor. Que era a linguagem também que eles conseguiram entender. A relação do pastor com a ovelha é algo muito bonito. Quando a gente conhece, é algo muito íntegro. A fidelidade da ovelha e o cuidado do pastor com todas as suas ovelhas. Então, quando Jesus falava desse reinado, implantar... Aí a pessoa está achando que esse implantar é algo externo. Tudo que Jesus fala é para a alma. Então, é um reino interno. É dentro. Então, se eu conseguir plantar isso em mim, ele passa a ser eterno. Quando eu faço uma conquista moral, quando eu alcanço um ápice de uma conquista moral, eu nunca mais venho a perder. Isso fixou na minha alma. Não vou mais perder. Se eu ainda não vivo, é porque eu ainda não conquistei. Ah, eu ainda não consigo, eu ainda estou titubeando. Isso ainda não fixou essa lição em você. Porque quando eu aprendo uma lição, ela é uma conquista eterna. Eu nunca mais vou perder. Por isso a gente diz, o espírito ele não regride. Tudo que eu conquistei a nível intelectual, a nível moral, isso já é uma conquista minha. Se eu ainda estou caindo, é porque eu ainda não fixei a lição. Eu ainda não aprendi. Então, aí olha aqui, olha. Seus cabelos esvoaçavam... as brisas da tarde mansa. Então, mais uma vez, ressaltando que o cabelo dele era comprido. Não era um cabelo curtinho, né? Então, ele diz, é como se fosse uma figura divina. Ele ali olhando meio que hipnotizado. Aquele cabelo balançando. E ele vai descrevendo tudinho. Como se fossem fios de luz desconhecida nas claridades serenas do crepúsculo. E Humberto de Campos também confirma. Jesus amava falar ao finalzinho da tarde. Era quando eles voltavam da barca. Já tinha ali uma pedrazinha costumeira onde ele gostava de sentar. E a turma já sabia, o grupo já sabia. E ali ele começava a falar das lições eternas. E de seus olhos compassivos parecia nascer uma onda de piedade e comiseração infinitas. Porque, gente, quando você recebe alguém, o primeiro acolhimento são dos olhos. Né? São dos olhos. Por mais que você tenha um sorriso, são os olhos que acolhem. Que você percebe se você é bem recebido ou se você aquilo é indiferente. Isso você percebe, os olhos, quando você está conversando com alguém, quando alguém tem interesse no que você está falando, quando alguém não tem interesse no que você está falando. Quando alguém está te olhando, ela está te olhando, mas você percebe que ela não escuta o que você fala, ela está pensando já outra coisa. Porque realmente o olhar, ele expressa a alma. Né? Olha do que saía dos olhares de Jesus. como se fossem fio de luz desconhecido das claridades serenas do crepúsculo, o cabelo, e de seus olhos compassivos, parecia nascer uma onda de piedade e comiseração infinita. Piedade e comiseração. Porque realmente ele olhava para aquela turba, é o olhar dele para o Saulo, quando estava apedrejando Estevão. O olhar dele para Saulo, Saulo não viu, Estevão viu. E diz Estevão que o olhar de Jesus era de comiseração. E o que, que tu está fazendo? E é o mesmo olhar ainda para a gente. Quando a gente está chutando o pau da barraca, fazendo as nossas besteiradas, o olhar do Cristo é o mesmo. Por quê? Porque ele sabe que a gente está arrumando encrenca. Como se fossem fios de luz desconhecida nas claridades serenas do crepúsculo. De seus olhos compassivos parecia nascer uma onda de piedade e comiseração infinita. Descalço e pobre, Jesus andava descalço, notava-se-lhe a limpeza da túnica, cuja brancura se casava à leveza dos seus traços delicados. Era um traço grosseirão, né, o rosto. Sua palavra era como um cântico de esperança para todos os sofredores do mundo. Suspenso entre o céu e a terra. Olha que coisa, parece ser uma coisa boa. O que ele quis dizer com isso? Jesus estava levitando? É porque ele olhava e dizia, esse homem não tem nada, ele está na terra. Mas ele não parece absolutamente com nada do que tem na terra. Então aquela pessoa que está suspenso. Não tem absolutamente nada, nada que eu possa comparar. Eu nunca vi nada igual, é isso. Dos seus traços delicados. Sua palavra era como um cântico de esperança para todos os sofredores do mundo. Suspenso entre o céu e a terra, renovando os pensamentos de quantos o escutavam. Inclusive o dele. Falava de nossas grandezas e conquistas como se fossem coisas bem miseráveis. E não é. Porque a gente sai da terra, todas as conquistas ficam. Todos os títulos ficam. A casa fica, o carro fica, o certificado fica. Tudo fica. Então é miséria.
12: O
0: EOS vai. Tudo que nós aprendemos e o que nós vivemos, isso é um patrimônio nosso. Isso é riqueza nossa. Falava de nossas grandezas e conquistas como se fossem coisas bem miseráveis. Fazia amargas afirmativas acerca das obras monumentais de Herodes. Você não acha que Jesus criticava? Criticava. Criticava Herodes. Como a gente diz assim, gente, eu vou para a nossa Constantino Neri e vejo um campo de futebol que não tem absolutamente nada a ver com a nossa região, de tão futurista que é aquilo. Eu fico olhando para aquilo, imaginando os milhões que foram gastos ali para 12, sei lá quantos homens ficarem correndo atrás de uma bolinha para afiar no meio de duas traves. Aí você vira um pouquinho para a esquerda, nós vemos o Emoan caindo aos pedaços. E mais ao lado nós vamos ver o hospital que é direcionado para irmãos que são doentes mentais, que é o Eduardo Ribeiro, destruído.
12: Pior ainda.
0: Parece, aquilo ali parece uma casa de terror. E temos irmãos profissionais ali atendendo de forma precária. Então, ainda temos Herodes. Por isso que eu digo, gente, não mudou. Não mudou. Agora eu te falo, eu lhe pergunto, esse monumento todo que não tem absolutamente nada a ver com o nosso estado, nem com o nosso país, serve para quê? Então, mais uma vez, Jesus viria e iria criticar os Herodes da vida. E quantos milhões? E está ali, está fechado. Não serve para nada. Nada. Absolutamente nada. Então ele diz aqui. Fazia amargas afirmativas acerca das obras monumentais de Herodes. E foram realmente monumentais. Em Sebaste, que era a cidadezinha. Asseverando que acima de César está um Deus Todo-Poderoso. E lembra que César era considerado um deus. Ave César. Providência de todos os desesperados e de todos os aflitos, que era Deus. No seu ensinamento de humildade e amor, então, Jesus veio ensinar humildade e amor. Falar de humildade para um povo orgulhoso não é fácil. E eu pergunto, mudou? Não mudou. Nós ainda continuamos orgulhosos. Você chegar para alguém e falar em perdão, em compreensão, em ceder, que é um ato de humildade, isso não. Porque ainda somos orgulhosos. No seu ensinamento de humildade e amor, considera todos os homens como irmãos bem-amados. Filhos desse Pai de misericórdia e justiça, que nós não conhecemos. Então, o Deus dos hebreus não se pronunciava o nome. Então, não se tem nome. É Deus sem nome. Então, Deus é Yahvé, né? Mas são adjetivos. Deus não tem nome. E o nosso Senhor Jesus veio e nos ensinou a chamar Deus de Pai. E que para uma cultura hebraica, eles acreditavam que Deus era Deus deles, não dos outros povos. Esse Deus era Deus deles. Deus deles. A voz de Sulpício estava saturada de tom emocional, característico dos sentimentos de filhos da verdade. Então, vamos finalizar aqui o nosso estudo de hoje, nessa reflexão, e agradecer ao Tarquínios, o Sulpícios, porque ele nos fez sentir um pouquinho de estarmos ali sentados e entender o magnetismo de Jesus, o magnetismo. Então, às vezes, a gente por isso que a gente diz, gente, quando a gente se arvora a fazer um estudo e a fazer palestra, a gente tem que estar imbuído desse sentimento. Senão fica uma coisa seca, uma coisa vazia. A gente tem que perceber verdadeiro, sentir realmente o que a gente está estudando. E Jesus era esse que exalava Deus. Então era impossível ouvi-lo e não ficar ali duro por conta do magnetismo dele. Até quem não tinha absolutamente nenhum interesse. E você vê que o Sulpício, ele não teve absolutamente nenhuma vergonha de tocar nesse assunto, ali no meio de todos. E vale ressaltar que é a primeira vez que Flávia está tendo esse contato, né? Flávia não, a Lívia. É o primeiro contato de Lívia com esse Nazareno.
12: E aí, já fazia dias que ele viu isso e ele ainda estava impressionado.
0: E estava falando, como ele diz, a voz do Sulpício estava saturada de tom emocional, característico dos sentimentos de filhos da verdade. Alguma coisa, Mita, Carla, os demais colegas? Tudo ok? Foi bom, gente, o estudo?
13: Foi ótimo.
0: Foi muito gostosinho, né? Num ambiente aqui aberto, vocês que forem acompanhar pelo canal, nos desculpe, vão ouvir um barulho de moto, que nós estamos num espaço aberto. Mas retomamos com essa vontade de continuar o trabalho. Então, agradecemos ao nosso Senhor Jesus e vamos orar. Orar agradecendo ao nosso Senhor e vamos envolver a nossa querida irmã Aramita, que vai fazer a nossa prece de encerramento, já nos preparando para o nosso próximo encontro.

0: a todo momento e ouvir a tua voz, a tua palavra que nos chama há séculos para renovação, para melhorarmos, para o caminho do bem. Ajuda-nos porque a vida, a materialidade ainda nos encanta, ainda nos cobra um preço grandioso. Ajuda-nos a trocarmos os bens de agora para os bens que não se perdem na eternidade. Mas nós só podemos isso contigo, com a tua ajuda. Ajuda-nos sempre a ficarmos contigo, porque tu estás conosco desde os infinitos dos tempos. Que assim seja.
1: Que assim seja.

0: 19h56.
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Boa noite a todos. Vamos iniciar o nosso estudo da obra Obreiros da Vida Eterna. Nós estamos no capítulo 3, que retrata o sublime visitante. Nós iniciamos a leitura desse capítulo a semana passada. Vamos fazer apenas uma leitura mais corrida, tá bom? Só para nós nos atualizarmos. Então, o que está acontecendo? Eles estão agora se preparando para receber a presença desse ilustre visitante. E como foi dito, já nem mesmo tem um corpo. Né? Não tem mais essa forma humana, porque, ou seja, não precisa mais reencarnar. E ele vai se materializar na colônia ao qual o nosso querido irmão André se encontra, para trazer uma mensagem, trazer uma orientação para aqueles que estão e vão vir trabalhar na Terra. Ok? Então eu vou voltar rapidamente, uma leitura mais corrida esse primeiro momento, para nós entendermos o capítulo. Reunidos em pequeno salão iluminado, observei que a atmosfera permanecia embalsamada de um suave perfume. Recomendou-nos Cornélio a oração fervorosa e o pensamento puro. Tomando-nos a dianteira, o instrutor estacou à frente de reduzida câmara, estruturada em substâncias análoga, idêntico, parecido ao vidro puro e transparente. Fixei-a com atenção. Tratava-se de um gabinete cristalino, em cujo interior poderiam abrigar-se, à vontade, 2 a 3 pessoas.